0: bagunça é o esquema todo do Pisa. Mas o Anápolis continua assim, hoje. Eu vou falar pro senhor. Eu vou torcer demais pro senhor ganhar essa apostinha. Apostinha não. Esse resultado do senhor de 4-0.
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0: Carlos Antônio Nogueira e do João Pedro Nogueira. Daqui a pouco, segundo tempo de Anápolis e Paysandu, aqui no Jonas Duarte, abraçando os amigos lá do site Mais Futebol Goiano e também da Rádio 105.3 FM, a Rádio Cidade Nova, lá de Natal, no Rio Grande do Norte. Tony Marizu, Bantuí, aquela perguntinha básica. Como o Anápolis tem que voltar para o segundo tempo, taticamente falando?
1: Para mim, voltar do mesmo jeito. Pressionando o ataque, não ter bola perdida e melhorar um pouquinho o passe. Porque tem hora, erra umas bolas que pode se tornar um contra-ataque e até um gol. Então, você corrigindo essa questão, pressionando e não errando essas bolas no meio campo, e aí o Helder, mais o Rafael, continuar não bater cabeça, aí o Anápolis tem condição tranquilamente de sair daqui com bom resultado para levar lá para Belém domingo e ser campeão de novo, Roger. Fora, porque foi campeão da Centro-Oeste fora, e agora vamos ser campeão, correndo tudo bem lá fora da Copa Verde.
0: E eu junto ainda a pergunta que eu fiz, Tony, a participação da torcida. A torcida tá jogando junto com o time e que coisa linda, hein?
2: Roger, eu disse que esse público que vem pro Jonas Duarte, desde o Campeonato Goiano, pode contar no dedo quando o torcedor vaiou o Anápolis, até quando o Anápolis perdeu, poucas vaias. O torcedor do Anápolis tem ajudado muito. Agora, é bom quando tem um público maior como hoje. Poderia ser melhor? Poderia. Mas também se você pegar um feriadão desse, jogo 8 horas da noite, muitos eventos na cidade, né? Então, mas tá bom. Eu acho que o torcedor continuar fazendo isso e os jogadores dentro do campo continuando aqui, aí o Pisa fica bastante à vontade a partir dos 15 para saber o que ele deve fazer aí pro Anápolis manter essa vantagem lá para Belém.
0: Beleza, 9:07, as equipes estão de volta em campo e de volta no seu rádio. O talento da narração esportiva, ele que é o bonitão do rádio.
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1: Respirando futebol, o Paysandu vai marcar. O Rubinho foi na bola. Elinha chutando cruzado, mas o Galo Britão se livrou, conseguiu recuperar a posse de bola, sai jogando com Juninho, a bola se perde pela linha lateral, arremesso manual para a equipe do Anápolis Futebol Clube. Leão não vai caminhar.

0: Gabriel, abriu pela esquerda, tentava Juninho, chegou Edilson, fez o corte, manda a bola, tira o perigo, manda no comando de ataque, no alto, fez o corte, o Rafael Costa pro gigante do centro-oeste brasileiro, a disputa ali com o Matheus Lagoa, melhor para a equipe do Paysandu, Marcinho tenta colocar no comando de ataque, agora sim vai sobrando com o Galão Bonitão, Leonan inverteu a jogada, da esquerda para a direita, na tentativa do Matheus Lagoa, segundo o assistente número 2, o Joverton de Souza Lima, o Matheus Lagoa fez a carga faltosa, foi falta marcada, já cobrada pelo Paysandu, que tem pressa na marca de 1 minuto de bola rolando,
1: detalhe.
0: Vamos ultrapassando essa marca, no detalhe da informação, chamou, falou Cris Matheus.
1: As duas equipes sem nenhuma alteração.
0: Maravilha, as duas equipes sem nenhuma alteração. O Paysandu da mesma forma que começou o primeiro tempo e o gigante do centro-oeste também. O Paysandu vai tocar a bola no setor de defesa, a bola chega agora com Edilson, tenta o passe, o Paysandu vai tocar a bola, voltou novamente para Edilson, coloca velocidade, passa a linha que é de videogramado, limpou do Juninho, limpou do Leonan, na devolução um torpedo ali pro atacante, o Taylor não consegue o domínio, a bola se perde pela linha lateral, é posse de bola pro Galão Bonitão fazer a cobrança do arremesso manual pelo setor de esquerda, próximo à linha, a linha da grande área da do

próxima linha, a linha da grande área da linha de fundo, logicamente, torcedor brasileiro, próximo ao local de cobrança de escanteio pelo setor de direita do ataque da equipe do Paysandu. Já ultrapassamos a marca de 2 minutos de bola rolando e você vai curtindo tudo na J

0: O placar foi construído no primeiro tempo. Agora o Anápolis tem 45 minutos para segurar ou para buscar o caminho do gol, do segundo gol ou até mesmo do terceiro gol. Torcedor brasileiro, você vai curtindo tudo na geração do esporte, no super time do Rádio Esportivo do Brasil. Na geração é muito mais credibilidade no rádio. Aqui você curte as emoções. É, torcedor do Brasil, muito obrigado pelo seu carinho. Você está conectado conosco na geração do esporte, no timaço de Carlos Antônio Nogueira. E é escanteio para a equipe do Paysandu fazer a cobrança. Marcinho vai se aproximando para fazer a cobrança, para colocar a bola dentro da grande área. Torcedor brasileiro, muito obrigado pelo carinho da audiência. Você vai curtindo tudo na geração do esporte, no timaço de Carlos Antônio Nogueira. Já ultrapassamos a marca de 4 minutos de bola rolando. Marcinho, pé direito, cruzamento para dentro da grande área. Subiu Rafael, tirou no alto, volta com Marcinho, limpou, legal, chutou cruzado, Ravel! Ravel pro Galão, Bonitão fez a defesa, mandou pela linha de fundo. Vai ser mais um escanteio pro Paysandu pela direita, na marca de 4 minutos desse segundo tempo.
1: Anápolis
0: tem 2, Paysandu tem 0.
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0: Navegando nas ondas do Rádio Esportivo do Brasil, na maior emoção do Rádio do Brasil, você vai curtindo tudo na geração do esporte, no timaço de Carlos Antônio Nogueira e João Pedro Nogueira. É mais um escanteio pro Paysandu fazer a cobrança. Marcinho pela direita vai colocar o pé direito na bola, vai fazer o levantamento. Marcinho autorizado, partiu pé direito, levantamento no primeiro pau, tirou a defesa, não, torcedor brasileiro, teve a cabeçada ali do atacante, o Cleiton Pedro. Ele cabeceou, a bola saiu à esquerda do goleiro Ravel, meu Deus do céu. A Cris Matheus chamou na informação. Alô, Cris.
3: Alterou na equipe do Anápolis, saiu o Cássio Gabriel com a número 26 para a entrada do Luiz Felipe com a número 20.
0: Maravilha, Cássio Gabriel deixou o gramado e o Luiz Felipe com a número 20 entrou. Daqui a pouco quero ouvir a dupla dinâmica, se gostaram da alteração ou não. O Paysandu tenta colocar a bola longa pelo setor de direita, bola muito forte na tentativa ali do Tylon, não consegue o domínio, foi muito forte, torcedor brasileiro. É arremesso manual pro Anápolis fazer a cobrança pelo setor de esquerda, tentou com Fernando Viana. Olha o Luiz Felipe, abre o jogo pela esquerda, chega Fernando Viana na tentativa, na disputa. E agora o jogador do Paysandu se lamenta, é o zagueiro que tem a número 3, o Jefferson Quintana. O Fernando Viana também caiu. Jogadores do Paysandu reclamam. Departamento médico já vai entrar e vai pintar cartão. Vai pintar cartão pro jogador do Anápolis, Cris.
3: Pintou o cartão para o Fernando Viana, parece, assim, ficou meio, eu não entendi muito bem a falta, porque o Fernando Viana estava com a bola, estava no contra-ataque, né, o jogador do Paysandu, número 3, o Jefferson Quintana, reclamando muito de dor, e ele automaticamente, para poder matar a jogada do Fernando Viana, né, eles acabaram topando o joelho do número 3 do Paysandu, foi nas costas do Fernando Viana. O Fernando Viana acabou levando o cartão amarelo agora, porém estão os dois jogadores agora recebendo atendimento médico. O Fernando Viana recebendo atendimento médico nas costas, bem no final das costas, e agora o jogador também, o Jefferson Quintana, também tá sentindo bastante, e parece Wagner também, eu vou confirmar, mas o Jefferson também levou o cartão amarelo. Então, os dois jogadores, tanto do Anápolis quanto do Paysandu, foram amarelados nesse lance agora, que levava perigo à área do Paysandu.
0: Maravilha, Cris Matheus, ao vivo do gramado do JD, jogo parado, dois jogadores caídos, o Galão Britão, o Fernando Viana, camisa número 19, segue caído, sendo atendido nesse momento, vai se levantando o zagueiro Jefferson Quintana, caído, zagueiro da equipe do Paysandu.

0: conversa com os jogadores do Paysandu. Já ultrapassamos a marca de 7 minutos desse segundo tempo. 2-0 vence o gigante, torcedor brasileiro. É o Galão fazendo história. É o Galão mostrando que aqui no JD, é terreiro do Galo. Tem que respeitar o Galão bonitão. Aqui é difícil, aqui é difícil. Aqui é Goiás, meu filho. O Paysandu sai tocando bola. Já no setor de defesa, movimentação do Pedro Henrique. Ele abre bola pelo setor de esquerda. O Paysandu vai tocando bola. Volta novamente na intermediária defensiva, na marca de 8 minutos de bola rolando. A bola chega agora com o zagueiro Castro. Ele vai avançando pelo setor direito. Tenta o passe, entregou pro Juninho. Colocou velocidade. Passou por um, passou por dois. Não passa pelo terceiro. Não conseguiu passar pelo Jefferson Quintana. Mas quase, Juninho tá fim de jogo. Luiz Felipe tenta fazer a jogada. Vai carregando a bola pelo setor de esquerda. Dois jogadores na sua marcação. A bola se perde pela linha lateral. E o árbitro do jogo tá pegando. Arremesso manual para o Papão da Curuzu fazer a cobrança. Olha o passe do jogador Pedro Henrique. Ele colocou um torpedo. Ele tentava abrir com o Facundo Bonifazi. Mas foi uma bola difícil. Muito longe, longe, longe. O time do Paysandu tá atordoado no Jonas Duarte. O Galão Bonitão tem chance de buscar o terceiro e o quarto gol. O Anápolis tem arremesso manual na marca de 9 minutos. O Rubinho vai fazer a cobrança. Tentou com o Fernando Viana. Subiu. O Jefferson Quintana no alto. Tirou. Agora a bola se perde pela linha lateral. Não. O Paysandu conseguiu evitar a saída. O Anápolis da pressão chegou com o Marcinho. Camisa número 10. Pisou na bola. Sofreu a carga faltosa. O árbitro do jogo, Leonardo Lorenzato, marca falta para o Paysandu fazer a cobrança.
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0: 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Em Anápolis e em Brasília, no JD, 21 horas e 17 minutos. Alô, alô, torcedor brasileiro, é hora de compartilhar o tempo e o placar do jogo.

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1: Transmitindo futebol, eu não acredito. Paysandu tem falta pelo setor de direito. O Helder fez a carga faltosa e vai pintar cartão, Cris Matheus.
2: Pintou o cartão e parece que foi vermelho, viu, Wagner? O árbitro tá ali conversando com os jogadores. Parece ser pro Helder. É o Helder mesmo. Então acabou expulsando o jogador, já tinha cartão amarelo, levou o segundo e acabou sendo expulso agora. Agora é o Anápolis com um a menos em campo.
1: Meu Deus do céu, eu não acredito. O Helder foi expulso, o Galão, então vai ter que jogar todo o segundo tempo com um homem a menos. Mas eu quero opinião de credibilidade. Alô, Tony.
3: É o seguinte, depois da falta eu falo.
1: Depois da falta o Tony vem, o Marcinho vai fazer a cobrança, é uma falta ali, próxima à meia direita, torcedor brasileiro, o Marcinho vai colocar o pé direito na bola, cruzamento no meio da defesa, fez o corte, Rafael, ela vai sobrando pelo setor de esquerda, não, acabou saindo pela linha de fundo, vai ser escanteio para o Paysandu. O professor Evaristo Pisa vai ter que fazer alterações ou apenas deslocar o Cauã Martins para o setor de defesa. É escanteio para o Paysandu fazer a cobrança, pela canhota pelo setor de esquerda, o Facundo Bonifazi vai se aproximando da bola, vai se apresentando para fazer o levantamento pela canhota na marca torcedor brasileiro, na marca ali da cobrança, do escanteio para a equipe do Paysandu, vai colocar o pé esquerdo na bola, na marca de 12 minutos, levantamento, tirou a defesa, vai passando por todo mundo, sobrou com o Marcinho, ele de primeira na perna direita ali, naquele sem pulo, ele mandou a bola longe da meta do goleiro Ravel do Anápolis, a bola que saiu à direita e é só tiro de meta pro gigante. Você, Tony?
3: O detalhe é o seguinte, eu já ia criticar o Evaristo Pisa, por que ele fez uma substituição por 5 minutos do segundo tempo, aí ele queimou uma parada. Não deveria ter queimado uma parada. Se ele estava pensando em fazer essa modificação e se ele volta alterado, eu iria concordar com ele. Porque eu disse no primeiro tempo que o caso estava muito abaixo dos demais. Agora, com 5 minutos, ele mexeu, queimou uma parada. Ele vai ter que queimar uma outra parada agora. A sorte do Anápolis é que tem o Cauã Martins, que sabe fazer isso muito bem.
1: Verdade, o Cauã Martins foi deslocado nesse momento para o setor de defesa. Zagueiro do Galão Bonitão, o Paysandu já trabalha a bola, vai tomando conta do jogo. Porque tem um homem a mais, vai tocando bola na defesa, bola movimentada com o zagueiro Castro, ele encontrou seu companheiro Jefferson Quintana, bola pela direita aberta com Edilson atrasou com o Marcinho, trouxe no pé direito na devolução, colocou entre os dois zagueiros, chega o Leonão na cobertura, fez a proteção, a bola se perdeu pela linha de fundo, é tiro de meta pro gigante do centro-oeste do Brasil fazer a cobrança na marca de 13 minutos de jogo, segundo tempo, tem 2, Paysandu tem 0.
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1: Agora eu quero ouvir ele, o queridão da massa. Alô, queridão, prejuízo do Anápolis. O Anápolis vai ter que dar a vida agora para jogar com 10 jogadores, um a menos, logicamente, a falta do Helder que foi expulso.
5: É, pra mim foi uma irresponsabilidade do Helder. Por quê? Porque ele já tinha cometido uma falta aqui, ó. Poderia ter sido expulso. Daquele pé alto, levou o cartão amarelo, jogando pendurado, e faz uma falta. O juiz, pra mim, tá muito bem no jogo. E aí o juiz foi obrigado a dar um vermelho. Por quê? Porque foi uma falta pro amarelo. Então o Helder tinha que prestar mais atenção, porque agora o time vai sendo pra cima. E o Anápolis agora vai ter que correr pra 2. Realmente, concordo com você, ô Tony. Ainda bem que tinha o Cauã de volante, que sabe jogar na zaga aí pra ajudar o Rafael. Rafael Costa, né?
1: É verdade, o Cauã Martins já está jogando como zagueiro e o Anápolis recupera a posse de bola com o capitão Matheus Lagoa, vai avançando, tenta colocar a bola pelo setor direito, buscava Fernando Viana, melhor para a defesa do Paysandu, que na antecipação do Jefferson Quintana, recuperou para o Papão da Curuzu, sai tocando pela direita com o zagueiro Facundo Bonifaz, ele vai avançando, é trabalhada com Castro, ela volta no grande círculo central, movimentada agora com Pedro Henrique, ele abre de novo, a bola chega pela direita com Castro, vai levantando na meia direita, ele vai fazer a bola na cavadinha pra dentro da grande área. O Juninho fez o corte no alto. O Paysandu recuperou, tenta trabalhar com o atacante Ítalo, tirou a defesa. Ela volta novamente com o Paysandu, com o Castro, ele arriscou. No meio da rua, sem direção, o torcedor do Galão vai à loucura. Abraçando a audiência da Geração do Esporte no YouTube, Hélio Santos, muito obrigado, aquele abraço. O Paulo Godoy, o Gutenberg Matias, falta de experiência para esse time do Galo. O nosso Alessandro fala, pode confiar, o Galo é para quem acredita. Juninho vai deixar o segundo dele hoje. Quer falar, Tony?
3: Sim, aconteceu um lance agora que após o Copa do Mundo vai acabar, viu, Wagner? Geralmente os treinadores mandam alguém falar pro goleiro cair para ele conversar para arrumar o time. A partir da Copa do Mundo isso não vai poder mais acontecer. O treinador só vai poder falar com os jogadores no tempo técnico, e aí são dois tempos. Fora disso, não pode mais parar. Há pouco agora o Ravel caiu e aí o técnico chamou o Juninho para orientar o Juninho. Pós Copa do Mundo isso não vai poder acontecer.
1: Maravilha, vai acabar com o cai cai dos goleiros do futebol do Brasil, que é de A a D. Todas as séries e todas as competições, as copas, os goleiros têm esse comportamento. Quando é contra a gente é horroroso, mas quando é a favor também não é uma prática, de certa forma, correta no esporte, torcedor do Brasil. Já ultrapassamos a marca de 16, vamos chegando a 17 minutos, segundo tempo. O Galão Bonitão vence por 2-0. A Cris Matheus chamou. Alô, Cris Matheus.
2: E tá vindo alteração por atacado, viu? Duas no Anápolis, Fernandinho e Gonzalo ali na beirada do gramado. E também no Paysandu, o Luciano Taboca e o 98, Juninho. Esse Juninho é um jogador que gosta de jogo, viu, Wagner? Gosta muito de jogo.
1: Meu Deus do céu, meu Deus, não quero problema pra cima do Galão Bonitão. E o grandalhão, o Gonzalo, vem aí pra alegria do Bernardino, apaixonado pelo grandalhão Gonzalo, pra contribuir nas bolas altas. O Gonzalo é eficiente na defesa, não consegue contribuir de forma significativa no ataque, mas com certeza ele vai trabalhar essa deficiência na hora de fuzilar, de detonar. Olha o Paysandu, escanteio, bola pra dentro da grande área, na pequena área. Saiu Ravel, tirou de manchete, ela sobra com o Paysandu, com o Papão da Cruzu, já abriu pela direita com Edilson, tem liberdade, cruzamento pra dentro da grande área, vai sobrando pelo setor de esquerda com o Marcinho, fuzilou, Ravel, salvou o Galão Bonitão, defesa maravilhosa, tenta sair no contra-ataque, olha a jogada do Matheus Lagoa, dançou pro lado, dançou pro outro, fez o que quis pra cima da marcação, passou pela linha que divide o gramado, Juninho, tem a chance, Juninho! Seria um golaço, seria um gol antológico. O Matheus Lagoa mostrou toda a sua capacidade. Juninho por um detalhe não fuzilou pro Galão. Seria o terceiro, seria o gol que aproximaria muito o Anápolis do título. No detalhe desse lance antológico do Matheus Lagoa, Cris Matheus.
2: Matheus Lagoa que fintou três jogadores do Paysandu, veio carregando a bola, achou o Juninho e por muito pouco. O Juninho marca o terceiro do Anápolis e o seu segundo no jogo. Que pena, viu, Wagner? Porque esse é um gol muito bonito e com assistência maravilhosa.
1: Maravilhosa! O Matheus Lagoa fez o que quis pelo setor de direito. O capitão tem classe, tem técnica. Tá ali o Gonzalo, tá ali o Fernandinho, aguardando pra entrar. Não sei quem que vai sair, mas depois vamos ter opinião de credibilidade no Rádio Esportivo do Brasil. Vamos ouvir a dupla dinâmica. O Paysandu tem arremesso manual na marca de 19 minutos, segundo tempo, arremesso manual na ponta direita, pro Papão da Curuzu fazer a cobrança. Eu não acredito que o professor vai tirar o Juninho. Eu não acredito no negócio desse. O Juninho vai deixar no gramado. Parece que não está muito satisfeito. E o Fernando Viana também, Cris Matheus.
2: É, ele que saiu reclamando, viu? Então saiu o número 10, Juninho, para a entrada do número 11, Fernandinho. Saiu também o Fernando Viana para a entrada do Matheus Lagoa com o número 9. E está tendo uma outra... já vem no Paysandu, então as alterações do Anápolis já foram feitas e agora o Paysandu também faz a sua alteração. Sai o número 31 para a entrada do Luciano Taboca com a número 77 e agora a segunda alteração, né, do Paysandu. O jogo continua, Wagner, vamos ver ali.
1: Maravilha, toca a bola, equipe do Paysandu, na movimentação do zagueiro Castro, ele abre bola do grande círculo central, toca a bola com Pedro Henrique, volta novamente com o Paysandu, com Castro novamente, zagueiro não tem muita habilidade, mas ele vai fazer o levantamento, pra dentro da grande área vai sair o Ravel, não saiu, no alto o Rafael Costa, na primeira, no alto tirou, agora o Gonzalo, na primeira dele movimentou, acertou o Marcinho que arriscou de fora da área longe, complemente, Cris Matheus.
2: Então vamos lá, alteração do Paysandu, saiu o número 31 para Facundo Bonifazi, para a entrada do Luciano Taboca com a 77. Saiu também o número 19, Tylon, para a entrada do Juninho com a número 98. As alterações do Anápolis, saiu o número 26, Cássio Gabriel, para a entrada do número 20, Luiz Felipe. Saiu também o número 10, Juninho, para a entrada do Fernandinho. E também o Fernando Viana com a número 19, para a entrada do número 9, Gonzalo.
1: Gonzalo em campo, olha o Paysandu descendo pela direita, dois jogadores do Anápolis na sua marcação, Ítalo conseguiu se libertar pela ponta direita, cruzamento para dentro da grande área, subiu Marcinho, cabeceou fraquinho, o goleiro Ravel fez a catada. 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Alô, torcedor do Brasil, em Anápolis, no JD em Brasília, 21:29, vamos nesse lance do Galão, Bonitão Gonzalo, abriu, Matheus Lago, fez o break, limpou de novo, linda jogada do Matheus Lago, chega a defesa, torcedor do Brasil, eu acreditei que seria o gol do Galão, o Galão continua com o Cauã Martins, movimentou na meia direita com Mila, a bola volta com o Matheus Lago, jogando demais nesse segundo tempo, a torcida vai à loucura, cruzamento pra dentro da grande área, tira a defesa do Paysandu, quase o Galão chegou, torcedor do Brasil, é hora de compartilhar o tempo e o placar do jogo. Jonas Duarte, JD, palco maior do futebol de Anápolis, a decisão, jogo de ida da grande decisão da Copa Verde, temporada 2026, quando ultrapassamos a marca de 22 minutos do segundo tempo, e no placar de Sicoob, mais que investido em São Financeira, Sicoob tem dois.

0: pelo placar de Sicoob mais que Bigido e São Financeira. Sicoob tem 2, Paysandu 0.
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0: e a entrada do Gonzalo nas bolas aéreas do Paysandu. E aí você tem um zagueiro de estatura alta, que é o Gonzalo, e ainda ele pode atrapalhar o zagueiro aqui na frente. O Anápolis mexeu certo. O que o Anápolis precisa fazer é isso daí. Não pode dar erro individual, bobagem que fez o Helder, porque o Anápolis está com um jogo seguro até agora, vencendo por 2-0.
1: Opinião de credibilidade. O Marcinho tá mal, mal, mal. É o camisa 10. A bola recuperada pelo Galão Britão. Movimentou com o Marcinho. Ele abre pelo setor de esquerda. Matheus Lagoa atrasa. Na defesa com o Rafael do Galão Britão. Na verdade era o Rubinho. Tentou fazer um lançamento longo. Buscava ali o grandalhão Gonzalo. Fez o corte. A defesa do Paysandu. Ela sobra novamente com o Anápolis. Olha o Matheus Lagoa. Vai passando a linha que divide o gramado. Bola na frente pro grandalhão Gonzalo. É o Gonzalo pra cima da marcação. O Gonzalo segura a bola pelo setor direito. Ele vai fazer o passe. Vai atrasar. Recomeça tudo. Volta com o Matheus Lagoa. O capitão do Galão atrasa tudo com o Rubinho. O Anápolis valorizando a posse de bola na marca de 24 minutos. Mila fez o passe. Rubinho na paralela. Encontrou Matheus Lagoa. Vai fazer o cruzamento rasteiro. Tem o Fernandinho Castro. Fez o corte. Só para Matheus Lagoa. Gonzalo. Um torpedo de perna direita. Gabriel Mesquita, o Gonzalo arriscou um torpedo, assustou o goleirão da equipe do Paysandu.
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1: Alô, Vantuir, opinião de credibilidade no rádio, como que está o Anápolis, qual é a do jogo?
3: Aí depois da saída do Juninho, Matheus Lagoa chamou responsabilidade para ele. Matheus Lagoa nesse momento é o melhor jogador da equipe do Anápolis. Ele teve até a oportunidade de fazer gol aí, até um pião pra cá. Agora o Gonzalo merecia esse gol aí, porque o Gonzalo, essa mexida aí, ele entrou bem, tá descansado e é um jogador pra ajudar quando a bola for lançada na grande área da equipe do Anápolis.
1: É, e o Paysandu vai colocar sangue no ovo. Daqui a pouquinho a Cris Matheus traz um detalhe da alteração, vai trazer as alterações. O Paysandu não está bem, tá sofrendo na mão do Galão Bonitão. Bola pelo setor de direita, subiu o Gonzalo e o jogador do Paysandu caiu ali no gramado e vai se levantando. É o Jefferson Quintana. Alô, torcedor brasileiro que navega nas ondas do rádio na frequência 87,9, na Rádio São Vicente, na Rádio Cerrado FM. Muito obrigado pelo carinho da audiência. Olha o Marcinho, limpou um torpedo, bateu, roubo o nosso Ravel. Tá ali o Leonan pra fazer o tirar a marcação da bote. Ele conseguiu recuperar a bola pro Galão Bonitão, mas quase que ele vacila ali. O Paysandu continua com a posse de bola. O torcedor vai à loucura aqui no Jonas Duarte. Vai ter alteração. Torcedor do Brasil vai pintar, mexe, mexe. Vai pintar sangue novo na equipe do Paysandu. Marcinho fica mostrando pro árbitro ali que teve um toque de mão. Alô, Cris Matheus, no detalhe da informação. E o árbitro tá ouvindo o VAR. Parou o lance, Cris.
4: Parou o lance, tá ouvindo o VAR para uma possível penalidade para o Paysandu, né? Só porque assim, pode o continuar. Jogador do Paysandu caiu, levantou, todo mundo gritou aqui, ele ficou tranquilo, mas mesmo assim, o árbitro está sendo chamado para ver o lance, né? No momento ele não foi ainda, mas tá vindo algumas alterações, tá saindo o número 8 do Paysandu, Caio Melo, para a entrada do Henrico, com a número 5, saiu também o Cleiton Pego, com a número 75, para a entrada do número 99, Lucas Cardoso, sem penalidade agora.
1: Maravilha, o Paysandu já coloca a bola pra rolar, recebeu o Henrico, na primeira dele dentro da grande área, cruzamento, subiu no alto, o Leonan fez o corte, na cabeça do Gonzalo, atrasou, entregou ali pro Edilson, tem o Fernandinho na sua marcação, o Edilson partiu pra cima do Fernandinho, movimentou com o zagueiro Castro, na meia direita, quem domina a bola agora é o Pedro Henrique, tentou limpar a marcação, Marcinho, vai carregando, tenta colocar dentro da grande área, tira a defesa do Galão, então Rafael Costa afasta o perigo, na marca de 27 minutos, segundo tempo, a bola foi ter a defesa com Jefferson Quintana. Torcedor brasileiro, Galão precisa achar um contra-ataque para marcar o terceiro, mas de qualquer forma não podemos levar nenhum gol, temos que levar essa vantagem significativa para o grande jogo, a última partida da final em Belém, nesse próximo domingo. O Paysandu vai tocando bola, a bola vai chegando agora com Castro na meia direita, ele é meio durão, mas vai avançando, vai arriscar o chute, mandou longe, longe à direita do goleiro Ravel do Anápolis. O Galão tem tiro de meta.
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1: Torcedor brasileiro, você que navega nas ondas do rádio, no YouTube, deixa o seu like, like, like. Muito obrigado pelo carinho da audiência. 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Obrigado.

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Olha o galão bonitão, bobeado, Matheus Lagoa, entrou dentro da grande área, tentou fazer um break. Ele ganhou um presente, por isso não tinha impedimento, mas no break o zagueiro foi eficiente. Fez o corte, mandou a bola pela linha de fundo. O galão tem escanteio na marca de 29 minutos do segundo tempo. Matheus Lagoa vai para a cobrança. É o ataque aéreo do gigante do centro-oeste brasileiro. Tá ali o Cauã Martins, tá ali o Gonzalo. Seria lindo, lindo, lindo. Terceiro gol do Anápolis, bola pra dentro da grande área. Mas dobra do goleiro, não. Vai,

0: detalhe do gol, Cris Matheus.
1: Detalhe do gol na cobrança de escanteio, Matheus Lagoa. Uma pequena confusão na área do Paysandu. Gonzalo, que achou justamente quem? O Leonan, que estava bem ligado na jogada e acabou marcando seu terceiro gol para alegria da torcida, que a torcida simplesmente explodiu e nesse momento calou a torcida do Paysandu. No estádio Jonas Duarte agora, Anápolis 3, Paysandu 0.
0: É o Galão escrevendo o seu nome na história, o gigante do centro-oeste do Brasil. Quando ultrapassamos a marca de 31 minutos, segundo tempo, 3-0, vence o Anápolis. Torcedor brasileiro, tira a defesa, ela sobra com Castro.
1: Detalhe.
0: Ele não tem muita qualidade, chutou em cima do Luiz Felipe. A bola se perde pela linha lateral, é hora de acionar. 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Em Anápolis e em Brasília, no JD, 21:39. Alô, alô, torcedor do Brasil, é hora de compartilhar o tempo e o placar do jogo. JD, decisão da Copa Verde, temporada 2026, jogo de ida, quando ultrapassamos a marca de 32 minutos do segundo tempo. 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
2: Anápolis. Tem três.

0: Carlos Nogueira,
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2: Respirando futebol e transpirando emoção nas ondas do rádio. Teve alteração do Galão Bonitão. No detalhe das alterações, alô Cris Matheus.
3: Teve alteração e teve cartão amarelo. Vamos começar pelo cartão amarelo, que foi o Leonan, que acabou tirando a camisa para comemorar o gol, tomou o cartão amarelo. E as substituições do Anápolis, saiu o número 5, o Mila, para a entrada do número 41, Borim. Saiu também o Matheus Lagoa com o número 7, para a entrada do número 21, Rodriguinho.
2: Beleza, Cris Matheus, eu quero opinião de credibilidade no rádio. Alô, alô, Tony Marizu, que placar maravilhoso esse placar de momento. 3-0 no jogo de ida, o Anápolis colocando a mão na taça, Tony Marizu.
4: É, o detalhe é o seguinte, não é só os 3-0, o Wagner. É um jogo seguro que o Anápolis fez o tempo inteiro. O Anápolis teve controle do jogo o tempo inteiro. Isso é muito bom para o Anápolis, pensando numa Série C. Tem muito a ver esse jogo aqui da Copa Verde com a Série C. Então, o Anápolis, jogo muito seguro, muito tranquilo. Os erros individuais hoje foram poucos, se o Anápolis tem apresentado esse futebol. Agora, como o torcedor do Anápolis está jogando com o Anápolis? Meu amigo, aqui só um desastre. Quase estou concordando com o Roger Fernandes, hein? O Anápolis está muito mais próximo de fazer o quarto que tomar o primeiro.
2: Maravilha de opinião de credibilidade no rádio. 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De imediato, você, queridão da massa, cenário da partida. Qual a sua leitura do jogo nesse momento, queridão?
5: É um jogo quase perfeito da equipe do Anápolis. Porque se não tivesse aquela expulsão lá do Helder, que para mim foi infantilidade dele, o Anápolis poderia até fazer o quarto gol que o Roger briga tanto por ele. Mas dá tempo. O Anápolis tá bem no jogo e eu acredito que ele vai fazer mais um gol.
2: Olha o Paysandu, cruzamento para dentro da grande área, tira o Cauã Martins, tenta tirar de qualquer maneira, mas entregou pro Pedro Henrique, cruzamento para dentro da grande área, num alto absoluto, Rafael Costa tirou pro gigante. Olha o Paysandu, cruzamento para dentro da grande área, a bola passa por todo mundo, vai marcar o Paysandu por cima no travessão, é bola pro Galão Bonitão. Teve falta ali no zagueiro do Anápolis, na marca de 34, chegando a 35 minutos. Alô, você torcedor do Galão, feliz da vida, você que navega nas redes sociais, no canal do YouTube da Geração, deixa o seu like, like, like, compartilha o nosso link, se inscreva no canal, é o Galão Bonitão fazendo a história. Aqui é terreiro do Galo, tem que respeitar o gigante do Centro-Oeste brasileiro, tem que respeitar o campeão da Copa Verde, tem que respeitar a equipe que mais cresce no Centro-Oeste do Brasil. O Anápolis vai vencendo o Papão da Curuzu por 3-0. Não vai vendo a cor da bola. O Anápolis é muita intensidade e nesse momento joga com um homem a menos. O Helder foi expulso, torcedor do Brasil. Mais trabalho, Paysandu na meia direita, abriu o Castro com Edilson, cruzamento para dentro da grande área. O Rafael vai fazer o corte, Rubinho não conseguiu fazer o corte. Olha o Paysandu, vai marcar, Ravel em cima da linha, eu vi essa bola lá dentro, o Ravel na flexibilidade, na elasticidade, salvou o Galão Bonitão, Cris Matheus.
3: Santo Ravel, ou São Ravel, que o pessoal tá chamando ele, eu também quase vi o gol do Paysandu, mas o Ravel conseguiu pegar na linha e salvou o Anápolis de levar o primeiro gol. Tá vindo mais uma alteração agora no Paysandu, tá saindo o número 2 do Paysandu, o Edilson para a entrada do número 30, Thalisson.
2: Thalisson com a número 30 no Paysandu. Thalisson tem a número 30. Thalisson no lugar do Edilson, torcedor brasileiro. O Anápolis tem falta para fazer a cobrança na marca de 36 minutos. Falta pelo setor de esquerda. O Cauã Martins se posicionando, abraçando o Augustinho Couto, a Rosemary Araújo, o Alessandro, o Júnior Gomes Melo, meu mano, o Paulo Godoy, o Hélio Santos, todos ligados ligados conosco. O Anápolis tenta com o Fernandinho, girou, não consegue. A bola acabou se perdendo pela linha lateral. O Thalisson fez a cobrança do serviço manual. Alô, Cris Matheus, chamou.
3: Só retificando uma informação minha aí, que eu falei que tinha entrado o Rodriguinho com a número 21, porém no Anápolis, né? Porém, entrou foi o Giva. Então, só para retificar a minha informação, no lugar do do Rodriguinho, perdão, entrou foi o Giva com a número 8.
2: Giva com a número 8. 8 para o Giva. Giva em campo, depois de um longo tempo tendo oportunidade nessa decisão. O meio-campista que foi contratado.
4: Experiência, né, Wagner?
2: Exatamente.
4: É, tem o Borinho que agora não sai dali. Toda a experiência do Giva para poder dar equilíbrio para esse time do Anápolis agora, que é um time muito consciente.
2: Verdade, Tony. Experiência nesse momento é fundamental. Lembrando que o Anápolis joga com um homem a menos. Olha o Gonzalo lutando. Conseguiu recuperar a posse de bola pro Galão Bonitão. Mas o árbitro entendeu que teve falta, torcedor do Brasil. Eu não vi a falta, mas tem falta marcada para o Paysandu. E tem pressa, já fez a movimentação de bola. Vai pra cima a equipe do Paysandu. Passa a linha que é de vídeo gramado. Vai sendo carregada a bola pelo número 39. 39 é o Pedro Henrique. Abriu pela esquerda. Ele manda a bola pelo setor de esquerda. Trabalhando a equipe do Paysandu. Volta com o zagueiro. Trabalhando com o zagueiro Jefferson Quintana. Voltou com Castro. Castro é zagueiro, mas jogando de forma ofensiva. Olha o Thalisson. Entrou nesse segundo tempo. Volta com Castro. Ele vai fazer o levantamento. Bola pra dentro da grande área. Subiu Rafael Seguro. Olha o Gonzalo buscando o contra-ataque. Foi seguro. Contra três. Entregou com o João Borim. João Borim vai carregando. Olha o Luiz Felipe. Recebeu. Em cima da linha que é de vídeo gramado. Vai atrasar o jogo com o Rubinho. Devolveu pro Luiz Felipe. Agora o Giva. Experiência. Camisa. O Giva tem experiência. Movimentou com o Luiz Felipe. Ele vai avançando. Vai carregando. Vai segurando a posse de bola pro Galão Britão. Tentou passar pela marcação do primeiro contrário, não consegue. O Paysandu recupera a posse de bola na marca de 39 minutos. Abre jogo com o Thalisson pela direita, coloca velocidade, passa a linha que é de videogramado, trabalhou, vai levando o Paysandu na perna esquerda, fez o passe pelo setor de esquerda. Quem vai dominando a bola agora é o jogador da equipe do Paysandu, o número 77, torcedor do Brasil. Cruzamento pra dentro da grande área. Passa por todo mundo e se perde pela linha de fundo. 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Em Anápolis e em Brasília, torcedor do Brasil, no JD, 21:47. Alô, alô, torcedor brasileiro, é hora! É hora de compartilhar o tempo e o placar do jogo! Jonas Duarte, palco maior do futebol de Anápolis, é decisão, é Copa Verde, temporada 2026, quando ultrapassamos a marca de 40 minutos do segundo tempo. 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
0: Anápolis
2: 3, Paysandu tem 0.
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2: Olha o Paysandu.
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2: O Paysandu tentava, cruzamento pra dentro da grande área, tirou a defesa, movimentou com Gonzalo, vai carregando o grandalhão Gonzalo, vai segurando a bola pelo setor de esquerda, à direita, fez o passe com Giva, atrasou, olha o Borim tentando aproveitar, não consegue, o Fernandinho também tentou, o Paysandu recupera a posse de bola, torcedor brasileiro, é jogo importante, a decisão. O Paysandu vai carregando a bola, mas eu quero opinião de credibilidade. Tony, menos de 5 minutos, tempo rego, menos de 4 minutos, tempos regulamentar. Lógico que vai ter uns acréscimos, mas o Anápolis muito próximo de uma vitória maiúscula contra o Paysandu.
4: É, o detalhe, eu vou repetir o que o Evaristo Pisa tem dito depois dos jogos do Anápolis. Se não tiver infantilidade, meu amigo, o Anápolis não toma o primeiro gol do Paysandu. Porque o Anápolis, apesar de estar com um jogador a menos, mas o Anápolis está perfeito ali, bem posicionado, e aí não só toma gol se tiver erro individual. Com o Anápolis jogando coletivamente, como o Anápolis está jogando, não vai tomar gol, viu, Wagner?
2: Maravilha! Ô, Cris Matheus, me ajuda aí, o camisa número 77 do Papão da Curuzu, qual o nome desse atleta, Cris?
3: O 77 era o Cleiton. Não, perdão. Luciano Taboca.
2: Luciano Taboca tem a número 77, torcedor do Brasil. E o Paysandu tem falta para fazer a cobrança próxima ao bico da grande área pelo setor de esquerda. O Marcinho vai colocar o pé esquerdo na bola. O pé direito na bola, na verdade. Ele é destro, ele é direito. O Marcinho vai fazer a cobrança. Momento de atenção. O setor de defesa tem que tirar essa aí. O Marcinho partiu para a bola. Autorizado. Pé direito, cobrou direto a bola. Sai à esquerda do goleiro Ravel.
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1: Torcedor brasileiro, já ultrapassamos a marca de 42 minutos do segundo tempo. 3-0 vence o Anápolis. Alô, Vantuir! O Galão vai vencendo por 3-0. Antes chamou a Cris Matheus. Chamou, falou, Cris.
2: Desce o Anápolis.
1: Desce o Galão, bonitão. Na cabeça.
2: Wagner, do... rapidamente, só mandar um abraço pro Carlos Jataí, ele que é da Rádio Difusora lá de Jataí e está acompanhando a nossa jornada.
1: Abraço ao Carlos da Rádio Jataí, curtindo a super transmissão da geração. Alô, Vantuir.
3: É agora, Wagner, é mais ligado do que nunca. É bola pro mato, não tem esse de brincar. E ó, que beleza, o Anápolis tá ligado no jogo. O Anápolis tem tudo pra fazer o quarto gol, pra deixar o Roger mais alegre e acertar o resultado dele.
1: Maravilha, opinião de credibilidade, o Castro recebe. Ele tem o número 15, abriu pela direita, contalho, cruzamento pra dentro da grande área, Ravel! Na pequena área, segurança do goleiro tricolor, ele vai sair jogando rapidamente, na ponta direita, na velocidade do Luiz Felipe. Olha o Fernandinho passando, ele vai fazer a inversão de jogo, bola pro setor de esquerda, no peito do Pedro Henrique, mas se chega pro Fernandinho, seria perigo contra a meta,

Menos de um minuto de tempo regulamentar de jogo. Vamos ver quantos minutos de acréscimo. Espero que sejam 5 minutos no máximo. Além de 5, não pode. É o Paysandu, vai tocando bola. É com ele, com Luciano Taboca. Ele pentiu a bola, cruzamento para dentro da grande área. Ela vai sobrando com o Galão Bonitão Giva. Foi seguro, o árbitro marca falta. Falta pro Anápolis. Na experiência do Giva, que entrou nesse segundo tempo, camisa 8 do Galão Bonitão. É falta pro gigante do Centro-Oeste fazer a cobrança na marca de 44 minutos. Segundo tempo, o Galão tem 3. Acredite se quiser, o Anápolis foi mortal nessa partida. Foi eficiente, teve força, teve personalidade, mostrou a força do futebol de Goiás pro futebol do Norte e, claro, pro futebol de todo o Brasil. O Ravel vai fazer a 5 minutos. Acertei na pinta. Vamos ter jogo até 50. Já estamos por conta do árbitro do jogo, do senhor Leonardo Lorenzato, do Mato Grosso. E o Paysandu vai tocando bola na grande área, vai saindo com seu zagueiro, o Jefferson Quintana, vai carregando, movimenta a bola, chega com o Pedro Henrique, ele passa a linha que é de vídeo gramado, tem a marcação do Gonzalo, movimentou com o Henrique, o Giba recuperou pro Galão, pisou na bola, segurou, caiu no gramado, na experiência. Tem falta pro Anápolis. O Giba vai segurando e vai cadenciando o jogo nesse momento. Jogador experiente que já brilhou com a camisa do Guarani, já ultrapassamos a marca de 45. Vamos chegando a 46. Torcedor brasileiro, não perca a evolução da história. O Anápolis vai fazendo a diferença jogando no Jonas Duarte. Vai conquistando uma vitória histórica, uma vitória gigante contra o Paysandu. Lançamento longo do Cauã Martins pela ponta canhota. Tentava Gonzalo, tentou o domínio no peito, não conseguiu o domínio. Recupera a posse de bola, a equipe do Paysandu que vai saindo, vai jogando com seu zagueiro, o Jefferson Quintana. Abriu o jogo pela direita, pelo setor de esquerda, melhor dizendo, a bola volta no grande círculo central com o Pedro Henrique. Ele abre agora na meia direita, agora sim, com o Castro. Ele é comum, não tem muita habilidade não. Abriu com o jogador Thalisson. Ele vai buscar o pé e outra bola. Pisou, dançou para um lado, dançou para o outro. Passou pelo Fernandinho, voltou, entregou novamente com o Pedro Henrique. Ele faz o passe. O Anápolis recupera com o João Borim. Tenta passar na marcação, não consegue. Não consegue. O Borim vacilou, mas estava sozinho. Ela volta novamente com ele, o camisa número 10 da equipe do Paysandu, subindo nesse segundo tempo, que é o Marcinho. A bola chega pela direita com o Thalisson. Cruzamento para dentro da grande área. Passou por todo mundo, detonou.

0: final do jogo, né? No final do jogo, o Paysandu consegue diminuir um pouco o placar. E agora, aos pés do Ítalo, do Paysandu, aqui no estádio Jonas Duarte, Anápolis 3, Paysandu 1.
1: Pelo amor de Deus, era uma vitória maravilhosa. E o Paysandu desce novamente. Contales, eu trouxe na perna da canhota. Tem a marcação ali do Fernandinho. Atrasou com Pedro Henrique. Já ultrapassamos a marca de 48. Menos de 2 minutos. O Paysandu toca a bola. Chega com ele, que é com Luciano Taboca. Ele tenta passar pela marcação do primeiro contrário. Busca a linha de fundo. Cruzamento para dentro da grande área. Cauã Martins fez o corte. Manda a bola pela linha de fundo. O Paysandu ganha escanteio. Escanteio na marca de 48. Ali o Talisson. Talisson tá com rapidez para fazer a cobrança. Talisson vai pegar de perna na canhota. O Talisson vai jogar para dentro da grande área. Partiu o pé esquerdo na bola. Cruzamento. Tira Rafael no alto. Ela vai sobrando ainda com o Paysandu, com o Marcinho. Pega a bola. Ele vai fazer a distribuição de jogo. Movimentação com Pedro Henrique. Pedro Henrique pode fazer o levantamento. Fez o passe para o Luciano Taboca. Vai fazer o lançamento agora para dentro da grande área. Passa por todo mundo. Vai se perdendo pela linha de fundo. Pela linha de fundo e atiro de meta para o Anápolis.
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1: Ô, Tony, esse gol que o Galão Bonitão levou é um gol que, de certa forma, dá uma certa moral pro Paysandu no jogo da volta.
3: Irresponsabilidade do Borinho. Jogo sério, Borinho. Tu quer dar no meio das pernas do jogador? Tu não entrou pra fazer isso, não. Tu entrou pra fazer o que o Gives está fazendo. Não é hora de fazer gracinha, não. Futebol é pra pessoa séria. E você tem que ser sério. Você tá vestindo uma camisa que representa um estado, que representa uma cidade. E aí vem tentar passar a bola na meia das pernas do jogador? E aí o Anap tomou o gol por irresponsabilidade do Borinho.
1: Olha que é um placar ainda muito interessante. Vitória de 3-1, vantagem de 2 gols. É importante pro gigante. Claro que seria muito melhor 3-0. Seria a mesma situação que aconteceu com a equipe do Rio Branco. Mas o Galão é forte, tem personalidade, eu tenho certeza que com essa raça jogando em Belém vai trazer o título para Anápolis. Bola para dentro da grande área, vai passando por todo mundo. Olha o Paysandu, chega o Borinho. Tirou de qualquer maneira, mas tirou curto. Ela continua viva com o Marcinho. Vai fazer o levantamento na marca de 50 minutos. Pode ser o último lance do jogo. Continua viva com o Ítalo. Tentou a meia bicicleta. Explode na defesa. Tenta a equipe do Paysandu. A bola subiu e se perde pela linha de fundo. O juizão do jogo, o árbitro do jogo, vai marcando escanteio. Pode ser o último lance do jogo. Já ultrapassamos a marca de 50 minutos, torcedor. O Anápolis tem que segurar mais esse lance. O Marcinho, capitão da equipe do Paysandu, vai para a cobrança. Eu tenho certeza que ao final dessa cobrança, o árbitro vai apontar o centro do gramado. O Anápolis vai levar uma vantagem de 2 gols para a cidade de Belém. O Marcinho vai ser autorizado. O árbitro do jogo, Leonardo Lorenzato, do Mato Grosso, vai autorizar a cobrança. O Marcinho vai colocar o pé direito na bola. O Galão tem que tirar essa última bola aí da grande área. Acabou. O que ele está fazendo ali? Está ouvindo? Pelo amor de Deus. O VAR chamou aí, Cris Matheus.
0: Não chamou ainda lá na câmera, né? Lá na televisãozinha, mas tá analisando um possível pênalti. Deu não,
1: autorizou a cobrança. Não vai ter pênalti, não. É o último lance do jogo. O Marcinho vai colocar o pé direito na bola. Tem que tirar daí a defesa do Galão Bonitão. Vai ser o último lance do jogo na marca de 51. Partiu o Marcinho pra dentro da defesa. Tirou a defesa do Galão Bonitão. Manda a bola pela linha lateral. Quando entra, aponta o centro do gramado. Fim de papo. Fim de papo no Jonas Duarte. E no placar de Cicobi.

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0: tricolor. 3-1 bateu o Paysandu aqui no Jonas Duarte. Um abraço a você, Hélio. Muito obrigado pelo carinho. É, vamos nos encontrar aí em Belém. Um abraço a todos que estão conosco. Alô, Alessandro Bartras. Mas valeu, tô feliz da vida. Minha irmã tava torcendo por mais um gol. Mas tô feliz da vida aí com a vitória do Anápolis. 3-1. A Cris, fica à vontade aí embaixo, viu, Cris? Qualquer coisa pode chamar. Mas Tony Marizu e Vantuir Cândido. Que vitória maiúscula do Anápolis, hein?
1: É, se não fosse essa bobeirinha do Borinho aqui no final do jogo, seria uma partida perfeita. Aliás, duas bobeiras, né? A primeira do Helder, que no primeiro lance quase que ele foi expulso. O Abdi já iria deixar ele no limite, porque foi uma pressão muito grande para expulsar o Helder. Naquele lance, ele não expulsou. O VAR chamou e não expulsou. Aí me vem o Helder, o cara de costa pro lance, saindo pra lateral. Vem o Helder, uma peitada no cara para tomar o segundo amarelo. Tem hora que o jogador parece criança. Aí depois o Borim, moço, acabando o jogo, 3-0, acabou o jogo. Aí vou enfiar a bola nas pernas do adversário, pra motivar o adversário. No lance seguinte, o Anápolis tomou o gol. Agora, partida perfeita do Anápolis, poucos erros, não teve erros individuais, com exceção desses dois que eu disse. Dois zagueiros firmes. Se não fosse a bobagem do Helder, firme. Aí o Cauã entrou como zagueiro, como volante. Destaque pra mim do jogo. O Ravel no gol, muita segurança. Ou seja, o Anápolis que eu disse, Roger. Que nasce...
2: Roger.
0: Vamos lá, Cris.
2: Já vamos pegar aqui o Lagoa. Porque o Lagoa ontem falou assim: Cris, eu vou marcar. Porque já tem um tempo que eu não marco e você deixou o seu registrado. Qual que fica o sentimento, Lagoa?
3: Não, feliz demais, né? Principalmente pelo resultado. Acho que a entrega da equipe, né, demonstrou o quanto a gente quer esse título. Sabemos que tem mais 90 minutos difíceis de jogar lá na casa dele, a gente sabe disso, mas importante ter feito o resultado em casa, feliz de ter feito o gol de novo, mas agora é trabalhar esses dois dias que a gente tem aí pra gente tentar buscar esse título aí.
2: Valeu, Lagoa, parabéns pela partida. Teve também a lei do ex, você falou, hein, Juninho, na torcida lotada, a torcida simplesmente foi a loucura. Como que fica esse sentimento de ter essa lei do ex contra o seu ex-time, porém na sua casa agora?
4: É, boa noite, eu me sinto a pessoa mais feliz hoje do mundo, eu acho. Eu sonhei muito com esse momento de poder fazer um gol, claro, com todo respeito no meu ex-clube. Fico muito feliz por ser de lá e estar fazendo um gol. É, e dando alegria pra essa torcida aqui também, que veio em peso, ajudou a gente bastante, né? Apoiou a gente até o final e só tenho a agradecer a Deus, eu louvo a Deus por tudo que vem fazendo na minha vida.
2: Juninho, agora com um placar amplo do Anápolis, né? O Paysandu não conseguiu marcar no final. Como que fica agora pra vocês? A torcida gritando seu nome ali, ó, gritando Juninho. Como que fica agora pra vocês jogar lá, vocês já conhecendo o estádio, principalmente a torcida?
4: Então, é, como eu falei para meus companheiros, no mínimo lá vai ter 35 mil pessoas, vai estar lotado. A torcida lá é incrível também. Como aqui a gente teve a nossa força, mostramos a nossa força aqui, eles vão querer mostrar a força deles lá. E eu sei bem, já estive do lado de lá, eu sei bem como é que é a força. E vamos ver o que o professor vai armar pra gente fazer lá, a estratégia. Hoje deu muito certo para a estratégia que o professor Pisa montou. E vamos ver lá agora também, porque a gente sabe que é futebol, a gente tem que tá dez vezes mais ligado do que foi aqui pra gente buscar esse título.
2: Agora com essa vibração da torcida, que tá todo mundo gritando seu nome, eu já te desejo um bom jogo lá e que você faça também a lei do ex lá no Mangueirão.
4: Amém, se Deus quiser, eu fico muito feliz com todo esse carinho. É o que me motiva também, assim, a minha família me motiva, a torcida me motiva bastante. É, gritando meu nome, eu fico muito feliz. É isso que eu trago pra dentro de campo todas as vezes que eu piso aqui, é dar meu melhor e sempre dar alegria pra essa torcida.
2: Valeu, Juninho, muito obrigada. Tá, então, o Juninho falando a respeito, teve lei do ex, ele que falou, Cris, ó, vai ter a lei do ex, e teve a lei do ex, mas o Juninho é um jogador muito querido, né, por ambas as duas equipes. Agora falar aqui também, rapidamente, já vou pegar aqui o Ronei, que eu não tive, né, a oportunidade de falar com o Ronei, o presidente da Federação Goiana, juntamente com o Kim aqui também. Mais uma final para o Anápolis, Ronei. Agora, senhor Ronei, agora tem a Copa Verde e o Anápolis que sai, né, com um placar um pouco mais ampliado do que o do Paysandu. Como que fica para vocês, principalmente para o senhor, que é um dos responsáveis por essa Copa, vendo o seu time, um dos times de Goiás, chegando aí nessa final?
5: Boa noite. Feliz, né? Feliz pela participação do nosso filiado, feliz pela apresentação do nosso filiado também. Gostei muito do jogo, um jogo bastante pegado, muito difícil. A Anápolis mostrou muita competência, muita qualidade técnica. Pena que tomou esse golzinho no final aí, mas eu acho que é um grande resultado, um placar que pode dar uma tranquilidade maior ainda para o segundo jogo da final.
6: Ronei, mais uma vez o Anápolis obrigando a viajar de novo?
5: Sim, estamos junto com os nossos filiados sempre, né? Independente de qual competição que seja, estamos firmes, estamos lá, vou estar lá prestigiando e dando todo o suporte que for necessário à nossa equipe. Vocês mostraram um
2: jeito muito forte. Agora aqui, eu já vou pegar aqui o Kim também. E o seu Zé Paulo vai ter que dar pelo menos um oi aqui. Ó, o senhor acertou o placar, não dessa vez, mas o senhor acertou o placar.
7: 2-1. É. Foi bom. Foi ótimo. Eu acho que lá com 3-1 vai dar. Se nós jogarmos o que jogamos aqui, não perde, não.
2: Eu tenho que dar parabéns pro senhor. Pela primeira vez, o senhor acertou o placar. Kim, agora mais uma final do Anápolis, né? O Anápolis que vem em menos de 15 dias, basicamente. O Anápolis já pode ganhar um outro título, né? Agora, depois de 65 anos, hein? O título da Copa Centro-Oeste e agora podendo ganhar, né, o título também da Copa Verde. Como que fica pra vocês que tá vindo com tanto trabalho, né? O Anápolis que tá vindo, vocês sempre falando do trabalho. Como que fica pra vocês agora vendo o Anápolis chegar em mais uma final e agora com um placar que pode dar o título da Copa Verde para o Anápolis em menos de 15 dias.
8: É verdade, um bom jogo, um grande jogo, né? Um grande resultado. Jogamos com a meta segundo tempo inteiro. Então, isso aí é o time que a gente quer ver. É o time que a gente trabalha, né? Plantel. A gente tá blindando o plantel para que a gente tenha foco, né? Nessa. O jogo domingo, jogo difícil, não tem nada ganho, muito pelo contrário, a gente já sabe que nós sofremos lá, você tava lá em Vitória, então assim, futebol é jogo a jogo, faltam 90 minutos ainda, mas com essa determinação que o clube mostrou aqui, com esse resultado, foi um grande resultado, porque o Paysandu é uma grande equipe também, a gente entende isso. Então, assim, esperamos que domingo nós possamos fazer um grande jogo também. E se Deus quiser, né, que a gente traga mais um título para a cidade de Anápolis.
2: Kim, você que sempre acompanha, né, a equipe do Anápolis, você sempre está acompanhando em jogos fora do estado. Mas eu queria saber se vai alguém da diretoria, logicamente, né? Se for você, quem mais vai? Se vocês já tiveram essa conversa e a importância nesse momento de ter mais pessoas da diretoria presente lá na final no Mangueirão.
8: É importante, né, que nós tenhamos lá o máximo de diretores possível, né, e é importante, a diretoria tá presente, a diretoria nossa é muito unida, então eu creio que vai muita gente, né, vai, os diretores vão em peso, né, fazendo questão que o Zé Paulo vá também, né, e se Deus quiser nós vamos trazer um grande resultado e mais um título para a cidade de Anápolis, que essa torcida merece. Hoje ela fez a diferença, é isso aí que a gente quer, sabe, o time jogando do jeito que jogou e a torcida fazendo o que ela fez, hoje ela fez a diferença, isso aí é importante pra gente, isso aí é que dá gasolina pro carro andar, né, então assim, nós somos muito felizes, satisfeitos pelo resultado, né, pelas circunstâncias do jogo também. Então, esperamos que domingo nós possamos fazer mais um grande jogo.
2: Kim, parabéns por esse 50%, né, já conquistado e que no próximo jogo, né, vocês tragam mais uma vitória e possa trazer, quem sabe, né, o título, mais um título para o Anápolis Futebol Clube.
8: Se Deus quiser. Agora você não vai aprontar o que você aprontou lá em Vitória, né? Você deu trabalho demais pra gente lá. Essa menina é de ouro, viu?
2: Tá aí, não foi culpa minha, mas tá aí o Kim falando a respeito, né, do jogo de Vitória, quem acompanhou mais ou menos viu a minha saga que foi lá, né, Roger? Mas fiz o meu trabalho lá, assim como eu sei que o Maritu vai fazer o trabalho lá em Belém, né, e é isso, é a nossa equipe aí buscando atrás e agora quem sabe, né, mais um título para o Anápolis nesse próximo domingo.
0: Beleza, valeu, parabéns Cris, Matheus, são 22 horas e 10 minutos, né? Já tá feliz da vida aí com o Galo, né? Viu lá, meu...

0: mas com uma escolha financeira, Cicobi, todo mundo feliz aqui, Ronaldo Gomes dos Santos, né, o Dorival, Flávio Lima, o João Antônio, né, a minha irmã Meire, todo mundo feliz aí com o Galão Tricolor, né, quero mandar um abraço ao site, pessoal do site Mais Futebol Goiano, também da rádio Cidade Nova 105.3 FM, lá de Natal, que serve conosco durante toda a transmissão. 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Bantuí, Tony. E bonita aquela bandeira lá, quando ela abre assim, nós somos o que fazemos.
1: Roger.
0: Pois não. Vamos lá, quem chamou, fala.
1: Rapidamente, né? O público pagante já acabou de sair aqui agora. Público pagante 3.078, público presente 3.888, com uma renda de R$112.520.
0: Repete aí, por favor, ô Cris.
1: Oi?
0: Repete, por favor.
1: Público pagante, 3.078 pessoas. Público presente, 3.888, com uma renda de R$112.520.
0: É beleza. E Tony e Vantui, como eu falava hoje, eu vou continuar batendo a tecla que eu falei. 1-0 pro Anápolis aqui, nós somos campeões. 0-0, nós somos campeões. 1-0 pro Paysandu, nós somos campeões. Então, 3-1, deixou muita gente apreensiva. Mas eu acredito e continuo confiando no Anápolis.
2: Não, também confio, Roger. Mas só que se você levasse uma vantagem de 3 gols, o sofrimento seria menos. Agora, uma coisa que a gente fica, que a gente sempre tá cobrando, e eu sei que o jogador sabe que pra mim, ele sabe que eu sou muito enjoado, porque eu pego no pé mesmo. Porque chega no momento, praticamente 41 minutos do segundo tempo. 47. Você vê, não tem como você pegar e vacilar dessa maneira. Gente, não importa, faz falta, faz o que tiver que fazer, exceção é botar a mão dentro da área, fazer um pênalti. Porque, gente, não pode levar um gol de uma burrada, numa imbecilidade dessa. O Anápolis, Roger, só leva gol em erro individual. Então isso aí
0: Não tá na hora da gente começar a enxergar o copo meio cheio? Mas faz 3-1, vocês estão, porque nós tomamos um gol que a gente não podia ter tomado. 3-1 em cima do Paysandu, gente.
2: Ô, Roger, alguma hora eu reclamei.
0: Com um jogador a menos. Praticamente Roger, o tempo inteiro com um jogador a menos.
2: Eu acho que o senhor não entendeu o que eu falei. Eu reclamei do resultado?
0: Você não reclama, mas vocês ficam só batendo em cima do gol. Chama
2: mesmo
0: o Tony, é porque o Bori perdeu um gol ali, perdeu uma bola. Mas chama você, porque a gente não podia ter tomado aquele gol. Nós enfiamos 3-1 no Paysandu, nem qualquer equipe, Roche, não.
2: Poderia.
0: É no Paysandu.
2: Meu amigo, poderia ser 3-0. Poderia ser 4.
0: Poderia, mas foi 3-1,
2: hein? Mas só que isso aí, eu não vou engolir uma coisa dessa. Você não pode levar gol num erro. Que a bola tava dominada, tentar fazer gracinha ou dar um bonezinho, passar a bola debaixo da perna do zagueiro, e aí você perde um cruzamento, você leva um gol. Então, só leva gol em erro individual. Então, eu sei que o Pisa tá reclamando, cobrando isso aí, mas parece que tem hora o jogador chega assim: não, já ganhamos, já tá dominado, então vamos dar um bonezinho aqui, mas só que isso aí não pode acontecer. Mais uma vez, o Anácio pecou num erro individual.
0: Quer dizer, a vitória não valeu, porque nós tomamos um gol ali, nós cometemos uma bobagem. Então, assim, vamos esquecer que o Anápolis venceu por 3-1, né? E vamos pedir a Deus pra ajudar a gente lá em Belém.
3: E tem que esquecer, seu Roger Fernandes. O jogo acabou e tem que esquecer. Se o Anápolis sentar nos dois de diferença,
0: nós ganhamos por 2 gols de diferença e temos que esquecer.
3: Se sentar nos 2-0, vai tomar 5 lá, seu Roger Fernandes.
0: Rapaz, vocês estão tratando o Anápolis como se fosse um time amador. Esse time aqui foi, trouxe um título semana passada.
3: O Anápolis só está,
0: pelo amor de Deus, vocês estão torcendo pro Paysandu ou pro Anápolis?
3: O Anápolis só, está na Série C nessa situação por isso. Só por isso, mais nada do que isso. Não é eu que tô falando, não. Eu tô num grupo aqui que na hora que o Anápolis tomou o gol, todo mundo ficou bravo com o Borinho. Só o senhor que não. O senhor é amigo do Borinho?
0: Não, eu não tô falando que eu sou bravo, não, senhor. O senhor não tenta virar, não, seu Tony. O senhor não tenta virar, não. Que eu, hora nenhuma, eu tô defendendo o Borim. O que eu estou querendo é enaltecer a vitória do Anápolis. Vocês

0: virar, não. Eu, hora nenhuma, eu tô defendendo o Borim. O que eu estou querendo é enaltecer a vitória do Anápolis. Vocês dois só estão enaltecendo o gol que o Anápolis tomou.
1: Eu disse no momento
0: pelo
1: do jogo.
0: Pelo amor de Deus, o Anápolis ganhou de 3-1 do Paysandu, gente.
1: Depois que terminou o jogo, eu não deixou falar. Agora, durante o jogo eu falei. Porque só tomamos sufoco no final, porque nós tomamos um gol. E aí só Deus e o Ravel ajudou pra não tomar o segundo. Agora, depois que terminou o jogo, seu Roger Fernandes, acabou. Acabou, o jogo é 0-0. Ou vai pra lá no 0-0, ou vai tomar 5 lá. Nós saímos daqui de 3-0, não pode nem... Gente, olha o time do Paysandu. Olha a consciência do time do Paysandu. O Anápolis fez um jogo perfeito hoje. Eu disse que quando terminou o jogo, dois erros pequenos no jogo. Agora, vai pra lá, sentado nos 2-0, com o Paysandu, lá no Mangueirão, com mais de 30 mil pessoas pra você ver pra onde
0: o Anápolis. O senhor que fala que conhece tanto o Anápolis, conhece todo mundo, aonde que o senhor já viu o Anápolis sair sentado em algum resultado? Aonde o senhor imagina que o Anápolis vai sentar em 2 gols de diferença lá em Belém?
1: Agora, eu ia dizer no final do jogo, que resultado, que partida que o Anápolis fez. Por exemplo, lá no jogo contra o Paysandu lá no jogo contra o Rio Branco, o Anápolis foi campeão, a primeira coisa que eu disse não foi comentar sobre o título, sobre a vitória, não. A primeira coisa que eu disse era a importância do torcedor para comemorar com o jogador o título. Porque o jogo, nós falamos do jogo inteiro. Por exemplo, eu, se eu fosse comentar o jogo de hoje, o que, que eu teria que falar? Vitória maiúscula do Anápolis, não bateu em qualquer um, não bateu em qualquer um. O torcedor do Anápolis saiu daqui com a alma lavada, os 3-1. Uma vitória maiúscula. Agora, a gente não pode deixar de retratar aquilo que o Anápolis fez, o campeonato da Série C inteiro, campeonato goiano inteiro, e aí hoje quase, muito pouco. O Butina falou aqui fora do ar, melhor jogador em campo, Ravel, salvou o Anápolis quando tomou o primeiro. E depois que tomou o primeiro, quase tomou o segundo. Só Deus ajudou para não tomar o segundo. Devido a isso, nós demos a arma para o adversário. Não pode acontecer isso. O Anápolis, nas mudanças que o time fez, eu disse aqui, perfeita. Principalmente o Giva errou um passe, ele errou. Mas errou um passe tentando fazer a jogada em profundidade. Prendeu a bola, segurou. Olha o Fernandinho, ele entrou aqui apenas para segurar, porque no momento em que o Anápolis mudou, e aí o técnico, o Júnior Rocha, ele colocou um jogador, o Thalisson, para jogar nas costas do Leonan, aí o Pisa, foi um show hoje aqui de conhecimento que tem do elenco do Anápolis. Quando ele colocou, tirou o Juninho e colocou o Fernandinho, muita gente começou a criticar. Eu não. Se tirou o Juninho, já estava cansado, não estava conseguindo fazer a recomposição, e aí o Fernandinho entrou e fez com maestria o que ele fez aqui, e não apareceu tanto no jogo com a bola no pé, mas fez com maestria. O Anápolis hoje só não fez um jogo perfeito porque cometeu 2 erros. O primeiro, quase a vaca foi pro Bejo, devido à expulsão do Helder. E depois o Borim. Pelo amor de Deus, o jogo tá acabando, meu amigo. 48 segundo tempo, acabou o jogo. Aí eu vou querer dar a bola no meio das pernas do jogador, dar arma pro adversário. Olha, lá em Belém, esse gol aí, eu tenho certeza pra você que eles vão montar em cima desse gol aí pra tentar encurralar o Anápolis lá. Agora, é claro que o Anápolis tem um grande treinador, já jogou lá, o campo lá agora, naquelas condições que aconteceu, vai beneficiar o Anápolis. O Anápolis é um time leve, o Anápolis toca a bola, o Anápolis propõe jogo, e o estádio que o Anápolis vai jogar, totalmente da Curuzu. E aí o Anápolis tem tudo, até pra ganhar o jogo lá em Belém.
0: Quero abraçar o Sandro aqui. Sandro tá parabenizando o Anápolis, ele que falou que o Paysandu ia vencer o jogo. Sandro, muito obrigado. Eluziano conosco também, o William Nogueira, o Doribal, o Agostinho Couto. Um abraço a todos. Sim, Bantuí.
2: E eu tava até lembrando aqui, ó, eu vou torcer pra tá um dilúvio, chover muito lá, porque o campo alagado, o campo pesado, porque não vai ter facilidade pra equipe do Paysandu, que tem uma equipe muito boa, mas só que o Anápolis venceu porque foi bem superior à equipe do Paysandu. Mas tomara que chova muito lá, e porque todo a tarde lá, a partir das 16 horas é acostumado a chover, né? Então tomara que chove muito lá domingo, porque esse resultado, eu preocupo com esse resultado aí, Antônio. 3-1 pra mim, não tá resolvido não. Agora 3-0, o Anápolis já ia praticamente com uma bola, com a mão na bola.
0: Homens de pouca fé, homens de pouca

0: café. O Anápolis foi lá, jogou contra esse Paysandu pela Série C, que vocês falaram aí com razão que o Anápolis não tá bem. Vocês cansaram de falar, não ganhou o jogo porque foi roubado. Foi melhor do que o Paysandu e foi roubado. Aí o Anápolis vem aqui, dá um show no Paysandu, ganha de 3-1. Ah, porque tomou um gol, vai ficar difícil a gente ganhar o título. Eu não tô entendendo vocês.
1: Ô, Royce, se Fé ganhasse título, o Vasco só era campeão brasileiro, campeão Libertadores, campeão do mundo. Porque meu irmão tá em 3 imagens de Nossa Senhora da Aparecida na casa dele. O negócio não é ferão, tem que ter competência. E o Anápolis não teve competência porque pessoal, o jogo tá ganhando.
0: Ah, não teve competência porque tomou um gol.
1: Mas é claro.
0: Fez 3 gols e tomou um.
2: Pessoal, não tomou competência. Pelo amor de Deus. Como tomou o gol, Roger? E como o Anápolis tomou gol, Roger?
0: Como é que o Anápolis fez os 3? Vocês só enxergam o que o Anápolis tomou. Vocês não veem 3 gols que o Anápolis fez.
2: Porque foi competente. Ah,
0: pelo amor de Deus.
2: Porque foi competente.
0: Ô, Nogueira, essa rádio aqui é de Belém ou é de Anápolis? Deve ser uma rádio lá de Belém. Porque os caras estão tão vendo defeito.
3: Vamos começar aqui agora, coletiva de imprensa com o Dutra.
0: Quer dizer que o Anápolis foi incompetente porque tomou um gol e fez 3. Fala aqui, Matheus.
3: Vamos começar aqui agora a coletiva de imprensa. Nesse momento está o Samirão. Que bom te ver aqui de novo. O Dutra e também o Kim. Vamos falar aqui com o Dutra agora, né, Dutra? Mais uma final do Anápolis. O Anápolis que sai com uma vantagem agora, né? Até boa, podemos falar. Mas eu queria ver como que vocês viram esse jogo aqui hoje para o último jogo agora e essa grande final, o que pode tirar de proveito, logicamente, desse jogo aqui, para não acontecer o que aconteceu lá em Vitória. O Anápolis já chegou tomando gol.
4: Bom, primeiramente, parabenizar o grupo de jogadores, a comissão técnica, pelo trabalho que vem fazendo. Esse é o espírito que a gente espera ver daqui para frente. Não só dentro de campo, na arquibancada também. Porque foi muito importante a presença da torcida. O que eu quero falar pro torcedor do Anápolis é que ele precisa entender que no jogo da Série C não adianta vir 1.200, 1.500 pessoas aqui não, tem que ser 4.000 pessoas. Quando nós ficamos com o jogador a menos, a torcida toda cantou, toda. O estádio todo cantou e foi o 11º jogador. Nosso time teve força para fazer o terceiro gol. Então o torcedor, ele é muito importante nessa recuperação, nessa reta final de temporada. Eu sempre digo, nós temos um bom elenco e tá criando casca, tá melhorando a cada jogo, né? E a gente tem uma perspectiva boa. Com relação ao que não fazer lá, o jogo de Vitória foi um jogo totalmente atípico. Nós chegamos atrasados, a escolta foi muito ruim. Nós chegamos faltando 40 minutos, 50 minutos pro jogo,
5: ou menos.
4: Então, assim, foi muito atropelado, jogadores não conseguiram ter o tempo de fazer massagem, tem todo um ritual de vestiário que a gente teve que atropelar. O time entrou meio sonolento em campo lá em Vitória e foram 2 bolas paradas, infelizmente, passamos aquele susto. Tá resolvido? Não tá resolvido. O Paysandu continua sendo favorito lá com 45.000 pessoas. Eu tenho falado aqui, é a segunda vez que eu vou falar isso em entrevista. Cachorro ofendido de cobra tem medo de linguiça. Então, assim, nós já passamos por vários sustos, mas está chegando a hora também de nós, enquanto elenco, enquanto clube, começar a criar casca e entender que a gente tem uma vantagem que é importante. O Paysandu, eu vou reiterar, o Paysandu continua sendo favorito, é obrigação de ser campeão dele. O orçamento do Paysandu é 3 vezes maior que o nosso. Tem 2 jogadores no Paysandu que paga praticamente toda a nossa folha. Então, assim, se a gente não entender, já viaja amanhã, se a gente não entender que a gente precisa descansar, recuperar os jogadores, perdemos o Helder, precisamos ver a situação do Cássio amanhã. Então, assim, mas temos um elenco grande. Então a gente precisa entender como, o que está acontecendo, de que forma que a gente vai. Espero que o Evaristo tenha tranquilidade para trabalhar. Nós já vamos reunir agora, depois do jogo, para decidir algumas coisas. A comissão técnica está muito fechada. O Evaristo sempre fala, eu vim sozinho. Ele veio sozinho, mas não está mais sozinho, porque a comissão técnica permanente abraçou ele, entendeu a forma dele trabalhar e apoia muito ele. O elenco entendeu a forma dele trabalhar. Então, assim, eu fico feliz pelo que o time apresentou aqui hoje, mas com o pé no chão de que não tem nada decidido. E lembrando, nós vamos lá para buscar o título, óbvio, mas vai ser difícil e a gente precisa transferir esse sentimento aqui para a Série C do Campeonato Brasileiro. Por quê? é difícil para um clube do nosso tamanho jogar duas competições de peito aberto. Então, por mais que a gente fez um grande jogo contra o Maranhão, um grande jogo contra o Brusque, a gente acabou, o resultado acabou não vindo. Às vezes o torcedor sente um pouco, só que assim, o que o torcedor precisa entender é que esse título da Centro-Oeste, um possível título da Verde, ele tá sendo importante demais pro clube financeiramente. Nós vamos conseguir começar a pôr o carro em ordem durante esse mês, as coisas não estão fáceis aqui. É muita despesa e pouco recurso. Então assim, eu preciso ver do secretário se ele vai continuar honrando a questão de isentar os 10% do estádio. Tem uma série de coisas que a gente precisa entender a partir de agora. Hoje eu nem vi a renda, não sei quanto deu, mas é um dinheiro que a gente vai usar para viagem, vai usar para pagar fornecedor, vai usar para pôr a casa em ordem do dia a dia. O custo operacional é muito caro. O sub-20 nosso, que amanhã joga a semifinal contra o Cerrado, é um time que tem vários jogadores profissionais, então a gente tá fazendo um investimento também na base, não tá chegando por acaso. Assim, ter humildade, Cris, ir lá sabendo que o Paysandu é o favorito, mas que a gente tá com dois gols no placar. E é um elenco que tá ganhando casca. E eu tenho certeza que a casca que nós estamos ganhando aqui na Copa Centro-Oeste, na Copa Verde, nós vamos levar ela para a Série C.
5: Domingo acaba essa duas competições ao mesmo tempo. Você acha que isso vai mostrar um rendimento maior do Anápolis na Série C e reabilitação?
4: Sem sombra de dúvida, nós vamos focar exclusivamente na Série C, são jogos semanais, então a comissão técnica vai ter tempo de organizar melhor os treinamentos, recuperar melhor os jogadores e principalmente de priorizar a competição, de não ter que mexer muito no time, dar um padrão, né? A gente sabe que vai ser um jogo duro, nós vamos fazer dois jogos duros na região norte, que é o Paysandu essa final e sábado que vem lá o Amazonas, que é um time que acabou de sair da Série B, que começou bem a competição, que tá dando oscilada, mas que com certeza vai ter 15 dias aí para arrumar a casa. Então, a gente tem que entender, segunda-feira nós vamos chegar aqui de manhã e na quinta-feira a gente já viaja para Manaus. Então, o tempo é curto, a gente precisa pôr a casa em ordem, né? E eu não tenho sombra de, eu não tenho dúvida de que nós vamos conseguir recuperar na Série C, até porque só são duas equipes que caem. E o Anápolis não pode estar nessas duas equipes e a gente vai fazer o possível e o impossível para não estar.
6: Nos bastidores se fala dessa competição, a Copa Verde, hoje ela traz uma premiação a mais, mas você, sua diretoria, tem fé que pro ano que vem ela possa dar uma vaga diferente como antes? Já teve vez do Brasília, do Cuiabá disputar a Sul-Americana e pode haver, pode até ser que seja, que o Ronei já falou em entrevista, que há uma possibilidade de ter uma outra competição internacional. Tem isso, não tem?
4: Então, para a Sul-Americana, Libertadores, esquece. A Conmebol fez um manual onde apenas competições que contam com um determinado número de clubes da Série A podem dar vaga em competições dela. Então, isso é. Nós vamos batalhar, tentar brigar, que não é garantido de ter uma vaga para a Copa Centro-Oeste no ano que vem, que nós não conquistamos ainda, mas com esse título a gente está tentando trabalhar para que consiga essa vaga. O que fala-se muito é uma competição que seria de Suriname, Guiana, os países ali da região amazônica. Mas eu também não acredito que para o ano que vem isso vá acontecer. É focar hoje aqui no domingo, lá em segurar essa vantagem, buscar esse título, mais um título, né? Mais um título para a gente continuar fazendo história, o clube crescendo. E aí, a partir de segunda-feira, é foco total na recuperação da Série C. Eu já disse várias vezes internamente: se nós terminarmos em 18º colocado, eu estou muito satisfeito, que é o nosso objetivo de não ser rebaixado. E aí, eu tenho que vir aqui falar também: a gente está aprendendo com as coisas que estão acontecendo. Um campeonato goiano com oito rodadas, você precisa se preparar muito bem. Você não pode deixar jogador 3 meses parado, igual nós deixamos ano passado, os caras de férias. Então tem várias coisas que a gente aprendeu. Eu não é drama, não é nada. Eu não sei se eu vou estar aqui pro ano que vem. Não sei se a diretoria vai querer me manter, embora a gente ainda tenha um ano de mandato, né, Mar? Não sei o que vai acontecer pro ano que vem, mas meu objetivo é deixar o Anápolis aonde nós colocamos. A nossa gestão colocou, a gestão do Zé Paulo Tinazzo, do Kim Abrão, do Marlo Caiado, Vanderlei Braga, Vera Mota e todo mundo que compõe lá dentro. A família Rajá, né, que ajuda pra caramba, se não fosse eles, o clube não tava onde tá, junto com o Zé Paulo, junto com o Márcio, outros caras que são abnegados. Teve muita gente que passou, tem muitos conselheiros lá que ainda ajudam, que frequentam, que não estão mais no dia a dia. Mas é aquilo que a gente tem falado, nós temos feito uma gestão profissional lá dentro do Anápolis. E a diretoria entendeu isso, confia no nosso trabalho. E às vezes a gestão, ela não vai ser 100% aprovada, porque a gestão toma medidas impopulares. Né? Eu sei que tem algumas pessoas que não gostam da pessoa do Ayrton Dutra. É pessoal. Eu quero dizer para essas pessoas que eu não tenho nada contra elas. É um direito delas não gostarem de mim. O que elas têm que fazer é respeitar a história que nós estamos construindo no clube. E ninguém é eterno. Eu não vou ficar aqui o resto da minha vida. Um dia eu vou embora, um dia o Anápolis vai seguir. O Anápolis tem 80 anos e nos últimos 6 anos é o período. Nos últimos 3 anos, na verdade. É o período mais vitorioso da história do clube.
0: Beleza, então, são 22 horas e 31 minutos. Assim que o Pisa tiver à disposição, a Cris volta conosco. E aí, Tony? E aí, Vantuir?

0: nós analisássemos um pouco essa partida de hoje, que foi uma partida onde o Anápolis fez uma partidaça, podemos falar. E eu queria também que o senhor falasse para nós a respeito das modificações. O Juninho parece que não saiu muito bem hoje, tipo, acho que ele queria jogar mais, fez o gol, acho que ele estava querendo jogar mais. O Juninho saindo é por opção técnica do senhor mesmo ou é para poder poupar o jogador para a próxima partida? Boa noite.
1: Boa noite. Obrigado, acho que mais um grande jogo. Uma vitória de peso, um adversário forte, não tá nada definido, esses 3-1. A gente vai ter que ser muito inteligente, ser muito competitivo para conseguir voltar com o título. Um adversário tem um orçamento muito superior, uma folha quase o triplo nossa. E a gente conseguiu neutralizá-los, sofremos em alguns momentos com um a menos, claro, isso é natural, aumenta o volume do adversário com um a mais. Mesmo assim, as mexidas para frente, fizemos o 3-0 com um a menos e numa infelicidade de uma tomada de decisão errada, uma bola nossa, a gente quis sair de Brano, poderia dar um bico na bola, ia ganhar o lateral, que essa bola ia espirrar, ia ser nossa. Ficou com o adversário, circulou na lateral, uma bola cruzada que eles estavam buscando, conseguiram 3-1, que dá uma expectativa boa para eles lá. E nós, eu acho que é difícil falar isso, mas eu acredito que a gente vai mais atento, porque a gente foi com 3-0 lá no Espírito Santo contra o Vitória, a gente achou que o título estava garantido. E agora que esse 3-1, enfrentar um Paysandu no Magueirão com 45 mil pessoas, a gente vai muito mais atento, muito mais atento. Então tem males que vêm para o bem. Para responder sobre as mexidas, algum de vocês acreditavam antes do jogo que se eu fizesse essa equipe no domingo, ela ia jogar como ela jogou hoje? Porque eu tive algumas críticas, né? Em relação ao porquê eu optei. Eu não tô deixando de mão a Série C jamais. Eu sei a responsabilidade que é tão importante é a Série C pro clube, pros atletas e para mim. Eu vivi dois momentos de uma dificuldade grande para salvar o Botafogo do rebaixamento em 2020 e 2025. Os dois anos que eu voltei pro Botafogo já deram como rebaixados. O ano passado eu peguei eles na 12ª rodada com 10 pontos. A gente conseguiu nas últimas 8 fazer 13. E em 2020 a mesma coisa, com 5 rodadas eu precisava fazer uma campanha acima de 50%. E o Botafogo se encontrava também, acho que era o penúltimo da zona, e a gente conseguiu. Não, minto, acho que era grupo de 10 ainda, a gente conseguiu na última rodada derrubar o rival, né, o 13. Então não quero passar isso aqui no Anápolis de maneira nenhuma. Eu só fiz o que eu fiz no domingo, porque eles estavam muito desgastados da maratona de jogos, do jogo lá contra o Rio Branco, da viagem, aí comemorou desgaste mental se eu talvez colocasse a equipe no domingo, talvez a gente não traria o resultado e não conseguiria performar como nós performamos no dia de hoje. E sobre o Juninho pediu para sair.
2: Beleza. E a Cris amanhã vai trazer essa entrevista completa do Pisa, nessa entrevista coletiva, ela continua lá com o Pisa, mas vamos aqui ao Tony Marizu e ao Vantuir Cândido, né? Grande vitória do Anápolis, 3-1. O Anápolis agora viaja amanhã, né? Amanhã já vai estar em Belém, realiza um treino lá no sábado, joga no domingo, volta pro Anápolis. A logística agora inverte, né? A logística é mais complicada pro Anápolis, mas vai com 3-1 na bagagem.
3: Vamos virar a página agora, Roger. Tirando os dois lances ridículo que o Anápolis poderia ter feito, foi a expulsão e essa bola aqui debaixo da perna aqui que não poderia, mas o Anápolis fez uma partida maravilhosa, porque não jogou contra qualquer equipe, não jogou com a equipe que deu um baile no Vila e deu um baile também no Goiás.

0: Todos nós sabemos disso. Então o Anápolis está de parabéns. O time foi praticamente quase perfeito dentro de campo aqui hoje. Ganhou de 3-1. Poderia ter vencido até de 4 ou até de 5 hoje, porque teve essa oportunidade. O Rubinho, gostei muito do Rubinho hoje. O Leonan, que eu cobro dele, porque eu sei que ele tem o que dar para a equipe do Anápolis. Hoje foi uma partida dele, praticamente quase perfeita a partida dele. Os dois volantes, bem atuantes, jogando muito, marcando, tocando, apoiando, ajudando o setor defensivo. E também, do meio de campo para frente, Juninho, que partida! Juninho jogou a partida muito, quase perfeita. Saiu por causa do cansaço, o Evaristo até acabou de falar aí. O Matheus Lagoa não estava bem, mas a hora que o Juninho saiu, ele assumiu a responsabilidade do jogo. Foi muito bem o Matheus Lagoa quando o Juninho saiu. Então, o Anápolis hoje é também o Viana, o Fernando Viana. Que partidaça desse rapaz! Saiu também porque ele estava cansado. Mas, tirando esses dois erros que é passado, a vitória do Anápolis é uma vitória. Eu sei que ele não vai sentar esse resultado. Claro que eu sei disso. Então, ele tem tudo para trazer mais um título para a camisa. Uma estrela para a camisa do Anápolis.
1: Quero agradecer ao Agostinho Couto, Dorival nos Estados Unidos, até agora ligados conosco, o Paulo de Paula na Irlanda, o Carlos Peixoto. Agradecer muito o pessoal do site Mais Futebol Goiano, pela parceria com a gente, também da Rádio Cidade Nova FM, lá em Natal, no Rio Grande do Norte. E aí, Tony?
2: Jogo perfeito, terminou o jogo, o Anápolis fez um jogo. Eu disse durante toda a transmissão de que não era o Paysandu que estava mal, é o Anápolis que não deixou o Paysandu jogar. O Anápolis fez hoje, eu disse de manhã, torcedor que não for no Jonas Duarte vai perder. Primeiro que vai perder um grande jogo e vai perder de entrar para a história. E perdeu, porque o Anápolis hoje, os 3-1, foi tudo que o Anápolis construiu, tanto no primeiro tempo como no segundo tempo. O Anápolis não deixou o Paysandu jogar. Por exemplo, o Paysandu tentou no primeiro tempo jogar por dentro. E aí o Cauã Martins e o Milan, perfeitos os dois. Aí o Paysandu tentou jogar por fora. Aí o Rubim bem, o Leonan bem. E aí o Paysandu não tinha como. Tanto é que no primeiro tempo, o Paysandu só pressionou o Anápolis em dois escanteios. Agora, no segundo tempo, quando o Paysandu pressionou o Anápolis, normal. Você tá tomando de três. De três. Você tem que tentar fazer um gol para tentar diminuir. Para não ir com tanta desvantagem diante do seu torcedor que está acreditando no título. Aí é normal. O Anápolis vai e perde o Helder. Aí é a importância de um treinador que, às vezes, ele não mexe nos jogadores. Ele mexe nas peças lá dentro do campo. Ele mexe no jeito do time jogar. Ele perdeu o Helder, ele não fez modificação. E eu até naquele momento, eu ia criticá-lo, com 5 minutos, ele fez uma alteração. Ele colocou o Luiz Felipe no jogo. Eu acho que ele deveria, se ele pensou que o Cássio não estava bem, ele poderia já voltar no intervalo do jogo, sem ter que queimar uma parada, para ficar bem tranquilo no segundo tempo, já no intervalo. E ele não fez. Só que na hora que ele fez essa mudança com 5 minutos, a entrada do Luiz Felipe, a saída do Cássio, logo em seguida perdeu o Helder. E aí ele tinha o Cauã Martins para ele colocar como zagueiro. Que partida fez o Cauã Martins? Como volante, perfeito. Como zagueiro, perfeito. Uma partida que o Fernandinho, que entrou no jogo, muito bem. O Anápolis hoje, com exceção do Cássio, talvez seja o jeito do Juninho jogar que fez com que o Cássio não aparecesse tanto, taticamente, e aí ele não apareceu. Mas o Anápolis hoje, perfeito, a torcida, perfeito. A torcida do Anápolis incentivou, mesmo o time tá vencendo por 3-0, e depois tomou o gol, a torcida do Anápolis engoliu a torcida do Paysandu aqui no Jonas Duarte. Então hoje, um jogo perfeito, leva um resultado 2-0 significativo. Eu disse aqui quando o senhor estava discutindo comigo, para não sentar. E o Pisa tem experiência com isso, e na entrevista dele ele relatou o Botafogo, o que ele fez lá no Botafogo. E aí eu tenho certeza absoluta que ele vai fazer aqui. Porque o Anápolis, eu disse e não disse agora, depois do título da Centro-Oeste, primeiro jogo 3-1 do Paysandu, não. Eu disse antes que com o dinheiro que o Anápolis tem, montou um time muito bom. Tá aí provado. título da Copa Centro-Oeste e muito próximo de chegar o título da Copa Verde. Então, perfeito, parabéns ao Anápolis, parabéns ao torcedor. E agora o que resta para esse torcedor? Corrente positiva, porque o Anápolis tem tudo para ir lá em Belém e conseguir um ótimo resultado. Eu não duvido, senhor Roger Fernandes, de que o Anápolis possa sair com esses 2-0 de lá, com resultado positivo, uma vitória. Porque tem tudo para isso acontecer no segundo jogo, porque o Paysandu vai para cima diante do seu torcedor e o Anápolis tem jogadores de velozes, jogadores de contra-ataque, e o Anápolis pode matar o jogo lá ainda no primeiro tempo.
1: Ô Valdo, eu tô fechado com você, viu? O Anápolis vai bater nesse Paysandu lá. Pode a imprensa lá falar que o time lá é campeão. Você tem que falar isso mesmo. Tem que falar isso mesmo, né? Deixa falar que o choro vai ser maior, né? Campeão é o Anápolis, campeão da Copa Verde. A gente vai lá buscar esse título e trazer pra Anápolis segunda-feira, né? Se o time chegar na segunda, né? Tá pra chegar na segunda. É receber o time aqui com festa, né? Campeão. Se não for campeão também, vamos receber o time com festa da mesma forma, mas eu tenho fé e acredito que o Anápolis vem lá de Belém com o título da Copa Verde. Tony Marizu, aquele abraço, boa noite, né? Parabéns pelo trabalho, né? Tenha uma noite abençoada.
2: Com a graça de Deus, não só uma noite abençoada, mas uma viagem abençoada, e até domingo, se Deus quiser, lá do Mangueirão, e eu vou torcer, mas eu vou torcer muito, seu Roger Fernandes, pra vossa excelência aqui, falando assim, ó, vai expulso aí, entrevista os caras, é campeão, entrevista os caras, eu vou estar lá, expulso eu não vou ser, porque a rodagem de 27 anos vai me permitir eu não cometer esse erro, viu, seu Roger?
3: Mas o senhor já passou o hotel que o senhor vai ficar hospedado?
1: Não fale
3: dessa. Já passou o hotel, vai ser hospedado?
2: Não, já falei, o Butini já me liberou, não tem camisa, hora que eu chegar lá, fala, não, cara, não conheço o
1: Roger. Se eu não tiver com a camisa da equipe, não trabalha, aqui não tem esse negócio não, e não tem esse negócio, não fale dessa água, eu não beberei não, que a gente não sabe. Minha gente, ó, você tá vendo aquele ali, ó, tá me representando, tá, pessoal aí de Belém, do Pará, né? Podem esperá-lo aí, né? Ele vai chegar aí, sabe que o senhor tá lá já, né, seu Tony? Sabe que o senhor tá lá, né? Você tá lá, bonitinho.
2: Se nada der errado, às 10h45 eu estarei desembarcando no aeroporto da de Belém.
1: Então aguardem aí, tá, meu representante. Vantuí, aquele abraço, parabéns pelo trabalho, né? Tem uma noite abençoada.
3: Obrigado, Rocha. Parabéns para toda a equipe aqui. Boa viagem pro Tony. E estaremos fechados, porque o Anápolis trazer mais um título vai ser muito importante para a cidade. Rocha, o dia que nós falar tiver a mesma opinião, não precisa de comentarista. Tem que ter comentarista para um ter uma versão e o outro ter outra. Parabéns, irmão. Tamo junto. Até amanhã, se Deus quiser.
1: Beleza, eu quero agradecer a todos que estiveram conosco durante a transmissão, né? Pelo nosso chat, muita gente hoje fazendo com presença, um beijo a Lindinho, um beijo a minha irmã, né? Um grande abraço ao Marcos lá em Goiânia, ao Sidley, né? Tanta gente aqui, né? O pessoal lá de fora, o Dorival, o Léo, né? O Augustinho, o Paulo de Paula, né? A todos aqui, né? Tá o Gutenberg aqui, que jornada espetacular, eu que agradeço a vocês que incentivam muito a gente aqui, tá, Gutenberg? E abraçando você, um abraço a todos aí do chat, né? Muito obrigado a todos, quero parabenizar a nossa equipe, todos que estiveram no trabalho, a excelente narração aqui do Wagner Almeida, e vocês daqui a pouco, ao encerramento da jornada, vão estar ouvindo novamente os 3 gols do Anápolis, narrados pelo Wagner Almeida, ao Vantuir, né, ao Tony, a Cris Matheus, né, que é a liderança aqui do Nogueira e também do João Pedro Nogueira, lá na direção de imagens do Eusébio e o Paulo Henrique Mendes, né, conosco lá na rádio, lá no estúdio. E a toda a nossa equipe que ficou no sapatinho, aquele abraço. Amanhã, a gente, a partir das 6h, nós temos o PH Mendes, o Paulo Henrique Mendes, no Tocando Que Te Toca. Às 8h, mais 3 pães, chega o nosso queridíssimo Cândido Filho no Rádio Debate. Às 11h, o Alessandro Bartras vem comandando o Geração Esportiva e a repercussão dessa grande vitória do Anápolis. Ao 12h30, né, o Geraldo Fleury no nosso almoço é da hora. Um grande abraço a todos, uma boa noite. Muito obrigado mais uma vez, que Deus nos abençoe. Fui.
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5: Olha o Galão Bonitão, trabalhou com o Matheus Lagoa, girou bem, entregou na meia direita com Cássio Gabriel, com o Rubinho, trouxe na perna da canhota, cruzamento do Brasil da grande área, vai marcar o Galão, vai marcar o Galão, vai marcar o Galão, detonou, detonou.

0: Agora no placar do Jonas Duarte.
1: Anápolis
0: tem um, Juninho. Paysandu tem zero. No detalhe do lance, alô você, Cris Mateus.
1: Anápolis tem chance de colocar a bola dentro da grande área. Partiu Cássio Gabriel, pé direito no miolo da defesa. Fez o corte, o Jefferson Quintana. Ela continua ali com o Leonan, tenta aproveitar para o Galão Militão. Paysandu tenta tirar de qualquer maneira. Cauã Martins na marcação perfeita. Recupera para o Gigante, entregou para o Juninho. Pisou na bola, passou pela marcação no meio de dois. Colocou para o Leonan, trouxe no pé direito, vai fazendo o cruzamento. Olha o Matheus na gol, olha o Matheus na gol. Olha o Matheus na gol, detonou,

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norte do centro-oeste brasileiro. Tá ali o Cauã Martins, tá ali o Gonzalo. Seria lindo, lindo, lindo. Terceiro gol do Anápolis, bola pra dentro da grande área. Mas dobra do goleiro.

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0: às 23.
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0: 59.
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0: 7h16.
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0: meia-noite e 37.
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0: 8h30.
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0: 3:50.
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0: 93.
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0: 5:16.
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0: 40.
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você ouviu aí, hein? Christian Ralph, Luz da Minha Vida, 6h29 agora, PH. 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Com muita moda boa pra você, hein? César e Paulinho, Viajante Solitário.

0: Rádio 9FM, Rádio São Vicente na Igrejinha, Rádio Cerrado Alessandro Bartras, 6h33 agora, você curtiu César e Paulinho, Viajante Solitário, bom dia!
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aqui na Rádio 9 FM, que tem na direção geral Carlos Antônio Nogueira Butina, departamento comercial Eusébio Ribeiro, e o reforço é o nosso Ornei, né? Bom dia Ornei, o homem do cartãozinho, o Black do cartãozinho ilimitado, hein? Sexta-feira, meu povo apaixonado, sextou, hein? Hoje é dia 5 de junho de 2026, onde se comemora o quê, hein, PH? Hoje se comemora Dia da Ecologia e Dia Mundial do Meio Ambiente. Bom dia, bom dia, bom dia. A previsão do tempo, Anápolis segue 14 graus, em chuva 0%, umidade do ar 84%, vento 14 km por hora. Sexta-feira, meu povão apaixonado. Sextou. Bombinha Mensageira, Belmonte Amaraí.

Monte Amaraí. Pombinha Mensageira. Bom dia, bom dia. 6:38 agora, Cacique Pajé, caçando e pescando.

você ouviu o Cacique Pajé caçando e pescando. É a Rádio Nova FM, hein? É isso aí, o PH. Bom dia, bom dia, bom dia. Abraçando o Igor Batista, Maia Lincoln, né, Igor Batista? Sextou. É, valeu mesmo aí, Igor Batista, Maia. E também a linda, Lindsay, link aqui no Instagram Rádio Nova FM. Bom dia, bom dia, bom dia. É um PH com muita moda boa pra vocês aí, juntos nesta sexta-feira, hein? Bom dia, bom dia. E o Papai Maia, Igor? Papai Maia tá de folga hoje ou vai trabalhar o Papai Maia, hein? E a mamãe Sueli já fez o cafezinho cheiro? Já assou aquele pãozinho de queijo aí, Igor? Ei, Igor Batista Maia. Sopinha, Igor Batista, hein? É o PH abraçando você, desejando a todos uma ótima sexta-feira abençoada aí, né? Sexta-feira abençoada, meu povo apaixonado. É, tá meio friozinho hoje, né, Igor? Tá meio friozinho hoje, Igor Batista Maia, hein? Isso mesmo. A previsão do tempo, vamos atualizar aqui a previsão do tempo. A previsão do tempo, 14 graus, hein? 14 graus aqui na cidade de Anápolis. Bom dia, bom dia. É o PH com muita moda boa pra você, muita moda boa. Logo mais às 8, você tem encontro marcado com o Cândido Filho, nosso Candinho. Rádio Debate, uma rádio defendendo a

inteirinha, hein? E às 11 horas você vai ficar sabendo tudo do esporte, rapaz. O Galo Tricolor do Boa Vista, sapecou ontem, aqui no estádio Jonas Duarte, 3-1 em cima do Paysandu, hein? Galo tá firme e forte, o Galo tá firme e forte. E o próximo confronto vai ser lá em Belém, né? Em Belém. É onde vai ter que enfrentar o Paysandu de novo, hein? Vai ter que enfrentar o Paysandu no domingão, às 18h30, mas o show de bola começa mais cedo. É a Rádio Nova FM, hein? Às 16 horas começa o show de bola, porque a bola vai rolar às 18h30, domingão, e o Galo vai chegar lá com força total, hein? Vai chegar com força total e vai sapecar o Paysandu de novo, hein? Vai sapecar o Paysandu e vai ser campeão aí da Copa Verde, meu bom, apaixonado, hein? Aê, Galo Tricolor, bom dia, mais um bom dia mesmo. Ei, Galo, canta aí, Galo, canta. O Galo tá cantando grosso, né? 6h44 agora, meu povão apaixonado. Às 11 horas, tudo do esporte pra você. Agora é música bonita e apaixonada. É João Mineiro e Marciano, no mesmo lugar. Bom dia, bom dia. É o PH, que mal que há, hein?

João Mineiro e Marciano, no mesmo lugar. Nova FM. É o PH, hein? Lourenço e Lorival. Se o passado voltasse, bom dia, 6h47, PH. Aí ia ser bom demais, né? Ô, PH, chora não.

0: Dorival, se o passado voltasse. Bom dia, 6:50 agora, PH.
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aqui na Rádio Nova FM com vocês, hein? Com música bonita, moda boa, abraçando o Fernando Mangabeira, né? Já chegou aqui o Fernando Mangabeira, tá ali na portaria da rádio, pensa no homem bravo, hein? Pensa no homem bravo, é o nosso Fernando Mangabeira, hein? Aê! Fernando Mangabeira, bom dia, sextou, hein? Sextou, 6:53 agora, muita gente tá de folga hoje, hein? Emendou o feriadão, e coisa boa, né? Coisa boa, mas tem muita gente trabalhando também, né? Bom dia, para você que está trabalhando agora, né? Abraçando o pessoal aí na construção civil, bom dia, abraçando o pessoal das chácaras, nos sítios, nas fazendas, sempre curtindo aqui a programação da Rádio 9 FM, é o Zé Abrão Polaco na Fazenda Fundão, né? O Zé, bom dia, sextou, hein? Sextou, Zé Abrão Polaco, bom dia, essa turma boa aí, né? Abraçando o pessoal lá no Ceasa, bom dia, tá lá o Marcelo do Repolho, que é o filhotão da Cleonice Vieira, né? Lá do Parque São João, ô Cleonice Vieira, bom dia, abraçando também o pessoal lá na rodoviária, tá lá os taxistas da rodoviária, ô Pinguinha, como é que você tá, uai? E o Miguel Dário, hein? Miguel Dário, gente boa, o Sandoval da Relojaria Planeta, ô Sandoval, topei com o Bento Piancó aqui, ó, na Mato Grosso, aqui próximo à Rádio 9 FM, Bento Piancó tava lá, gente boa demais da conta, é o Bento Piancó, Bento, hoje é sexta-feira, hein? Sextou, o Bento Piancó aqui.

Bento Piancó tava lá, gente boa demais da conta. É o Bento Piancó. É, Bento, hoje é sexta-feira, hein? Sextou. O Bento Piancó que me receitou aquela pinguinha com pimenta. Pinguinha com pimenta é bom demais, né? Bom demais. Dá uma limpada na garganta, dá uma melhorada na palavra. Ei, PH, hein? Que coisa boa, então. Bom dia. Ah, vamos trazer moda boa e pra esse povo apaixonado. Vamos trazer moda boa. Música que o meu povo gosta. Música que o meu povo quer. Aí, ó. Praião e prainha. Bebida não cura paixão, viu?

Praião e Prainha, bebida não cura paixão. Bom dia, bom dia, bom dia. Abraçando o seu Vanidão, né? Seu Vanidão, gente boa demais da conta. É, acorda cedo, mas não levanta cedo, não, né? Só acorda cedo, seu Vanidão. Tá lá deitadinho curtindo a programação. A dona Lúcia já preparou aquele cafezinho rancheiro. E seu Vanidão, é gente nossa aqui na Santa Maria de Nazaré. Há mais de 50 anos morador aqui, né? Seu Vanidão, gente boa. E vai curtir agora, Tião Carreiro e Pardinho. Arrependida!

0: você curtiu Tião Carreiro e Pardinho, Arrependida, 7:01 agora, PH, que volta já, hein? 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

7,9, a minha, sua, nossa rádio, nesta manhã de sexta-feira. Sextou, hein? Vamos juntos com música bonita e moda boa pra vocês, né? Abraçando a minha amiga dona de casa, já fez aquele cafezinho rancheiro, eita, cafezinho bom, é o cafezinho rancheiro, né? A turma boa aí, né? A turma boa, sempre conectado, os guardas noturnos curiangos da madrugada, já estão embora pra casa, descansar, depois uma noitada de trabalho, que coisa boa, hein? Bom dia, bom dia, bom dia, é, rapaz, só abraçar aí. Abraçar os frentistas aí nos postos de gasolina. Turma boa, né? Turma boa. Bom dia, bom dia, bom dia. Mais um bom dia mesmo, hein? Vamos trazer moda boa, pega. Vamos trazer moda boa. Aqui na Rádio 9 FM, em cada lado um amigo no seu rádio, te fazendo companhia, hein? Ah, rapaz, quem linkou aqui agora, acaba de linkar aqui no Instagram Rádio 9 FM, é o primo do nosso Carlos Antônio Nogueira Butina, é o Pedro Márcio, hein? Bom dia, Pedro Márcio, hein? Sextou. E vamos juntos com muita moda boa. PH, hein? Vamos juntos então aí. Deixa eu abraçar aqui, rapaz, deixa eu abraçar. O seu Otávio da Melancia, né? O seu Otávio da Melancia fica aqui, ó, próximo ao viaduto Nelson Mandela, tá lá o caminhãozinho, o quiosquezinho dele e o radinho ligado aqui na 9 FM curtindo a programação, né? E amanhã sabadão, né? Amanhã sabadão tem Amanhecer Sertanejo das 7 às 9 aqui com meu amigo Zé da Onça, hein? Meu amigo Zé da Onça, Amanhecer Sertanejo aqui na Rádio 9 FM, muita moda boa, aquelas piadinhas meio sem graça do Ranada. Será que o Ranada vai estar aqui amanhã, Ranada? Ô, Ranada, como é que você tá, ué? Ranada agora floriu aquele DNAzinho dele de perereca. É uma pererequinha assim, meio derrubadinha, mas é uma perereca o nosso Ranada, o japonês do Paraguai, o raposão, e que só quer saber de ficar lá no lago agora, hein? Ficar lá no lago, o nosso Ranada, né? Mas tomara que ele esteja aqui amanhã no Amanhecer Sertanejo, porque é muito boa a presença dele aqui, alegrando aqui a nossa programação, né? Então, tem aí o Ranada, gente boa, Ranada, gente boa, e meu amigo Zé da Onça e a comadre Rosana também, que sempre tá me dando a carona aí, né? Passeando no carro do meu amigo Zé da Onça pela cidade de Anápolis. Valeu mesmo, brigadão, hein? Brigadão aí. Então, é a Rádio 9 FM, em cada horário um amigo no seu rádio, hein? E às 9 horas tem, rapaz, Anápolis em debate, hein? Anápolis em debate no sabadão, até às 11 horas, né? Das 9 às 11, aquela turma boa lá, né? Wesley Silva, o doutor Eugênio Lourenço Dias, o Fabrício, doutor Afonso Celso e até o Carlos Antônio também, tá lá o Carlos Antônio, no Anápolis debate aqui, transmitido pela Rádio 9 FM, pelo YouTube, viu? Pela rádio e pelo YouTube também. É só você acessar lá, ó, Rádio 9 FM Anápolis e nos acompanhar de Anápolis, Goiás para o Brasil e o mundo. A programação de jornalismo e a programação esportiva são transmitidas pelo YouTube, meu povo apaixonado. Aê, PH, cadê moda? Toca moda pra esse povão aí, ué, toca moda. Christian Ralph, essa aí é a deusa do Araguaia. Bom dia. 77.

0: 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Sextou! Você curtiu do Esperança, hein? Do Esperança, Flor do Cafezal, abraçando o Renato da Cunha Pires, está linkado no Instagram Rádio 9 FM. Bom dia, bom dia, bom dia. Ótima sexta-feira para você, hein? 7:36 agora. 7:36, daqui a pouquinho tem moda boa. Segura aí, que é rapidinho. Eu falei 7:36 agora. Bom dia.
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Sextou, sextou. Vamos juntos com música bonita até às 8 horas, hein? Às 8 horas tem encontro marcado com o Cândido Filho, Rádio Debate, uma rádio defendendo a cidade inteirinha, hein? É, PH. E às 11 horas, tudo do esporte pra você. É a geração do esporte no comando de Carlos Nogueira Butina, com a coordenação de Eusébio Ribeiro, onde o Galo Tricolor da Boa Vista sapecou o Paysandu por 3-1 ontem aqui no estádio Jonas Duarte. A galera compareceu, incentivou o Galo e o Galo bicou 3 vezes em cima do Paysandu. PH, vamos juntos com muita moda boa. Às 11 você vai ficar sabendo tudo do esporte. Vamos trazer moda boa, música que o meu povo gosta. Essa aí é moda boa. É Zé Carreiro e Carreirinho, Peito Sadio.

0: Tussadinho, Zé Carreiro e Carreirinho. Bom dia, 7 horas e 43 agora, PH, com muita moda boa.
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0: É, isso é moda boa. É o trio Parada Dura, Cleone, Barrerito e Mangabinha.

0: trio Parada Dura, Castelo de Amor. Bom dia, 7h46 agora. É o PH. 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

com vocês, Rádio São Vicente na Igrejinha, Rádio Cerrado Alessandro Martras, 7h48, abraçando a Cleide Alves de Oliveira, abraçando Paulo Sérgio Bezerra da Silva, bom dia, Claudineia Oliveira, Maria Aparecida que apareceu, né? Apareceu a Maria Aparecida, meu bom apaixonado, hein? Adriano Santos, bom dia. A Maria Alves, sempre conectados com a Rádio Nova FM, abraçando os internautas, hein? Os internautas, através de Rádio Zete, estão conectados, hein? Estão conectados com a Rádio Nova FM, meu bom apaixonado, hein? Abraçando Sóstenes Arruda. Esse aí é sobrinho do meu cunhado, né? O João Mariano, filho? É o Sóstenes Arruda. Bom dia, companheiro. Abraçando essa turma boa. O Marcos Antônio Alves, bom dia. Amanda Pinto, hein? Aê, Amanda, bom dia. Sextou. E a Rádio Nova FM lado a lado com você, aonde é que você esteja, com quem você estiver. Valeu pelo carinho do radinho ligado, pelo carinho da audiência. Mococa e Moraci. É o Planto Escondido. Faltando apenas 10 minutinhos para as 8, hein?

Mocoque Muraci, você curtiu aqui Planto Escondido. Bom dia, 7:53 agora. É o PH, hein? Com muita moda boa no seu rádio. É a Rádio 9 FM, em cada horário um amigo te fazendo companhia. Juntos até as 8, hein? Daqui a pouquinho tá chegando ele, Cândido Filho, Rádio Debate, uma rádio defendendo uma cidade inteirinha, PH. Nova FM. A moda aí, ó. É, PH 37721411. Você envia sua mensagem de áudio até mesmo escrita, hein? 37721411, PH. É, Chitãozinho e Chororó, Sorriso Mudo.

Chitãozinho e Chororó, Sorriso Mudo. 7:57 agora, PH, com muita moda boa. Tamo juntos, hein? Tamo juntos nesta sexta-feira. Sextou! Lembrança, Milionário e José Rico.

com essa linda canção nas vozes de Milionário e José Rico. Lembrança, chegamos ao final de mais um programa de hoje. É, PH, hoje que é sexta-feira, sextou, hein? Dia 5 de junho de 2026. Agradecendo a Deus, né? Ô meu Deus, muito obrigado, viu, por estar aqui na Rádio Nova FM, comunicando com tanta gente importante que é você. É, você que está do outro lado com o seu radinho ligado, os internautas, através de Rádios Net, pelo aplicativo aqui na Nova FM, pelo Instagram, hein? Rádio Nova FM, Anápolis, de Anápolis, Goiás. Para o Brasil e o mundo, Rádio São Vicente na Igrejinha, Rádio Cerrado, Alessandro Martras, agradecendo ao Carlos Nogueira Butina, direção geral, departamento comercial, Eusébio Ribeiro, e o reforço aqui da Rádio Nova FM, Ornei Carvalho, né? É o homem do cartãozinho Black, cartãozinho ilimitado. Bom dia, Ornei. Ótima sexta-feira pra você, companheiro. Na sequência tem Cândido Filho, Rádio Debate, uma rádio defendendo uma cidade inteirinha. Às 11 horas, tudo pra você, hein? Tudo do esporte, onde o Galo ontem sapecou aqui no Jonas Duarte, 3-1 em cima do Paysandu, meu povo apaixonado. É o Galo Tricolor, É que rumo a Belém, né? Onde vai sapecar lá, hein? Vai sapecar lá na casa deles, o Paysandu. É o Galo Tricolor. Mas às 11 horas, tudo do esporte pra você. PH tá indo nessa, desejando a todos uma ótima sexta-feira e que Deus nos proteja e nos livre de todo mal. Você vai ficar agora com Eita Espinheira Danada, que o pobre atravessa pra sobreviver. Mas não tem problema não, meu bovão. Nada melhor do que um dia após o outro, um feriado no meio, e assim segue a humanidade, né? O choro pode durar uma noite, mas a alegria vem no dia seguinte, graças ao nosso bom Deus. É, povão apaixonado, então fica aí, ó, com essa espinheira danada. Ei, PH, queria ser pop só um dia, viu? Só um dia, porque todo dia tá ruim demais, uai.

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3: Agora em Anápolis, 8:17.
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3: Olá você, bom dia.
6: Bom dia.
3: Bom dia. Agora 8:18 desta bela e fria manhã de que dia hoje, PH?
7: Hoje é sexta-feira.
8: Hoje é sexta-feira, bota pra torar!
3: Pois é, hoje é sexta-feira, dia 5 do mês de junho de 2026, e nós estamos chegando para esta edição do Rádio Debate, o seu espaço livre e democrático do jornalismo anapolino. Aqui é onde a notícia só tem um lado, que é o lado da verdade, e nisso você pode acreditar. Até às 11 horas estaremos aqui juntinhos para levar até você tudo o que anda acontecendo em Anápolis, em Goiás, no Brasil e no mundo. E como sempre, e a gente faz questão de renovar esse convite todos os dias, o Rádio Debate da Nova FM quer ouvir você, cidadão, cidadã anapolina. Vamos falar de Anápolis, esta cidade que nós tanto amamos e queremos sempre ver no caminho da paz, do bem, da justiça social, do desenvolvimento econômico, enfim, uma cidade onde o serviço público funcione verdadeiramente em favor da população. Este é o nosso propósito quando a gente assume todos os dias esse microfone poderoso da Nova FM para debater, para discutir as coisas e as causas de Anápolis. Afinal de contas, nós continuamos levando adiante aquele projeto de construção de uma cidade melhor para todos nós. Mas para que isso aconteça, a participação da população, ela é fundamental.

0: sabe? A sua crítica, a sua opinião, o seu posicionamento nos ajuda a provocar uma correção de rumos naquelas decisões antipáticas, impopulares, às vezes autoritárias da gestão pública. Por isso é que a sua opinião é muito importante, a gente pede a sua participação todos os dias aqui. Anote então aí um telefone, que é o WhatsApp aqui da produção do programa. E meu amigo Paulo Henrique Mendes, o PH, que é o produtor do programa, já tá ali prontinho para te atender. Mas então anote aí o WhatsApp aqui do programa. É o 96005177. Vou repetir para você, o telefone para você anotar direitinho. 96005177. Se você preferir, pode também nos acompanhar e participar lá pelas redes sociais. Nós estamos lá no Instagram e também no YouTube. Mas, Candinho, como é que eu vou encontrar vocês por lá? Simples, você vai abrir um aplicativo, nesse caso o Instagram, mas vale também para o YouTube. E lá naquela lupa onde você faz a pesquisa, você vai clicar e vai digitar, escrever assim, ó, Rádio Nova FM Anápolis. E aí você vai nos encontrar por lá. Inclusive lá no YouTube, né, tem um canal que você pode se inscrever e vai poder acompanhar ao vivo não apenas o Rádio Debate, mas toda a programação da Rádio Nova FM. Será um prazer enorme compartilhar esse espaço de democracia e de muita informação com todos vocês. Portanto, sejam bem-vindos, porque às 8:21, o Rádio Debate da Nova FM desta sexta-feira, 5 de junho de 2026, já está no ar.
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0: Pois então, às 8h22, começando então Rádio Debate aqui pela Nova FM desta sexta-feira, 5 de junho de 2026. Primeira assunto aqui do programa, deixa eu cumprimentar e abraçar aqui a grande torcida tricolor. Meu amigo Gilmar Martins,
1: Anápolis,
0: lá do Sindianápolis, deve estar feliz da vida, né? Teve um sono leve essa noite. Afinal de contas, o Anápolis enfiou 3-1 no Paysandu. Sapecou o Paysandu e leva uma boa vantagem para o jogo de volta lá em Belém. O Anápolis podendo ser campeão da Copa Verde. É, depois da conquista da Copa Centro-Oeste, o Anápolis com a oportunidade de ter mais um título agora em 2026. É só caprichar um pouquinho. Que não podia acontecer. Sei que é o gol que levou no final, né? Pegar 3-0, né? Mas não vai fazer falta, não, né? Acho que e agora eu só fico sem entender o seguinte: por que é que o Anápolis não tem aquele nível de atuação na Série C? Que o time é lanterna. É, não consegue vencer na Série C. Na Centro-Oeste foi bem, agora na Copa Verde. Eu acho que é uma questão de alguns ajustes ali que o professor deve saber o que tem que fazer. É, torcer agora para ganhar essa Copa Verde e se recuperar na Série C do Campeonato Brasileiro. Decisão é no próximo sábado, né, PH? É amanhã? Amanhã é domingo? Decisão é domingo lá no, lá em Belém. Aquele estádio Mangueirão lotado, que é o estádio do Paysandu. Aliás, você sabe por que o estádio do Paysandu chama Mangueirão? Você sabe por quê, PH? Porque Belém é a capital que mais tem mangueira no Brasil, né? Tem mangueira na cidade inteira. Quando dá a época das mangas, meu amigo, cai manga do lado do vento por lá. Pois é, e lá em Belém, outro detalhe, chove todo dia 3 horas da tarde, sabia, PH? Acho, o pessoal lá fala o seguinte: marca um encontro, por exemplo, mas é antes ou é depois da chuva? Se for antes, é antes das 3 horas da tarde. Se for depois da chuva, é depois das 3 horas. Então, boa sorte pro tricolor, parabéns pela vitória de ontem. Vamos ver se dá conta mesmo de. Né? Direitinho. 8h24 agora. Há poucos dias a gente fazia uma reclamação aqui da comunidade aqui da Vila Santa Maria de Nazaré. Sobre uma casa, na realidade era um ponto, era uma boca de fumo, ponto de tráfico de drogas. O prefeito foi lá, demoliu a casa antiga lá, porque realmente estava servindo para esse mocó e tal. Aí o prefeito tomou a decisão dele lá e tal. Mas só que o prefeito, o entulho não foi removido até hoje. É, a casa foi demolida e tá lá agora servindo, sabe para quê? Para depósito de lixo. O pessoal tá indo jogar lixo lá, tá ficando a fedentina danada e a vizinhança tá reclamando. O prefeito, já que vai fazer o serviço, faz o serviço direito, serviço completo aí. É, quem que adiantou derrubar lá? Acabamos lá com um ponto de tráfico de drogas, acabamos com o mocó, derrubamos lá a casa que não tava servindo pra nada e tal. E aí depois não recolhe os entulhos? Tá lá atrapalhando a vida de quem mora ali na região? Então, prefeito, faça mais uma vez esse apelo aqui, pede o pessoal lá da limpeza urbana, sei lá quem é que tem que recolher esses entulhos aí, pra poder fazer a limpeza lá. O pessoal tá reclamando demais da conta, ué, e tá reclamando com razão, porque tá muito difícil aí, né? Espero que isso lá seja atendido. 8h26 agora, rapaz, mas você tem acompanhado as redes sociais do prefeito, PH? Me perdoe a expressão aqui, mas o prefeito agora tá ficando preocupado até com o que acontece com a bunda das mulheres agora. Não, não, você tá pensando que eu tô falando exagerando? Não, é verdade, é verdade. Vai lá na rede social dele agora e dá uma olhada. Prefeito, aquilo é ridículo, prefeito. Aquilo é ridículo. Parabéns pela iniciativa de resolver o problema, mas precisava expor aquela família daquele jeito, naquelas condições? Né? Já imaginou, prefeito, o prejuízo para a imagem daquela mulher? E graças a Deus ela vai ficar bem, ela vai resolver o problema que ela tem agora e tal. Ela vai sair na rua e já pensou o que, que o pessoal vai falar? Ah, a senhora é aquela mulher da. Ah, não é? Já pensou, prefeito? Prejuízo que vai causar para a imagem dessa mulher. Então quer resolver o problema? Ajudar as famílias? Maravilha que isso aconteça. Mas não fique expondo as pessoas ao ridículo, não. Porque agora muita gente tá aí achando engraçado. É, tá rindo, né? Do que o prefeito fez. E realmente é cômico, né? A situação é cômica. É até muito engraçada mesmo, mas precisava fazer aquilo? Olha o prejuízo que essa mulher pode ter. É, pra quem ainda não acompanhou o vídeo, vai lá, eu vou ajudar o prefeito a melhorar a audiência dele, né? Lá na rede social dele. Aliás, ele nem precisa, já tem muita audiência lá na rede social dele. Mas vai lá e dá uma olhadinha. É um casal venezuelano, se não me engano, que a mulher sofreu um acidente e ficou com as nádegas, vou ser um pouquinho mais elegante, as nádegas inchadas, né? Parece que acumulou ali sangue. E então tem que passar por um procedimento para poder esvaziar né, para poder, não sei nem a expressão correta aqui, para poder dizer, é, vai ter que fazer um procedimento nesse local. O prefeito vai e filma, expõe na rede social, mostra para os médicos, olha aqui o que está acontecendo e tal. Prefeito, qual que seria o procedimento, comportamento correto seu? Tem um problema, você quer ajudar? Então, peraí, vou te encaminhar lá para o hospital, você vai procurar o doutor fulano de tal, né, explica o seu problema que nós vamos resolver. Maravilha! Eu não te daria, não era 10, não, prefeito, nem 100, te daria 1000. Mas do jeito que você fez, merece 0, prefeito. 0. Isso não é um comportamento decente de um homem público. Não é. O pessoal pode até achar engraçadinho aí, tem muita gente rindo a essa hora, mas expôs aquela mulher, aquela senhora lá ao ridículo. E uma pessoa carente, que precisava de um procedimento ali mesmo, precisava resolver o seu problema, mas não dessa maneira. Expõe as pessoas ao ridículo. É, porque aquilo fica marcado. Quando resolver o problema, ela, o marido, que eles vão sair pelas ruas, eles moram aqui em Anápolis, eles vão ser expostos ao ridículo. Muita gente vai fazer gracinha, vai comentar. Então, prefeito, não faça isso. Resolva o problema. E outra coisa. E quem conhece a palavra sabe disso. Você não deve expor os humildes ao ridículo. Você não deve, como diz a palavra, conseguir a sua salvação em cima de um prejuízo a um irmão seu, a um seu irmão. É. E a gente aqui, nós estamos assistindo a tudo isso e tem gente que não, Candinho, mas tá bom, tá fazendo direitinho. Você quer ver uma outra coisa, atitude elogiável do prefeito? Teve aquele acidente lá no Copacabana, há poucos dias, hein, que o caminhão entrou numa casa, num bar lá, 4 pessoas morreram e tal. O prefeito foi lá, prometeu pro senhor lá, que tinha naquele comércio a sobrevivência dele, aquele pequeno comércio. O prefeito prometeu ajudar, que ia reformar lá o bar e tal. Foi nas famílias, arrumou as calçadas lá que tinham sido estragadas lá pelo caminhão que provocou o acidente. Então, maravilha, beleza e tal, embora seja contra expor esse negócio em rede social. Mas foi lá pelo menos e arrumou e não expôs ninguém ao ridículo. Agora, esse negócio dessa senhora aí, você vai dar o que falar. E outra coisa, chama a atenção, inclusive, do Ministério Público. Afinal de contas, o Ministério Público aqui em Anápolis vai dormir até quando? Até quando que vai continuar dormindo aí? Porque não é permitido você expor pessoas em rede social, expor pessoas ao ridículo. Isso é ruim para essas pessoas, inclusive traz problemas mentais, problemas de cabeça. Porque quando essa pessoa tomar noção mesmo da realidade, claro que ela vai perceber o prejuízo que ela teve. Você quer ver uma outra coisa? Que é interessante que o prefeito mostra os assuntos lá na rede social, depois não mostra se foi resolvido ou não. Isso há poucos dias atrás, poucos dias não, deve ter uns 3-4 meses. Ali na Boa Vista, tem um senhor lá, idoso. É, coitado, é usuário de álcool, então perdeu o controle da sua vida, já separou da família, tá morando na rua. Aí encontrou alguém com uma alma bondosa, caridosa lá, arrumou 2 contos pra poder morar lá. Esse senhor tava morando lá e tal. Mas não ficava, acabava indo pra rua bebendo, aí dormia pelas calçadas e tal. E apareceu uma outra pessoa boa e tentou conseguir para ele um tratamento nas instituições do município. Ligou lá pro CAPS, não conseguiu. Ligou lá para algumas casas de recuperação, não conseguiu, né? Aí um belo dia o prefeito, passando lá pela Boa Vista, encontrou esse senhor. Falou: não, eu vou te ajudar, vou resolver esse problema. É, não, aliás, não, deixa eu não, Candinho, Natália, não. Conta os detalhes direitinho. E aí essa pessoa de alma bondosa, caridosa, ligou para um pessoal de uma igreja. E parabéns ao pessoal dessa igreja que fez isso. Não vou citar a igreja aqui e tal, porque o pessoal pediu para não falar onde que é. O pessoal da igreja tentou ajudar. Mas esse senhor, infelizmente, não resistiu. Ele caiu novamente na tentação da bebida, acabou voltando para as ruas. No que ele voltou para as ruas, um belo dia o prefeito encontrou com ele dormindo na calçada de um supermercado, lá na Boa Vista. Não, eu vou resolver o seu problema. Vou te mandar para uma casa de reabilitação e não sei o que e tal, né? Aí arrumou uma casa de reabilitação para esse senhor. O prefeito foi lá, arrumou e tal. Mas o pessoal da casa de reabilitação não conseguiu ficar com o senhor lá, porque ele não obedecia as regras da casa. Saía fora de hora, voltou a consumir álcool e tal. Então não cumpria com as regras e o pessoal não teve jeito. Aí o prefeito encontrou com ele novamente, ele assinou um termo de responsabilidade e foi liberado. Ou seja, prefeito, você não resolveu o problema coisa nenhuma. Ah, mas ele tentou ajudar. Maravilha, mas o que a gente fala aqui? Tem que encaminhar essas pessoas para uma casa de reabilitação. Porque nesse caso aí, só vontade não resolve. Mas o material para a rede social, né, prefeito? As imagens e tal, isso foi produzido, né? Mas o problema da pessoa não resolveu. Então, poxa, sabe? Tem gente que acha ruim quando eu falo isso aqui. Mas tem que colocar isso para fora. As pessoas precisam, o prefeito precisa entender que esse não é o comportamento decente. A gente com tanto problema para resolver aqui, essa fedentina da Saniago e essa estação de tratamento de esgoto ali, ó, é um problema para resolver. Isso o prefeito não resolve. Ele diz que vai resolver agora. Diz que vai dialogar com a Saniago e que ou conserta ou ele vai romper o contrato com a Saniago. Eu quero ver, prefeito, é se você tem coragem mesmo de romper esse contrato com a Saniago. Eu quero até ver. Ainda mais o governador sendo seu amigo Daniel Vilela. Quero é ver se você vai ter coragem de romper o contrato com a Saniago. É, da gente discutir um saneamento básico decente aqui para a cidade. Outra coisa, ó, prefeito, vamos pagar os 3 milhões que deve lá para a Urban. Porque a Urban não está pagando a data base dos motoristas, os trabalhadores da Urban, e eles estão ameaçando entrar em greve de novo. Né? Porque não receberam ainda a data base. Então, quer dizer, o que não falta na cidade é problema. E o prefeito preocupado em produzir material para a rede social dele. Ah, não, tenha paciência, prefeito. Tenha paciência. Realmente não dá para poder aceitar um negócio desse. É, levar as coisas mais a sério. É, para poder finalizar, a gente já está com um convidado aqui no estúdio, meu amigo Gratone Gratão, presidente do Sim de Anápolis. O prefeito não está cumprindo com o servidor também, não. A gente vai falar daqui a pouco sobre isso. Gratone Gratão já está por aqui. É, mas eu tenho que. Rapidamente aqui, antes de ir para o intervalo, o pessoal está passando mensagem aqui me perguntando o que eu estou achando dessa lei. Não é lei. Foi um acordo entre patrões e empregados da área de supermercado. Que a partir de domingo agora o supermercado só funciona até 11 horas.
1: Deus.
0: Só até 11 horas. Agora, eu acho interessante, rapaz, o pessoal já começou a reclamar. Você tem a semana inteira para fazer compra. Só porque o coitado lá que trabalha no supermercado vai folgar domingo.

0: acho interessante, rapaz, o pessoal já começou a reclamar. Você tem a semana inteira pra fazer compra. Só porque o coitado lá que trabalha no supermercado vai folgar domingo a partir de ontem, já tem gente achando ruim. Pra brasileiro é o seguinte, o que mais é que pobre se exploda mesmo. Lembra do Justo Veríssimo, PH? Gente, isso é porque é o seguinte, teve uma convenção coletiva lá, entre o sindicato dos patrões e o sindicato dos empregados no comércio, dessa área de supermercados, e eles não chegaram a um acordo. Então, só vai funcionar domingo até as 11 horas. Já tem gente confundindo e tá vendo? Isso é coisa do Lula, o negócio do 5x2. Tem nada a ver uma coisa com a outra. A escala 5x2 nem foi votada lá no Senado ainda. Então isso aqui é porque não houve acordo entre patrões e empregados. E você, que precisa fazer compra no supermercado, você tem de segunda-feira até sábado. Aliás, até domingo, às 11 horas da manhã, para poder fazer a compra, para abastecer lá a sua despensa. E ainda tá reclamando? Quer dizer, o coitado que trabalha no supermercado tem que continuar sendo escravo seu. Aliás, isso é próprio dessa sociedade brasileira, escravagista, como sempre foi. Se pudesse revogar. Brasil, é o seguinte: se eles pudessem revogar a Lei Áurea, aquela da princesa Isabel, que libertou os escravos, brasileiro, se pudesse revogar a Lei Áurea, já tinha revogado há muito tempo. Não, e falo isso aqui sem o mínimo de preocupação de estar sendo injusto, porque a verdade é essa mesmo. Se pudesse voltar a fazer o pessoal ser escravo, E outra reclamando aí, porque agora vai ter muito mais gasto pra empresa, pra isso, pra aquilo. Gente, não é assim, nós temos que nos adaptar à realidade. Dá uma olhada no que anda acontecendo aí em volta do mundo, ou pelo mundo afora. Pessoal reclamando agora dessas 5x2. Aliás, a maior parte dos trabalhadores brasileiros já cumpre essa jornada de 5x2. É só aquelas classes coitadas, menos favorecidas mesmo, é que ainda trabalham na tal de escala 6x1, a maior parte 5x2. E agora parece que o mundo vai acabar, porque vai trabalhar nessa escala 5x2. Repito, que a lei nem foi aprovada ainda lá no Senado e depois tem que ir para a sanção do presidente. Quer dizer, vamos olhar o que acontece ao redor do mundo. O Brasil ainda vai ser um dos países onde o pessoal ainda mais vai trabalhar. Japão já reduziu, a Alemanha já reduziu, próprios Estados Unidos, lá já tem uma escala de trabalho oficial também. O Japão, disse aqui, é um dos povos mais trabalhadores do mundo. O Japão era 48 horas, hoje está 40 horas. Você pode até ter uma jornada de 48 horas, desde que haja um acerto entre as duas partes, entre patrões e entre empregados. Ninguém vai ser proibido de trabalhar. O que vai ter é uma lei que determina uma jornada de 40 horas por semana. Só isso. Então, em relação ao negócio do supermercado, não sou a favor. Pessoal, você quer abastecer sua despensa? Até domingo, 11 horas, velho. Deixa o coitado do pessoal que trabalha em supermercado descansar domingo à tarde. Que, aliás, sabe, que fala que fecha 11 horas. Aí o pessoal vai estar na fila do caixa, a coitada do caixa vai ter que esperar, só vai sair 1 ou 2 horas da tarde, vai continuar sendo prejudicado do mesmo jeito. Espero também que os fiscalizadores e os órgãos, façam alguma coisa. Tem muita coisa pra poder falar hoje aqui ainda no programa, PH, mas eu não posso deixar meu convidado aguardando aqui, meu amigo Gratone Gratão. Bora fazer um intervalo? Mas não saia daí, porque daqui a pouco a gente volta. Tem muito mais ainda hoje aqui no Rádio Debate pra você.
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5: Hora certa. Agora em Anápolis, 8:43. Cândido Filho. De volta aqui com o Rádio Debate, o seu espaço livre e democrático do jornalismo anapolino. Quer participar com a gente? Fique à vontade. Aliás, será um prazer enorme compartilhar esse espaço de democracia e de muita informação com todos vocês. Meu amigo Paulo Henrique Mendes, o PH, o produtor do programa, tá ali prontinho para te atender. É só você anotar aí o WhatsApp aqui do programa. 96-000-5177. Repita! Vou repetir para você anotar. 96-000-5177. Fique à vontade. Aliás, sua participação, a sua opinião, ela é muito importante para nós dentro daquele projeto de construção de uma cidade melhor para todos nós. 8:44 agora, PH.
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5: E com muito prazer, nós estamos recebendo nesta manhã, aqui no estúdio do Rádio Debate, a presença do presidente do Sind Anápolis, que é o Sindicato dos Servidores Municipais, o Gratone Gratão. O Gratone que está à frente de mais um

0: desafio, né? Que é cobrar um direito do servidor que não está sendo cumprido pela gestão do município. Estou me referindo à licença-prêmio. É um dos direitos que o servidor tem que, lamentavelmente, não estão sendo cumpridos e tal, né? Então, sobre isso e muito mais que a gente vai receber e outras pendências também que os servidores têm com o município. Então, sobre isso que a gente vai conversar com o Gratão e Gratão a partir de agora. Gratão, mais uma vez, muito obrigado por ter aceitado o nosso convite e ter vindo aqui falar com a gente. Bom dia.
1: Bom dia, Candinho. Bom dia, Paulo Henrique. Todos os ouvintes aí da Nova FM. Prazer nosso.
0: Um prazer também te receber aqui no programa. E bom dia também também para Edna, esposa do Gratone, que tá aqui acompanhando para poder. A Edna tá ali para poder ver se ele vai falar tudo direitinho mesmo. Que se falar alguma coisa errada, ela vai corrigir. E tem que ser assim mesmo, viu, Edna? Tem que ser assim, né? Cobrando esse rapaz aqui. Gratone, mas em relação a essa licença prêmio, tem muito servidor com licença aí para poder gozar, né? Para poder retirar e não tá conseguindo. O que que tá acontecendo lá nessa relação de vocês com a gestão do município, Gratone?
1: Então, Gandinho, nós deparamos, né, com várias ligações, inclusive no sindicato, e também procura quando eles encontram comigo, dizendo que as licenças-prêmios estão sendo negadas. Uhum. E o que que acontece? A gente procurou saber melhor, o seguinte, que a partir do momento que o servidor tem o seu direito de solicitar a sua licença-prêmio, e ali é através de um processo. E o que a gente está deparando, que dentro dessa licença-prêmio a gente não está conseguindo ver qual é o motivo. E com isso nós solicitamos um ofício, né?
0: Quer dizer, eles não dão motivo pelos quais eles estão negando essa licença, é isso?
1: Inclusive tem uns que é até por boca. O servidor fala que vai dar entrada. Uhum. E a gente tem conhecimento de pessoas que falam para nós que a própria diretora, né, da escola fala, uhum, que não precisa dar entrada, que eles não vão conceder.
0: Correto.
1: E o que que nós fizemos? Nós procuramos, né, através desse ofício, pedir aí uma resposta para a secretária. Nós ainda não tivemos essa resposta. E pedimos que eles ali coloquem, então, o motivo. Ou não, ou pelo menos a negativa, falando o motivo.
0: Saber por que está sendo negado, né, Gratone?
1: Aí, uma das razões que a gente procurou saber, assim, por alto, é que eles estão concedendo a licença-prêmio somente para aqueles que estão já pedindo a sua aposentadoria. Né? Então, isso aí a gente viu que... Não,
0: e tá podendo transformar a licença-prêmio em pecúnia ou como tempo para aposentadoria?
1: Não,
0: é o que diz a lei.
1: Isso aí já é um pedido nosso, desde lá de trás, da época do prefeito Roberto Naves, quando ele deixou de fazer, então, esse cumprimento de lei, de colocar um terço de licença para os servidores que solicitam e também das suas férias, né? Então, nesse mandato, nós já fizemos várias vezes, né? Inclusive, nas reuniões que nós tivemos, a gente cobra isso aí. Lá no começo da primeira reunião, a gente fez esse pedido e na última que nós tivemos agora, o próprio prefeito Márcio Correia falou para nós que era para a gente fazer um ofício com vários itens das reivindicações dos servidores, né? E essa foi uma das demandas que a gente colocou. Seria justamente isso aí.
0: Converter
1: um terço de licença um terço de férias.
0: Não, então, quer dizer, um terço ia poder transformar em pecúnia, em dinheiro, correto?
1: Sim, certo.
0: E o restante é incluir como tempo para aposentadoria.
1: Não, aí tinha que tirar.
0: De cinco anos, né? Me parece que não é permitido mais você converter esse tempo para poder reduzir.
1: Da aposentadoria, da redução.
0: Não pode mais.
1: Não pode.
0: Correto.
1: Então, o que que acontece?
0: Então, só pro ouvinte aqui, especialmente o servidor, entender. Então, um terço você pode transformar em dinheiro, né? Em pecúnia e tal, né? E o outro, os dois terços você tem que cumprir.
1: Sim,
0: tem que cumprir. Gozar a licença-prêmio. É isso?
1: A partir do momento que ele solicita. Mas isso aí deixou de ser cumprido, né? A gente fez essa listagem, conforme o prefeito pediu para nós, são vários itens que nós colocamos, uhum, lá, várias demandas, mas a gente não tem sequer nenhuma resposta, até por parte daquilo que ele mesmo pediu para que nós fizéssemos.
0: Já tem muitos dias que você encaminhou esse ofício lá pedindo essa resposta?
1: Foi no mês de março. No mês de março. Nossa,
0: então mês 3, nós estamos no mês 6, já tem praticamente 3 meses já, então.
1: Mês de março foi.
0: E simplesmente não responde, não. Tenta por telefone agendar alguma coisa, não consegue.
1: Não comenta, né, no assunto.
0: Pois é, e a gente que tinha esperança de que ia melhorar a relação do servidor com a gestão, agora com o prefeito Márcio Corrêa. Porque uma das principais reclamações lá no tempo do Roberto Naves era justamente essa. É, o pessoal não consegue conversar com o prefeito, a gente tenta agendar, tá muito difícil e tal. Então, quer dizer que continua do mesmo jeito, então. Quando eu falo que tá tudo igual a gestão passada, o pessoal acha ruim. Mas tá tudo igual. O que mudou foi só esses filmezinhos que fica lá no Instagram, no TikTok. O resto tá tudo do mesmo jeito.
1: Inclusive, Cantim, falando da licença prêmio, nós temos servidoras que nos procuram lá, que não tem condições de estar no trabalho. Aí eles acham melhor pedir o atestado do que conceder a licença, que é o direito do servidor.
0: Quer dizer, o servidor quer tirar a licença para poder se recuperar do problema de saúde e tal.
1: E é problema de saúde grave mesmo.
0: Embora também tenha o direito a um afastamento, né? Porque a própria condição de saúde permite isso, né? Um atestado, né, Gratoni?
1: Sim, só porque...
0: Não precisava nem gastar uma licença prêmio com isso, mas o servidor até se dispõe a abrir mão dessa licença prêmio que tem para poder se recuperar e mesmo assim não consegue.
1: Inclusive muitos dos servidores que não optam pelo atestado, mesmo sabendo que o atestado lá e tendo a licença, ele tem um direito. É porque lá na frente, quando ele vai aposentar, tem esse desconto atestados que ali que ele tirou durante o tempo, mas sabendo que ele tem essa licença também para gozar dela, né?
0: Justamente. Gratoni, o sindicato tem ali um levantamento, quantas licenças prêmios estão pelo menos em aberto aí, que não são concedidas para o servidor? Vocês têm pelo menos um levantamento. Do pessoal que procura ali o sindicato, que fala, minha licença está vencida já, não consigo tirar e tal. Vocês têm um levantamento desse, não?
1: Mais ou menos a gente tem. Aquelas pessoas que nos procuram, a gente tem noção. É mais ou menos em torno aí de umas 13 licença prêmio. Por que só eles? Porque essa licença é somente para o pessoal da educação. Não é para centralizado em geral.
0: Então, os outros servidores da centralizada, então, não tem licença prêmio?
1: Que a gente tá sabendo, tá normal.
0: Mas tem direito.
1: O problema tá ali só.
0: Não, mas tem o direito também,
1: tem
0: né?
1: Direito,
0: só
1: tem.
0: Que eles estão conseguindo fazer a retirada da licença prêmio, é isso?
1: Sim, é assim. O que eu quero dizer.
0: Esse problema maior é com o pessoal da educação.
1: Da educação. Eu posso, assim, penso eu que pode ser déficit, né? Ali naquele local de trabalho, devido à necessidade daquele servidor estar ali e eles não estão concedendo. Mas se é um direito, eu acho que uma portaria não ia resolver o problema, né? O que a gente pede, então, para a secretária, a gente já pediu, é que isso seja encaminhado para nós uma resposta para que a gente possa dar para o servidor. Porque o que a gente fala por enquanto é que nós encaminhamos o ofício e estamos aguardando essa resposta.
0: Não, e agora, para vocês lá do Sim de Anápolis, é ruim porque vocês ficam sendo pressionados, né? O servidor fica ligando, fica cobrando, eles não estão liberando lá para poder gozar as licenças e tal. Então, quer dizer, para vocês também do sindicato, isso é ruim, né, Gratão?
1: Na quarta-feira, por exemplo, foram mais ou menos umas 4 que cobrou da gente em relação a essa licença. Inclusive, uma ontem.
0: Pois
1: ontem
0: é.
1: Foi feriado.
0: Ontem,
1: e aí eles entraram em contato comigo. E aí eu falei, a gente está tentando resolver isso justamente aguardando essa resposta aí. Caso isso não seja feito, a gente tem que procurar outros meios.
0: Não, e uma outra coisa também, né, Gratoni? O pessoal cobra de vocês e vocês sem ter como dar uma resposta, porque tentam lá na prefeitura, tentam com a secretária, com o prefeito, e não conseguem uma agenda, né? Quer dizer, fica de mãos atadas mesmo, né?
1: Eu inclusive encaminhei uma até para falar com o diretor da educação, do RH, que é o Renato.
0: Uhum.
1: Né? E ele, a resposta que a gente teve, que não ia conceder. E a pessoa tem um problema sério de saúde. E até isso aí, eles estão barrando esse direito do servidor.
0: Não, pois
1: é a licença prêmio.
0: E a gente fica chateado, nesse caso do servidor, que tem até problema de saúde, que foi um servidor que dedicou sua vida, né, ao serviço público, trabalhando para a sociedade, para a comunidade e tal. E na hora que ele precisa de uma resposta por parte do empregador, que nesse caso é o município, ele não tem. Isso é chato, né? Viver uma situação dessa, né, Gratoni?
1: Sim.
0: Porque a pessoa já se dedicou uma boa parte, né, da sua vida ao serviço público e na hora de ter o reconhecimento ele não consegue. Deixa eu abraçar aqui meu também amigo Gilmar Martins, grande Gilmar. Gilmar é vice-presidente do Sim de Anápolis, né? Companheiro de luta lá do Gratoni Gratão. Tá lá ouvindo a gente, ouvindo o programa. Muito obrigado, viu, Gilmar, pela companhia e pela audiência. Aliás, tem uma outra questão aqui importante de abordar com o Gratoni também, é o seguinte. Por que os processos de aposentadoria estão parados no gabinete do prefeito, na procuradoria e no ISA? Tem dezenas de servidores que estão esperando há mais de 6 meses. Só falta o prefeito assinar e publicar. E ninguém responde nada. E olha que o Sindianápolis cobra isso todos os dias do prefeito e do pessoal da procuradoria e também do ISA. E a gente não tem uma resposta. Olha, se está acontecendo mesmo isso aqui, eu quero acreditar nessa fonte aqui, que ela deve ter, assim, meios seguros de obter esse tipo de informação. Isso é muito grave. Ou seja, está dizendo, Gratone, que servidores que já têm direito à aposentadoria já deram entrada nesse pedido, alguns com mais de 6 meses, e ainda não tiveram uma resposta. Isso é grave, não, Gratone?
1: Sim, Candim. Só para responder o nosso vice-presidente aí do Sindianápolis, o Gilmar Martins, tem um trâmite, né? De processo, a partir do momento que você dá entrada solicitando o seu direito de aposentadoria, então ele vai para várias secretarias, né? Inclusive.

0: No momento que você dá entrada solicitando o seu direito de aposentadoria, então ele vai para várias secretarias, né? Inclusive na procuradoria ela passa por duas vezes e finalizando lá no INSA, por três vezes.
1: Sim.
0: Então, é um trâmite que é feito, né? Normal. Aí, isso aí. Agora.
1: Aí chega no isso, tem a palavra final. Se tá tudo ok,
0: sim,
1: ou não.
0: Sim. É, aí já. Lá já a parte final. Agora, em relação aí a essa. O que o Gilmar citou aí, que tem vários processos parados, né, para ser assinado. A gente tem que dar uma olhada até para a gente poder, né, dar uma resposta certa.
1: Ter a certeza de que aquilo.
0: Sim. Agora, eu sei que o trâmite leva mais ou menos de 5 a 7 meses para que um servidor aposenta.
1: É mesmo?
0: Sim, de 5 a 7 meses.
1: Mas, doutor, mas já tá ali, o servidor já tá com a papelada toda ali, o município tem acesso à vida dele todinha e tal, e mesmo assim ainda demora um tempo
0: de
1: todo.
0: De 5 a 7 meses.
1: Quer dizer, porque é uma tem que ter aquela certidão lá da Previdência, né? Tem que ter uma certidão lá, que às vezes também é enrolado, demora bastante e tal. Mas, quer dizer, ali no ISSA já tem todas as informações relativas à vida do servidor. Né? Tem o serviço que ele prestou pro município, se ele trouxe de outras instituições ou da própria Previdência Social, já tá tudo ali registrado, quer dizer, acho que sabe, não justifica nessa burocracia toda demorar 6-7 meses para conceder uma aposentadoria que você já tem a documentação da vida do servidor todinha ali.
0: E uma outra coisa que você tocou no assunto aí, em relação ao INSS. Alguns servidores, inclusive, nós estamos preparando aí um documento para que o servidor tenha ciência daqueles servidores que trabalharam antes de 93, para que eles tenham que procurar o RH, procurar trazer uma declaração para o INSS, que é uma CTC.
1: Sim.
0: Essa CTC hoje, Candinha, ela está levando.
1: CTC é certidão de tempo de contribuição,
0: isso.
1: É isso?
0: Essa CTC hoje, ela está levando mais ou menos um ano. Um ano e
1: um ano?
0: Um ano, e tem uns que vai mais de um ano.
1: Quem entrou de 93 para cá?
0: Antes.
1: Antes de 93.
0: É porque antes era um regime seletista.
1: Isso,
0: nós contribuímos com o INSS.
1: Com o regime geral,
0: então,
1: isso.
0: Para que você aposente pelo município, você tem que ter essa CTC do INSS. Né? Isso aí é até uma exigência do TCM.
1: Isso.
0: Então, muitos servidores não sabem dessa CTC. E quando eles vão dar entrada, eles já têm aquele direito para aposentar, mas ainda leva um ano. E tem uma coisa pior ainda. Eu até encaminhei um ofício para a diretora do INSS aqui, né, de Anápolis. Estou aguardando também uma resposta para que eles possam melhorar esse sistema.
1: Agilizar mais,
0: sim,
1: né?
0: Sim, até porque passou de um ano, você já perde a validade. Aí tem que entrar de novo.
1: Aí demora mais.
0: Mas sabendo que essa demora um pouco é por parte do INSS.
1: Justo. Agora, eu acho interessante, e o Gratone falando isso aqui, ele tem razão, porque hoje tudo que você vai procurar lá na Previdência Social é no meu INSS, é só no digital e não sei o quê. Aí pra conseguir uma certidão dessa, que eles não colocam a certidão então ali no aplicativo também, pra pessoa ir lá e, né, fazer uma cópia e levar e incorporar no processo de aposentadoria. Não, aí tem que ser o papelzão, o papel físico, né? E aí demora um ano, enrola um ano. Quer dizer, país da contramão mesmo, né? Porque o sensato seria, então, você entrar lá no meu INSS, pegar essa certidão, né? E levar para incorporar no processo da aposentadoria, não. Mas isso você tem que fazer a consulta.
0: Eu conheço poucos servidores que saíram antes de 6 meses. Mas hoje é mais ou menos de 6 a 1 ano.
1: É?
0: Essa certidão.
1: Pois é, Gratone, aí fica aquela seguinte pergunta, né? O servidor, por exemplo, de repente ele lá já deu meu tempo de aposentadoria e tal, já não tá nem lá no serviço mais, já deu entrada lá e tá esperando e tal, né? É um prejuízo danado pro servidor, né?
0: Isso eu posso dizer pra você, Candinho, que começa de cima, porque tem mais ou menos aí uns 8 meses que nós solicitamos através de um ofício também ao presidente do INSS geral, para que ele pudesse fazer, né, juntamente com o sindicato, trazer para a gente uma agilidade mais, assim, vamos dizer assim, que não seja tão demorada, e que a gente guarde essa resposta e eles não falam nada para nós.
1: Pois é triste um negócio desse. Gratone, deixa eu falar de outras atividades de vocês também lá, que a gente fica falando às vezes aqui de cobrança de direitos e tal, e o sindicato tem que atuar nessa direção mesmo. Mas estava acompanhando as redes sociais lá do Sindicato de Anápolis esses dias, vocês parece que assinaram um convênio lá com o pessoal da CDL e tal, que lá o quê? Vai dar desconto pro pessoal, pro servidor aí no comércio? O que é isso? Serve pra quê aquele convênio lá, Gratone?
0: Aquele convênio, Candinho, hoje a CDL tá com os benefícios no qual eles estão.

0: me estendendo, eu não sei se é para todos os sindicatos, mas nós fomos um dos convidados que eles chamaram a gente lá para a gente fazer essa parceria.
1: Oh, maravilha.
0: Até porque pelo número muito grande que nós temos hoje de filiados, né?
1: O sindicato já passou dos 3 mil já, Gratão?
0: Não, não tá não, deu um que chega 2 mil já.
1: 2 mil já.
0: Então a gente tá aí com a filiação, assim, cada dia melhor, né? E tentando levar para o servidor aquilo que de benefício que também a gente recebe através dessas entidades.
1: Uhum.
0: Então o CDL fez esse convite para nós aceitamos, assinamos,
1: uhum,
0: né, esse contrato. A gente está só aguardando agora, vamos fazer uma reunião juntamente com eles para eles finalizar para a gente aí todos esses benefícios, né? Então vai ser vantagem.
1: É um desconto no comércio, então?
0: Não só na parte de saúde, como também, né, na parte de comércio, farmácia, lojas.
1: Serviços também, às vezes, né?
0: Agora, uma coisa que eu achei vantajoso, muito, que inclusive vou pedir primeiro para a gente passar as informações diretamente para o servidor, tem um plano lá, que é um plano familiar, que você paga R$24.
1: É plano de saúde?
0: De saúde.
1: Saúde?
0: Como que é esse plano de saúde? Você paga R$24, serve para você, para a esposa e para os filhos.
1: Ah.
0: Vamos dizer que eu tenho quatro integrantes.
1: Isso.
0: Familiar.
1: É família.
0: Então sai em torno de R$6. 6 vezes 4, 24.
1: É por pessoa,
0: E como que seria esse agendamento com o médico? Os médicos são de Oswaldo Cruz, né? De São Paulo. Você liga pra eles, te atende na hora,
1: então,
0: por ali mesmo você já faz uma consulta.
1: É videochamada, então.
0: Sim, o que eu tenho que saber com o pessoal da CDL, que nós já vamos estar já logo passando isso pro servidor, se seria somente esses 24, que é o plano. Porém, é uma adesão individual.
1: Uhum.
0: Cada servidor pode fazer essa adesão. Nós vamos passar as informações para a CDL para que aquele servidor que quiser, então, procurar o CDL, né? Primeiramente para o sindicato.
1: Vocês têm informações? Esse plano atende direitinho mesmo? Esses médicos, a consulta acontece e tal?
0: Por parte de lá, sim. Nós recebemos que os médicos atendem na hora. Você ligou, ele atende. Então, se isso for da maneira que foi falado pra gente, é muito vantajoso pro servidor.
1: Olha,
0: porque
1: só
0: às vezes você precisa de uma consulta e ali você já tem ali, em vez de pagar aí R$400, R$500, o médico ali já te atende ali o que você precisa na hora.
1: Agora, Gratão, uma outra coisa importante que você falou aí é sobre a presença do servidor lá junto ao sindicato. Eu sou testemunho disso, que volta e meia vocês realizam lá a campanha de filiação e tudo mais. É muito importante essa junção de esforços, né? Eu acho que está todo mundo junto ali e tal, para que o sindicato tenha sucesso nas suas iniciativas, nas suas reivindicações e tal. Como diz aquela velha história, é a união que faz a força mesmo, né?
0: Sim.
1: Lamentavelmente tem muitos servidores, não vou filiar não, que é um dia jogado fora e tal. Tem que começar a pensar um pouco diferente para tornar o sindicato verdadeiramente um instrumento de lutas, né, Gratone? Acho que o servidor não pode deixar o sindicato assim de qualquer maneira, não, né?
0: Candinho,
1: essas campanhas são muito importantes.
0: Sim, nós fazemos essas campanhas, inclusive a gente procura algum benefício, inclusive agora, posso até te falar, nós tivemos recentemente aí uma demanda que os servidores lá em 2022 procuraram o seu direito, que era até 31 de maio, sobre o acumulativo. Então, fora a titulação que ele tem de 20, 25 ou 30%, ele ainda vai ter 22%. Isso aí, praticamente, nós só estamos aguardando o trânsito em julgado. Somente para aqueles que entraram naquele período.
1: Sim.
0: Mas a gente, naquela época, nós avisamos.
1: Tem o quê? Um reajuste, Gratone? Eu queria que você...
0: Como que seria isso aí? Tá certo que o município tá ainda em contestação, tem aquele prazo, eles entraram com pedido de embargo agora para subir pro STF. Nós achamos que isso aí vai ser muito difícil de subir, hein?
1: Vai.
0: Porque o entendimento que nós tivemos por parte lá dos desembargadores foi unânime, né? E depois disso aí já foi feito uma contestação, foi negado. O município perdeu essa contestação e agora eles estão tentando, não, eles entraram na semana passada com embargo para tentar subir isso aí. A gente acha muito difícil isso subir, mas vamos aguardar esse trânsito julgado aí.
1: Maravilha. Tem aqui um questionamento aqui, um posicionamento do Gilmar, eu acho que sim. Candinho, na justiça tem como receber quem não conseguiu gozar as licenças assim que aposentar. É, então, assim que aposentar, então quer dizer que eu não entendi também isso aqui. É, a prefeitura não está acima da lei. Mas como é que funciona isso então, Gratone? Na justiça tem como receber quem não. Ah, e recebe em dinheiro, então, as licenças.
0: É mais ou
1: pessoa,
0: menos.
1: A pessoa aposenta e ele pode recorrer à justiça porque não teve gozadas as licenças. É. E ela recebe em dinheiro, então, vencendo a causa.
0: Sim, inclusive um dos motivos que eu estou pedindo para que a secretária coloque lá na negativa é justamente para ter esse respaldo aí judicial.
1: Para depois ela poder entrar na justiça, né?
0: Porque lá na frente ela vai alegar o quê? Se eles mesmo negaram a licença-prêmio desse servidor, então teríamos esse direito, sim, lá na frente de entrar na justiça. Mas mesmo assim, se o servidor não gozar essa licença-prêmio, ele pode sim preter uma ação no sentido de buscar aquilo que ele tinha o direito e não foi gozar das licença-prêmio.
1: Pois é, o risco que corre é aquele, né? Chega lá no ISA, sei lá, ou na procuradoria, não, mas você tem licença-prêmio pra gozar aqui ainda, vai gozar a licença agora, depois a gente aposenta.
0: Pode acontecer isso também.
1: É?
0: Sim.
1: Mas,
0: ou seja, primeiro tira a licença e depois você tira aí você goza da licença e depois entra com um pedido de aposentadoria.
1: Quer dizer, não perde, né? De tudo, de tudo não, né?
0: É.
1: 9:06 agora, ô Gratone, voltando a falar ainda sobre aquela situação lá do trabalho do sindicato. Eu sei que vocês inclusive têm ampliado lá os atendimentos ao servidor, né? Lá na sede que fica lá na Vila Góes, é isso, Gratone?
0: Sim, lá na Rua 4, né?
1: Na Rua 4, né?
0: É, na quadra.
1: O gabinete odontológico tá funcionando direitinho e tal? Como é que tá aquela
0: outra
1: situação?
0: Outra coisa, Candim, que a gente...
1: Aí, ó, tá vendo?
0: Olha só, a última vez que eu tive com o Márcio, foi no mês de março, ele falou pra mim da mesma forma que eu vou te falar aqui. Na terça-feira eu mando tanto o atendimento médico como também os dentistas, mas até hoje nada. E eu tô mandando mensagem pra ele direto.
1: Peraí, você teve com ele numa quinta-feira, numa sexta-feira? Aí falou, segunda-feira eu vou mandar
0: não, isso foi o seguinte, foi uma semana antes da gente estar com ele, e quando foi na outra semana, que seria numa terça-feira, ele disse que ia mandar pra nós, né, esse atendimento aí.
1: Até
0: né,
1: hoje.
0: Profissionais.
1: Prefeito, tem servidor aí precisando fazer o tratamento lá, né, tá precisando da agilizar.
0: Mas nós
1: situação.
0: Estamos cobrando.
1: Tá cobrando?
0: Estamos cobrando.
1: Você tem, então, o prefeito tem mais 2 anos e meio de mandato ainda, né, então eu acho que dá tempo, não dá?
0: Ué.
1: O que não pode, prefeito, é ficar prometendo aí depois não cumprir, isso é que é feio, né, olha só, prometeu, servidores, são mais de 2.000 servidores só lá no Sindianápolis, né? E daria uma força danada, viu, prefeito, pro sindicato, que quanto mais serviço ele puder prestar para o servidor, mais filiados, mais associados o sindicato vai ter. Então ajuda aí, prefeito, né? Prometeu ampliar lá o gabinete odontológico, é isso?
0: Nós temos um consultório perfeito, Candinho, inclusive muito bem equipado, e não vou desmerecer os dos postos de saúde, mas o nosso gabinete lá, ele praticamente é melhor que todos, que alguns postinhos de saúde que tem aí em algumas regiões da cidade.
1: Olha só, pois é, rapaz, eu acho, sabe, essa relação entre a gestão do município, né? E o sindicato, ele é muito importante, porque pode ter um entrosamento. O servidor é muito importante na vida do município, né, Gratone?
0: Sim.
1: Eu falo sempre aqui no programa, sabe o que que é? Que o serviço público precisa funcionar em favor da população. E sempre vou cobrar isso aqui. Eu acho que o servidor tem que estar, sim, comprometido com as coisas da cidade, com uma cidade melhor pra gente e tudo mais. Agora, né, a gente precisa também oferecer a esse servidor as devidas condições. Né? Tem que dar incentivo, tem que ajudar. E outra coisa, a gestão também cobrar do servidor. Se não tá funcionando tudo direitinho, cabe a gestão ir lá e fazer a cobrança. Agora, quando há uma promessa, quando há um compromisso, isso precisa ser cumprido, né, Gratone? Porque, afinal de contas, o servidor também espera muito, né, por parte do sindicato. Aliás, deixa, viu, Gratone, eu vou passar aqui pro meu amigo PH, Paulo Henrique Mendes, o produtor do programa, o meu amigo Gilmar Martins, que é o vice-presidente do Sindianápolis, PH, tá me encaminhando aqui uma mensagem. E eu gostaria que você colocasse para que os nossos ouvintes também acompanhassem, até se possível, receber uma resposta aqui do Gratone Gratão. Gilmar Martins, bom dia.
2: Candinho, bom dia, gostaria de agradecer você pela força que você sempre luta pelo servidor público há muitos anos, ao presidente Gratone que está aí ao vivo, e aproveitar o momento, e o servidor, qualquer coisa que queira perguntar, estaremos à disposição para responder. Nós do Sindianápolis lá, a secretária Ana, a secretária Marisa, excelente servidor, já atende todo mundo bem. Gostaria de parabenizá-los ao vivo aí. E ao Yuri, que tem hoje, que veio trabalhar conosco na chapa nossa, pela dedicação ao Cinderápolis. A todos os servidores, um bom dia, até mais, e a toda a diretoria. E parabéns pelo programa.
1: Muito obrigado, grande Gilmar Martins, parabéns também pelo trabalho, né? Esse trabalho conjunto que você faz com o Gratone, toda a diretoria aí no Sindianápolis. Um abraço também para Ana, Ana Lúcia, né? Que trabalha lá no sindicato já há muito tempo e tal, e que presta um trabalho importante, assessoramento importante que faz aí no Sindianápolis a Ana Lúcia. Acrescentar alguma coisa ao que disse o Gilmar?
0: Não, acho que é só mesmo agradecer ao Gilmar aí, né? Pela participação conosco aqui.
1: Ia dizer que o trabalho é mesmo em equipe, né? Quando eu te parabeniza a Ana, quer dizer, o jurídico e tal, quer dizer, é um trabalho em equipe que realmente dá resultado, né, Gratone? Gratone, para vocês ter sucesso nas iniciativas de vocês, vocês precisavam contar muito também com o apoio da Câmara Municipal. Vocês têm marcado presença lá na Câmara? O Sindianápolis tem uma interlocução com os vereadores, tem levado essas demandas lá para que eles ajudem a resolver? Por exemplo, essa questão da licença-prêmio, eu acho que o vereador deveria cobrá-lo da tribuna, o cumprimento disso e tal. Vocês têm contato com esse tipo de apoio? A Câmara tem sido aberta àquilo que vocês precisam, Gratone?
0: Então, Candinho, nós temos procurado de vez em quando aí, quando nós achamos que ali tem uma demanda no qual o servidor precisa, né? Então, sim, a gente tem as pessoas que a gente procura, a gente tem alguns colegas nossos lá que participam conosco, né? A gente não pode esquecer aí do Rimei, hoje vamos dizer que...
1: É uma voz do servidor,
0: sim,
1: hoje, né?
0: Ele sempre tá aí procurando aí, tá perto do servidor e sempre teve, né? Independente da campanha, sempre lá antes, a gente via que ele participava. E temos outros colegas também, temos Alex Martins, agora o Dominguinho também, ele sempre tá aí do lado, né, do servidor, a gente vê que tá.
1: Agora deixa eu fazer um parêntese aí e tal, eu sei que tem que agradecer que ele tá ajudando agora e tal, mas do Domingo de Paulo, eu não esqueço, foi um dia que tinha uma votação na Câmara, dia 30 de junho, se não me engano, de 2024, em que a contribuição para o ISA poderia chegar a 22%. Quer dizer, para abocanhar mais uma grande parcela do salário do servidor. E o Domingos de Paula, porque viu que ia perder na votação lá no plenário, ele encerrou de uma hora para outra a sessão. E, sabe, sorriu de maneira muito sarcástica, muito debochada. Aquilo ali foi uma ofensa para o servidor. Então ele tem mais é que trabalhar agora e trabalhar bem mesmo para poder recuperar ou reparar um pouco daquele mal que ele causou ao servidor naquele momento. Né? Então é preciso registrar isso, viu, Gratone?
0: Não, ok. Na verdade foi no ano de 2023. Foi 30 de junho de 2023.
1: 30 de junho, eu não esqueço, só errei o ano. Foi 2024. Então foi 2023. Dominguinhos, como vereador, você jamais poderia ter feito o negócio daquilo. Aquilo ficou marcado lá junto ao servidor público de Anápolis. Eu não esqueço daquilo lá, não.
0: E outra coisa que nós temos aí, já que você tocou no assunto da Câmara, em relação aos reajustes daqueles servidores que em 2024 e 25 eles não tiveram, né? 2024 para 25 e 25 para 26.
1: Isso do servidor da Câmara,
0: da
1: isso?
0: Da Câmara, lógico que a gente foi muito cobrado para que a gente tomasse uma atitude, né? E até naquele momento, quando a gente passou para o doutor Jová fazer o estudo e uma análise daquilo que pode ser feito, então o que nós chegamos no acordo? Nós fizemos aí, entramos com a ação do dia 6/5, né? Desde o dia 6/5, nós já tivemos aí um parecer. Um dos pareceres foi que o juiz entendeu que a Câmara não tem, né? Não pode fazer esse tipo de pagamento, porém pediu para que citasse o prefeito. Já foi feito isso dentro do processo, né? Só para adiantar. Isso inclusive ainda não foi para mídia nenhum.
1: Não, como é que é? A Câmara não é obrigada a pagar?
0: No entendimento lá, o juiz...
1: entendimento do Poder Judiciário lá, dessa ação lá, que vocês cobrando o pagamento de data base, é isso?
0: Qual foi o tipo da ação que nós entramos? Nós entramos com a ação civil pública.
1: Pública.
0: O que que acontece? Só porque dentro dessa ação, nós pedimos fizemos um pedido cautelar de urgência. De que forma? Que fosse retirada do duodécimo.
1: Isso.
0: só porque o juiz entende que isso não seria possível e que nós tínhamos que citar o prefeito. Então, já foi feito, dentro dessa ação, o pedido de citação, juntamente com o

0: Então, já foi feito, dentro dessa ação, o pedido de citação juntamente com o poder executivo, que seria o prefeito municipal.
1: Quer dizer, eu não sou juiz não, mas proibir de tirar do duodécimo, duodécimo é a única receita que a Câmara tem, não tem uma outra receita. Então, se tiver que pagar, por exemplo, diferença salarial para o servidor, tem que ser retirado do duodécimo. Não tem uma outra fonte de receita, né, Gratoni?
0: Mas, porém, já que foi feito dessa forma, nós fizemos da maneira que tinha que fazer, citamos o prefeito.
1: Isso.
0: Nós não tivemos porque foi recente, ainda tem esse prazo, né? Mas já foi citado, né? Dentro do processo, estamos aguardando aí um parecer. Eu vou ver com o doutor Jová na segunda-feira agora, se já tem um andamento no sentido da gente levar aí pro servidor, né? Da Câmara.
1: E tem quantas datas bases para poder ir na Câmara? São duas, me parece, né?
0: São duas, é um reajuste.
1: 25 e 26?
0: É um reajuste de 4,83 e mais um de 4,26.
1: Então dá quase 9% aí.
0: E qual que seria o motivo da gente ter entrado? Porque quando... Não,
1: só para poder explicar também aqui, Gratoni, para o ouvinte poder entender, gente, isso é em relação aos servidores efetivos da Câmara Municipal. Sim. Porque tem muito, às vezes, servidor comissionado está ouvindo agora, a Câmara me deve tanto, não sei o quê. Não tem nada a ver uma coisa com a outra, né? O servidor comissionado é uma outra legislação. Para o servidor efetivo, sim, esse tem o direito já da data base.
0: Inclusive, Candinho, quando nós solicitamos fizemos esse pedido, inclusive encaminhamos à presidente da Câmara, Andréia Rezende, que ela fizesse então o cumprimento, né, conforme a lei federal, que é o reajuste dos servidores, né? Então nós fizemos isso e ela simplesmente disse que não teria condições de dar esse reajuste e deu a sua justificativa através de algumas assinaturas de alguns vereadores que assinaram também, né? Ela justificando que não teria como dar esse aumento. Mas o nosso papel é tentar levar para o servidor aquilo que é de direito dele, que é então esse reajuste.
1: Eu acho interessante, rapaz, é para pagar o reajuste do servidor e não tem dinheiro, mas para poder aumentar a verba de gabinete vereador e tem dinheiro, né? Aumentaram, né? É igual aquela velha história, né? O pessoal entupiu lá o Banco Master de dinheiro, né? Do Banco Regional de Brasília, né? De fundos de pensão aí, de institutos de previdência pelo Brasil afora, né? Enfiaram dinheiro lá no Banco Master do Daniel Vorcaro, mas o problema do Brasil não é isso, o problema do Brasil é o Bolsa Família. Rapaz, esse país é tudo na contramão, é difícil demais dar conta a gente a fazer esse tipo de abordagem. Ô, Gratoni, mais alguma coisa ficou pra gente poder falar?
0: Candinho, não, só isso mesmo.
1: Acho que as principais bandeiras de vocês nesse momento são essas, né?
0: É só mesmo pra te falar aí, em relação aí, já que você tocou no assunto da Câmara, que essa é a primeira entrevista que nós estamos dando em relação a isso aí, tá?
1: Essa questão, muito obrigado por confiar aqui a Nova FM e abordar esse assunto que é deverasmente sério e é importante para o servidor efetivo da Câmara Municipal. Gente, cada ano que deixa de pagar essa data base é uma defasagem que você está provocando no salário do servidor. Então, data base é um assunto muito sério, né? Que você tem que fazer o pagamento todos os anos. A data base é simplesmente a reposição daquilo que a inflação corroeu lá do seu salário, né? Não é favor nenhum. E outra coisa, há uma lei, né, em que diz que isso tem que ser cumprido e lamentavelmente a gente não tem observado esse cumprimento dessa lei. Então, essa aqui que é a ação civil pública, e vocês já entraram lá. Deixa eu ver a data, que data que foi aqui?
0: 6 do 5.
1: Então agora recentemente, tem um mês então, pois é. E aí tem esperança então, resolver logo também, né? Vamos ver se resolve logo.
0: Nós
1: também
0: simplesmente procuramos aí através da justificativa que foi dada, então nós encaminhamos aí, né? Fizemos essa petição aí em relação à ação desses reajustes que faltam. Porque...
1: alguma coisa, quase 9% dá, né, Gratão, nos 2 anos, né?
0: É porque o que a Andréia alega no primeiro reajuste? Ela, de 4,83, que lá em 2024, quando o presidente era o Dominguinhos de Paula, ele deixou, né, essa lei para ser cumprida a partir de janeiro de 2025. Então, André assumiu 2025 já na responsabilidade de assumir, né, o reajuste que foi de 4,83. Então, ela entende o seguinte: por ter feito esse enquadramento, que é um enquadramento, não é o IPCA, Nós estamos buscando o IPCA, não é enquadramento. Então, indiferentemente desse

0: enquadramento, nós estamos buscando o IPCA, que é 4,83, e também os 4,26. Então, ela acha que por ter dado acima da inflação, ela entende que isso aí seria seria já elas por elas.
1: E ela concedeu mesmo reajuste acima da inflação, para não cumprir isso aqui?
0: Na como verdade...
1: Como ela alega?
0: Não, sim. Foi acima da inflação, porém, lá está um enquadramento, foi uma espécie de um plano de cargo que foi feito para eles.
1: Justamente.
0: Mas como veio depois o IPCA, nós achamos que...
1: Deve cumprir também com esse IPCA.
0: Pensamos nós que sim, né?
1: Tá certo. Gratone Gratão, presidente do Sim de Anápolis, quero demais te agradecer por mais uma vez ter vindo aqui falar com a gente. Essa luta em defesa dos direitos do servidor, ela precisa continuar mesmo. A gente auxilia fazendo essas cobranças porque a gente quer um serviço público de qualidade. E a gente sabe que um servidor motivado, com um salário decente, em dia, com os seus direitos sendo cumpridos, nós, enquanto sociedade, temos como cobrar deles também o cumprimento do dever para com o serviço público decente e de qualidade. Daí é que entra então a importância do trabalho que uma instituição como o Sim de Anápolis faz. Por isso quero mais uma vez te agradecer, tá bom, Gratone?
0: Lembrando aqui, Candim, os servidores, nós não somos da base, nós somos independentes. Nós procuramos o direito do servidor através das demandas que eles encaminham para nós. Então nós entramos sim, quando precisamos buscar os direitos, nós buscamos. O que acontece é que nem sempre nós temos a caneta na mão para poder resolver aquilo que às vezes o servidor quer.
1: A vocês cabe fazer a cobrança, né, Gratone?
0: Cabe nós, vocês não só a cobrança, e usar ali a lei, dentro dos artigos ali, como fazer o cumprimento dessa lei. Então é isso aí, mas diante já a gente quer agradecer aí mais uma vez, por nós estarmos aqui, presente com vocês. A gente sabe desse espaço que vocês sempre dão, nós servidores também, e a gente agradece.
1: Maravilha.
0: Essa participação aqui que a gente tem, sempre que você nos chama, a gente sempre está aqui para dar uma resposta.
1: Maravilha, nós continuamos aqui, viu, Gratone? Sempre de portas e microfones abertos, A gente precisa discutir muita coisa nessa cidade, fazer um debate mais consistente, porque Anápolis é uma cidade grande, não é uma cidadezinha qualquer. Problemas e demandas para resolver a gente tem todos os dias. O que a gente precisa é encontrar disposição em quem tem o poder de resolver para caminhar nessa direção. É só isso que a gente quer,
0: Isso mesmo.
1: Valeu, um abraço, Gratone, muito obrigado.
0: Pra você também, Candinho, Paulo Henrique.
1: Mara, deixa eu agradecer também a Edna, a esposa do Gratone, que veio aqui acompanhar se ele tá falando tudo direitinho. Tenho certeza que se ele falou alguma coisa errada nessa entrevista, daqui a pouco ele vai ser chamado a atenção, pode estar certo disso. E a gente vai embora pro intervalo, PH? Saia daí não, porque daqui a pouco a gente volta. Tem muito mais ainda hoje aqui no Rádio Debate pra você.
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13: Hora certa. Agora em Anápolis, 9:29. Cândido Filho. De volta aqui com o Rádio Debate, o seu espaço livre e democrático do jornalismo anapolino. Quer participar com a gente? Fique à vontade. Anote aí o WhatsApp aqui do programa para você encaminhar a sua mensagem e participar do programa, né? Estamos levando adiante aquele projeto de construção de uma cidade melhor para todos nós. Para isso é essencial a participação do povo, da população. Meu amigo Paulo Henrique Mendes, o PH, que é o produtor do Rádio Debate, está ali, ó, aguardando para poder te atender. Então anote aí o telefone: 96-000-5177.
14: Repita!
13: 96-000-5177. Se quiser nos acompanhar e participar lá pelas redes sociais, fique à vontade. Nós estamos também lá no Instagram e no YouTube. 9:30 agora, PH.
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13: Pois é, agora 9:31. PH, em relação à repercussão que deu aquele vídeo do prefeito, acho que o objetivo dele é esse mesmo, é dar repercussão, é ganhar likes lá na rede social e tal. Mas o pessoal comentando agora, ridículo isso que o prefeito tá fazendo, hein, Candinho? É verdade, ridículo mesmo. Você expor uma mulher em rede social, né, naquelas condições ali. Prefeito, ele tava com problema de saúde, prefeito. É, o que ela precisava é de um atendimento médico e resolver o problema dela. Não é expor a imagem dela em rede social, não. Quando a gente quer ajudar as pessoas, prefeito, a gente não precisa falar que está ajudando, não. Basta ajudar. Ajudar. Olha, eu tenho uma admiração enorme por uma pessoa que já não está mais entre nós. Mas enquanto vida teve, foi muito caridoso, praticou a caridade mesmo como filosofia de vida, ajudou muita gente. E a gente só foi saber o que ele fazia em termos de caridade depois que ele morreu. Que ele fazia questão de deixar no anonimato essas ajudas que ele prestava. Tô me referindo ao piloto, uma das glórias do esporte brasileiro, que era o Ayrton Senna. Tanto é que a irmã dele, a Viviane, né, criou uma fundação com o nome dele, a Fundação Ayrton Senna, que ainda hoje, ele morreu em 94, então já temos aí 32 anos, não é isso? Essa obra permanece. É, e ele nunca fez questão, o Ayrton Senna, de ajudar as pessoas e mostrar que ajudou. Ajudava, né, contribuía como princípio de vida, como princípio cristão que tinha. Agora nós temos hoje um prefeito que tem quase 1 milhão de seguidores na rede social, que faz questão de expor a miséria das pessoas, alguns até numa condição degradante de vida, como se ele estivesse fazendo um grande favor. Faça, prefeito, exerça o dom da caridade, mas não precisa ficar aí expondo as pessoas. Porque isso é muito ruim. Uma hora, prefeito, né? Esse pessoal que bate palmas aí agora, que dá tapinha nas suas costas, daqui a pouco eles vão perceber que esse não é o caminho correto também, né? Daqui a pouco esse monte de like que você recebe aí não vai servir para nada. Então custa, né, beneficiar a pessoa. Bom, precisa de um atendimento médico no caso dessa mulher, ela vai ser encaminhada para o atendimento, vai resolver o problema dela. E aí, prefeito, você pode estar certo, viu? Que a sua moral lá com o Criador, né, vai aumentar demais da conta. Jesus Cristo vai ficar muito satisfeito com a sua atitude. Você estará sendo correto diante de Deus. Agora, o que está sendo feito aí Ridículo o que está acontecendo em Anápolis. Ridículo mesmo. Essa exposição desnecessária de pessoas em rede social. Essa mulher aí, prefeito, que você está falando que vai resolver o problema dela, espero que resolva mesmo. Ela vai ficar boa e ela é moradora de Anápolis. Ela vai continuar andando pela cidade, circulando pelas ruas aí. Imagine, né, essa mulher sendo ridicularizada nas ruas. Ah, você é aquela mulher da, né, não vou nem falar o nome aqui, das nádegas que o prefeito mostrou lá na rede social. Essa mulher vai se sentir constrangida, prefeito. Então, você acha que é correto isso, prefeito? Você expor uma pessoa que está precisando de um atendimento médico lá na rede pública, que não tinha condições de pagar pelo procedimento. Você acha correta essa exposição que está sendo feita? Porque isso é expor as pessoas ao ridículo. Ah, mas o marido dela estava comigo, né? Ele autorizou. Não interessa, a gente tem que prever as consequências disso mais adiante, mais à frente. Isso não é correto. Isso coloca as pessoas em uma situação ridícula. E isso tem consequências, inclusive, mais na frente, para o estado mental dessas pessoas. Que vão. Aí eu quero ver se o poder

0: E isso tem consequências, inclusive, mais na frente, para o estado mental dessas pessoas. Que vão. Aí eu quero ver se o poder público vai agir para evitar esses prejuízos para essa senhora. Gente, eu falo isso aqui, sabe por quê? O que seria correto nessa situação? O prefeito se deparou com um problema, ele tem condições de ajudar, encaminha lá para o hospital, se for necessário, liga para o médico, resolve o problema e estamos conversados. Estamos conversados. O prefeito cumpriu com a função dele e maravilha. Agora tem que filmar essa pessoa, mostrá-la na rede social. Que Anápolis, apesar de ter já uma população de 450 mil habitantes, ainda é uma cidade com alguns costumes interioranos. As pessoas se conhecem, se relacionam ainda. Aí, em qualquer lugar que essa senhora for, ela vai ser reconhecida. Que, repito, o prefeito se gaba de ter quase 1 milhão de seguidores lá nas redes sociais. Que maravilha que tem, pode ter 10 milhões, 50 milhões. Para mim não altera nada. Né? E aí essa mulher vai ser reconhecida e vai ser ridicularizada. Você já pensou se trouxer um problema mental para essa mulher, um problema mais sério? Gente, aquilo ali é ridículo, simplesmente ridículo aquilo que o prefeito fez. Com a cidade, com a saúde pública da cidade, ela não contribui em nada. E eu citei aqui no programa mais cedo aquela situação daquele senhor lá da Boa Vista. O problema não foi resolvido não, viu, prefeito? Você devolveu o homem pra rua, lavou as mãos, como Pôncio Pilatos, lavou as mãos. Continua na rua aquele senhor. Aquele que você recolheu na calçada de um supermercado dizendo que resolveu o problema. Aliás, vários daqueles problemas não foram resolvidos. Problemas que se viram só pra alavancar a imagem do prefeito nas redes sociais. Para dar mais um monte de likes, mais um monte de curtidas para ir lá na rede social. Mas o problema mesmo não foi resolvido, não. Eu quero saber até quando também o povo vai se deixar se enganar, deixar se levar por esse tipo de atitude. Não, o prefeito precisa levar essas coisas mais a sério. Né? Tá parecendo que ser prefeito de Anápolis é uma diversão diária. Né? É um reality show. É, parece o. Como é que chama aquilo lá da Globo? BBB. Né? Ah, tenha paciência, né? Eu acho que a gente precisa levar uma cidade como Anápolis, precisa levar as coisas mais a sério, né? Problema de saúde das pessoas não deve servir de motivo para diversão de alguns, não. Ajuda nós aí. 9:37 agora, PH, você tá na hora, você sabe de quê? Vamos dar um giro nas notícias de Goiás, PH?
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0: Goiás atualiza regras para pesca esportiva e amadora. Detalhes na movimentação sua. Repórter Juliana Carnevale.
2: Os pescadores goianos devem ficar atentos. Já estão em vigor as novas regras para a pesca em Goiás, publicadas pela Secretaria de Meio Ambiente e Desenvolvimento Sustentável, a SEMAD. A norma mantém a política de cota zero, que proíbe o transporte de peixes nativos capturados nos rios do estado. O consumo continua permitido no local da pesca, respeitando o limite de até 5 quilos por pescador. Outra mudança é a redução do prazo de revisão da cota zero, que passa de 6 para 4 anos. A regulamentação também amplia a lista de espécies exóticas que podem ser capturadas e transportadas, como o tambaqui, o tucunaré azul e a pintaxara, desde que o pescador tenha licença válida. Durante o período de defeso, que vai de 1º de novembro a 28 de fevereiro, continuam proibidas a pesca amadora, subaquática e ornamental. Já a pesca esportiva segue permitida apenas na modalidade pesca e solte em reservatórios. A licença de pesca continua obrigatória para fiscalização. Aposentados, idosos, indígenas, quilombolas e menores de 18 anos permanecem isentos da taxa de emissão do documento. Segundo a SEMAD, as mudanças buscam preservar os estoques pesqueiros e garantir o uso sustentável dos recursos naturais nas bacias hidrográficas goianas. Juliana Carnevale, da Agência Goiás.

0: Voluntário e Corpo de Bombeiros, além dos serviços de arrecadação e fiscalização. No VaptVupt, as unidades da capital e do interior ficam fechadas de quinta a sábado. O atendimento presencial volta na segunda-feira. Já os serviços digitais do Programa Expresso seguem disponíveis durante todo o período. A SEASA mantém o funcionamento normal, com atendimento das 3 da manhã às 2 da tarde. Apenas as áreas administrativas não terão expediente. O Detran Goiás suspende o atendimento presencial na quinta e na sexta-feira. Os serviços voltam na segunda. Enquanto isso, o aplicativo Detran Go On continua disponível para os usuários. Confira a lista completa dos serviços estaduais em nosso site, agencia.go.gov.br. Simval Lopes, da Agência Goiás de Notícias.
1: Agora 9:41. Prazo para confirmação da inscrição no Enem termina hoje, portanto, sexta-feira. Vamos ter mais detalhes na movimentação, mais uma vez sua, repórter Juliana Carnevale.
2: Os estudantes que vão concluir o ensino médio em 2026 têm até esta sexta-feira, dia 5 de junho, para confirmar a inscrição no Enem. Para ampliar a participação dos estudantes da rede estadual, a Secretaria da Educação promoveu o Dia D do Enem, com mobilização em escolas de todo o estado. As unidades escolares disponibilizaram computadores e equipes de apoio para orientar os estudantes durante o processo de confirmação da inscrição. Neste ano, os concluintes das escolas públicas já receberam um pré-cadastro do INEP. Mesmo assim, é necessário acessar a página do participante e concluir a inscrição. Durante o procedimento, o estudante deve conferir os dados pessoais, escolher a língua estrangeira e informar a cidade onde fará a prova. A Secretaria da Educação reforça que o Enem é a principal porta de entrada para o ensino superior e pode garantir acesso a programas como Sisu, ProUni e Fies. Juliana Carnevale, da Agência Goiás de Notícias. agencia.go.gov.br.
1: Agora 9:42 e para finalizar o giro das notícias de Goiás desta sexta-feira, município goiano é aprovado em projeto internacional de turismo. Detalhes na movimentação sua, repórter Eduardo Bernardo.
3: Alto Paraíso é o representante goiano entre as cidades brasileiras consideradas aptas a participar de um projeto internacional da rede ibero-americana de destinos turísticos inteligentes. A iniciativa é voltada para países como Argentina, Bolívia, Brasil, Paraguai e Uruguai. O município goiano foi aprovado na categoria Autodiagnóstico DTI, etapa voltada à análise técnica e estratégica do destino, considerando áreas como governança, inovação, sustentabilidade, acessibilidade e tecnologia aplicada ao turismo. Para o presidente da Goiás Turismo, Paulo Henrique Rodrigues Silva, a participação do município nesse processo de capacitação e diagnóstico fortalece o turismo goiano no cenário nacional e internacional. Eduardo Bernardo, da Agência Goiás de Notícias. agencia.go.gov.br.
1: Pois é, às 9:43, então este foi o giro das notícias de Goiás desta manhã de sexta-feira. E antes de ir pro intervalo, pegar, tá na hora, você sabe de quê? Bora saber da crônica do dia. Será o que que nos diz nesta manhã de sexta-feira o nosso Genésio Araújo Júnior? Será que é sobre a campanha eleitoral que já tá correndo solta pelo Brasil afora? Diz aí, Genésio.
4: Flávio Bolsonaro era para terminar a semana em meio a tantas e tantos, comemorando ter sido o único pré-candidato à presidência a participar do importante evento Marcha para Jesus em São Paulo, somando-se à pesquisa mostrando que o povo concorda em colocar facções como organizações terroristas. Mas tinha uma pedra no caminho. Um Bolsonaro no caminho. O povo costuma dizer que, se não tem coisa boa para falar, que fique calado. Pois é. Eduardo Bolsonaro falou a canal de YouTube que Lula quer as tarifas para falar de soberania. Ora bolas, ele quer que a gente esqueça que o novo tarifaço é fruto de uma investigação que Donald Trump mandou fazer em julho de 2025 e que ele comemorou. De quebra, ele fala a heresia nacional de defender que o Brasil negocie o PIX com os Estados Unidos, sugerindo que eles têm algo parecido chamado Zelle, que é controlado pelos bancos.

0: e não é público e gratuito como o nosso. Como sabemos, o que sai da boca em palavras não volta. Sabemos como a ira insana anima muita gente, mas Flávio Bolsonaro, que já faz das suas, não precisa de mais inimigos, tendo um irmão como esse. Foi Genésio Araújo Júnior, de Brasília.
1: Maravilha, às 9h45, né? Então, esta é a crônica do dia do nosso Genésio Araújo Júnior. E a gente vai pro intervalo, né, PH? Mas não sai daí, não, você sabe por quê? Daqui a pouco a gente volta, tem muito mais ainda hoje aqui no Rádio Debate pra você.
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12: E com muito prazer, nós estamos recebendo nesta manhã, mais uma vez aqui no programa, a presença do deputado Antônio Gomide, que é da bancada do PT lá na Assembleia Legislativa. É o deputado Antônio Gomide, que tem se notabilizado especialmente pelas pautas desenvolvidas em favor da educação, na defesa da Universidade Estadual de Goiás, né? Tem atuado muito também nas questões ambientais, inclusive o presidente da Comissão de Meio Ambiente, né? Lá da Assembleia Legislativa, né? O deputado Antônio Gomide tem um trabalho muito importante nessa área. E claro, também não deixa de acompanhar e ter um olhar muito atento àquilo que acontece em Anápolis. Então é tudo, sobre tudo isso e muito mais que a gente vai conversar a partir de agora com o deputado Antônio Gomide. Deputado, mais uma vez, muito obrigado por ter aceitado o nosso convite, ter vindo aqui falar com a gente. Bom dia.
13: Obrigado, Candinho. Bom dia a todos os ouvintes da nossa rádio, mais FM. Obrigado aí por estar abrindo espaço, né? E podemos falar um pouco sobre a política, sobre os nossos trabalhos na Assembleia Legislativa como deputado estadual, falar um pouco sobre o nosso estado, né? E como você disse, tem muito assunto aí que tá palpitando e que a gente possa estar contribuindo aí com o seu debate aqui na nossa rádio.
12: Maravilha. Aí, assim que o senhor estava chegando aqui ao estúdio, deputado, eu estava falando sobre esse desentendimento, essa baixeza desse debate que foi feita na Câmara Municipal entre os vereadores Jackson Charles e o cabo Fred Cacheta. Aí vou te perguntar a opinião sobre isso, porque o senhor é uma pessoa que conhece profundamente o Poder Legislativo. Já foi vereador, se não me engano, por 4 legislaturas, isso, deputado?
13: Quatro legislaturas, 2 como deputado estadual.
12: Como deputado estadual. Esse tipo de debate, né? Que aliás o Poder Legislativo tem mesmo, existe para que aconteça mesmo o debate, mas o nível tem que ser um pouco melhor. Isso de repente não apequena o Poder Legislativo Municipal até diante das demandas que a população, que a sociedade tem, deputado?
13: Olha, Cadinho, né? Precisamos entender que o Legislativo, ele é casa do debate mesmo, né? E aí não é diferente aqui na Câmara Municipal, na Assembleia Legislativa, no Congresso Nacional, né? Você vê que tem os debates, muitas vezes se afloram. Agora, tem um momento que é importante que a gente possa olhar para as pessoas que estão representando a nossa população, porque eles são escolhidos, né? Eles não são, não é por decreto.
12: Justo.
13: É voto. Então, o voto que, quer dizer, aquilo ali é a vontade da população e colocar 23 vereadores, né? Colocar o prefeito, o vice-prefeito, isso é vontade da população. Se tá dando certo, não tá dando certo, como diz o outro, tá aqui 4 anos, tem condição de substituir, trocar. Agora, o debate, né? No Poder Legislativo, ele é natural. O que não é natural é a pessoa perder o sentido do debate. Quando você sai do argumento, quando você sai daquilo que você está debatendo e vira uma questão pessoal, aí é um equívoco. Isso não é no parlamento, isso é em qualquer lugar. Não, se você estiver numa roda de amigo e você está lá conversando com seus amigos e você sai do tom, você sai da conversa e parte pro pessoal, a conversa vai acabar, a rodinha vai acabar.
12: Justamente.
13: Então, assim como em qualquer lugar, na família, do mesmo jeito, você tá lá com a sua família, tá todo mundo conversando, nós estamos falando o mesmo argumento, nós temos posições diferentes, inclusive, isso não é problema.
12: Não.
13: Ter posições diferentes numa roda de amigo, na família, no parlamento, não é coisa ruim. Aliás, é até coisa boa para você ter condições de crescer, porque à medida que tem posições diferentes, nós temos condições de ver o outro lado e podemos aí balizar aquilo que é melhor pro todo. Então, não é problema. Agora, à medida que você sai pra agressão verbal e muitas vezes pra agressão física, isso mostra obviamente, um descontrole e uma falta de argumento. E aí, obviamente, como você disse, quem tem que analisar isso, quem tem que olhar, é a população que escolhe, que vê, quer dizer, cada um sabe o que está fazendo, né? E o vereador, o deputado, sabe muito bem o que está fazendo. Então, eu entendo que aí é o crescimento mesmo, a maturidade, muitas vezes extrapola, mas é muito ruim, né? Você vê no parlamento quando as questões partem para agressões físicas, agressões verbais, e muitas vezes, como se diz, olha, pode deixar que eu resolvo com você. Quer dizer, isso nem na rua tá acontecendo mais, né? As pessoas hoje, elas já entendem que, olha, isso aqui é uma, né? A pessoa saiu daquilo que é o senso comum, daquilo que realmente possa ser um bom senso, para poder partir por uma questão pessoal, né? Então, o parlamento não é debate pessoal. O parlamento é debate de ideias, que ali ele representa um grupo de pessoas que votaram nele e que, obviamente, o sentido maior é ajudar a cidade. Então, é importante que a gente possa sempre, na crítica, a gente também na crítica construtiva, sabendo que ali, obviamente, tem o debate, se aflora, mas entendo que é preciso a gente ter cautela, porque a Casa Legislativa é uma forma da gente poder demonstrar também os argumentos, né, daquilo que nós estamos debatendo, porque a população também olha muito quem realmente defende, quem está preparado, quem ajuda, quem colabora com a cidade, porque é no debate que a gente apresenta as nossas ideias.
12: E ter muito critério, muito cuidado nas palavras que vai utilizar nesse debate, porque não é normal, não é natural, né? Um vereador

0: vez.
1: E ter muito critério, muito cuidado nas palavras que vai utilizar nesse debate, porque não é normal, não é natural, né? Um vereador chamar um colega parlamentar de vagabundo, quer dizer, é uma linguagem, né, muito chula, né? Que não vai de encontro àquilo que é o objetivo do Poder Legislativo, que é proporcionar um debate de qualidade. Isso é pequena também o debate, né, deputado?
0: É o que eu tô falando.
1: E olha que eu tô fazendo, eu tô falando, fazendo essa pergunta para um vereador que foi muito combativo, um deputado que é muito combativo e que às vezes também participa de maneira muito acirrada de debates, mas que sempre teve esse cuidado de escolher que palavras utilizar e tal, para não ferir, né, o brilho da outra pessoa com quem está debatendo.
0: Pois é, mas o que eu tô dizendo, eu acho que tudo isso, obviamente, não pode sair pela questão pessoal, né? E eu acho que, independentemente de quem foi que debateu, quem tá, eu acho que isso é o parlamento de maneira geral, e serve para todo mundo, né? Serve para todo mundo. Nós precisamos nos preparar cada vez mais para fazer o debate de ideias, né? Hoje, nós temos aí, nas últimas eleições, discursos raivosos, né? Onde a pessoa sequer quer ouvir o outro, né? Então, onde a pessoa sequer, porque o posicionamento dele é diferente, então ele já acha que aquele ali você não está debatendo ideia, ali você está lidando com o inimigo, né? É para destruir o outro, né? Não é para poder compartilhar as ideias e poder ver o que nós podemos ter de melhor. Então isso já vem de algum ponto. Agora isso vai se acirrando à medida que nós não controlamos isso no legislativo. Obviamente isso aumenta, né? Então o que nós precisamos é ter parcimônia, precisamos ter o bom senso e a mesa diretora, né, os vereadores mesmo que estão do lado, acalmar os ânimos, porque acaba fugindo daquilo que é o objetivo da Câmara Municipal, debater ideias e a população, obviamente, levar cada vez mais credibilidade ao legislativo. Legislativo é um poder que é muito próximo da população. O legislativo e principalmente a Câmara Municipal, o vereador, é aquele que vai no bairro, é aquele que conversa com a população. Então, essa credibilidade ela não pode ser perdida por ali uma discussão que muitas vezes é questão pessoal. Nós precisamos, obviamente, ir aumentando esse tom, aumentando esse nível, e eu acredito, e sempre acreditei, né, que o legislativo é realmente o poder que tem a identidade da população e tem condições de fazer o debate para que a população seja ouvida, né? Executivo, muito pouco se ouve a população, né? O prefeito, pouco se tem ele em relação à população. A população não vê ele no mandato, né? Praticamente é muito pouco. Agora, o legislativo não, o vereador, o deputado, é aquele que está no dia a dia. Então, as ideias do deputado que é levado ali na Assembleia para poder fazer o debate, é muito importante que seja levado as ideias daquilo que está escutando na rua, ou seja, levar os argumentos, levar e estar preparado para fazer o debate. E não apenas a ideia de confrontar como se tivesse ali um inimigo do outro. Pelo contrário, são pessoas que querem o mesmo benefício, foram votados na mesma função de poder representar a população e, obviamente, precisa buscar aí a solução dos problemas.
1: Deputado, deixa eu ampliar um pouco a visão sobre esse debate que a gente está fazendo aqui agora. Isso já não seria reflexo daquilo que anda acontecendo no Brasil? Que a gente anda assistindo uma política, sabe, muito radicalizada, muito discurso de ódio. A gente continua enfrentando aquela questão das fake news, é muita mentira sendo empurrada para a população, quer dizer, é muito discurso de ódio. Isso não é o reflexo disso que a gente está vendo, por exemplo, aqui na Câmara Municipal? Não é o reflexo dessa política que se faz hoje no Brasil, deputado?
0: Pois é o que nós dissemos. Eu acho que desde 2018, né, 2017, naquelas eleições onde nós tivemos aí um acirramento em relação a Bolsonaro e Lula, aquilo ali obviamente contaminou. E o que nós percebemos é que eu vivo isso na Assembleia Legislativa, pessoas que sequer escutam, né? Ou pessoas que debatem até hoje, não são as ideias, ele debate o partido. Ele fala, olha, o partido seu é isso, o partido seu é aquilo, que o como se o partido fosse um cidadão. Né? Como se o partido andasse, como se o partido falasse, né? Olha, quem fala são as pessoas, então debata as ideias com as pessoas, né? Eu sou um representante do Partido dos Trabalhadores, vou lá e defendo as minhas ideias, aquilo que eu acredito, aquilo que é bom para a cidade, aquilo que é bom para o estado. Participo da Comissão de Meio Ambiente, vou lá, ajudo a criar as condições, faço audiência pública, debato com todas as pessoas. Porque, Candinho, debater com pessoas que é amiga sua e que pensa igual a você, isso não precisa nem debater. Ele já está pronto. Né? O que nós precisamos é poder debater aquilo que você acredita com outros que têm um posicionamento diferente e você conciliar isso para ajudar aquilo que pode determinar mudanças nas leis, mudança no comportamento ou melhorar as condições do estado. Esse é o desafio do parlamento, né? Agora o parlamento, o debate é necessário. O debate, né, e colocação das ideias e ir para a tribuna, isso é fundamental.

0: fundamental no legislativo, seja na Câmara Municipal, seja na Assembleia Legislativa. O que não dá é para as questões pessoais. E esse discurso raivoso, esse discurso de não escutar aquilo que o outro está falando, só quer falar sem escutar, isso é o que perde no legislativo, né? Porque, e não é, como eu falei, e não é no legislativo, né? Porque no legislativo é um debate. Perde pro cidadão. É. Porque na rua, se você fizer isso, você perde. Na família, se você fizer isso, você perde. Nos amigos, se você fizer isso, você perde. Na escola, se você fizer isso, você perde. Porque você vai ficar sozinho. É aquele que diz assim, apelou, perdeu. Você viu falar isso? Então, na verdade, esse ditado é real. Porque à medida que você não tem argumento, à medida que você não sobrepõe a sua ideia e você perde na ideia de violência ou na ideia de que é eu contra você, perdeu o sentido do debate. Então, o desafio nosso é podermos ter no diálogo a forma equilibrada de poder fazer o debate, mesmo quando alguém está te agredindo, mesmo quando alguém vem com um discurso raivoso, o equilíbrio é fundamental para a gente poder trazer, né, e a população perceber que quem está realmente perdendo ali o senso para poder não ajustar naquelas ideias que nós estamos debatendo. Então eu sempre tenho clareza de que o que precisa, na verdade, é fazer com que a gente tenha no discurso a forma, o argumento para a gente poder ajudar aquilo que nós estamos debatendo, e não simplesmente a questão pessoal. Não, sou eu que estou debatendo, então eu sou diferente do outro. Pelo contrário, o argumento, né, a forma de você apresentar suas ideias é que você vai ser diferente.
1: Justamente, até para poder finalizar essa questão, a gente tem muito assunto importante para tratar hoje aqui no programa. E por que que o debate é importante, esse confronto de ideias? Porque isso traz informação, de repente você pode aperfeiçoar uma opinião que você já tinha e de repente não é a correta. Num debate você pode ser convencido do contrário. Eu acho que por isso é que o debate é essencial numa democracia, porque essa troca de informações e até de posicionamentos políticos é que enriquece o debate, né, deputado?
0: É essa ideia de discurso raivoso, eu tô com a razão, eu tô discutindo com o inimigo, então o inimigo eu quero é morte dele, eu quero destruir ele. Isso não é pro parlamento. Pode ter certeza que o parlamento, ele precisa ter o debate, aflora o debate, mas daí ir para a questão pessoal e muitas vezes achar que o outro é simplesmente a ideia de um, não é posição diferente, é inimigo, isso é muito ruim.
1: Pois é, deputado Antônio Gomide, o presidente Lula esteve nesta terça-feira aqui em Goiás, cumpriu uma agenda importante, né? Teve lá em Catalão, lá em Rio Verde, quer dizer, o governo do presidente Lula entregando obras muito importantes para a população. E por que que é importante a vinda do presidente Lula a Goiás? Que é um estado onde às vezes eleitoralmente ele não tem tido uma resposta muito positiva por parte, né, da população. Só acho que isso de repente pode mudar a percepção da população goiana que tem em relação ao governo do presidente Lula, deputado?
0: Olha, Kenny, primeiro essa questão eleitoral, né? É importante dizer, por exemplo, na última eleição, há 4 anos atrás, onde o Lula sequer era presidente, disputou uma eleição e ganhou a presidência, né? Uhum. Ele teve aqui em Goiás 1,5 milhão de votos, mais de 1,5 milhão de votos.
1: Isso.
0: Isso comporta mais de 42% dos votos de Goiás. Então veja você que não foi tão pouco, né? Não. Quer dizer, veja você que já 4 anos atrás, adverso, fora do poder, o Lula aqui em Goiás, né? Que diz, olha, porque em Goiás, pois é, aqui em Goiás ele teve 42% dos votos. Eu entendo que o ambiente, depois de 4 anos, com o Lula no poder, com tanto de projeto que tem, com tanto de visita que ele tem feito, de tanto benefício, de creche que tem trazido o estado de Goiás, do Brasil, os institutos federais que tem criado, as condições melhores Minha Casa Minha Vida, que é fundamental em todo o Brasil, e, quer dizer, as condições de projetos sociais, né? Que nós vimos, agora a isenção dos 5 mil reais do imposto de renda, do trabalhador, a questão agora da questão da escala 6x1, que nós vamos conseguir aí baixar para 40 horas semanais, quer dizer, tudo isso são projetos importantes e que ajudam a vida do trabalhador. Então, entendo que o ambiente de 4 anos para de lá para cá melhorou. Se lá atrás tinha 42%, imagino que agora ele vai ter mais. Então, assim, é isso que nós queremos, né? Não é brigar na rua, rolar no chão, eu tô com a razão, você é inimigo, não é isso, né? A discussão é o contrário. É como melhorar. Por exemplo, ontem eu tive a oportunidade de estar com o presidente Lula lá na cidade de Rio Verde. O prefeito de Rio Verde não é do lado do Lula.
1: Não.
0: O prefeito do Rio Verde é adversário do Lula politicamente. E nem por isso ele não foi lá receber.
1: Pois é.
0: E nem por isso ele não foi lá dar um abraço pro presidente Lula. Sabe por quê? Porque o presidente Lula, olha para as cidades independentemente do partido e ajuda para que possa ajudar a cidade, possa ajudar a população. É. Sabe o que, que o Lula foi fazer lá em Rio Verde ontem?
1: Ah.
0: Oferecer o custeio do hospital municipal, não é hospital justamente. Regional nem hospital federal, não. Hospital municipal, onde o prefeito fez um hospital municipal. E ele foi lá e dizia: olha, vocês estão aqui com 20 milhões para fazer, nós vamos agora quintuplicar. Nós vamos colocar aqui mais de 90 milhões para vocês poderem fazer, diminuir a questão das filas de cirurgia, melhorar o custeio, fazer. Isso é o quê?
1: Inclusive já cirurgias robotizadas, já, utilizando o robô para fazer.
0: E outro, eu estive lá andando com o prefeito, o Carrijo, junto com o presidente, junto com o ministro Padilha. Agora veja você o quanto que isso beneficia a cidade. O tanto que o prefeito ficou satisfeito. É. O tanto que o prefeito ganhou um presente no colo, dizendo: olha, eu, além de receber o presidente, né, que foi, não, é uma personalidade.
1: É.
0: Ele trouxe benefício aonde? Onde a população mais quer ver o benefício chegar, que agora, é a saúde.
1: Agora, deputado, me perdoe aqui, eu não posso perder a oportunidade de fazer essa provocação. O senhor está dizendo isso aí porque há poucos dias atrás o presidente Lula esteve aqui e o nosso prefeito não foi lá nem cumprimentar o presidente, dar as boas-vindas dele a Anápolis. O senhor está dizendo que é essa que é a diferença, é, deputado?
0: Perdeu uma grande oportunidade de ir lá cumprimentar o prefeito e dizer: prefeito, olha, ô presidente, olha. Vamos, obrigado por ter vindo aqui.
1: É.
0: O que, que o senhor pode aqui? Olha, vamos pensar aqui. Olha o tanto que o Lula já tem ajudado a cidade de Anápolis.
1: Pois é.
0: Quais são as obras hoje, independentemente do prefeito ter ido lá, pegado na mão? Olha as obras que hoje o presidente Lula traz aqui na cidade de Anápolis. A unidade básica de saúde, quem está construindo?
1: Governo federal.
0: Isso. A policlínica, quem está construindo?
1: Governo federal.
0: Ah, não, a unidade básica lá de Jardim América também. Quer dizer, então é isso. As creches, quem está trazendo? Que creche que o município faz se não for do governo federal?
1: É.
0: O programa Minha Casa Minha Vida.
1: Também é governo
0: Caixa
1: federal.
0: Caixa Econômica Federal que faz o financiamento. Ou seja, por que não você, independente, acabou a eleição?
1: É.
0: Meu amigo, agora é ajudar a cidade. E isso o presidente Lula tem feito. Então, ontem na visita lá de Rio Verde, o que nós vimos foi a alegria do prefeito poder receber o presidente, ver a alegria da população em poder estar ali, né? Ver as autoridades que estavam ali, ministros e que foram ali, né? Na cidade de Catalão nós tivemos a oportunidade do presidente Lula ajudar ali, a mostrando, inclusive, entregando lá a questão do Instituto Federal de Goiás, isso. Né? E também lá no hospital da Universidade, da Universidade Federal
1: de Catalão,
0: da UFICAT, que isso. Também a oportunidade de estar aí fazendo com que a gente possa melhorar a saúde e a educação. Lá também o ministro da Educação estava presente. Então, assim, eu vejo que a presença do presidente Lula é uma forma de poder motivar os gestores, né? Motivar as lideranças da região, mostrando que quando se quer ajudar a cidade, quando se quer fazer projetos, tem condições de fazer isso, né? Tem condições de andar. Então, o que nós precisamos hoje, Candim, pensar e começar a olhar a população, é o seguinte: o que que é real que ajuda a cidade, que tem ajudado a cidade, e por que que nós, muitas vezes, quando chega na eleição, aí nós questionamos se nós podemos comparar aquilo que foi há 4 anos atrás com esses 4 anos que nós temos nesse governo? Quer dizer, qual foi a unidade básica que há 4 anos atrás foi construída aqui?
1: Não, não foi construída.
0: Que dia que você viu o presidente antigo estar aqui na cidade para inaugurar moradia popular? Que dia que você viu isso?
1: Nunca veio aqui fazer.
0: Que
1: isso.
0: Dia que você viu ele vir aqui e falar assim: eu estou entregando um hospital, estou entregando uma UBS, estou entregando uma UPA? Quer dizer, essa é a diferença. O presidente Lula não vem para fazer motossiata. O presidente Lula não vem para fazer festa.
1: Não.
0: O presidente Lula vem para entregar coisas para a população perceber o quanto é importante o governo federal estar presente na cidade.
1: É.
0: Quando o prefeito recebe, o prefeito sai ainda com mais presente ainda.
1: É.
0: Quando o prefeito não recebe, ele pelo menos está aí com as unidades básicas, aquilo que é a creche, aquilo que é minha, que já está colocado e que já está andando, independentemente se o prefeito gosta ou não gosta, mas o governo federal ajudando a cidade.
1: É.
0: Eu acho que isso é fundamental para a gente poder, é aquilo que eu falei anteriormente. O gesto, né? O gesto, o debate, mas o gesto daquilo que cada um quer receber é fundamental para poder a cidade dar certo. Como que você quer ser gestor de uma cidade, onde os municípios dependem do governo estadual, onde os municípios dependem do governo federal, como que você não quer dialogar, como que você não quer receber as pessoas que são as autoridades maiores do nosso município?
1: É.
0: Então nós temos que ter, pelo menos, a compreensão que a eleição passa. E o gesto, né, a atitude nossa enquanto gestor, ele é importante para que a gente possa acenar, para que a gente possa melhorar o nosso município. Porque é essa ligação, é esse diálogo que precisa município, estado e união para poder tocar e fazer. Agora, cada um faz sua parte.
1: E aquela velha história, né? Quando você é candidato, você tem os seus posicionamentos, isso precisa ser respeitado, que é prova de uma disputa eleitoral. Agora, venceu a eleição, você não vai governar só com ideologia, você vai governar para todo mundo, para quem é de direita, para quem é de esquerda, né? Para quem é do centro, para quem é de todo lugar, né? E lamentavelmente isso não tem acontecido em Anápolis. E eu tô fazendo essa colocação aqui, deputado, para te perguntar o seguinte: o senhor é deputado estadual, portanto, é também um representante de Anápolis lá na Assembleia Legislativa. O senhor tem tido alguma interlocução, algum tipo de relação com a gestão municipal? Vocês têm discutido projetos, ordenado algumas coisas? Isso tem sido possível ou não, deputado?
0: Não, eu tenho feito a nossa parte, né? E acredito que nós, os quatro deputados estaduais de Anápolis, nós temos uma boa relação, né? Independente. Sim. Se é junto com o prefeito, para mim não tem problema. Eu, por exemplo, né, já visitei o prefeito, fiz questão de marcar uma visita, eu não tenho dificuldade em dialogar. Agora, o que nós precisamos entender é que cada um está na sua posição. Hoje eu sou deputado estadual, né? Um deputado estadual olha o estado, né? E eu represento Anápolis, quero bem, né? Esses dias mesmo eu liguei pro secretário, mandei uma mensagem pro próprio secretário, liguei, ele não atendeu, mas mandei uma mensagem pro próprio secretário da economia aqui, dizendo: olha, eu sou representando o Coíndice como deputado estadual, para podermos definir aí o Coíndice para os próximos anos.
1: ICMS.
0: Né? Marquei uma reunião na Secretaria de Economia, né? Para que a gente pudesse ir lá e conversar. Liguei para os vereadores, falei: olha, vereador tal, olha, quem puder vir aqui para a gente poder fazer esse negócio. Então, assim, nós fazemos queremos abrir porta. Agora, à medida que.
1: Não atendeu o seu telefone?
0: Não, é porque às vezes devia estar ocupado, né? Mas eu liguei, né?
1: Quer dizer,
0: mandei mensagem, né? Mandei: olha, vai ter uma reunião lá com o secretário de economia, mas também não apareceu. Então, assim, o que nós precisamos aí é que cada um faça a sua parte. Eu vou fazer a minha parte, eu quero ajudar a cidade, estou aberto para poder fazer esse debate. Como eu disse, o confronto não existe. Então, agora, a atitude de cada um é que define aquilo que cada um quer. Né? E principalmente, eu acho assim, quem ganha as eleições é que precisa abrir porta, né? E abrir porta para quem ele acha importante. Então, obviamente, cada um tem as suas definições, cada um tem suas prioridades, cada um tem as suas atitudes. O presidente Lula vindo a Goiás, vindo visitar o Catalão, vindo visitar Rio Verde, assim como veio visitar aqui em Anápolis, a Hyundai, assim como veio visitar aqui a Brain Pharma, o distrito agroindustrial, que é uma potência, que é aquilo que pode aumentar inclusive a receita do município, né? Porque através do ICMS, através do Coíndice, é que nós vamos aumentar a receita, e aumentando a receita, melhora a saúde, melhora a educação, melhora esporte, melhora a cultura, né? Melhora a cidade, porque tem mais receita. Então, à medida que o gesto do presidente de estar visitando as cidades de Goiás, ele é muito importante. Ontem nós tivemos a presença, nós tivemos a oportunidade de estar lá e ver a alegria, né? Do povo, do prefeito, do vice-prefeito, dos secretários, dos ministros que estavam ali, ver a alegria do pessoal quando se vê o benefício à população.
1: Aliás, o deputado Antônio Gomito cita num aspecto importante, falando desse trabalho junto lá à Secretaria de Fazenda, para melhorar o Coíndice. O Coíndice é o que define o que a gente vai ter de repasse lá do ICMS. Tem diminuído mesmo? O senhor já foi prefeito, já teve essa experiência. Nós estamos tendo uma participação menor a cada dia que passa no ICMS, deputado?
0: Sim, nós temos uma diminuição e é importante dizer que quando nós tivemos a oportunidade de ser prefeito, foi o momento que mais nós conseguimos aumentar o Coíndice para que a gente pudesse ter mais receita do estado sendo colocada no município, né? O Coíndice é o bolo dos 25% que é devolvido do estado para os municípios, e cada estado, obviamente, cada município, obviamente, faz a sua parte para poder abocanhar aí um percentual maior. Nós estávamos naquele momento, né, em terceiro lugar, ficamos em segundo, ficamos praticamente 3-4 anos sempre com um Coíndice elevado, e isso obviamente aumentou aí a participação do estado no nosso município, e hoje nós temos aí praticamente, nós estamos aí de quarto para quinto lugar, né? Então nós estamos diminuindo aí essa receita, e essa receita obviamente ela é importante para o estado. E eu, mais uma vez, o ano passado nós tivemos aí o deputado Hamilton Filho, que foi o representante do Coíndice, anteriormente foi a deputada Vivian e agora eu estou como representante. Então a primeira coisa que eu fiz

0: deputado Hamilton Filho, que foi o representante no Coíndice, anteriormente foi a deputada Vivian, e agora eu estou como representante. Então, a primeira coisa que eu fiz quando eu entrei na comissão lá do Coíndice foi exatamente marcar e tentar conversar com o secretário de Economia do Estado, para que ele pudesse estar colocando com clareza quais são as dificuldades em relação a aumentar a receita do município. E aí, obviamente, fiz o contato para que a prefeitura também pudesse participar. Mas já passei os dados, já passei as informações. O importante é que a gente possa estar colaborando para poder aí o município não perder mais receita, né?
1: É triste essa revelação que faz aqui no programa o deputado Antônio Gomide, né? Que Anápolis hoje é entre o quarto e o quinto recebedor dos recursos do ICMS Anápolis. Como disse o deputado Gomide, sempre foi o segundo maior recebedor, né? Sempre contribuiu mais e, portanto, recebia mais.
0: Na verdade, do interior, nós sempre fomos o primeiro, sempre, né? Nós conseguimos chegar em primeiro lugar no interior, quer dizer, perdemos só pra capital, porque a capital, né? Mas nós sempre fomos o primeiro do interior, né? A primeira cidade fora a capital.
1: Maravilha. Tem ouvinte aqui mandando um abraço, deputado Gomide. Bom dia, Candinho, PH. E é o melhor prefeito da história de Anápolis, o deputado Antônio Gomide. E a todos os ouvintes do Rádio Debate da Nova FM. Estou acompanhando a entrevista no Rádio Debate. Parabéns, Candinho, pela entrevista e pelos posicionamentos do deputado Antônio Gomide. Deputado, sempre que o senhor vem aqui, eu gosto de falar sobre esse assunto, porque nós ainda vivemos um dilema aqui em Anápolis enorme, essa questão da saúde pública. E a gente nota que cada vez mais há uma disposição, pelo menos é isso que é passado pra gente, da gestão municipal em entregar a rede pública de saúde às chamadas OSs. E eu já fiz essa crítica várias vezes aqui no programa. Nada contra a FUNEV, que é uma instituição de respeito, é ligada à União Evangélica, que é uma instituição que também tem uma história na cidade. Anápolis é muito grata pelo que a União Evangélica faz aqui, então a gente precisa reconhecer que são instituições importantes. Agora, considero um erro que é questão de estratégia. Eu acho que saúde pública tem que ser elaborada, tem que ser executada, se não pelo município, pelo menos com a supervisão, sendo o responsável por aquilo que acontece na rede pública de saúde. E tô dizendo isso aqui, sabe por quê? Porque a UPA, lá da Lair Mafra, lá da Vila Esperança, que aliás foi construída quando o Antônio Gomide era prefeito, ela já foi terceirizada. E já retiraram de lá a OS. E a OS que vai assumir lá quando tiver concluída a reforma vai ser também a FUNEV. Então a FUNEV que já tem no estado o Hospital de Urgências Dr. Henrique Santillo. Na rede pública de saúde do município já tem a UPA pediátrica, tem o Hospital Alfredo Abrão, agora vai ter a UPA lá da Vila Esperança, além dos, se não me engano, são quase 100 unidades, mais de 50 tenho certeza que são, unidades básicas de saúde, postinhos de saúde aí do seu bairro. Quer dizer, tudo vai ser responsabilidade e gerido pela FUNEV. Não é um erro, deputado Antônio Gomide, essa estratégia de entregar a rede pública de saúde praticamente toda para apenas uma instituição terceirizada, nesse caso a FUNEV? Será que a gente não vai ficar excessivamente nas mãos e com o domínio de uma organização social em relação à rede pública de saúde? A gestão municipal não deveria rever esse tipo de decisão, deputado?
0: Essa é uma decisão política do prefeito, né? Ele fez opção por, em vez de fortalecer o Sistema Único de Saúde, fazer com que a OS seja a parceira principal dele no sentido de fazer a saúde pública em Anápolis. O que nós temos visto é que a população está insatisfeita. O que nós temos visto é que a população cada vez mais percebe que as filas daquilo que devia estar diminuindo não diminui. E cada vez mais nós temos menos transparência, que é o pior. Menos transparência na forma como essas filas podem diminuir, né? O cidadão que entra na fila, seja para fazer uma cirurgia eletiva ou não, ele não tem ali a visibilidade para poder enxergar que dia que ele vai fazer a cirurgia, né? Essa transparência, que é o Sistema Único de Saúde, que precisa dar, né, o tal do acesso, né, cada vez melhor, ele não existe. Hoje ainda nós vivemos uma cidade, né, uma cidade aí de 400 mil habitantes, onde nós só temos um hospital de porta aberta, público, um hospital de porta aberta.
1: Que é a UPA lá.
0: Né?
1: Que é a UPA.
0: Que é hoje o antigo hospital municipal. O antigo, que era a UPA, que desceu, né, que tá hoje no hospital municipal. Nós só temos um. Nós tivemos aqui, há alguns anos atrás, pelo menos 4 portas abertas em cada região. 4. Então, uma em cada região. Então, se nós tínhamos 4, a população já reclamava que nós estávamos de uma. Você imagina tudo concentrado em apenas um lugar. Né? Então, assim, é lamentável, porque o que nós temos percebido é que a prioridade não é a saúde pública, né? Não é o SUS, fortalecer o SUS. É poder pegar o dinheiro, que é um grande volume de dinheiro do orçamento de Anápolis, e transferir para que

0: saúde pública seja gerida pelas OSs, né? Porque as OS, ela só funciona, o que, que é OS? É um grupo de médico, é um grupo, é uma entidade onde tem uma organização onde presta um serviço, enfermeiros, médicos, laboratório, quer dizer, você desmobiliza tudo aquilo que era da prefeitura, funcionário público, quer dizer, já não tem mais concurso público, por quê? Uai, você vai contratar a OS, os funcionários são da OS, por que que eu vou ter que fazer concurso público? Então o prefeito evita fazer concurso público, desmotiva os funcionários que já existiam na Secretaria Municipal de Saúde. Por quê? Porque se o AOS que vai contratar os novos profissionais, com certeza vão ser outros salários. E aqueles profissionais que estavam na prefeitura, que tinham plano de carreira, né? Tinha um plano de cargos e salários, sabe com quanto que pode evoluir, tem progressões, tem aposentadoria, tem ISA, quer dizer, aqueles funcionários que contribuem, que precisam da sua vida ativa, eles vão ser desvalorizados. Cidadão que trabalhava no laboratório, cidadão que trabalhava ali no diagnóstico, hoje ele está como vigia, ele está como maqueiro lá na UPA, porque não tem aonde trabalhar. Porque quem está fazendo o serviço, quem que é? É a organização social. Ou seja, desmontou todo um trabalho que já vinha, não é de uma administração anterior, não, que já vinha desde o início da cidade de Anápolis. Assim como na educação tem um plano de carreira, assim como tem os professores que o município olha, é a mesma coisa se você tivesse pegado, falou, não, vamos pegar um colégio lá de fora e enfiar o colégio aqui para ele gerir, para ele pegar o dinheiro do Fundeb e vai tomar conta da educação. Eles tentaram fazer isso, a educação não deixou. Agora, na saúde, infelizmente, o prefeito fez essa opção e hoje a FUNEV, como você disse, uma organização social, hoje praticamente ela está dominando todo aquilo que é o recurso da saúde. Agora eu me pergunto, o Sistema Único de Saúde, a saúde pública, é só o procedimento? É só a cirurgia?
1: Não.
0: É só a... Não é só isso.
1: É.
0: Saúde é informação. Saúde é educação. Então você tem que ter educação e saúde, então nós temos que ter uma secretaria que olha e possa levar nas escolas, inclusive, na população, nas unidades básicas de saúde, a oportunidade das pessoas conhecer o que é prevenção, o que são as doenças. Hoje a grande maioria das doenças estão aonde? Estão hoje na classe onde nós temos aí da idade 40, 50, o que é? É hipertensão, é a diabetes, é a obesidade. Ou seja, quem é que vai ensinar a população para que não aconteça e agrave a situação? O que que acontece da obesidade, da hipertensão? É os problemas cardíacos, é a maior quantidade de morte. Ou seja, nós precisamos que a Secretaria de Saúde possa fazer saúde, não só pagar as doenças, não só pagar os procedimentos para tirar as doenças.
1: Não, deputado, me permita contribuir com o seu raciocínio, quer dizer, estratégia de saúde da família, que seria a principal atividade dessas unidades nos bairros, deixa simplesmente de existir, né?
0: Não, e sem falar, por exemplo, você imagina os agentes comunitários.
1: É.
0: Os agentes comunitários estão lutando para poder saber ter o quê? A caderneta para fazer a anotação, para poder ter o equipamento e a roupa para poder fazer o trabalho. Quer dizer, ou seja, o agente comunitário está lutando para poder reparar o salário dele, que ainda não está sendo valorizado conforme a lei federal. Então, isso ainda é um negócio, porque à medida que você prioriza uma organização social, você prioriza fazer o... E hoje, é importante dizer, né? Nós trabalhamos na cidade fortalecendo o Sistema Único de Saúde, porque nós queríamos promoção de saúde e não simplesmente evitar a doença. Promoção de saúde, né? Como eu disse, as saúdes hoje modernas, né? Entre aspas aí, na verdade, nós precisamos evitá-las, porque é isso que está agravando e inclusive encarecendo a saúde para o município.
1: É.
0: Porque tem mais casos hoje de quê? De mortes por coração, tem mais mortes cada vez mais em consequência
1: do diabetes,
0: da diabetes. Quer dizer, então, quer dizer, só está aumentando, só está ficando mais caro a questão da saúde. Então, o que nós precisamos ter? Uma Secretaria de Saúde onde possa cada vez mais aumentar o índice de vacinação, que foi desmotivada, que foi tirada há 5, 6 anos atrás, mas nós precisamos voltar a isso, a fazer com que o postinho de saúde seja esse movimento de educação em saúde, de prevenção, de evitar os grandes problemas, né? De hipertensão, diabetes, como evitar, como fazer os programas, né? Programas que nós tínhamos e que o governo federal sempre deu a mão. Agora, à medida que se passa para outra, uma organização social, gerir o dinheiro da saúde, eles não vão ter essa preocupação. A preocupação deles é o quê? É fazer aquilo que a prefeitura está pagando a eles. Então, tem lá uma listinha. Se está dentro da minha listinha, eu pago. O resto se vira. Agora, é. E a promoção de saúde? E aquilo que o Sistema Único diz, olha, em relação ao acesso, em relação à transparência, em relação a levar a atenção básica, porque a obrigação do município, qual que é da legislação? Atenção básica e 85% dos atendimentos hoje dentro das cidades é a atenção básica. É. Então, isso é a prefeitura. Ela pega a atenção básica e transfere a atenção básica para... tipo assim, não quero não, vou trazer uma empresa e essa empresa que toca. E aí eu fico perguntando, o que a Secretaria de Saúde está fazendo?
1: Não, pois é, e outra coisa, viu, o deputado acha ruim quando eu faço essa crítica no programa, vai continuar achando ruim, porque eu vou continuar falando. Só falta agora a gestão municipal, pedir uma sala emprestada lá à Funev e transferir a Secretaria de Saúde para lá. Porque tudo que vai ser feito vai ser pela Funev. Repito, nada contra a organização social. Né, ela tá no direito dela e tal, né? E ainda vem com essa conversa fiada que OS não tem fins lucrativos, não tem lá no estatuto, mas vai ver como é que funciona verdadeiramente o dinheiro do povo sendo jogado fora dessa maneira aí. Isso é muito triste, isso é lamentável, deputado.
0: Não, mas não tem cabimento, né? Você faz falar que não tem fins lucrativos, mas, quer dizer, se você tem uma OS, se coloca à disposição para fazer um serviço, ela é particular, ela só tá fazendo, ela não tá fazendo porque ela, se fosse para fazer, ela teria o orçamento, ela está em orçamento, obviamente, ela tem funcionário, paga os funcionários, ela tem um lucro em função, obviamente, daquilo que ela, senão ela não sobreviveria. É. Então, o que nós precisamos entender é que ela está vindo numa forma de contribuir. Agora, a decisão é de quem? É da organização? Claro que não. A decisão é da administração municipal. É. Então, nós não temos aqui que ficar, porque a OS tal, a OS tal. Não, meu amigo, a decisão de quem está contratando é que é o importante, porque o recurso é do município. Nós podíamos, com recurso da Secretaria de Saúde, estar fazendo muito. Eu acabei de falar aqui. Nós já tivemos dentro da Secretaria de Saúde o CAIS Mulher construído. E com os programas de pré-natal, quer dizer, o pessoal destruiu o CAIS Mulher, né? Você foi lá e simplesmente fechou o CAIS Mulher.
1: É.
0: Nós tínhamos 4 unidades 24 horas abertas, um em cada região. É, se você ia lá no São Joaquim, ali no Paraíso, tava lá, a Badia Lopes tava lá aberto, né? Se você tivesse a oportunidade de, né? Lá na Vila Esperança, tá lá, nós construímos a UPA, unidade de pronto atendimento, né? Se você fosse lá na região norte, tava lá a UPA do Progresso, né? Nós tínhamos lá a oportunidade de podermos ali naquela região 24 horas, sábado, domingo.
1: É.
0: Hoje, quer dizer, a população que não tem condição de um plano de saúde, hoje tem que correr, porque só tem uma unidade, e olha lá, você conversa com os funcionários lá, todo mundo insatisfeito, pessoal que é funcionário da prefeitura, que sempre viveu na secretaria, totalmente desmotivado, e infelizmente não tem ainda o concurso público, quer dizer, então nós temos aí os agentes comunitários, que são aqueles que visitam nos bairros, totalmente insatisfeito. Então, nós não temos aí hoje uma oportunidade de ter nos funcionários, não é a saúde, não estamos aqui fazendo pesquisa na população, não, porque a pesquisa, se perguntar, o grande problema da cidade é a saúde pública, mas nos próprios funcionários, se os próprios funcionários que vivem a saúde, que estão dentro da administração, estão insatisfeitos, imagine a população.
1: Ah, e outra coisa, e coloca a existência, o futuro do ISA em risco, né? Porque eu tô percebendo, deputado, que fica cada vez pior a situação do ISA, que é o Instituto de Previdência dos Servidores do Município, que com a ausência de concurso público, né? O ISA passa a ter diminuição na sua receita. E a gente vai acabar jogando um peso enorme em cima da população, que por lei tem que custear lá as aposentadorias, as pensões e tudo mais. Quer dizer, essa, para mim, é uma outra estratégia muito errada que acontece no município e que a gente vai ter que resolver logo. Sabe por quê, deputado? Que o futuro não é muito bom pelo que a gente tá desenhando aí, não, viu?
0: Pois é, mas essa questão do ISA aí, eu acho que isso aí já estamos cantado verso e prosa.
1: É
0: importante dizer que o conselho do ISA, né, o sindicato aí, que tem especificamente lá dentro dos aposentados, poder apenas olhar, né, cadê aquele recurso, né, que tinha do fundo, né, do ISA, como que foi gasto aquele recurso, mais justamente. De 70 milhões, 80 milhões passava, de reais.
1: Passava de 90, né? Deputado.
0: E você acaba, passa de uma administração para outra, ninguém fala nada. Quer dizer, então quem está lá dentro do ISA, quem é o conselho do ISA, que trabalha e olha isso todo dia, todo mês, está lá com as contas na mão, precisa perguntar esse pessoal para poder realmente ver, apurar, né? Tá tudo regular? Não está irregular, então precisa alguém pagar a conta disso, porque tinha o recurso? Tinha. Isso que era o quê? Era a forma de poder dar tranquilidade para o aposentado, né? Isso sempre existiu? Sempre existiu, estava lá o fundo, né? Então tinha recurso dentro e não era, porque é o estado de Jonas Duarte, não é a rodoviária, não, era recurso, fundo, dinheiro, fundo, né? Alguém gastou esse dinheiro e com certeza o conselho lá do ISA, esse pessoal sabe aonde que foi esse recurso.
1: Pois é, para finalizar essa questão de saúde aqui, preciso fazer mais uma colocação aqui pro deputado Antônio Gomide, porque a gente tem que valorizar as conquistas que a gente tem, que também não são só problemas, a gente consegue conquistar alguma coisa e tal. Estou me referindo, deputado, ao centro de radioterapia lá da Santa Casa. É um equipamento importante, uma instalação importante, que vai beneficiar não apenas Anápolis, né? Mas pacientes de uma grande região que a gente abrange aqui. É preciso reconhecer e valorizar isso também, né, deputado?
0: Eu acho que é importante, nós temos feito um trabalho, Candinho, no sentido de podermos ajudar as entidades que fazem o tratamento do câncer, certo? Nós tivemos a oportunidade de fazer um grande trabalho nesses últimos anos como deputado estadual, ajudando o Hospital Araújo Jorge, que aí um hospital que ajuda todo o estado de Goiás. Temos ajudado aqui a Associação do Combate ao Câncer, antigo Hospital do Câncer em Anápolis, também com recurso, que também faz um grande trabalho, e acho que é a oportunidade da gente poder ajudar a entidade, porque isso obviamente facilita e ajuda ao tratamento do câncer dos pacientes que realmente não tem condição, porque primeiro que é um tratamento extremamente caro quando é feito particular, e segundo que é um sofrimento para a família, né? Envolve todos. Então, nós ajudando com emendas, ajudando e compartilhando as necessidades dessas entidades, tanto Araújo Jorge como a questão aqui da Associação do Combate ao Câncer, isso ajuda muitas pessoas que precisam verdadeiramente. E a Santa Casa, que agora é o chamado do NACOM, né? Que é um reconhecimento do Ministério da Saúde, para que possa fazer também, junto ao tratamento do câncer, a radioterapia, que é extremamente importante, que isso hoje, o delineador, que é o que o Ministério da Saúde veio inaugurar aqui, nós temos agora a condição de não ser apenas da cidade de Anápolis, mas poder fazer com que isso abranja outras cidades e fazendo com que esse tratamento, que é aquilo que muitas vezes é particular, é muito caro, nós temos isso pelo Sistema Único de Saúde, ou seja, isso é dentro, gratuito, com qualidade, num atendimento que até então, há 3-4 anos atrás, era um atendimento extremamente caro para cada família. Então, o que nós avançamos aqui é que com esse trabalho nosso, no sentido de ajudar as entidades do combate ao câncer, aqui em Anápolis, no caso, tem hoje a Santa Casa, que desenvolve esse trabalho gratuitamente, né? Pelo atendimento ao paciente do câncer, nós temos condição também de com emendas ajudar, mas o governo federal trouxe aqui para dentro de Anápolis a radioterapia dentro da UNACOM, que é a Santa Casa no tratamento do câncer. Isso está sendo desenvolvido em todo o país, né? Então Anápolis foi escolhida como esse centro para poder realmente fazer
1: esse trabalho,
0: um tratamento regional, não só de Anápolis, mas Anápolis foi escolhida para poder fazer esse atendimento gratuito pelo SUS no atendimento ao paciente com câncer. E é um grande avanço. Eu acho que tudo isso, obviamente, são passos que vão dando e que nos deixa alegre, porque é uma forma de poder o Sistema Único de Saúde, aquilo que nós estamos acabando de falar aqui, que o município precisa abraçar, ele vai chegando ao cidadão, né? Veja você, ontem nós estávamos na cidade de Rio Verde com o presidente Lula, sabe o que estava fazendo lá? Dando custeio, recurso para que a gente possa, pelo Sistema Único de Saúde, não pelas OS, pelo Sistema Único de Saúde, fazer cirurgia robótica. Robótica, né? Hoje, você sabe, hoje, por exemplo, cirurgia de próstata, por exemplo, é uma cirurgia extremamente sensível, uma cirurgia invasiva, uma cirurgia complicada, que deixa muitas sequelas. A robótica, ela faz com que ela seja milimétrica, que ela seja feita detalhada, ela dá menos complicação para o paciente. Então, é isso que nós não queremos, é que aquilo que é feito num plano de saúde, o Sistema Único de Saúde ofereça gratuitamente ao cidadão, mesmo ele não tendo condição de pagar. É isso que nós queremos, né? É para todo mundo. E é isso que a gente quer. Então, quando a gente vê aqui chegando o delineador, que é o tratamento da radioterapia para pacientes que realmente não têm condição de fazer um plano de saúde, mas que o Sistema Único de Saúde vai fortalecer e vai dar gratuitamente, com qualidade e condições, para que aquela pessoa possa ter aí uma vida digna, uma vida recuperada daquele atendimento, e muitas vezes que sem o SUS não seria feito.
1: De fato, é uma conquista enorme, né? Não apenas para Anápolis, mas, como disse o deputado, para municípios de uma extensa região, né, que Anápolis abrange, né, que Anápolis alcança. Deputado, eu precisava falar com você também, porque, né, a gente está caminhando para o final, mas ainda tem tempo para poder discutir alguns assuntos aqui. Por exemplo, a sua luta em defesa da

0: Porque, né, a gente tá caminhando pro final, mas já tem tempo para poder discutir alguns assuntos aqui. Por exemplo, a sua luta em defesa da UERJ. A gente sabe que você tem cumprido uma pauta enorme, reunido com servidores e tal. O que vocês têm conversado aí sobre o UERJ? O que vocês estão elaborando aí para um futuro próximo, deputado?
1: Olha, a universidade.

0: frente parlamentar dentro da Assembleia Legislativa, e eu tenho a oportunidade de coordenar essa frente parlamentar, são mais de 12 deputados estaduais dentro dessa frente, para que a gente possa cada vez mais não só conhecer as unidades, que são 37 unidades espalhadas em todo o estado de Goiás, nós temos 37 cidades que têm o EG, e a gente poder, obviamente, fazer com que o estado dê atenção, o governo dê atenção para as necessidades que a universidade tem para a gente poder melhorar o ensino superior gratuito no estado de Goiás. É essa a nossa intenção.
1: A principal demanda da UEG hoje é a questão do administrativo, de valorização dos servidores, é financeira. O que é a demanda urgente lá hoje, deputado?
0: A demanda urgente, eu entendo que é voltar os 2% do orçamento, daquilo que é destinado ao orçamento, para a UEG. O orçamento estadual, na lei estadual, nós tínhamos na Constituição Estadual definido que 2% do orçamento geral do estado seria para especificamente para o UEG. Isso daria mais de R$1 bilhão para a Universidade Estadual de Goiás por ano. Isso melhoraria as bolsas dos alunos, isso melhoraria a questão dos cursos e as estruturas dos cursos. Até nós estaríamos melhorando a questão, por exemplo, dos planos de carreira, principalmente do o técnico administrativo, que até então não tem.
1: Mas daria autonomia administrativa, né, deputado?
0: Totalmente, um orçamento desse, totalmente. Né? Então, essa é uma luta, né? É importante dizer que esses 2%, antes do governador Caiado, ela já existia. Ele entrou no governo e retirou esses 2%. É importante dizer isso. Então, nós precisamos retomar e no próximo agora, na eleição, tem eleição agora, colocar no programa de governo, dos candidatos a governo, mas devolver esses 2% para o UEG. Então, essa é uma luta. Né? Essa é uma luta. A outra, como eu disse aqui, é o plano de carreira dos técnicos administrativos, que é fundamental, porque não tem jeito. Nós conseguimos, tivemos uma vitória, conseguindo aí melhorar o plano de carreira dos professores. Hoje, a dedicação exclusiva dos professores da UEG é fundamental para que a UEG tenha credibilidade. Né? Nós vamos lá em Campos Belos, que é lá na divisa, lá da Bahia, mas você chega lá, tem o mestre, tem o doutor, tem o pós-doutor, que são os professores da UEG. Ou seja, estão concursados. É, então, assim, isso fortalece e dá credibilidade. O que nós precisamos é o que, que é? Da autonomia financeira, devolver os 2%, fazer esse plano de carreira para os técnicos, fazer com que a gente possa melhorar aqui o restaurante universitário aqui em Anápolis, que a gente possa dar a quantidade de bolsas para os mais, né, alunos que saem de uma cidade e vêm para outra, porque os cursos, obviamente, tem cidade que tem um curso, a outra não tem. Então, nós, né, essa mexida dos alunos sai e não tem condição, muitas vezes, de ter, pagar um aluguel de uma residência. Então, essas bolsas, isso é fundamental para poder qualificar e dar condições de estudo aos nossos alunos. Então, essa é uma luta que nós temos feito, uma preocupação enquanto deputado estadual de poder fortalecer a UEG, e entendo que é uma forma da gente garantir educação e uma profissão, que é o mais importante. É a pessoa terminar o seu ensino médio e ter oportunidade de ter um canudo, um curso superior, para que ele possa ter ali condições de desenvolver sua vida melhor.
1: Para finalizar, deputado Antônio Gomes, a gente sabe que o senhor faz um trabalho de recuperação e de preservação do nosso principal bioma, que é o Cerrado, como presidente da Comissão de Meio Ambiente lá da Assembleia Legislativa. Inclusive, o senhor percorre praticamente todo o estado, né, falando sobre isso, sobre a necessidade da preservação desse nosso bioma. Isso tem criado uma consciência maior na população sobre a importância disso, deputado?
0: Olha, essa é a nossa luta, né? Nós queremos fazer com que a educação ambiental, e nós estamos nessa semana, Candinho, nessa semana, tá? Hoje nós estamos aqui na quarta-feira, mas nós estamos aí a semana do meio ambiente e o dia mundial do meio ambiente.
1: Isso.
0: Então é importante dizer que nós vamos ter atividades, estão acontecendo atividades, né? Hoje é o dia da semana mundial do meio ambiente, então assim, nós estamos tendo atividades de educação ambiental, mas nós temos um projeto permanente, né? Permanente em todo ano, onde nós criamos o projeto Sementes do Cerrado. Esse projeto é uma forma da gente poder buscar os nossos alunos ali do nono ano, alunos aí do ensino médio aqui de Anápolis, e conseguimos levar até o Memorial do Cerrado em Goiânia para conhecer a fauna, a flora, as comunidades tradicionais quilombolas, as comunidades indígenas, as trilhas, para que a gente possa colocar os nossos alunos um pouco mais no contato com o Cerrado, no contato com aquilo que é o nosso bioma do estado de Goiás. E obviamente fazer esse debate, né? Fazer com que as palestras ali, que é na verdade, a visita deles ali no Memorial do Cerrado, é um livro aberto, aquilo que eles já estudaram nas escolas, eles vão lá ver,

0: Então é uma oportunidade deles dar visibilidade à importância de podermos aí estar preservando o Cerrado e obviamente fazer essa discussão, que é a discussão das nascentes da água, que é o Cerrado, que hoje tem o grande manancial da água doce para todo o Brasil. É no Cerrado que nós temos as grandes nascentes. Isso. Então é importante a gente começar a fazer esse trabalho de educação ambiental com os nossos jovens, com os nossos alunos. Esse é um trabalho que a gente faz enquanto deputado estadual no projeto Sementes do Cerrado. Só aqui de Anápolis nós já levamos, o ano passado e esse ano, mais de 1.200 alunos que saíram de Anápolis, foram no Memorial do Cerrado, conheceram, e nós temos trabalhado isso permanentemente. O exemplo aqui, Candinho, não é longe da gente poder enxergar a importância de preservar áreas importantes que são os parques ambientais. O Parque Ipiranga.
1: Uhum.
0: O Parque Ipiranga, há 15 anos atrás, era o quê? Era um brejo. Era algo que as pessoas olhavam ali, era um grande problema. As pessoas olhavam ali, tinha sofá, tinha cachorro morto, tinha cavalo morto, lixo para tudo quanto é lado, e as pessoas ficavam perguntando, mas isso aí quem tá jogando? A culpa é de quem tá jogando ou a culpa é porque a prefeitura não limpa? A discussão era essa.
1: Ali já tinha perdido as nascentes quase todas, né, deputado?
0: Ali tava...
1: Teve que recuperar
0: tinha
1: tudo.
0: Tinha canalizado.
1: Ali. Já tinha,
0: Tinha passado por cima a laje.
1: Era.
0: Aí o corpo passava por baixo, ou seja, para poder fazer aquilo que eles fizeram ali na baixada ali da Goiás com a Barão.
1: É.
0: Cobriram o córrego. Então, o que nós fizemos? Compramos a área, viramos prefeito, compramos a área, fizemos um grande projeto, arborizamos, né? Porque ali o outro, aquela outra parte perto do Ipiranga, não tinha nada. Compramos o Clube Ipiranga.
1: Isso.
0: Ou seja, a prefeitura, nós compramos e pagamos.
1: Ali, né? Ali onde era o salão de festas do Ipiranga, teve que comprar aquele
0: ali. Não, ali era o campo de futebol do Ipiranga também.
1: Não, onde é o parque hoje era o campo de futebol, e atrás era a sede do clube.
0: Exatamente, né? Então compramos tudo, né? Então assim, não só compramos, mas assim, fizemos ali o espaço da cidade, né? Então veja você o tanto que é importante preservar o verde, o tanto que isso dá sentido na vida quando você tem mais oxigênio, quando você tem mais verde, quando você tem água, né? Você ali nós recuperamos uma nascente que é o Córrego Ipiranga, nós plantamos árvores, nós preservamos uma mata, compramos o clube para preservar a mata e hoje nós temos ali um modelo, né? A área inclusive valorizou imobiliariamente, mas a cidade ganhou. A cidade ganhou na imobiliária, ganhou nos prédios, mas ganhou quem? Todos, independentemente se é branco, se é preto, se é alto, se é baixo, se é rico, se é pobre, todos podem usar aquele parque como um espaço público com qualidade para mostrar que aquilo que era um problema para a cidade, que era um grande lixão, que era um grande brejo, aquilo hoje é um grande parque. Então, quem está nos ouvindo possa realmente servir como referência à construção do Parque Ipiranga, a luta que nós fazemos no processo de educação ambiental.
1: E deu vida para uma parte da cidade que estava morrendo, já estava praticamente ali extinta, não tinha interesse nenhum, inclusive imobiliário. Deputado, surgiu mais uma outra questão aqui, eu até quero te pedir perdão aqui pelo tempo, né? Tá terminando, mas eu não posso deixar de fazer essa colocação para o deputado Antônio Gomide. Em relação a Saniago, a relação dela com o município de Anápolis, e agora surge, né? Cada vez mais forte as informações de que o estado vai privatizar mesmo a Saniago, parece que vai vender a Saniago. Agora eu fico imaginando o seguinte, como é que o estado pode vender uma coisa que não é dele? É, nesse caso aqui em Anápolis, o município tem um contrato de programas com a Saniago, mas a concessão do serviço de saneamento básico é do município. Será que a gente não vai ter uma recompensa por causa disso? Será que o estado vai simplesmente vender e não repassar nada para o município? Isso não vai exigir de nossos representantes um posicionamento em relação a essa questão, deputado? Queria saber o que o senhor pensa disso.
0: Não, nosso posicionamento é claro, né? Já votamos contra aqui em Anápolis quando tentaram passar isso para terceiros, nós fomos contra tirar e fazer com que a Saniago possa melhorar o trabalho. E no estado, na Assembleia Legislativa, nós tivemos a oportunidade agora de votar contra a privatização da Saneago, que foi exatamente eles colocarem num leilão e deu deserto, ou pelo menos deu apenas uma empresa e não deu certo e acabou desistindo a venda. Então, na verdade, nós somos contrários à privatização da Saneago. Por quê? Porque a privatização da Saneago é você pegar um bem essencial, que é a água, né? Que é o saneamento, que é o lixo, né? Quer dizer, o que é o saneamento? Saneamento é recolhimento de lixo, o esgoto, ou seja, tratamento do esgoto, e a água tratada que você precisa levar na... Quem que tem que fazer isso? Obviamente é o estado.
1: É.
0: O estado precisa oferecer isso ao cidadão, assim como precisa oferecer a saúde, né? Por isso nós fortalecemos o sistema único de saúde. Por isso que nós não podemos passar isso para terceiro. Porque isso é bem essencial.
1: Isso.
0: Independentemente se o cidadão tem dinheiro ou não tem dinheiro, ele tem direito de ter aquilo ali pelo Estado. Então a água é um bem essencial. Por isso não pode servir como lucro para empresas privadas, né? Você pode até contratar algum serviço específico, mas a gestão é do Estado. Quem coordena, quem determina, quem faz a política da água, a saúde, a água, o saneamento e o esgoto é o Estado. Então é fundamental que o Estado tenha na mão uma empresa que possa oferecer, mesmo para aquele cidadão, que não tem condição de pagar a água tratada, ele precisa receber, porque a água tratada é saúde.
1: É.
0: Senão o Estado vai ter que pagar o triplo, quíntuplo, cinco vezes, seis vezes mais na saúde, porque é a doença que vai pegar aquele cidadão. Então, é importante que o Estado tenha essa empresa na mão para que possa dar as condições de ter saneamento em todas as cidades.
1: Não, e outra coisa, né? Já falei sobre isso aqui no programa também. Como é que o Estado pode vender um negócio que não é dele? E uma outra coisa, então, se vai privatizar, imagine você quanto é que valeria o sistema de saneamento básico em Anápolis se fosse privatizar. Isso continua sendo do município, tem um contrato com a Saneago, é verdade, mas a propriedade é do município, a responsabilidade pelo saneamento básico. Então a gente não pode admitir que de repente a gente vai entregar aquilo que é nosso, inclusive sem ter nada em troca. Isso é inadmissível, um negócio desse. A população de Anápolis precisa resistir e precisa reagir com relação a isso. Deputado Antônio Gomide, quero demais te agradecer por mais uma vez ter aceitado o nosso convite, ter vindo aqui, sempre em entrevistas muito esclarecedoras, né? Sempre muito bem recebido aqui pelos nossos ouvintes. Mais uma vez, muito obrigado, deputado Antônio Gomide.
0: Candinho, obrigado pelo convite, né? Deixa aqui um grande abraço. Um abraço a todos os nossos ouvintes aí, sempre portas abertas para a gente poder desenvolver o nosso trabalho enquanto deputado estadual, ajudando a cidade, ajudando o Estado. Muito obrigado pela oportunidade e um bom feriado aí de Corpus Christi.
1: Maravilha, muito obrigado também ao deputado Antônio Gomide. Vamos para o intervalo, né, PH? Sai daí não, você sabe por quê? Daqui a pouco a gente volta e tem muito mais ainda hoje aqui no Rádio Debate para você.
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4: Hora certa. Agora em Anápolis, 10 horas e 56 minutos. Cândido
5: Filho. Pois é, e tá na hora de ir embora, né, PH, né? Vem o pessoal da equipe Geração do Esporte, né? Então, mais uma vez, muito obrigado pela sua companhia, pela audiência. Estamos finalizando a edição desta sexta-feira do Rádio Debate. Está chegando aí meu amigo Alessandro Bartlas e a equipe Geração do Esporte com Geração Esportiva. Parabéns pro tricolor da Boa Vista. 3-1 em cima do Paysandu. Vai com uma boa vantagem lá para Belém decidir a Copa Verde. O Anápolis vai trazer sim essa taça muito importante, não apenas para o torcedor tricolor, mas para a própria equipe. Anápolis. Agora eu quero fazer um questionamento aqui, deixar até pro pessoal da equipe Geração do Esporte fazer esse debate. Por que que o Anápolis não consegue ter esse nível de atuação que teve ontem, por exemplo, lá na Série C do Campeonato Brasileiro, onde o time é o lanterna? Eu acho que precisa, sabe, o departamento de futebol do Anápolis, a direção de futebol, é a própria diretoria lá, mesmo treinador e jogadores, eles precisam encontrar uma resposta para isso aí. Joga bem, venceu a Copa Centro-Oeste, sai na frente da Copa Verde e na Série C é aquele desastre, é a lanterna da competição. Ah, Candinho, você é chato, tem um time ganha, tá decidindo, tá quase campeão, você tá cobrando. Não, você sabe por quê? Porque a vaga na Série C, ela é muito importante. Então o Anápolis precisa reagir. E já demonstrou que tem elenco, tem time, tem condições pra isso. Só que não consegue ter uma atuação de nível na Série C. Só na Copa Centro-Oeste e na Copa Verde. O que que tá acontecendo? Qual é a diferença? Por que que o time não joga na Série C como joga nessas outras competições? Espero que a gente tenha essa resposta. Domingo, lá no contra o Paysandu, trazer a Copa Verde e depois reabilitar. Conseguir permanecer na Série C do Campeonato Brasileiro. Mas todos os detalhes sobre a maiúscula vitória tricolor, dentro de instantes, no Geração Esportiva, com a equipe Geração do Esporte. Eu e meu amigo, produtor desse programa, Paulo Henrique Mendes, o PH, estamos assumindo um compromisso com você. De voltarmos amanhã, aliás, amanhã não, amanhã é sábado, né? Pegar o Candinho, presta atenção. De voltarmos na segunda-feira com a primeira edição da semana do Rádio Debate. E espero poder continuar merecendo o prestígio da sua companhia e da sua audiência. Então, a todos vocês, mais uma vez, muito obrigado, um bom dia, uma boa sexta-feira, um bom final de semana e até segunda-feira, se Deus quiser. E ele há sempre de querer. Detona aí, companheiro Alessandro Bartlas.
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7: Hora certa.
6: Em Anápolis, na Vila Santa Maria de Nazaré, são 11:03.
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6: Opa! Muito bom dia, minhas queridas e meus queridões!
12: Bom dia!
6: Amantes e torcedores do futebol, estamos chegando para mais uma edição do programa Geração Esportiva, aqui na minha, na sua, na nossa 87,9 Rádio 9 FM, a rádio que defende Anápolis, do ladinho esquerdo do seu rádio, onde a emoção bate mais forte.
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6: É, hoje é sexta-feira, dia 5 de junho.
13: Olha, sexta-feira.
6: Então coloca, viu? Coloca hoje também aniversário do Nicolas Bartras, meu irmão. E olha só, hein?
14: Aniversariante!
6: Dia de galo, viu, PH? Dia de galo, viu? Então, cidade do galo, nada de mau humor, careta, nem cara feia. Coloque aquele sorrisão lindo, bonito, colado e estampado no rosto e vem com...

0: comigo. É, vem comigo que no caminho eu te explico, porque é com muita alegria que já estamos juntinhos pelas ondas do seu rádio e também nas redes sociais com você. No YouTube, Instagram e lado a lado com a Rádio Cerrado Mix, a rádio para todas as idades e estilos.
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0: É, então vamos lá, hein? O Anápolis Futebol Clube entrou em campo ontem pelo primeiro jogo da Copa Verde. Primeiro jogo da final, viu? Da Copa Verde. E a equipe tricolor entrou em campo com a postura de equipe campeã, viu? Massacrou o poderoso Paysandu por 3-1. É isso mesmo, viu? Fique ligado, porque vamos falar tudo isso e muito mais daqui a pouquinho. Porque a Rádio Nova FM, equipe Geração do Esporte, há 22 anos fazendo história, há 22 anos fabricando emoções.
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0: Que tem a direção e a coordenação geral dele,
3: Carlos Nogueira.
0: Carlos Antônio Nogueira e o patrãozinho, João Pedro Nogueira. É, a direção técnica, comercial e de imagens do YouTube é do nosso ilustre e sensato
4: Eusébio Ribeiro.
0: Eusébio Ribeiro, né? Na mesa de áudio, comandando as plásticas, o nosso bom e velho
4: Henrique Mendes,
0: o PH, que mal que há, né? 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

continua ali com o Leonan, tenta aproveitar pro Leonan Britão, mas não tenta tirar de qualquer maneira. Cauã Martins, na marcação perfeita, recupera pro Gigante, entregou pro Juninho, pisou na bola, passou pela marcação no meio de dois, colocou pro Leonan, trouxe no pé direito, vai fazer o cruzamento, olha o Matheus na gol, olha o Matheus na gol, olha o Matheus na gol, detonou, detonou! Do Centro-Oeste Brasileiro, tá ali o Cauã Martins, tá ali o Gonzalo, seria lindo, lindo, lindo, terceiro gol do Anápolis, bola pra dentro da grande área, mas dobra do gol.

0: não sou a Cris Matheus, não, mas com o locutor explosão. Vamos com muita emoção falar dos gols do Galão Bonitão da Comarca com ela, viu, PH? Tá chegando, mas antes disso, quero abraçar todos que já estão conosco aqui, felizes da vida, viu? Dorival, um abraço especial. Rorival também já conosco aqui também, Augustinho Couto, Wellington Maia também, Jânio Teixeira, Gutenberg, Leleco, muita gente ligadinha, conectados com a Rádio 9 FM e equipe Geração do Esporte, e ela chegou, PH.
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0: Muito bom dia, Cristiane Matheus, seja bem-vinda, ótima sexta-feira, bom final de semana, e o Galão ganhou mais um, hein?
2: Sextou, bebê. Hoje não é dia de rock, não, mas sextou, graças a Deus. Bom dia a todos vocês que já estão participando conosco no chat do YouTube, pela Rádio Cerrado, Rádios Net e também pelo Instagram, né? O pessoal já tá todo mundo ligado aqui, feliz com a vitória do Anápolis ontem. Eu até brinquei agora com o Gulão. O Gulão disse que tinha um monte de amigos dele que são do Pará, estavam no estádio Jonas Duarte ontem e também são torcedores da Anapolina. Eu falei, não adiantou. Não adiantou, o Anápolis ontem foi superior, números dizem por si, o Anápolis o tempo inteiro, né, aguerrido, partiu pra cima, Ravel pouco trabalhou, mas o que trabalhou também fez belíssimas defesas, e claro, o Anápolis agora com uma mãozinha na taça, e agora faltam mais aí 90 minutos, né, para o Anápolis, e quem sabe conquistar aí mais um título. Claro que nós vamos falar muito, Alessandro, do jogo de ontem, da vitória maiúscula do Anápolis ontem, né, fizeram um golzinho ali, mas ainda tá com uma vantagem muito boa. Vamos escutar também o Juninho, ex-Paysandu, porque teve lei do ex, viu? E a lei do ex lindíssima ontem. Então nós vamos estar destacando tudo isso no programa de agora.
0: É isso aí, então. Muito obrigado. Daqui a pouquinho, então, vamos trazer tudo isso e muito mais, porque Anápolis é festa. O Galão tá 90 minutos de pegar ali, de conseguir a taça, viu? 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
1: Muito bom dia, Vantuir Cândido, seja bem-vindo. Na comarca se conhece a tradição do galo forte, brigador, é o galo que você viu ontem, bom dia.
2: Bom dia, Alessandro, PH, Tony Marizu, Cris Matheus, Marcos Gulão e todos aqui da equipe Geração do Esporte. Concordo com você. Esse é o galo que todos nós que quer ver atuar, não só no João Duarte, mas também no país todo. Eu quero até aproveitar uma deixa do Cândido Filho aqui. Um cara muito preparado. É um jornalista de verdade aqui da cidade de Anápolis. Não passa a mão na cabeça de ninguém. Fala o que tem que ser dito. Concordo com você, Cândido Filho. Por que com Anápolis joga muito bem aonde tem muito dinheiro e aonde o dinheiro vai chegar só daqui 2, 3, 4 meses, não atua tão bem? Isso aí, torcedor, é uma deixa, é uma pergunta que eu quero fazer para as pessoas mais sábias, entendeu? Porque ontem o Anápolis fez uma partida de gala. Foi uma linda partida. Mas por quê? Será que é porque tem muito dinheiro? Ou da outra competição, o dinheiro vai demorar a chegar daqui 4 meses.
1: Eu acho que não é isso que você tá falando.
2: Não, essa é a opinião minha.
1: E essa é a minha.
2: Beleza.
1: Eu tô te falando, eu acho que não é por conta do dinheiro, tá? Eu acho que é o dia que a pessoa é feliz ou não, às vezes entra em campo, uma boa equipe também pode entrar em campo e fazer. Ao contrário, é o que o Galão fez ontem, entrou e mostrou para que veio na Copa Verde. 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Muito bom dia, Tony Marizu, seja bem-vindo, ótima sexta-feira, sextou daquele modelo. Tony, bom dia, mas ontem o Vantuir citou aí que os dirigentes do Paysandu deveriam estar assim a mil com o Juninho, né? Bom dia.
3: Bom dia, um abraço para você, Alessandro, um abraço pros amigos ligados aqui com a equipe Geração do Esporte. O Anápolis ontem fez uma partida quase que irreparável, né? É claro que a situação do Anápolis no Campeonato Brasileiro da Série C, eu vou discordar do Vantuir, porque a vitória ontem, ela apareceu porque fizeram os gols, e o Anápolis errou muito pouco. Se você pega os erros do Anápolis num jogo de quase 100 minutos, não teve erro.
1: Rafael jogou muito também.
3: Jogo perfeito, Rafael virou aquele que nós esperávamos dele, errou muito pouco. Ontem, só teve um jogador que foi abaixo dos demais, que foi o Cássio. Tanto é que foi substituído aos 5 do segundo tempo. Os demais jogadores, todos do mesmo nível. Agora, quando eu não concordo com o Vantuir, porque eu tenho dito aqui que o Anápolis na Série C não está jogando para ter a pontuação que tem. O Anápolis fez alguns jogos do Campeonato Brasileiro da Série C igual ontem. O que mudou de ontem foi o torcedor, que ontem foi, fez festa o tempo inteiro com o Anápolis. Aliás, a torcida do Anápolis tem feito isso. Quando o time tá mal no Campeonato Goiano, o torcedor também poucas vezes vaiou.
1: Agora ontem a importância, o time perdeu um jogador jogando com 10 e a torcida gritando o tempo todo.
3: Isso fez uma diferença imensa. Exatamente. Então ontem foi uma noite perfeita para o Anápolis. Agora, não foi só no jogo de ontem. Eu tenho dito aqui que com o dinheiro que o Anápolis tem um bom time. Tá provado aí, ó, campeão da Copa Centro-Oeste, muito próximo da Copa Verde, muito próximo. É claro que é difícil, mas ontem o torcedor, eu disse aqui no primeira edição ontem, que quem não fosse no estádio ia perder, perdeu. Quem não foi no estádio ontem perdeu, porque quem foi lá ontem saiu com a alma lavada.
1: Um espetáculo.
3: Espetáculo, o Anápolis ontem jogou aquilo, o que o torcedor espera do time é aquilo. Determinação, vontade, o Anápolis tem tido isso na Série C agora, a diferença ontem, que o Anápolis foi cirúrgico. Cirúrgico, fala pra mim os gols que o Anápolis perdeu ontem. Os erros que o Anápolis cometeu ontem, não teve.
1: Entrou muito consciente.
3: Isso.
1: Ontem, né? Muito consciente. E outra, não brincava ali na intermediária.
3: Não baixou
1: ali,
3: linhas. Ô.
1: Não baixou.
3: O Anápolis fez 1-0, não baixou linhas, fez 2-0. Começou o segundo tempo com linha alta, pressionando. Ontem eu vi os torcedores do Paysandu dizendo que foi uma partida horrível. Gente, não foi o Paysandu que jogou mal. O Anápolis ontem fez uma partida taticamente perfeita.
1: Você sabe por que não foi o Paysandu que jogou mal? Porque o Anápolis também foi lá em Belém. Foi lá no Pará e fez um grande jogo. O Anápolis só não saiu vitorioso lá do estádio dele. Lá, não lembro se foi no Mangueirão ou se foi no outro.
3: Não, foi na Curuzu.
1: Foi na Curuzu, né? Curuzu. Só não saiu vencedor na Curuzu por conta da arbitragem, gente.
3: E também erros individuais. Olha o gol que nós tomamos lá no finalzinho. Ontem, o Anápolis fez ontem no primeiro tempo, ele deu o veneno pro Paysandu. O Anápolis fez o segundo gol aos 48 do primeiro tempo. Ou seja, aquilo que o Anápolis vinha sofrendo, ontem ele fez. E o que que deu isso? Foi pro vestiário e voltou do mesmo jeito, ou seja, linhas altas, taticamente perfeito. Rapaz, esse Cauã Martins, que partida que esse rapaz fez ontem. Enquanto volante, o Paysandu não conseguiu, o Marcinho, que é bom jogador, não conseguiu entrar por dentro. Aí entrou o Juninho, não conseguiu, aí entrou o Fernandinho, segurou o atacante do Paysandu. Então assim, o Anápolis ontem fez uma partida irreparável, a partida para campeão mesmo. O Anápolis ontem jogou para ser campeão. Agora, o que precisa, aí eu não vou nem cobrar do Anápolis, eu vou cobrar do torcedor. Ontem era jogo para 6 mil pessoas. É no mínimo assim 6 mil, porque é título, gente. É final.
1: E ninguém ia sair arrependido do estádio ontem.
3: Exato. Hein? E quem não foi, Alessandro, perdeu. Vai perder a chance de falar assim, ó, lá na frente, quando nem lembrar quem jogou, eu estava lá.
1: Igual o Samirão, né? Isso. Eu estava lá naquele dia.
3: O título de 65, eu estava lá. Então, quem não foi ontem, perdeu. Agora, tem condições de... Tem. Se o Anápolis, porque não é fácil, mas se o Anápolis conseguir o título da Copa Verde do domingo, meu amigo, o próximo jogo aqui da Série C, o torcedor tem que ir lá. Não importa se quem é o adversário dessa Série C.
1: E aí eu pergunto,
3: pra comemorar com os jogadores.
1: Aí eu pergunto, se eu não acreditar, você acha que o torcedor de lá vai acreditar? É eu que tenho que acreditar. Somos nós aqui de Anápolis, os torcedores do Anápolis.
3: E o Anápolis já mostrou que tem condições de ir lá e conseguir um ótimo resultado. Por quê? Esse grupo do Anápolis, eles são acostumados com isso. O Anápolis tem 5 anos, muda treinador, o jeito do Anápolis jogar é o mesmo. O Dutra, ele monta time e já fala com o treinador, fala, meu time joga desse jeito. O treinador chega e não muda. Com a chegada do Piso, o que que ele fez? Descobriu o Cauã Martins. Cara, esse cara arrumou o Anápolis. Ontem, enquanto zagueiro, fala pra mim que cobertura perfeita.
1: Perfeita.
3: Quando estava de volante, o Paysandu não conseguiu entrar por dentro. Teve que arrumar um jeito de jogar por fora. Ou seja, taticamente perfeito. Festa ontem. Parabéns quem esteve lá. Parabéns ao torcedor do Anápolis. Na chegada do time, até no apito final, o torcedor estava participando. Teve o jogador expulso, o torcedor participou. Tomou o gol, o torcedor participou. Terminou o jogo, fez festa. E tem que fazer mesmo. Não é só pelo jogo de ontem, não. O Anápolis é campeão da Copa Centro-Oeste. Não é qualquer título, não, meu amigo. É maior, em termos de proporção, é maior do que o de 65. Isso vai ficar na história.

0: título, não, meu amigo. É maior, em termos de proporção, é maior do que o de 65. Isso vai ficar na história do Anápolis. Bom pra quem esteve lá. Agora, você que não esteve, ainda tá na hora. Vá no próximo jogo aqui do Anápolis, pela Série C, vai lá comemorar com os jogadores. É isso que o torcedor tem que fazer.
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1: 11:20, ele chegou, viu? Bom dia, Marcos Vinícius, o Gulão. Gulão, de festa você entende, né? Bom dia.
4: Bastante, né? Bom dia, Alessandro, sexta-feira animada, PH, Tony Marizu, Vantuir Cândido, Cris Matheus, a todos os ouvintes da 87.9, principalmente o pessoal que está conosco aí no chat, né? A turma nossa ali de fora, toda animada com galo, realmente. Foi uma festa bonita ontem. Ontem eu estava lá na barraquinha da Igreja São Francisco, acompanhando vocês lá no. Quando eu podia acompanhar, que não era toda hora, né? Que eu sou chapeiro. Ontem eu fui trabalhar de chapeiro ontem.
5: Não trouxe o iaçoba.
4: Pois é, não trouxe
1: o iaçoba. Mas o chapeiro não é que é chapa que fica descarregando
4: não,
1: caminhão,
4: é aquele.
1: Né?
4: É o mestre Cuca.
1: É
4: o mestre Cuca. Então, realmente, o Galo ontem jogou a partida. Pra mim, só de ver vocês falarem aqui, tanto vocês aqui, os comentários, Caso Vantuir, Tony, própria Cris e você falando, foi a melhor partida do Anápolis no ano.
1: Sem dúvida. Telefone. Sem dúvida.
4: Ou tô enganado?
6: Eu disse ontem que seria.
4: Pois é, melhor partida do ano. Então, é importantíssimo isso aí. Agora o Anápolis precisa de quê? De dar sequência, não pode continuar no alto e baixo. Joga uma partida bem demais, joga outra mediana e outra pior. Então, se o Anápolis for com a cabeça firme, com a cabeça no lugar, pro Paysandu tirar essa diferença, que pra passar direto o Paysandu precisa de ter 3 gols de diferença, e com 2 gols ainda vai pra pênalti, o Anápolis está mais uma vez com a faca e o queijo na mão. Não pode passar aquela turbulência que passou contra o Rio Branco lá em Cariacica. Isso não pode passar.
1: E eu vou falar para você, para Cris, para o Vantuir, para o Tônio, para o PH, para todos os nossos ouvintes, melhor do que essa partida de ontem vai ser a de domingo, viu?
4: Não, vai ser boa, entendeu? A partida vai ser boa, o Anápolis vai ter condição. E o próprio Tony foi muito feliz em falar, o Anápolis ontem errou menos do que os outros jogos, porque eu acompanhei vários jogos do Anápolis pela Série C e vi, sim, que o Anápolis mais errava do que acertava. Ontem ele mais acertou do que errou. Então isso é importantíssimo, você entendeu? A equipe tem que formalizar isso aí. E agora é o quê? É o passo, principalmente, hoje eu até falei com o Vanderlei Braga, hoje de manhã falei com o Vanderlei. Vanderlei, o título vindo no domingo, o Anápolis precisa de sair dessa zona incômoda do rebaixamento. Precisa, que quando você está numa zona de rebaixamento, até para você jogar é complicado.
1: Eu quero ir por intervalo, Gulão, e no próximo bloco a gente tem a oportunidade de falar dessa matemática aí do Campeonato Brasileiro, viu? 11:23, Rádio 9 FM, equipe Geração do Esporte, há 22 anos, fabricando emoções.

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1: Muito bem, são 11 horas e 27 minutos. Estamos de volta com a equipe Geração do Esporte para falar do galão bonitão da comarca, que com muita autoridade, personalidade e muita eficiência, o Anápolis Futebol Clube mostrou força diante do seu torcedor, viu? Venceu o poderoso Paysandu por 3-1. Deu aí um peso enorme rumo a mais um título inédito, viu, Cris? Desta vez da Copa Verde. Agora, o Galo leva vantagem aí para o Mangueirão, está a 90 minutos de escrever a página mais importante aí da sua história.
2: É isso mesmo, Alessandra. Eu quero parabenizar os que acertaram o placar. O Gulão acertou, a Fernanda Braga acertou, o Roger mais uma vez errou, eu também, mas o seu Zé Paulo
1: Eu torci pro placar do Roger ontem, viu?
2: O seu Zé Paulo Tinaz, até que enfim, aleluia, ele acertou um placar ontem, né?
3: Mas o Roger acertou.
1: Eu tô achando estranho, antes da Cris falar, que eu pedi o Roger pra vir aqui nesse segundo bloco, eu queria fazer uma pergunta pra ele, mas aí o Tony saiu.
2: É, mas antes eu quero só parabenizar também. Meu, já é aniversário da Renata Braga, filha do senhor Vanderlei Braga. Também aniversário e parceira nossa aqui também, né?

0: e ganhou esse presente ontem de aniversário. Agora falando já do Anápolis, né? O Anápolis que fez uma partidaça ontem. Sobre os torcedores, vamos falar do número de torcedores que deu ontem, porque o Luiz Júnior, muito obrigada, que também acertou o placar, ele mandou um dado importante. Ontem tinham 577 torcedores do Paysandu. Então, tipo assim, falaram que tinha esgotado e tal e tudo mais, mas tinham 577 torcedores, que foi um bom número, olhando os outros clubes que vêm jogar aqui de fora de Goiás, que nunca tinha dado um público desse, né? Não que eu me lembre, tinha dado um público desse. Então, ontem deu 577 pessoas, mas vamos escutar agora o técnico Evaristo Pisa, ele que falou ontem, logo após o jogo. Eu pedi ele para poder analisar o jogo de ontem, né? Como que foi, a respeito também das substituições e o porquê, né? Que o Juninho está sendo substituído. Eu até questionei, falei assim, parece que o Juninho saiu muito satisfeito e tudo mais. Por que que tá tendo essa substituição com o Juninho? Então vamos escutar agora, que era a dúvida de muita gente, o porquê do Juninho estar saindo, e ele responde agora.
1: Obrigado, acho que mais um grande jogo, uma vitória de peso, um adversário forte, não tá nada definido, esses 3-1, a gente vai ter que ser muito inteligente, ser muito competitivo para conseguir voltar com o título. Um adversário tem um orçamento muito superior, uma folha quase o triplo nossa, e a gente conseguiu neutralizá-los. Sofremos em alguns momentos com um a menos, claro, isso é natural, aumenta o volume do adversário com a mais. Mesmo assim, as mexidas para frente, fizemos o 3-0 com a menos e numa infelicidade de uma tomada de decisão errada, uma bola nossa, a gente quis sair de Brano, poderia dar um bico na bola, ia ganhar o lateral, que essa bola ia espirrar, ia ser nossa. Ficou com o adversário, circulou na lateral, uma bola cruzada que eles estavam buscando, conseguiram 3-1, que dá uma expectativa boa para eles lá. E nós, eu acho que é difícil falar isso, mas eu acredito que a gente vai mais atento, porque a gente foi com 3-0 lá no Espírito Santo contra o Vitória, a gente achou que o título estava garantido. E agora que esse 3-1, enfrentar um Paysandu no Magueirão com 45 mil pessoas, a gente vai muito mais atento, muito mais atento. Então tem males que vêm para o bem. Para responder sobre as mexidas, algum de vocês acreditavam antes do jogo que se eu fizesse essa equipe no domingo, ela ia jogar como ela jogou hoje? Porque eu tive algumas críticas, né? Em relação ao porquê eu optei. Eu não tô deixando de mão a Série C jamais. Eu sei a responsabilidade que eu, tão importante é a Série C pro clube, pros atletas e para mim. Eu vivi dois momentos de uma dificuldade grande para salvar o Botafogo do rebaixamento em 2020 e 2025. Os dois anos que eu voltei pro Botafogo já deram como rebaixados. O ano passado eu peguei eles na 12ª rodada com 10 pontos. A gente conseguiu nas últimas 8 fazer 13. E em 2020 a mesma coisa, com 5 rodadas, eu precisava fazer uma campanha acima de 50%. E o Botafogo se encontrava também, acho que era o penúltimo da zona, e a gente conseguiu. Acho que era grupo de 10 ainda, a gente conseguiu na última rodada derrubar o rival, né, o 13. Então não quero passar isso aqui no Anápolis de maneira nenhuma. Eu só fiz o que eu fiz no domingo, porque eles estavam muito desgastados da maratona de jogos, do jogo lá contra o Rio Branco, da viagem, aí comemorou, desgaste mental se eu talvez colocasse a equipe no domingo, talvez a gente não traria o resultado e não conseguiria performar como nós performamos no dia de hoje. E sobre o Juninho pediu para sair.
0: Então, terminando, né, a entrevista dele, ele falou que o Juninho pediu para sair, sentiu certo incômodo. Durante a entrevista também, ele falou que ontem a maioria dos jogadores do Anápolis ontem saíram com gelo em alguma parte do corpo. Né, o Leonan sentiu, o Cássio Gabriel saiu do jogo também, porque sentiu também. Então, tipo assim, ele ontem falou muito a respeito disso, a questão do Juninho. O pessoal tava perguntando muito por que que ele tá tirando o Juninho em todos os jogos. Mas ontem foi por opção do Juninho mesmo, o Juninho pediu para sair, já tinha tinha feito a sua parte também, a lei do ex, né? Então, o Juninho pediu pra sair. Então, essa foi a fala do técnico Evaristo Pisa. Hoje a equipe já se reapresentou lá no CT do Alto da Boa Vista, já fizeram uma atividade. Iam se apresentar, perdão, né? Vou retificar minha informação aqui. Vão se reapresentar à tarde e já viajam pela tarde. Então, mais uma logística pesada para o Anápolis, já que o próximo jogo já é domingo, né? Basicamente, perdem esse dia hoje de treino. Então, vão treinar lá na cidade de Belém e logo depois preparação para o jogo. E hoje também, lembrando, o Roger tá até que lembrando ali, obrigado, viu, Roger? Hoje também tem um jogo muito importante do Sub-20, né? Lá no CT do Alto da Boa Vista. Hoje o Sub-20 tá jogando por uma vaga já na Copa São Paulo.
2: Contra,
0: né?
2: Quem, querido?
0: Contra o Cerrado. Contra o Cerrado. Ó, o Google tava bagunçando minha cabeça aqui, ó. Então, o primeiro jogo é aqui no CT e o segundo jogo vai ser na casa deles. Então, o Sub-20 do Anápolis hoje vem com essa missão também, muito importante. E dependendo do resultado agora desses dois próximos jogos, o Galinho, né, já poderá entrar numa vaga da Copa São Paulo do próximo ano, que isso aí será muito importante também para a cidade de Anápolis. É isso, minhas participações hoje encerram por aqui, até segunda-feira, se Deus quiser.
2: Então, muito obrigado, Cristiane e Matheus. Vamos repercutir aqui então a entrevista do técnico, do professor Evaristo Pisa, mas antes, ele tá aqui, viu, PH?
3: Roger Fernandes, o fera da comunicação.
2: Muito bom dia, Roger Fernandes, seja bem-vindo. Que jogaço de ontem, Roger. Agora, muita polêmica aí em torno do Anápolis no Campeonato Brasileiro da Série C, mas diga-se de passagem, né? O Anápolis não foi bem no Goiano, não foi bem aí na Copa do Brasil, mas vem ganhando o ano na Copa Centro-Oeste e pode ser campeão novamente na Copa Verde, né?
4: Ô, Alessandro, aquele abraço a você, bom dia a toda a nossa equipe, né? Parabéns ao Anápolis, né? A toda a comissão, diretoria, jogadores, os funcionários e parabéns ao torcedor tricolor. Fizeram uma festa muito bonita, né? Apesar do número não ser aquele que todo mundo gostaria que fosse, mas os que lá estiveram, né? Fizeram uma festa muito bonita. Eu só tenho um senão em relação à torcida do Anápolis, que não é uma crítica. Ele traria como conselho, eu entendo, porque o time, quando tomou um gol, a torcida se retraiu. Não, a gente não tem que fazer isso, a gente tem que continuar empurrando o nosso time. A torcida calou. Eu sei que vem na cabeça de todo mundo aquele temor, né? Mas a gente tem que continuar gritando, continuar incentivando, que ontem a torcida, sem dúvida nenhuma, foi o 12º jogador do Anápolis. Os caras começaram no 12 já, 220 por hora, e foi assim o tempo todo. E eu tô sinceramente acreditando que a gente vai vir com título, uma vantagem de 2-0. Esse time do Anápolis jogando que jogou ontem, o Paysandu não dá conta de bater na gente, né? Quero agradecer todas as pessoas lá do Pará que estavam nos acompanhando o nosso trabalho, a todos que estiveram presentes aqui, né? Foram muito bem recepcionados, tanto diretoria, quem teve do Pará aqui foi muito bem recepcionado pela diretoria do Anápolis, pelas pessoas aqui. Eu só espero que lá eles tenham também, né? Porque da outra vez não receberam bem.
2: Que sejam recíprocos, né?
4: Que sejam recíprocos, mas, né, vou ficar aqui acompanhando o debate de vocês. Parabéns a toda a nossa equipe pelo trabalho de ontem, que foi fantástico, sem dúvida nenhuma.
2: Quero parabenizar você e toda a equipe de Geração do Esporte. Rapidamente,
4: abraçando e agradecendo o Genésio, esteve lá conosco ontem, né? Ele tem utilizado no seu trabalho lá de vez em quando algumas imagens nossas, tem sido muito legal o trabalho dele, eu particularmente eu gosto muito, né? E tive a oportunidade de conhecê-lo pessoalmente ontem, né? E parabéns a ele pelo trabalho.
2: Agora, antes de eu ir, eu tenho que perguntar, né? Porque ontem o senhor quase ficou sem voz, mas diante de um jogo daquele do Anápolis ontem, foi perfeito, entrou em campo postado, venceu, mostrou para que veio para aquele jogo, e nossos comentaristas ali no final já questionando aí que olhando só o defeito, sem ver a qualidade da equipe do Anápolis ontem.
4: Eles estão aqui, né? Estão os dois aí, né? Eles ficam olhando, só vêem um copo meio vazio, não vê um copo meio cheio, não. O Anápolis ontem fez um jogo brilhante, fez 3 gols, mas eles enalteceram o gol que o Anápolis tomou. É brincadeira, Alessandro?
2: Eu acho que eles queriam o seu placar, viu?
4: Eu acho que eles estavam torcendo pro Paysandu. Por aliás, isso... eu quero mandar um abraço pro pessoal do Remo lá, que eu acompanhei muitas vezes o Remo, tanto lá, transmitir jogos do Remo lá, quanto aqui também. Não só contra a gente aqui, mas contra os times de Goiânia também. Agora que eu tô conhecendo a torcida do Paysandu e o time do Paysandu. Parabéns aí, tem um pessoal que faz um trabalho muito bom na rádio lá também. Aproveita aí, ó, pessoal aí do Pará. Nós temos dois comentaristas aqui pra poder trabalhar com vocês aí, o Tony Marizu
5: aí
4: e
5: quando,
4: o Vantui Cândido.
5: Quando o senhor estiver falando, o senhor podia tirar a mão do frente da câmera? Porque ontem eu levei uma chamada tão grande lá na gabina da Nova FM lá. O Alessandro, se eu for falar a mesma opinião sua, a mesma do Tony, a mesma do Gulão e eles vice-versa, eu acho que deveria só ter só uma pessoa no estúdio. Só você, aí você apresenta, você comenta, você mexe ali onde é que o PH tá, você faz tudo. Então, por isso que a nossa equipe tem o respeito que tem.
6: Então você não estava satisfeito com a Anápolis ontem?
5: Não fiquei satisfeito, você ganhando o jogo, mandando o jogo e você entregar praticamente um gol. Isso aí não faz. Isso aí faltou um pouco de responsabilidade do jogador. O que que o Pisa falou? Num erro. Um erro daqui ali, meu amigo, pega a bola, mete ela fora do estádio. Jogo sério é isso aí. Ó,
6: mas a equipe venceu com dois gols de diferença.
5: Venceu bem. Poderia ter vencido de 5. Não poderia, Tony? Poderia ter vencido de 5. Agora, um gol faz muita diferença. Então, se tiver...
6: Mas leva...

0: poderia ter vencido de 5. Agora, um gol faz muita diferença. Então, se
1: tiver... Mas levar um gol, aí daí você falar que não ficou satisfeito com a equipe.
0: Quem falou que eu não fiquei
1: satisfeito? Você acabou de falar aqui agora.
0: Ô, meu irmão, eu tô reclamando só do lance entregado, que o Pisa concordou comigo, concordou com o Tony também. Pega a bola, dá um bico nela. Pra fora, seja que vai de fora do estádio, faltou foi isso. Um pouco de inteligência do Borim. Isso aí não pode acontecer. Sempre no final do jogo, você vai passar um aperto desse, não pode.
1: Mas aconteceu. E aí? Agora fazer o quê? Palavra proferida não sai da. Não volta da boca. E aí? A hora passou, a equipe venceu, o Borim errou, é claro, o técnico falou aqui, mas e aí? Aí é só corrigir, né? Igual o técnico vem corrigindo no decorrer, desde quando ele chegou ali no CT do Anápolis, a gente viu, é nítido, Tony, não tem como a gente negar e falar que o Pisa não fez um bom trabalho desde a hora que ele chegou, porque a gente viu aí um esquema tático diferente, a gente viu um Anápolis

0: para a área, em direção à lateral do campo. Que perigo que um cara desse oferece? Nenhuma. Aí o que o Helder fez?
1: Vai lá e faz outra falta.
0: Para segundo cartão amarelo. Naquele momento, não tem.
1: Agora
0: não
1: me faltou
0: tem
1: maturidade,
0: nenhum macho,
1: né?
0: Não tem nenhum macho. Macho. Cara que tem responsabilidade do que fala. Que temeria, que poderia mudar a história do jogo com um jogador a menos. Porque o Paysandu, o Alessandro, não é o Rio Branco. O Paysandu, essa equipe do Paysandu é boa.
1: Sim.
0: Tanto é verdade que estava liderando o Campeonato Brasileiro da Série C, só perdeu a liderança porque perdeu pro Figueirense.
1: E quando olha o histórico do Paysandu também,
0: isso.
1: Tony,
0: então, naquele momento, eu disse que foi responsabilidade do Helder. É claro que nenhum jogador entra no jogo pra ser expulso. Agora, pra você ser expulso, tem que, é um lance de perigo de gol.
1: Mas pode ter sido também imaturidade também do jogador.
0: Aí vamos lá, vamos lá. Agora vocês vão entender. Porque, por exemplo, falar pra mim que eu sou burro de não acreditar que 2-0 é um resultado muito bom, que o Anápolis... Eu não sou. Agora, vem falar pra mim que o histórico do Anápolis, você ganhando um jogo, finalzinho do jogo, tu vai enfiar uma bola no meio das pernas do cara e toma o gol. O que que poderia... E quase nós tomamos o segundo. Fala pra mim que depois daquele lance, quem esteve próximo de fazer o gol? O Paysandu. E eu falei na transmissão, o Anápolis só toma gol se for individual. E foi. Então, esse que foi o retrato meu daquele momento ali. E aí, o que que o Pisa falou? Mais uma vez, nós fomos infantil.
1: Sim.
0: Isso. Porque poderia. Sorte, bom, graças a Deus, que não mudou. Não mudou a história do jogo.
1: Agora, aquele gol ali também, o Ravel poderia ter pego aquela bola. Ele não acreditou que chegaria, o Juninho chegaria naquela bola.
0: Mas ele,
1: né?
0: imaginou que a bola iria sair. Porque se você analisar, o Juninho, com o bico da chuteira, sem nem ângulo, sem nada.
1: Voou
0: só
1: na
0: tinha
1: bola.
0: Um jeito daquela bola entrar, foi o que o Juninho fez. Agora, o erro não foi do Ravel. O erro foi quando nós estávamos com a bola no pé. E aí eu vou falar do Borim, porque o Borim ajudou muito o Anápolis. Já fez gol, bateu falta, ajudou, entrou bem. Agora, lá contra o Paysandu, olha o gol que nós tomamos de empate. Era ele, o Borim, com a bola no pé, gramado ruim. Ele foi tentar fazer de primeira. Ele podia ter parado a bola ontem, no jogo, não me lembro, o último jogo contra o Rio Branco. O Cássio entrou no jogo. Agora, vai pra frente. Ontem, o Luiz Henrique fez isso ontem. A bola, ele pegou a bola. Ele poderia ter ido pra frente pra fazer o quarto gol. Não, ele prendeu certo. Levou a bola lá pra lateral do campo pra segurar o jogo. E isso é que o Anápolis tinha de fazer. Jogo inteligente. Ontem, o Anápolis...
1: Tá vencendo, segura.
0: Quando eu falei que eu não concordo com o Vantuir na Série C, porque se você pegar a pontuação da Série C do Anápolis, nós que vimos todos os jogos, o Anápolis não jogou pra estar na lanterna no campeonato, não, meu amigo. Olha o gol que nós tomamos contra o Ituano. Volta lá na memória, você lembra? Contra o Brusque. Olha o gol que nós tomamos contra o Brusque. Contra o próprio Paysandu lá. Olha o gol que nós tomamos.
1: Ô, Tony, agora, mediante isso aí, você falando aí, a zaga do Anápolis melhorou, jogou muito ontem, né?
0: Ontem, jogou muito. O Helder, só essa bobeira. Perfeito. Ontem, o Rafael...
1: Rafael foi um gigante ali.
0: Jogou do jeito que a gente sabe que dá conta de jogar. Xerife. Xerifão. Não brincou. Bolas... Fala pra mim qual foi a cabeçada que o Paysandu deu ontem. E era um desespero nos jogos anteriores. Era desespero. Ontem, não tinha desespero.
1: Todo mundo consciente.
0: Isso, do que tinha
1: bem posicionado.
0: Todo mundo posicionado. Por exemplo, naquele momento lá, eu até falei que o Helder fez uma bobagem, porque quem tinha que estar ali era o Rafael. Ontem no jogo, quem estava acompanhando taticamente, quem estava jogando do lado esquerdo era o Helder. Olha a falta que ele fez no primeiro tempo. Ele estava do lado direito, porque o Rafael não estava lá. Um erro de posicionamento. Foram os únicos dois erros que o Anápolis cometeu. Por exemplo, o Matheus Lagoa, que fez um gol difícil, mas quando estava 0-0, ele não chutou nem para dentro do gol. Ele saiu na cara do gol, perna boa, perna direita, estou pra fora.
2: Ô, Tony, o meu nome, o seu, foi citado aqui pelo nosso amigo, e é amigo mesmo, você sabe o carinho que nós temos por aí, pelo Thales. Ô, Thales, pra começar, eu sou torcedor do Anápolis, tem mais de 40 anos.
0: Eu não
2: mais
0: sou.
2: Ou menos, mais ou menos 40 anos de idade. A gente critica quem a gente ama, pra não errar mais. E nós amamos muito a equipe do Anápolis. Quero o bem da equipe da Anapolina também, aqui da cidade, mas eu amo muito a equipe do Anápolis, não só eu, meus filhos aprendeu a torcer pro Anápolis por causa de mim. Agora, eu sei que você tá brincando, eu não torço pro Paysandu, não. Só que a gente tá cobrando, a gente cobrou do Borim e cobrou também do... E também

0: cobrou do Helder, porque o Helder, ele foi muito infeliz. Ele poderia, Tony, tranquilamente ter sido expulso no primeiro lance.
1: Isso.
0: Poderia ter sido expulso.
1: Fala pra mim quantas vezes que o árbitro foi chamado pra mudar o cartão, que não mudou.
0: Não mudou porque foi peitudo. Ele foi peitudo porque o VAR falou... Ó, oh, foi no peito. Aí ele pegou, chamou a responsabilidade pra cima dele.
1: Ele manteve o cartão que ele deu.
0: E o Borinho foi irresponsável também. O próprio técnico, Thales, concordou com a gente aqui, ó. Dá um bico pra fora, acabando o jogo, faltando pouco mais de 5 minutos, dá um bico pra fora. Aí você vai querer brincar com o bandido? Porque o Paissandu ontem era o bandido.
2: Agora vamos lá, hein? O Anápolis com um jogador a menos, depois do jogador ser expulso, se eu não me engano, foi aos 10 do primeiro, aos do segundo tempo.
1: Do segundo tempo.
2: Jogou o tempo todo, segundo tempo, bem dizer, quase todo, com 10 jogadores. Foi lá, fez mais um e o Lagoa também deu show, hein?
1: É, mas ontem, é por isso que é bom, o treinador falar. Ontem eu critiquei quando ele fez uma mudança, com 5 minutos do segundo tempo, ele queimou uma alteração. Aí agora tá justificado aí, ó. Inclusive, eu estive agora de manhã lá no CT, o Cássio estava lá fazendo tratamento. Então não foi porque ele veio com 5 minutos e já mexeu no time, não. Porque eu disse ontem. Por quê? Como que você, no intervalo, você não queima uma parada? São só 3 paradas. Aí com 5 minutos tu queima uma alteração? Agora tá explicado. O Cássio machucou. Por isso que ele saiu do jogo. Por isso que o Pisa teve que mexer aos 5 do segundo tempo, mexer no time. Porque não seria aquele momento. Porque normalmente o treinador, se não é por esse motivo, ele mexe no time a partir dos 15, dos 20. Aí ele vai mexer no time. Ou pra segurar ou pra poder atacar. Ontem ele mexeu com 5. Agora tá explicado, o Cássio machucou, o Juninho, eu falei, tô falando disso,
2: Juninho. O Juninho, até eu tiraria, até mesmo pra poupar pro próximo jogo, porque o Juninho é uma peça muito importante.
1: Ontem. A decisão foi ontem?
2: Não foi.
1: Aí você vai queimar o jogador, eu já, por exemplo, o Gulão aqui, ó, eu até brinquei aqui no ar que o Pisa respondeu pro Gulão, porque o Gulão não concordou quando ele colocou aquele time aqui Chimista. Contra o Maranhão. Isso, mas naquele jogo eu disse, eu estava lá. Quando eu falei aqui, eu tinha segurança do que eu estava falando, porque num jogo daquele você pergunta para os caras, você tem que fazer isso. Quem pode, quem dá conta de ir pro jogo? Porque o Anápolis estava vindo de uma viagem desgastante, lá de Santa Catarina para o Espírito Santo, fez um jogo desgastante lá contra aqui do Rio Branco, muito desgastante. Na sequência você tem um jogo aqui, faz a viagem de volta, você tem que perguntar mesmo, isso é normal dentro do futebol, isso acontece com qualquer time. Você vai lá no fisiologista, no preparador físico, no próprio jogador. Ô, Matheus, qual é a sua condição, professor? Tô baleado. Não, então eu não vou colocar você pra correr o risco de perder você pro resto do campeonato. Se precisar, eu coloco você. Se não precisar, eu não coloco. Precisou contra o Maranhão. Colocou o Matheus Lagoa. Aí é planejamento, é profissionalismo. A gente que tá de fora, às vezes, não entende. Ontem, por exemplo, quando eu disse, e eu já disse aqui, vou repetir. Não sou torcedor do Anápolis, não sou torcedor da Anapolina, eu não dou opinião, eu sou analista. Eu analiso números, eu analiso o jogo. Taticamente, eu gosto de ver jogo taticamente. Por exemplo, vou dar um aqui, o Fernandinho. O que o Fernandinho fez? Pro torcedor, nada. Rapaz, aquele menino ontem fez uma função importantíssima. Foi. Porque o que o treinador fez? Botou o Talisson. Ele botou o Talisson. O Talisson é lateral direito? Não. Ele botou o Talisson pra jogar nas costas do Leonan pra que o Paissandu tivesse resultado com isso. Aí entrou o Fernandinho, o Talisson não fez nada. Nada. Isso é tático. O torcedor não olha isso. E nem tem que olhar. Quem é pago para olhar isso é comissão técnica, analista de desempenho e nós, comentaristas. Nós somos pagos. O Butina paga nós e bem. É pra gente fazer isso. Porque a função do torcedor é isso. É o gol. Ele não quer saber que jeito foi o gol. Ele não quer saber de nada. Aí uma pergunta que eu vou fazer para quem tá criticando, eu não disse depois do jogo. O meu comentário, pode pegar aí na censura. O meu comentário, quando a Cris terminou de fazer lá e eu tinha um espaço pequeno, eu disse o seguinte: olha, o Anápolis fez uma partida irreparável. Partidaça, o torcedor fez a festa. Agora, durante o jogo, eu. E aí, ontem, aí, olha você, responde pra você. Quem que é o torcedor que criticou nós dois aí?
0: Foi o Thaleson, gente Thaleson, boa, parceiro nosso.
1: Responde pra mim, meu amigo. Qual é a diferença entre 3 gols e 2 gols? Se em 3 você faz um, ainda tem 2. Se você em 2 você faz um, meu amigo, a pressão com 45 mil pessoas, você faz 1-0, meu amigo, o que você fica esperando? Vai fazer o segundo.
2: Ô Gulão, agora o Anápolis teve um jogador expulso ontem. E aí, como é que fica essa escalação pra domingo?
3: manter praticamente quase a mesma equipe de ontem, e eu acho que ele coloca o Cauã Martins na zaga. Tira do meio e volta pra zaga. Que ontem ele terminou.
1: E quem entra no meio?
3: Ué, ele tem.
0: Cauã Guilherme.
3: É o. O próprio Mourinho pode voltar jogando. Não, mesmo
0: tem o Fonseca.
1: Isso.
3: Tem várias opções.
1: Jogador que não entrou assim, ontem. Ele entrou contra o
3: Rio Branco. Mas assim, isso. Mas ele tem várias opções pra isso, né? Se ele quiser colocar uma zaga forte. Por exemplo, com o Cauã Martins e o Rafael Costa, dá uma dupla boa também de zaga, você entendeu? Porque no lugar do Helder, que foi expulso ontem.
1: Você não é bobo, não.
2: Olha, e pelo pouco. Dá ou não dá uma dupla boa?
1: Não, é porque. Sabe por que eu tô falando isso aqui, Sandro? Eu vou usar as palavras do Pisa. O que que o Aná vai precisar de zagueiros da velocidade? Velocidade, porque meu amigo, eu tô imaginando aqui antes, eu imaginei antes, ontem, no primeira edição, falei, ó, quem não for pro estádio vai perder. Vai ser um dos melhores jogos do ano aqui.
3: Eu
1: antes,
3: escutei você falando.
1: Isso.
3: Escutei, essa
1: agora, é. Lá quanto o Paysandu, alguém eu. Tem dúvida que com 45 mil pessoas, o Paysandu vai pra cima do Anápolis nos primeiros 15 minutos, mas assim, pra fazer o primeiro.
0: Vai pro fone, meu irmão.
1: Lá estão fazendo conta assim, ó, vamos fazer o primeiro. A partir do momento que a gente fizer o primeiro, o e vai fazer essa conta.
3: Agora o Ardito... Agora, rapidamente aqui, o Alessandro, é assim, o atleta, mesmo sendo o Anápolis adversário do Paysandu jogando fora de casa, o atleta gosta de jogar com o campo cheio.
2: Sim.
3: E o Anápolis não vai tremer com o campo cheio.
2: Se eu fosse jogador, eu entrava ali na mente que aquela torcida era minha. Não, se estivesse gritando o nome do time, era do meu time. Aí...
3: O tanto que é bonito a hora que você tá entrando no campo, mesmo sendo 99% torcida do Paysandu, que vai estar lá. Que seja, ô, Tony, às vezes eu não acredito em 45 mil pessoas, não. Às vezes eu acredito em umas 30 mil pessoas.
1: Me parece que já vendeu 30 mil, segundo a imprensa de lá.
3: É, tudo bem. Que seja, vamos pôr 45 mil pessoas lá. Aí, o Anápolis tem que jogar. Joga, o jogador gosta de jogar com o campo cheio, gosta tudo. E outra coisa também: se o Paysandu tomar um gol lá, o Anápolis fizer um gol lá, o Paysandu tem que fazer no mínimo quatro gols para sair dessa incômoda de disputa de pênalti, você entendeu? Porque o que o Paysandu pensa? Ganhou 2-0 é pênalti, ganhou de 3 gols de diferença, classifica direta. Aí você imagina a responsabilidade que eles vão ter. O principal que o Anápolis tem que tentar, se o Anápolis conseguir para ter uma tranquilidade a mais, é fazer um gol no Paysandu. Fez um gol lá, não é que você vai ficar tranquilo, mas vai ter grande chance sim de trazer o título mais uma vez para Anápolis.
2: Olha, e o Gustavo tá aqui com a gente, o Rorival, né, também, mas só o seu Carlos, um abraço, viu, seu Carlos? Gutenberg também, e o Thales fala assim, Tony, ó, Tony, eu concordo com você, opinião que na minha opinião o Anápolis fez o melhor jogo do ano ontem, né? Eu também concordo, viu, Thales? Então, em vez da gente estar falando aí dos erros, a gente tinha que estar no jogo ontem, né? E o técnico Evaristo Pisa e o Dutra, eu ia falar que o Arditon Dutra também em entrevista, ele falou assim que tudo é experiência, né? Tá aprendendo a cada dia. Ele aprendeu com aquele jogo que eles saíram daqui vencendo 3-0 e agora pode ser diferente. O Pisa também mencionou isso aqui e eu achei interessante que ele falou assim, ó, não está nada definido. Temos que ser inteligentes, né? E esse é o momento.
1: É o que eu disse.
2: Esse é o momento do técnico pôr o pé no chão junto com seus jogadores e sair daqui com o pé no chão.
3: Alessandro, e outra coisa, o técnico do Anápolis sabe que teoricamente, sem desfazer da equipe do Rio Branco, o Paysandu é muito mais forte, muito mais time do que o Rio Branco. Então o técnico do Anápolis sabe, ele sabe também a dificuldade que ele teve lá em Cariacica. Você sabe por quê? Uhum. Quando você sai do resultado negativo, acaba o primeiro tempo perdendo de 2-0.
1: Só falta um.
3: Tony, tomando gol nos acréscimos de novo, no primeiro tempo. Último lance praticamente. Toma 2-0, falta um. Se é uma equipe experiente igual o Paysandu, sai contra o Anápolis ganhando de 2-0 o primeiro tempo, às vezes o Anápolis pode até tomar mais gol, porque o Paysandu é totalmente diferente. Então o Anápolis tem condição de segurar a partida assim, tem condição de fazer, desde que ele coloque uma zaga bem mais experiente, uma zaga forte, e que a zaga agora naquele jogo é o que é mais dar chutão do que querer jogar, sair jogando.
2: E entendeu? Eu penso, Vantuí, que
1: também não pode fazer isso, viu, Gulão?
2: Eu penso que o Pisa ontem, a hora que acabou o jogo, ele já nem dormiu direito, descansou, já pensando no próximo jogo.
3: Correto,
2: e,
3: correto.
2: Você sabe, é, ele te falou assim, ó, ele tem DNA de vencedor, e eu acredito.
3: Eu
2: porque
3: também acredito.
2: Ele fez uma mudança muito grande. E pro Anápolis chegar lá com o pé no chão e trazer, sim, uma vitória de lá aqui pro...
1: Eu não duvido.
2: Eu também não duvido.
1: Isso.
2: Porque o primeiro jogo foi um jogaço, o Anápolis só... Eu não canso de dizer isso aqui, porque o Anápolis só não saiu, só não trouxe os três pontos pela Copa, pelo Campeonato Brasileiro por conta da arbitragem.
0: Mas o pessoal de lá sabe disso, Alessandro. Ontem eu tive até a oportunidade, um repórter lá da Rádio Belém até me entrevistou lá, procurando se o Paysandu, esse gol, vai dar um ano pro Paysandu. Eu falei assim, pode até dar, se eles conseguirem fazer gol no primeiro tempo. Se não fazer, esse pode até sair derrotado. O Anás pode vir com a vitória lá de Belém. Para mim, ontem, Otônio, para mim falar só de coisas boas do Anápolis, o Anás teve três erros ontem, e não pode acontecer. O do Helder, levou o cartão amarelo, poderia ter sido vermelho. O Borim, aquela bola. E também o Leonan, a hora que ele fez o gol, jogar pendurado não pode. Tirar a camisa, tirar quem me ajuda a pagar seu salário.
1: Tirou o GPS.
0: Não pode, gente. Ô Leonan, não pode. Pra mim foi a melhor partida que eu vi você fazer na equipe do Anápolis. Imagina só, sem você que é um cara experiente lá, o Anápolis ia sofrer muito. Agora que o Anápolis fez a melhor partida que eu vi ele jogar esse ano, eu não tenho dúvida. Foi a melhor partida da equipe do Anápolis.
1: E eu no primeiro tempo. Eu vou discordar dele. Ó, só pra responder pro Thales. O Thales tem duas coisas. Pra vocês que são torcedores, quando a gente fala aqui, e o Roger antes falou, o Butina falou, você tá falando, todo mundo falou. Eu disse que o Anápolis vem fazendo bons jogos. Os erros individuais é que vem fazendo isso com o Anápolis.
3: Sim.
1: Segundo, agora eu vou passar uma informação aqui. Eu comprei minha passagem pra Belém domingo, quando terminou o jogo do Maranhão. Eu comprei minha passagem domingo, depois do jogo do Maranhão. Tanto que eu estava acreditando no Anápolis. Outra, eu vou pra Belém.
0: É o coração, Antônio, é o coração, tricolor.
1: Acreditando. Eu acredito nesse time do Anápolis. Eu falei aqui. Agora é fácil, meu amigo. Agora eu tô lá, não, porque é bom mesmo. Mentira, por quê? Porque em determinados momentos, muitos falaram: esse time é horrível, esse time é ruim, tem que mandar embora, tem que mandar não sei quem embora, ele não sei quem embora. Agora eu disse: o Anápolis, com o dinheiro que tem, montou um time bom. Time pra brigar no meio da tabela, pra cima na Série C, e tinha condições de ser campeão da Copa Central. Isso antes, porque depois que a galinha tá morta, seu Alessandro, aí é fácil chegar
3: muito
1: aí,
3: fácil. Ah,
1: agora, eu sempre acreditei nesse grupo, sempre acreditei. As minhas críticas sempre durante o jogo é de erro infantis, não é eu que tô falando, não. O Pisa, quando termina o jogo, ontem 3-1, vitória maiúscula. Em que ontem o Anápolis dominou o jogo inteiro, e eu falei durante o jogo inteiro, o Anápolis é dono do jogo, o Anápolis é senhor do jogo, foi senhor do jogo do último ao último minuto, do primeiro ao último minuto, senhor do jogo. Agora, isso daí passou, acabou. Hoje aqui nós estamos comentando, comemorando, acabou, meu amigo, 0-0. Não precisa falar isso, não precisa eu falar isso aqui. Por quê? Tem certeza absoluta que lá no alto, agora de manhã, estava conversando com o Dutra lá agora de manhã, porque eles mudaram a programação, seria de manhã a representação, vai ser 2 da tarde, porque já vão emendar.

0: lá no alto, agora de manhã, estava conversando com o Dutra lá agora de manhã, porque eles mudaram a programação, seria de manhã a representação, vai ser 2 da tarde, porque já vão emendar para viajar, porque o Anápolis sai 5h20 de Goiânia para Belém. Então, é isso, essa consciência. Agora, o que que o torcedor, olha para você, o tanto que eu disse aqui, antes, para o torcedor do Galo, bate no peito. Seu time está caminhando para ser grande, pode ter orgulho de ser, antes de ser campeão da Copa Centro-Oeste. E tá aí o resultado, o campeão da Copa Centro-Oeste, muito próximo. Se não tiver erros individuais, o Anápolis vai trazer outro título aqui para a cidade, para o estádio Goiás.
1: É, por que a gente vem cobrando? O problema é meu, da minha parte, eu venho cobrando a torcida do Anápolis. O torcedor, é você que vai fazer o Anápolis jogar. Porque os jogos que vocês compareceram, a festa que vocês fizeram, o Anápolis foi outra equipe, Alessandro. Então vocês podem ter certeza, essa reta do Brasileirão da Série C, vocês vai ser a camisa 12 que vai movimentar a equipe do Anápolis. Agora, eu gosto, Tony, quando as pessoas discordam de mim, igual você não concordou comigo.
0: Não, senão mas o Butinho mandava nós dois embora.
1: Mandava sim.
0: Tomara que mande você, que eu preciso de dinheiro.
1: Agora que eu, pra mim, na minha opinião, foi a melhor partida, eu volto a falar, que eu vi a equipe do Anápolis jogar, não foi com qualquer equipe, foi com uma grande equipe.
2: É isso aí, 12 horas e 1 minuto, ser Galo é isso, viu? 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
1: Muito bem, 12:06, estamos de volta com a equipe Geração do Esporte, aqui na sua rádio 9 FM 87,9. E olha só, hein? Nossos amigos internautas estão conosco aqui, ó. O Luiz Júnior também, o Gustavo, o Eber tá com a gente aqui, Augustinho Couto, né? O João Antônio, também o Gutenberg, o Rorival, o Gustavo, tá todo mundo ligado, conectado também. O senhor Carlos Antônio, seu Carlos, um abraço, tô com saudade de encontrar com o senhor, viu? Também o Thales Henrique. Thales, um abraço pra você também. O Alessandro Tavares. A Fernanda Braga, que é aniversariante de hoje também, juntamente com o meu irmão Nicolas Bartras, né? O Vanderlei Braga, um abraço especial. José Paulo Tinazzo, né? Eu falei, viu, seu José Paulo? Quem sabe o Anápolis esse ano conseguia dois títulos importantes, né? O Marcos também, lá de Goiânia, acompanhando a equipe Geração do Esporte. Agora, Gulão. O Anápolis Futebol Clube, depois de ser campeão da Copa Verde, qual é a importância agora, o ânimo que ele volta pro Campeonato Brasileiro e qual a situação do Anápolis hoje na competição?
2: Ele tem que ser ganhando, né? No caso, domingo, a Copa Verde.
1: Eu tô acreditando.
2: Pois é, pega dois títulos, Copa Centro-Oeste, Copa Verde. A responsabilidade do time vai aumentar demais. Por quê? Como que um time que obtém dois títulos praticamente seguido está na lanterna da Série C? Mesmo caindo dois times, o Anápolis tem que sair dessa cômoda situação. Porque o Anápolis fez apenas 5 pontos no campeonato. E todos os 5 pontos foi feito dentro de casa. Não ganhou nenhum jogo fora e nenhum ponto. Nenhum empate conseguiu. Então o Anápolis tem que se desdobrar. A responsabilidade dos atletas aumentar muito mais ainda. Por quê? Porque o Anápolis não pode manter nessa situação que está. Você imagina bem, Alessandro e todos os ouvintes nossos, o prejuízo que o Anápolis vai ter se ele for rebaixado para a Série D. É um prejuízo muito grande. Então, no mínimo, ele tem que manter na Série C. E voltar a jogar o que o Tony falou. Se o Anápolis tivesse jogado melhor assim, ter tido mais sorte, errado menos, o Anápolis hoje era para estar no meio da tabela do campeonato. Ele tem que voltar com essa
1: condição. Mas tem condições de chegar ainda?
2: Tranquilamente. Depende de quem? Dos atletas. Por exemplo, o Anápolis falta hoje. Falta 10 jogos para terminar. Então ele disputa o quê? Ele disputa 30 pontos que ele tem em disputa. Ele tem que ganhar na faixa de 13 pontos. Então ele ainda tem que ganhar menos da metade. Então, praticamente, ele com 4 vitórias e mais uns 2 empates, 1 empate, 2 empates, ele se mantém no mínimo na Série C pro ano que vem. E ele não pode perder essa vaga, porque eu tenho falado o seguinte: quando você está disputando a Série C hoje com 20 equipes, cai 2. Aí, para você, quem está na Série D, são 96 clubes para 4 vagas na Série C. Então você vê a dificuldade que é quem retorna. E se você puxar, ô Alessandro, eu estava puxando retrospecto esses dias agora, praticamente você não vê uma equipe que cai da Série C para D, que ela retorna praticamente imediato, fica mofando na série. Por exemplo, próprio Santa Cruz, Fortaleza ficou na C, mas o Santa Cruz ficou, foi 4, 5 anos na Série D. O América de Natal tá na Série D também, vários anos disputando a Série D. Disputou a C o ano passado, né? O ano retrasado, e caiu. Então não pode acontecer isso com a Anápolis, que a dificuldade é imensa.
1: E a gente não pode jogar fora isso, né, Vantuir? Porque demorou muito pra gente chegar na Série C, chegamos, não podemos perder essa oportunidade ali de estar ali na terceira divisão do campeonato.
3: Ontem, pós-jogo, eu tava até ouvindo a entrevista do Dutra, ele foi muito feliz naquela entrevista dele. O Anápolis, ele quer deixar o Anápolis, no mínimo, em 18º lugar. 18º lugar tá bom demais, pelo que o Anápolis sofreu até agora. Porque o Anápolis teve um êxito muito importante de conseguir a Copa Centro-Oeste. E agora tem tudo para conseguir a Copa Verde. E não, o time não cair, que eu acredito, Gulão. Se a equipe jogar o que jogou nessa Copa Verde e também na Copa Centro-Oeste, é uma equipe bastante qualificada. O Tony falou que é uma grande equipe, mas não tinha provado para mim isso na Série C. Agora na Copa Verde e também na Copa Centro-Oeste, concordo plenamente, jogou muito a equipe do Anápolis. Agora, torcedor, mais uma vez eu vou falar pra vocês, vocês têm uma importância muito grande, porque as duas vezes que vocês levaram o maior público aqui no João Duarte, o que aconteceu? Foi uma goleada de 3-0 e ontem poderia ser até mais. Por quê? Porque a equipe do Paysandu é uma equipe dessa Série C, pra mim tá entre a primeira e a segunda. É uma grande equipe, então, para vocês verem a força que vocês têm, torcedor.
1: Agora, por falar aí que poderia ter sido mais, sim, poderia, mas o Anápolis ontem entrou em campo como uma equipe, vamos dizer assim, uma equipe de Série A, uma equipe de Série B, sei lá, uma equipe que entrou em campo para mostrar para que veio. O Anápolis criou situações ontem, o Anápolis defendeu bem, o Ravel ali também, quando precisou, mostrou serviço. Então, assim, o Anápolis ontem veio uma estrutura totalmente diferente, o Tony já vinha mencionando isso, mas ele mostrou ontem o que o Tony tanto falava.
4: O detalhe é que eu fico buscando na minha memória aqui, às vezes o torcedor não busca tanto. Cara, só teve um jogo na Série C que de fato o Anápolis não jogou. Foi contra a Inter de Limeira aqui, que o Anápolis perdeu em casa para a Inter de Limeira. Agora, vamos no jogo agora contra a equipe do Maranhão. O que o Maranhão fez? Nada. O que o Anápolis fez? O tempo inteiro no campo do Maranhão.
1: Só não fez o gol.
4: Isso. Se faz 1-0, faz um golzinho. O Anápolis tá fora da zona de rebaixamento. Um golzinho. Só que não fez. Ontem fez. Fala pra mim, tirando o chute do Matheus Lagoa,
1: que jogou ele, muito ontem.
4: Isso. Não, até ele fazer o gol. Agora, isso que eu tô chamando a atenção do Anápolis, não é eu não. Todas as vezes que o Pisa dá entrevista e fala assim, gente, nós estamos cometendo erros infantis. Erros infantis. Não pode tomar gol como nós estamos tomando.
1: Mas você tá lá no CT, ele tá treinando essa parte?
4: Sim.
1: Aí é que é difícil.
4: O problema, o Alessandro, quando eu disse ontem em relação àquele momento que o Anápolis tomou o gol, o trauma que isso tá trazendo pro Anápolis. Pega nós do Campeonato Goiano, vamos voltar pro Campeonato Goiano. Se o Anápolis ganha do Centro-Oeste aqui, o Anápolis tinha chegado na final do Campeonato Goiano, tinha aí. E olha que eu falo pra você, vou falar uma bobagem aqui, que o torcedor fala assim, você é doido. Se o Anápolis chega na final contra o Goiás, a chance do Anápolis ser campeão goiano era maior do que foi quando chegou contra o Vila. O Paysandu vai tentar de tudo pra não ir pros pênaltis. Porque o que o Paysandu vai levar em consideração?
1: O jogo do Vila.
4: Isso, porque lá eles conhecem o Vila. Lá eles conhecem o Goiás. Lá eles conhecem o Atlético. Foi conhecer o Anápolis agora. Agora que eles conheceram o Anápolis naquele jogo lá.
1: Será que por isso que os torcedores estavam achando que ia ser 5-0, 6-0 lá?
4: Isso. Torcedor do Paysandu ontem aqui no Jonas Duarte, quando terminou o jogo e fez aquele gol, por isso que a gente fala o negócio do gol. Não é que eu tô dizendo que, tu fez 3 e toma 1, tu vai falar só do 1.
1: É porque fica confiante,
4: né? É que o
1: 1
4: é traumatizante.
1: Né?
4: Ele é traumatizante. Erro recorrente. Não é um único erro, é recorrente. Recorrente. Olha pra você ver. Exatamente o próprio Borinho, o gol que nós tomamos, a derrota pro Paysandu lá. Era o Borinho que tava com a bola, de novo, no ataque, posse nossa. Estava próximo a fazer o segundo, e fazer o segundo e virar o jogo lá, e ganhar do Paysandu lá. Aí nós perdemos a bola, vai lá e toma o gol. Ontem, graças a Deus, bom pro torcedor, e o torcedor fez parte disso, que nós não tomamos.
1: E o Edson Cardoso está ouvindo o programa aqui e mandando um abraço, viu, para todos nós aqui. Está dizendo aí que parabéns pelo programa. Um abraço para você, viu, Edson também. Edson Cardoso, ele deve ser torcedor do Galo. Ele não colocou aqui da onde que ele está falando, né? Agora, Tony, depois, diante disso tudo, Vantuí e Gulão, o Roger falou aqui a respeito dos torcedores, né, do Paysandu que estiveram lá, a imprensa, foram muito bem recebidos também. E a festa do torcedor do Paysandu também foi uma festa bonita, apesar de estar em pequena quantidade, mas compareceu no estádio Jonas Duarte, né?
3: Compareceram, vieram bastante torcedor da equipe Paysandu. Eu fico feliz porque não deu problema nenhum, que isso aí serve de exemplo para a torcida do Paysandu receber também quem for daqui para lá. É a imprensa do Paysandu muito educada também. Tive a oportunidade de conversar com alguns deles aqui que veio cobrir o jogo aqui. Então, gente, o Anápolis tem tudo para chegar lá, fazer uma boa partida. Não pode levar gol, Tony. Onde é que o nariz apontar, bota essa bola para fora no primeiro tempo. Não levando gol no primeiro tempo, a equipe Paysandu vai querer partir. Não, vai partir para cima, deu no primeiro tempo, pode ter certeza. Mas não levando gol no primeiro tempo, precisa partir para cima. E o Anápolis, eu concordo, torcedor, sei que o pessoal do Paysandu, a imprensa está ouvindo a gente, o Ordes, o Anápolis pode ser campeão com a vitória. Porque se partir para cima, o ataque do Anápolis é bem rápido.
1: É isso aí, 12 horas e 16 minutos com o comentário do Luiz Júnior. Nós vamos ali para um breve intervalo comercial. Das seis finais que o Anápolis disputou, fez todos os seis primeiros jogos em casa. O Anápolis ganhou 5 e empatou 1. Só que nos jogos de volta não venceu nenhum. 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
1: Muito bem, 12 horas e 20 minutos depois do jogo de ontem, o Anápolis venceu e segue a 90 minutos aí da taça. Mas não tem nada definido, né? O próximo jogo vai ter a cobertura total da equipe Geração do Esporte a partir das 16 horas. A partir das 16 horas com toda a equipe Geração do Esporte a Poços, transmitindo tudo pra você que vai rolar lá no Mangueirão. Não é isso, Tony?
2: Sim, estaremos lá, né? Com a equipe Geração do Esporte. Estaremos louco acompanhando isso daí. E tô torcendo, mas
1: vai ser campeão
2: torcendo,
1: também,
2: mas Tony? Tô torcendo muito pra voltar de lá como nós voltamos de Iguatu. Que festa bonita, né? Voltamos de Iguatu, a torcida. Ó, eu já tô imaginando aqui segunda-feira, quando o time chegar, o torcedor recepcionando o time de novo. Tá virando moda, né?
1: Você é supersticioso?
2: Não tem
1: superstição. Você é,
2: eu não.
3: Não, eu acredito no trabalho.
1: Você é supersticioso, Gulão?
4: Às vezes, com estilo. Se eu estiver com a roupa e for no campo o time ganhar, eu volto com ela novamente na próxima.
1: Porque,
4: nesse sentido. Mas em termos de jogos...
2: Me explica um negócio aqui pra eu entender. O que os caras vão saber dentro do campo que você tava aqui na roupa e eles têm que ganhar o jogo?
4: Mas não é só você não, torcedor tem
2: isso. Eu não tenho isso.
4: Vou lembrar você.
2: É igual tabu.
4: Técnico de futebol famoso no Brasil, o Tite, o próprio Luxemburgo, só ia com a roupa, só a mesma roupa.
2: Mas o senhor é eles?
4: Não, eles.
2: O senhor é o Tite?
4: Não.
1: Não, eu tô perguntando. Eu tô perguntando porque é o seguinte, no final do bloco passado, eu encerrei lendo aqui a mensagem do Luiz Júnior, que falava assim, das 6 finais que o Anápolis disputou, fez todos os 6 primeiros jogos em casa. O Anápolis ganhou 5 e empatou uma só. Eu não tô enxergando, viu, gente? Vocês sabem que eu tô pelo celular. O Anápolis ganhou 5 e empatou uma só. Que nós vencemos jogos na volta, não venceu nenhum.
4: Não, então, o Anápolis perdeu todas, né, fora.
3: Não, o Anápolis só perdeu de 1-0 pro Paysandu, não tem problema, não.
2: Só perdeu, ué.
3: É 1-0, tranquilo.
2: Não, pode perder de 2 e ganhar nos pênaltis, igual fez contra o Vila.
4: Não, é muito sofrido. Tony, é muito sofrido, você gosta de sofrer mesmo, hein?
3: 1-0,
2: ô Gulão.
1: Ele quer ficar mais tempo.
4: Mas gosta de sofrer.
2: Você sabe o que eu sofro? Sinceramente, vou revelar aqui. É quando você toma um gol igual ontem. Pergunta-me. Teve um jogo aqui que eu não me lembro. Não, o PH lembra. Teve um jogo que eu estava trabalhando, eu estava voltando para a equipe, e eu esqueci que nós tínhamos imagem. Eu não lembro quem era o jogo.
4: Eu lembro.
2: Quando nós tomamos o gol, moço, o Butino mandou a imagem pra mim na hora, mas acabou com a minha raça.
4: Contra o Ituano, rapaz. Contra o Ituano, primeiro jogo. Primeiro jogo da.
2: Olha o gol do gente. Eu não dei conta.
1: O Anápolis tinha errado 3. É difícil mesmo.
4: O Anápolis tinha errado 3 gols contra o Ituano. Errado. Errado mesmo. Não é gol. Gol perdido e errado, errou 3 gols. Aí o primeiro lance que o Ituano deu lá, foi lá e fez o gol.
2: No jogo do Figueirense? Olha o gol que nós tomamos contra o Figueirense. Ainda bem que contra o Figueirense o Aná fez igual ontem.
3: Reagiu, né?
2: Aí o torcedor já esqueceu disso. 3-1 pro Anápolis, tomamos o gol. Como foi o gol que nós tomamos? A bola veio baixa. Cabeceou, o Helder foi cabecear a bola no chão e ele é alto. Aí ele cabeceou a bola, sobrou pra quem? Pro centroavante do Figueirense. O que ele fez? Estufou a rede.
4: Sozinho.
2: Virou desespero. Aí o Anápolis fez 3, ganhou de 3-1. Então, ontem não foi o melhor jogo, o primeiro. Ontem, o que aconteceu no Jonas Duarte ontem, que o Anápolis ontem fez uma partida taticamente quase que perfeita. Quase. Só foi queimada por 2 motivos. Porque ontem, se o Helder não fosse expulso, e se a gente não toma aquele gol no finalzinho, perfeito.
1: E o Augustinho, não, cadê? O Luiz Júnior também tá dizendo aqui, ó, eu perguntei da superstição, ele falou,

0: Ele falou igual o Vantuí. Eu acredito no trabalho, na competência, na qualidade dos jogadores e o emocional. O Thales, ó, você mandou uma mensagem aqui, alguém disse aí que eu não li sua mensagem por completo, me perdoa, porque você sabe, hoje o monitor daqui da rádio não tá funcionando, e você sabe a minha dificuldade que eu tenho com o celular, né? Mas aqui, ó, ele disse, ó, a equipe do Anápolis já está garantido na terceira fase da Copa do Brasil. Se for campeão da Copa Verde, ele entrará na quinta fase? Pergunta, né? Ele entrará na quinta fase? Me tirem essa dúvida, Gulão, ou Vantuíro.
1: Não, o que eu tô sabendo que não, tá? Eu já procurei, eu já consultei os universitários aqui e...
2: É o Thales, Gulão, universitário que é o Gulão,
1: não, você também, tudo.
2: Você... Você ficou cobrindo o Anápolis 30 anos e você não torce pro Anápolis? Alguma coisa está errada. O torcedor não, quer que você responda.
3: Peraí, vou responder.
0: Então vai, rapidamente, que a gente tem que ir embora.
3: O torcedor, ele não fala com razão, ele fala com emoção. Se eu for falar com emoção aqui, aí eu vou falar bobagem. Por isso, gente, como que você não torce? Eu sou amigo da maioria dos jogadores, já virei amigo do Pisa. A gente conversa muito, Pisa. Converso muito com o Pisa. Muito. Essa semana conversamos exatamente sobre isso. A infantilidade em determinados momentos do time. Então, meu amigo, quando eu disse, por exemplo, tanto torço que eu comprei passar, fui o primeiro. Eu comprei passar primeiro que o time.
0: Será?
3: Vai pra lá, porque eu acredito. E vou torcer
0: olha
3: muito.
0: Olha que tem gente, muita gente já com passagem compra. PH, última atração do Geração.
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0: Marcos Vinícius Ogulão.
5: Um abraço ao Zé Flávio, nosso colega lá da Igreja São Francisco, né? Escuta nós todos os dias aqui. Um abraço a todos que participaram. Boa sorte ao Galo. Parabéns ao Galo pela vitória de ontem, que traga o título no domingo, que será muito importante para o Anápolis Futebol Clube e para a cidade de Anápolis, estado de Goiás.
0: Tony Marizu, boa viagem para você, viu? Bom trabalho também.
3: Com a graça de Deus, iremos. Com a graça de Deus, voltaremos
0: com o título. Com saúde, boa viagem e com o título.
3: Isso. Meu abraço hoje vai pro Newton César. Segundo Newton, ele disse ontem que ele acompanha o nosso trabalho todos os dias. Um abraço, Newton. Eu sei que eu aprendi muito com você e com o Roger no Rádio Esportivo. E você foi o cara que me levou pro profissional. E eu tenho uma admiração muito grande. Tanto que eu falo pra você que todas as vezes que você me aciona, eu participo do apito esportivo.
0: Vantuir, Cândido.
1: É, um abraço a todos aí, boa viagem pro Tony. Traz esse título pra gente aí, Tony. Ajuda a trazer
3: jogadores,
1: lá.
3: Jogadores, né, gente?
1: Daqui a pouco. Não, mas você vai ajudar a trazer. Entendeu? E eu quero mandar um abraço pra esse torcedor anti-galo, o Thiago, lá da Band News. Ele falou que o segundo time dele do coração é o Paysandu e ele vai estar lá em Belém torcendo o Paysandu. Tomara que você venha com a cabeça inchada. Um abraço e até domingo, né?
0: Até domingo. A doutora Marcela Pimenta também, ela é paraense e aqui em Anápolis ela veste a camisa do Galo, mas lá no Pará ela torce pro Paysandu, né? Gente, olha, um abraço pra todos os torcedores tricolores, os campeões de domingo, né? Que... tenham aí um ótimo final de semana, que segunda-feira estaremos aqui de volta comemorando essa vitória do Anápolis Futebol Clube na Copa Verde, viu? 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

tempo de nosso almoço, é da hora na hora, claro, da gente se acertar com ela. Com ela que, inclusive, dá nome ao nosso encontro. A hora que por aqui é muito certa, 12:41 na Nova FM. Conferindo, gente, 12:41. Então vamos que vamos por aqui, porque chegamos e estamos em 5 de junho. É o dia 156 de 2026, que tem mais 209 dias pela frente. E esta é a sexta-feira de número 23 deste ano. Lua na fase cheia, os que nasceram hoje do signo de Gêmeos. O outono é a estação do ano que estamos vivendo neste momento. Temos o céu ensolarado nesta maravilhosa tarde de sexta-feira, que se apresenta com um clima bem ameno, né? E onde os termômetros marcam 24 graus agora. Ai, que beleza, né? Sensação térmica é de 25 graus na nossa amada Anápolis. Ora, 12:42. 5 de junho é o dia de São Bonifácio, dia do engenheiro mecânico, e também é o dia de eu falar de efeméride, que é uma palavra que, em um primeiro momento, né, deixou meio que aturdido meu convidado de hoje, o Robson Guimarães. Ele que você já acompanha na nossa transmissão ao vivo pelo nosso canal do YouTube e em simultâneo pelas demais plataformas, sobretudo o Rádio 87,9 FM, também aqui no Instagram, no portal radios.com.br. E hoje, né, com um pouco mais devagar, o som, né? Vamos trocar o transmissor, deu um problema aí. Estamos com um problema sério aí na transmissão do FM. Mas dá pra ouvir, né? 87,9 FM da Nova FM, estreando um novo transmissor a partir de hoje, né? Bom, se você também, igualmente o Robson, tá com a curiosidade de saber, eu te digo mesmo que efeméride é o que se refere a um acontecimento importante ou fato histórico, celebrado ou lembrado em uma data específica. O termo também pode ser usado no plural efemérides, para designar um calendário, agenda ou livro que registra datas comemorativas e eventos notáveis. E dentre as efemérides de hoje, tem o Dia Nacional da Reciclagem. O objetivo desta data é conscientizar as pessoas sobre a importância de coletar, separar e destinar os materiais recicláveis, como, por exemplo, embalagens plásticas, cartões, peças eletrônicas e muitas outras coisas. A reciclagem é uma das alternativas que podemos usar para ajudar o meio ambiente a se regenerar e não se desgastar rapidamente. Outra efeméride deste 5 de junho, e que estaremos falando sobre ela, é o Dia Internacional de Luta contra a Pesca Ilegal Não Declarada e Não Regulamentada. Essa data foi instituída pela Assembleia Geral da ONU e promovida pela FAO, e visa conscientizar a população mundial sobre os impactos destrutivos dessa prática, que ameaça a biodiversidade marinha, a segurança alimentar e a economia global. É também hoje o Dia Mundial do Meio Ambiente, data comemorativa que traz significado de reflexão sobre a situação do nosso planeta. Como temos aí cuidado com a água, né? É da terra, das florestas e de toda a biodiversidade. E também hoje é o Dia da Ecologia. A data foi instituída pela ONU em 1972 durante a Conferência de Estocolmo, na Suécia, para promover a conscientização ambiental e, logicamente, incentivar ações de preservação dos recursos naturais. Naturalmente, que a nossa pauta de hoje, né, está flagrantemente ambiental. E tenho certeza que você irá gostar de acompanhar, até porque é assunto pontualmente atual e de muito interesse para todos, é claro. Hora da hora. 15 minutos faltando para uma. Quatro efemérides comemoram a vinda do Robson Guimarães, que também é quatro, né? Ambientalista, ecologista, paisagista e gente boa. É verdade. Não, ainda não te dei boa tarde, eu ainda estou te apresentando. Boa também será a sua conexão. Não precisa nem pedir perdão, porque ninguém ouviu, o microfone estava fechado, só eu que ouvi. Bom, aqui na nossa conexão do nosso almoço é da hora de hoje, que é sexta, né? 5 de junho, como eu disse, Dias Nacional da Reciclagem, Internacional de Luta contra a Pesca Ilegal, Não Declarada e Não Regulamentada, Dia Mundial do Meio Ambiente e também da Ecologia. Eu, claro, né? Gentilmente convido o Robson, que deu um gentil aceite, né? Ficou até mais ambientado saber o que se passa pela mente de um cara, né? Que é o Robson, né? Que pensa de forma diferente sobre meio ambiente, e será aqui mesmo na nossa conexão a partir de agora, quando são 12:47. Portanto, faltando 13 minutos para as 13 horas para uma

0: olha, quem tá lá no Anápolis City vai descendo, aí já vai atravessar aquela baixada. Só que vira naquela rotatória, vira pro lado direito, ali pro lado direito, aí na segunda, na terceira esquerda, vira, vai pra Santa Maria, passa pelo fundo, indo pra Santa Maria de Nazaré, magiando ali a Santa Maria de Nazaré. Então o Corga é do lado do Anápolis City, a casa, a invasão tá do lado do Anápolis City. E aí, engraçado.
1: É grande essa invasão?
0: É grande, maior ainda é aqui do São Francisco. O pessoal vai cair matando em cima de mim, porque há dois pesos, duas medidas. Algumas instituições, elas invadem as nascentes, constroem ali perto e vão invadindo, aí coloca muro. Aí até parece que é um vereador Rimei, tá movendo, esse dia me ligou pra saber o nome do Corgo ali. Se era Água Fria, se é o Cesário. Na verdade, o colégio, a Igreja São Francisco vendeu ali uma área.
1: Sim.
0: Vendeu uma área por bilhões ali, milhões, para uma construtora. Vai fazer ali.
1: Você falou para não falar nada em relação à igreja, não tô falando mais nada, viu?
0: Não, não é na questão de igreja, não. Eu quero falar da minha cidade. Não interessa se é um macumbeiro, se é um pastor, se é um padre.
1: Não, mas você lembra que você falou? Cuidado, depois vão dizer que você.
0: Que tá, eu tô anti a religiosidade das pessoas.
1: Mas eles misturam religião com negócio mesmo.
0: Se eu batesse.
1: Eu não tô contradizendo você, não. Você tá pra lá de certo.
0: Se eu batesse aqui, falasse o nome aqui, olha, igreja tal, igreja isso, aí todo mundo, você tá contra o reino de Deus, contra. Não, na época eles invadiram. Se não pode ficar nas margens, por que pode vender agora e uma empresa usufruir de uma invasão de 100, 150 anos atrás, agora, e vai construir lá? E aí a própria igreja se beneficiou do dinheiro e agora vai prejudicar a população. Aqui um dia, o Parque Ipiranga não vai ter água, porque estão.
1: Agora, me explica, antes de você ir para o Parque Ipiranga, o que, que é invasão aquela área que estão vendendo ali atrás da.
0: É porque da PP é invasão, não interessa se é igreja A ou B.
1: Peraí, mas ali no São Francisco?
0: É lá. Ali tem uma invasão, não tá sobre o Corga ali?
1: Sim.
0: Pois é, ali não podia ser extinguido e construído a Praça Ipiranga?
1: Sim.
0: Pois é, ali tem gente vendendo lote ali naquela. É Mato Grosso? Não. Eu não sei o nome da avenida que você tá indo. Você tá ali na do Emanuel. Em vez de você fazer o contorno, você vira pra direita, indo lá pro Sesc. Como é que é o nome daquela avenida ali?
1: Santos Dumont.
0: Ali na esquina ali, estavam vendendo ali. Aquilo ali é a área de APP. Ali, Geraldo, passa um corgo por baixo ali daquela estrutura. Passa um corgo debaixo da Praça Abadia Daia.
1: Isso eu não lembro desse corgo.
0: Esse corgo sai do Ipiranga.
1: Vou te falar um negócio. Você falando isso aí, você sabe que tem pouca gente que se lembra desse córrego. Eu me lembro que eu achava bonito. Tinha uma cascatazinha, não tinha ali?
0: Tinha, até era o Lago das Rosas, era onde era o Parque Ipiranga.
1: Mas eu digo aqui, na Praça Abadia Daia, como você disse, já quase na Mato Grosso, não tinha ali um?
0: Tinha, agora.
1: Era uma floricultura? O que, que era aquilo ali?
0: Cascata, não, tinha a floricultura do município, onde é o Parque Ipiranga hoje.
1: Não, mas aí eu quero especificamente da Praça Abadia Daia.
0: Lá tinha.
1: O córrego passava ali, né?
0: Passa o córregozinho ali, aí passa por baixo da cascata.
1: Olha só.
0: E rapaz. Aí é o seguinte, é igual, vai longe, não, é igual aqui na Brasil, ali de frente àquela famigerada prefeitura, que na verdade era a Câmara do Vereador, ali não tem um lote ali do lado da Barão, quem tá descendo a Barão, aí chega no viaduto do lado esquerdo. Ali foi um político que apropriou ali e ali tá em cima das APP. Aí a gente fala, aí o pessoal fica com raiva do tal do ambientalista. Eu sou um ambientalista progressivo, eu não sou taxativo nem punitivo. Quem foi punitivo foi o Amador Abdala, que ficou aí só, ele usou o poder de ser vereador, presidente da Câmara. Aí o Henrique Santilli plantou muitas árvores. As mangumbas, que hoje são as árvores arcaicas, rudimentar, árvore que só enfeia as calçadas. O camarada cortava uma árvore aqui ali, ele virava uma arara. Então ele nunca plantou nada. E foi secretário no meio ambiente, foi presidente da Câmara. Eu sozinho já plantei árvore nas avenidas, tudo tão aí para todo mundo quiser ver. Então tem uma diferença muito grande. Aí esse dia já vários vereadores quis dar aquele tal de honra, de Amador Abdala, eu nem lá vou.

0: que eu quero com isso? Tinha que ser a honra do Robson Guimarães, que eu tenho árvore plantada na cidade inteira. Plantei do meu bolso. Tá o Nádio Santilo, tá vivo, e tá os empresários que eu corri atrás de muitos para doar grade de proteção na época. Então eu não tive apoio de ninguém assim para fazer as mudas, ficar 2, 4 ano aguando as mudas e depois para fazer o evento e plantar. Aí eu tive a concessão do Ademar Santiro, foi muito generoso e foi bom pro própria gestão dele. Eu enchi a cidade de árvore, simplesmente a concessão que me foi dada.
1: Você esses dias inclusive compartilhou um vídeo comigo, você subindo a Tiradentes, salvo engano, não é isso? Ou é presidente Kennedy, exatamente. Aquelas árvores estão lá, qual é a...
0: A maioria das árvores eu plantei lá.
1: Pois é, eu sei.
0: Tem vídeo... muita mangueira, tem até jaca, como diz o Nilton Pereira. Tem até jaca dando jaqueira. Dando a jaqueira, dando jaca, né? Tamarindo, manga. Agora tem pés de jinipapo em algum lugar do Brasil Sul.
1: Isso que eu vou te perguntar. Essas árvores, em tempos atuais, seriam aceitas o plantio delas?
0: Não, porque tem muito formador de opinião, uns certos ambientalistas, que nunca plantou um pé de couve. Aí os caras vêm falar que não, que vai cair. Rapaz, eu ouvi isso há 30 anos atrás, pelo Evandro Coutinho. Ele falou assim que não ele é carioca e só fala, porra, gente, estou contra esse projeto, não, porra, mas plantar frutífera na cidade vai cair sobre as cabeças das pessoas, porra, porque porra. Aí o cara, rapaz, até mas já morreu, disseram que ia haver epidemia de insetos voadores, que criança ia morrer eletrocutada quando fosse pegar o fruto, além de haver epidemia de insetos voadores, as crianças serem eletrocutadas, ia cair na cabeça das pessoas, as frutas, foi o maior terror, tsunami, esses trem que dá por aí, deu no mundo inteiro.
1: Mas é perigoso cair mesmo na cabeça, né?
0: Rapaz, se uma jaca chegar a cair, principalmente na cabeça do mocotoqueiro, ele só levanta a viseira do capacete e passa a linha do lado e lambe e vai embora. Você sabe por que eu falo assim?
1: Porque eu vou te dar um cravo, você quer? Pra parar de tossir.
0: Porque aqui tá muito frio, já vim de jaqueta,
1: eu vou aumentar o ar aqui então.
0: Então, Geraldo, tem jaqueira aí lá na Pelo do Vico, não, na Soca de Diniz. Aí algum filho de uma mãe lá foi lá e aplicou um veneno na jaqueira e matou. Tinha caminhão, cara com caminhão 3/4, ia lá, enchia o caminhãozinho dele 3/4. Jaqueta, tá lá o tronco dela cortar na Santo André. Só ir lá e perguntar pros moradores quem plantou, que eles falam. Então, assim...
1: Mas aconteceu de algo?
0: Disseram que nunca aconteceu de cair. Aí lá na Presidente Kennedy, de frente aqui as conexões, fazer até uma propaganda aqui.
1: Pois é, fazendo propaganda na conexão.
0: Ali tem uns pés de jaca que eu plantei. Aí esse dia capotou um carro lá, Geraldo, o cara descendo, capotou do lado pro lado direito, do lado da loja. Aí teve um imbecil que falou assim: também com esse tanto de árvore aí, então as ruas não pode ter gente atravessando, não.
2: Pega o cravo aí.
0: Obrigado. Aqui. Faltou a canela. Cravo e canela.
2: Mastiga e engole o sumo.
0: E o doce pra me fazer o doce.
1: Pois é, aí mastiga e engola o sumo.
0: Eu faço o doce.
1: Não, eu engolo todos de uma vez. Não. Porque senão não vai passar a tosse, não, rapaz. Não é assim, não. Você tem que.
0: Pouquinho.
1: Eu vou até passar a receita aqui. Eu coloco 3, 4 de uma vez, vou mastigando e vou engolindo o sumo. Aí a tosse vai embora.
0: Programa agora, do Geraldo Ofélio.
1: Pois é, mas.
0: Da Maria Brega.
1: Pois é, não, é praga. Aí, do jeito que você tá fazendo, não vai funcionar, pô.
0: Vai sim. Já, só de eu engolir isso aqui já dá.
1: Ei, Robson teimoso. Mas aí vamos lá. Eu imaginava que. Já tentaram arrancar aquelas árvores lá, Robson?
0: Eles não arrancam, que dá trabalho, eles são tudo preguiçosos. Formador de opinião contra o ambientalismo.
1: Como é que tira uma árvore, cara? Como é que arranca aqui? Só no. Tem que primeiro serrar, né? Na serra
0: não,
1: elétrica.
0: Não, serra mais em cima pra depois serrar embaixo.
1: E depois passa uma patrola.
0: Sabe o que acontece, Geraldo? É o seguinte: a prefeitura de Anápolis, eu vou falar da prefeitura de Anápolis, é escravizada pelo monopólio aí de uma empresa. E aí esse trem nunca muda. Por que que eles não fazem novas licitações? Será que todo o legislador, o executivo, ele é preso a alguma manutenção financeira? Será? Então assim, não muda. Os caras não podem. O que que eu quero dizer com isso? Não tem projeto de plantio, não tem projeto de podagem. Aí o que que acontece? A prefeitura não poda a árvore, ela vai crescendo, engrossando, o sistema radicular dela entende o seguinte, que ela, quando cresce em cima, ela tem que se estruturar embaixo. O que que ela vai acontecendo com a árvore? Ela vai engrossando, alargando e tomando mais espaço da calçada. Isso, Geraldo, é por culpa do erário público municipal. Isso aí já vem há 30 anos, há três décadas, que nenhum teve responsabilidade em plantar e em cuidar. Você vai em cidade pequena e tem um caminhão para podar as árvores. Aqui o negócio de árvore de Anápolis é uma política mais infernal, mais desgraçada que eu já vi. Preciso comer na mão de um político para conseguir uma poda de árvore. Eu odeio chamar de cortar árvore, eu chamo de restituição. Eu sou o único ambientalista a favor de restituir essas mangubas de Anápolis. Essas árvores são um retrocesso, um arcaiquismo. Elas são rudimentares e elas estão, em vez de melhorar o ambiente, está atrapalhando os transeuntes de passar. O que é que eu te explico? Ela é muito grossa, o tronco dela. Você entendeu? O caule e o tronco. E aí ela vai tomando espaço. E aí tem que podar ela, porque senão ela vai chegar lá na fiação. Então por que que já não planta árvore de pequeno porte? Eu digo mais. Até manga, se plantar e a prefeitura podasse de dois em dois anos as guias dela, ela abriria espaço para todos os lados, ficaria baixa, as pessoas comeriam os frutos e ela não alcançaria a fiação. A prefeitura fica levando de barriga e deixando por conta da CELG, da Equatorial. A Equatorial vem e aleja as árvores, arrebenta com a estética da árvore, você entendeu? E aí não tem um programa de manutenção, de poda de árvore permanente. Todo município aí, pequeno, tem a poda de árvore, tem os dias, o mês que eles vão lá e poda as árvores. Então mantém as árvores sempre pequenas, ali o tronco dela ali, pra pessoa entender, o tronco dela não engrossa nas calçadas, porque ela não cresceu. Ela só engrossa embaixo se tiver necessidade, se ela tiver subindo e crescendo. Aí quando corta ela, mantém ela cortada, o sistema dela não, embaixo, o radicular dela não vai engrossar e nem tomar conta das calçadas. Então assim, é falta de conhecimento, falta de praticidade. Você pode plantar até uma mangueira. Vou dar aqui um exemplo. Eu não vou cobrar nada não de consultoria da que aliás eu acho que nem secretário do meio ambiente aqui tem, não sei nem o nome de quem quer.
1: Também não sei não.
0: Pois é, ninguém sabe o nome de secretário nenhum. Do prefeito.
1: Eu só sei do prefeito TikTok. Divino Santa Cruz, só do esporte.
0: Não sei nem. Ah, é.
1: O que é vereador,
0: não, né? Tinha saído e voltado?
1: Não, ele cedeu lá, ele acabou o Nilson Souza assumindo.
0: Pois é, inclusive lá na rua lá, Maria Inês, lá do bairro Morumbi, tem quatro pessoas responsáveis lá. São três vereadores e o prefeito. Eles não asfaltam lá embaixo. A rua lá passou os 8 anos do prefeito paraquedista, do ex-prefeito, e agora tá o TikTok.
1: Pô, falando nisso, você viu, tá envolto em novo escândalo.
0: Quem?
1: Não é isso aí que você chama de paraquedista aí.
0: Rapaz, esse cara moveu uma ação civil criminal contra mim, que eu falei que ele tava fazendo maracutaia lá na Câmara com os vereadores.
1: Pois é, mas agora...
0: Ele moveu a ação e eu dancei R$11.000.
1: E ele tá no... Não.
0: Eu falei que ele vai perder 100 vezes mais do que ele tomou de mim.
1: Pois é, tá envolto aí, foi essa semana, foi exatamente. Roberto Naves, 5 milhões. 5 milhões. Quer ver? Na agência que ele estava no comando aí do Caiado. Aí, ó.
0: Já?
1: Superfaturamento. CGE investiga superfaturamento.
0: Mas já?
1: De 5 milhões durante a gestão de Roberto Naves na Goiás Turismo.
0: Mas quem ensinou pra ele, sabe que foi o Cacai lá?
1: Rapaz, mas eu acho que ele que tá ensinando o Cacai, viu?
0: Turismo?
1: Sim,
0: turismo?
1: Ele tava, ué.
0: O que ele fez pro turismo?
1: Ué, mas você não sabia que ele tava na Secretaria de Turismo?
0: Rapaz, esses caras a gente só sabe que eles estão ocupando cargo.
1: 5 milhões. Tá aí, o CGE está atrás dele agora, quer saber onde é que foi parar esses 5 milhões. Estourou essa daí na segunda-feira.
0: É porque não tem um poder público aqui forte, uma câmara forte, senão ia atrás dessas construções, tudo dessas pontes foi feito aí.
1: Agora...
0: Ponte de 5 milhões 300 e pouco, 6 milhões 180, indo para a antiga churrascaria Santa Catarinense e aqui no. Atrás da Matinha ali, ó.
1: É,
0: né? Assim, não, eu nem quero. Nós vamos falar de meio ambiente, falar de corrupção, que isso aqui é coisa de polícia, que é hora da polícia.
1: Pois
0: é,
1: agora vou te falar um negócio, Robson. Gente, por exemplo, tipo essa minha vizinha aí, que sai plantando sem autorização. Ninguém tem autorização para obstruir calçado. Você viu lá. E Dona Maria Batista, sua amiga, né? Ela falou mesmo que a pessoa tem algum problema de distúrbio.
0: Inclusive é o seguinte, você falando que ninguém tem o direito, se você plantar uma árvore na porta de sua casa, depois dela crescida, se você cortar, alguém passar lá e filmar, você vai ser multado.
1: Pois é, mas mesmo ela obstruindo a calçada?
0: Não, é a questão da postura, tem que vir tirar, retirar, ué.
1: Pois é, mas a postura veio, o coronel falou pra mim, o fiscal vai voltar, vai multar, depois nós vamos tirar coercitiva. Não tirou nada, não multou, não tirou nada. Ficou por isso mesmo.
0: Só se o TikTok vier aí, aí eles vão e aí ele fala que vai dar um jardim pra ela, aí ele faz só aquela lambança.
1: Maquiagem?
0: Maquiagem, sensibilizando que ele é um homem caridoso, um homem bom. Então, assim, aí falar nisso, é que nós estávamos falando de secretariado, sobre meio ambiente, as árvores velhas, tudo arcaica e tudo árvore feiando aí as calçadas, eles não têm coragem de ir lá e podar. Por quê? Tem uma empresa que é responsável pela poda de árvore, pelo plantio e cuidado com jardins. Um é do plantio e cuidado com jardins e poda. Outro é poda de árvore, é uma lambança, cara, que eu quero ficar longe, quero afastar aqui de...
1: Mas você já falou que não ia falar, mas já tá falando.
0: Não, de problema político de Anápolis, sabe por quê? Isso aqui é um nojo, é uma excrescência. Anápolis não anda. Anápolis tem 30 anos que os políticos ficam joelhando, cara, lambendo bota do governo do estado de Goiás. O Daia, cara, passou essa gestão todinha passada aí. O povo era tudo de fora. Quando colocou um daqui de dentro, o cara fez o escândalo. Depois colocou nego de Piracanjuba, tem dizendo deputado de Piracanjuba.
1: É o do chapéu, né?
0: E o secretário e o irmão dele, que foi diretor, morava em Trindade. Então, assim, é um balaio de gato. Você não vê nada andando aqui no meio ambiente aqui em Anápolis. Você não vê. É um projeto de plantio, de paisagismo. As praças tá tudo imundo. Eu vou mostrar um vídeo.
1: Eu acho que eu mandei. Eu vi o vídeo. Já tá na nossa pauta.
0: Mas aí não vou falar onde que é, não, tá?
1: Não, por quê?
0: Ah, hoje não. Depois que eu soltar ele, eu vou colocar ele.
1: Não, vamos falar. Já tem muitos dias que você soltou esse vídeo.
0: Não, mas eu soltei. Mandei pra você. Falei que era confidencial.
1: Não, mas é bom que você solta aqui pela primeira vez no programa. Rapaz, mas todo mundo já viu isso lá.
0: Então tá.
1: Eu passei lá na Praça James Funston e vi que filme de terror que tá a praça.
0: Ô,
1: véio.
0: Geraldo, você sabia que as pessoas há 40, 50 anos atrás vinham pra Anápolis, por causa do Hospital Evangelho.
1: Sim.
0: E por causa do Instituto Coração do doutor Mauriti.
1: Claro, eu sei.
0: Anápolis era famoso. O pessoal vinha lá de
1: Séries mesmo.
0: De Séries, vinha comprar fogão na Onogás, que lá não tinha nem fogão pra vender, rapaz, tô falando.
1: Eu vou te falar que Séries, por exemplo, o Médio Norte e o Norte de Goiás, por muitas vezes, Anápolis era mais capital do que Goiânia, né?
0: Anápolis foi capital do arroz do Brasil e do mundo. Cadê? Tem alguma beneficiadora aí hoje? Anápolis já teve 500 máquinas beneficiadoras, o povo não sabe disso. Rapaz, Anápolis, quando tinha aquela rodoviarinha ali na Brasil,
1: sim,
0: muita gente não sabe onde que é. Ouro Verde ali, hotel lá, só fica mais é chileno agora. Quase de frente ali da casa de tinta que tem ali no Brasil.
1: Doido pra fazer propaganda pros outros.
0: Não, não quero fazer, não. Mas tem que dar uma referência, né? Ali tinha uma rodoviária. Do lado da Cefaz, do estado de Goiás, ali na Brasil. Rapaz.
1: De frente à residência do Valdir Mamed, onde foi o primeiro Barriga Cheia.
0: Exatamente, melhor. Ali, Geraldo, tinha mais de 12 a 15 pastelaria.
1: Eu lembro.
0: Ali, rapaz, ali era um vexame, ali era carro, era muito ponto de táxi. Pra quem não sabe, lá tinha charrete. Era táxi, né?
1: Eu lembro disso. Era menino.
0: Lembra que tinha charrete, que era táxi, sim, né? Eu vim de Brasília, eu ia de charrete lá pro bairro São Lourenço. Da carrocinha, outro tempo bom. Anápolis era enfervecedor. 5 horas da manhã. Você só via tu, tu, lembro, sabe o que, que é isso?
1: O trem.
0: Não, não, o trem de ferro passava ali na Praça Oeste. Antigamente eu lembro que cortou a perna.
1: Passava aqui, ué.
0: Passava aqui. Aí era as máquinas de beneficiar arroz que já soltavam o apito dela. Servia o povo.

0: tô a perna.
1: Passava aqui, ué.
0: Passava aqui. Aí era as máquinas de beneficiar arroz que já soltavam o apito dela. Você via o povo tudo andando. Aí você só via, ó, pagada, pagada, pagada. O que você acha que é isso?
1: Cavalo.
0: Cavalo, carroça nas ruas e carroça pra lá.
1: Mas isso aí é um tempo que já foi, né?
0: Aí mudou, aí vem a Maguete, a Brasília. Não, Brasília já era meio no já.
1: Os anos 80.
0: Cicaxambó.
1: Mas Cicaxambó era carro de luxo, pô.
0: Ixi, era carro. Pois é, aí tô falando pra você. Aí surgiu, aí começou a ter carro, aí teve a Kombi.
1: Você tá falando do Gordini.
0: Gordini. Eu tive Gordini, rapaz. Desde menino eu comprei uma Harley Davidson quando eu tinha 11 pra 12. 12 anos. Aí o.
1: Mas você já pilotava?
0: Rapaz, eu era o Cross, eu era o menino do dinheiro, chamava o menino do dinheiro. Naquela época eu tinha dinheiro, hoje eu não tenho. Eu lavava ônibus. Aí, o Geraldo, tinha um carro de Mocotó, ali do Celino, na Praça Oeste. Eu tinha 13 anos, eu trabalhei lá descascar pé de boi. Depois eu fui trabalhar com o seu Aquila, que tem uma oficina elétrica, é só uma portinha ali na Praça Oeste, tá lá até hoje. O Aquilinha já saiu lá, o filho dele. Eu trabalhei ali. Ah, deixa eu te falar.
1: É japonês?
0: É chinês. Era um chinês. Aí eu fui trabalhar com ele. Rapaz, eu comecei a andar com o filho dele, ele foi um dia e chamou, olha, eu conheço sua mãe, eu sei a da luta, sua mãe não anda, não vou falar o nome do filho dele aqui, não, ele falou assim, não anda com fulano não, porque o pai dele tava revoltado com ele, que ele não presta, ele tá fumando maconha.
1: Ixi.
0: E eu conheço sua mãe, poucos dias minha mãe andou de um jeito, fui parar lá em Brasília, na gráfica dos meus primos. Então assim, e eu trabalhei ali na oficina do Vaninho, o Vaninho tá vivo ali hoje na Brasil ali, ele tem uma loja de bateria, eu não sei, é bateria, peça, não sei, é alguma coisa, o Vaninho, tem ali na Brasil Sul, o Vaninho era mecânico de moto, sabe quem que eu arrumei moto? Moto não, chispa, lambreta, eles adaptavam a lambreta, botavam aqueles garfão assim, ó.
1: Eu lembro
0: quem?
1: Disso.
0: Pirinópolis, rapaz, nosso saudoso Pirinópolis faleceu a semana, você não sabe nem quem que é Pirinópolis, né? Pirinópolis é o Ricardo, onde ela tocar.
1: Ah, sim, 69 anos, né?
0: Eu só chamava ele, nós chamávamos Pirinópolis, doidão, cara viveu bem, viu? Mas também acho que ele morreu com umas 17 a 19, como é que fala? Remendado, porque ele só vivia caindo de moto antigamente.
1: Mas foi câncer, né? Ele faleceu.
0: Não, agora foi de câncer, mas eu falo assim, quando nós era menino, jovem, tinha 20 anos, menos. Rapaz, o bicho era doido, ele caipora, andava de moto com uma roda ali na Tiradentes, e naquela época Tiradentes era mão dupla, você sabia? Aqui desceu um fenemezão ali direto ali, enfiou nas casas lá e foi o maior terror. Então,
1: assim, essa rapaziada nova não sabe nem o que é fenemê, é um caminhão. Foi o único caminhão fabricado no Brasil, não é isso, Robson?
0: É, chamava de morcegão, sabe por quê? Sabe por quê que tinha o apelido de morcegão? É que só ficava, tinha que dormir de cabeça pra baixo nas descidas, porque não pegava na partida. Aí tinha que saltar no tranco. Aí todo mundo chamava ele de morcegão, o fenemê.
1: Deixa eu falar aqui, Robson. O empresário que você tá citando aí, como é o apelido dele mesmo?
0: Não, nós, na época, nós não chamamos ele. Eu até fiz um comentário.
1: Pois é, Ricardo Luiz Vaz Monteiro, fundador e proprietário do tradicional empresa La Tocara aqui em Anápolis. Ele faleceu, portanto, no dia 2, na última terça-feira, aos 69 anos. Estava lutando aí contra um câncer na região da cabeça e morreu na própria residência, rodeado aí pelo apoio dos familiares.
0: Não, e eu fiquei muito triste, que eu estava lá fazendo a obra lá em Guapó, e aí eu fiquei sabendo, já no outro dia que já tinha sido até enterrado. Então assim, eu gostava muito dele, esse dia, um tempo desse, ele chamou eu para ir lá na fazenda dele lá em, depois de Niquelândia, Colinas, ali para baixo, acho que é pela região de Colinas. Então assim, o Pirinópolis era um cara assim muito doidão, muito, ele realizou, acho que ele foi um dos caras mais felizes de moto, você entendeu? Mas ele também se ferrou, ele quebrou ele todinho, cara, um monte de como é que fala quando quebra os ossos, trem, que sabe disso aí é o Zé Fernandes, o vereador. Então assim, eu acho que ele morreu, ele teve uns 19 acidentes, foi 17. O que ele
1: traumas, tinha, né?
0: Traumas de joelho, perna, braço, tudo, cara. Então assim, eu sinceramente, eu fiquei muito triste, porque ele fez parte da minha infância, não foi nem adolescência. Um moleque de 12 anos, 13 é infância ainda, né?
1: É lógico, né?
0: Acho que adolescência é a partir de quê? Os 14?
1: Não, 15. Não, é a partir dos 13.
0: Ah, dos 13?
1: É.
0: Então ele foi mais ainda, então foi da minha infância e da minha adolescência.
1: Fraturas ósseas.
0: Eu lavei muito peça da lambretona que ele tinha, aí surgiu a Garelli. Aí a Garelli,

0: O povo cortava o guidão, fazia um negócio, ficava incrementado. Ali o Celino ali do Mocotó, você nem sabe que existia.
1: Não.
0: O carro do Mocotó era do Celino ali na Praça Oeste. A loja existe lá, não sei se é bar ainda, mas nem bar não é mais, que o Célio, o filho dele, ficou lá muitos anos. Até formou em direito, mas ficou no bar.
1: É. Mas então, você tava assim, dando mais dinheiro, ué?
0: Então, às vezes o cara gosta muito de mexer assim com gente, né? O cara quer ser feliz, ele faz o que ele gosta. Tem gente que quer ser advogado, que seja.
1: Mesmo não ganhando dinheiro, Robson?
0: Ah, mas o cara realiza nas coisas que ele
1: faz. Sem brincadeira, isso aí eu não acredito muito mais, não. Sabe, eu tava até ouvindo uma pessoa dizendo que o cara que, o pobre faz o que gosta, o rico faz o que dá resultado. Aí, fiquei não, pensando.
0: Mas tem gente que faz o que dá resultado, realmente tem gente que é focado.
1: Você, né? Mesmo, há pouco dia, a gente conversando fora do ar aqui, rádio não dá dinheiro mesmo, eu concordo com você.
0: Não, radialista não, uma vez era pros radialistas tudo me ajudar, mas o povo é tudo frouxo. Eu tava brigando com, você sabia que tinha mais de 200 outdoor dentro de Anápolis?
1: Quem?
0: Mais de 200 outdoor.
1: Ah, sim.
0: Inclusive até o Frei tinha.
1: É, ele trabalhou profissionalmente com isso.
0: Pois, né? É, tinha um Vander Luz e mais um monte de gente. Aí aquilo era uma poluição desgraçada na cidade, cara. Aí eu fui nos rádios e falei, vocês precisam me ajudar. Porque se tirasse os outdoor, os caras iam fazer propaganda aonde? Nas rádios, né?
1: Isso, lógico.
0: Quem que eu estaria beneficiando? É. Própria rádio, rapaz. Tanto o dono da rádio como os locutores. Mas ninguém se uniu a mim, não. Ah. Eu fiquei na chapada.
1: Se tivesse me conhecido.
0: Poluição visual.
1: Eu falo pra você uma coisa. Esses dias até tive domingo, né? Fez questão de eu ir, o prefeito de Nova Veneza, o amigo Luiz Antônio Estival, ex-prefeito, né? Foi prefeito duas vezes, a esposa, a Patrícia, né? Estival, foi prefeita também, 2017-2021. E ali fui convidado, né? Edeilson Martins, meu cadeira cativa das segundas, ex-superintendente da Caixa, agora tá comigo aqui, tá pensando fora da Caixa, saiu da Caixa, mas continua pensando. E aí fui com Lisier Borges, rapaz. Nós fomos pra Nova Veneza receber lá o Marconi Perillo, junto com o Luiz Estival, no Festival Gastronômico de Nova Veneza. Fiquei apaixonado, viu?
0: Ah, eu vi o Wilder Moraes sapateando lá.
1: É, eu não vi o Wilder. Eu fui ver o Marconi. Fui ver o Wilder.
0: Eles vão tudo.
1: É, eu fui ver o Marconi.
0: Eles vão tudo. Né? E vai na tal da Marcha pra Jesus.
1: E fui,
0: pra Jesus, o que apareceu de. É marcha dos políticos, pode ser marcha pra.
1: Vamos falar
0: tudo.
1: vamos falar disso daqui a pouco. Aí, tá até anotado aqui. Aí o que acontece? No caminho, Lisier Borges, né? Eu e ele na caminhonetona dele. Caminhonete muito boa, hein? Zerada, rapaz, mas bonita e gostosa de viajar, né? Fomos, um asfalto muito bom. Aí Lisier me perguntou num determinado.
0: O vereador ganha bem.
1: Mas ele é empresário, rapaz.
0: Eu sei.
1: É o dono da Fercol, é.
0: Eu sei.
1: É, oxigenando a Nápoles.
0: Ele não tá fazendo propaganda.
1: Tá,
0: não?
1: Comigo ele tá. Aqui eu falo com orgulho da Fercol. É, oxigenando a Nápoles de sol a sol. É a Fercol do Lisier Borges e da dona Sonilda, a esposa dele, né? Mas aí Lisier, ele fez um corte, né? Como eu faço para todo mundo que vem. Amanhã farei o seu corte aqui do podcast. Antes, porém, eu gosto de falar quando falo podcast, o Robson, justamente por isso. É um podcast, um programa de internet.
2: Eu falo podcast,
1: mas eu mantenho a linguagem radiofônica, faço questão de manter a linguagem radiofônica. Por exemplo, trazendo aqui um sinal de passagem. Um sinalzinho de hora. Pra dizer que são 13h20 e tempo passa rápido, hein? E também um sinal de passagem. Robson Guimarães. Com um ataque musical e tudo, eu gosto dessa coisa. Isso é rádio. Aí o que acontece, o Robson? Lisier, ele fez uma referência a mim, né? Elogiosa numa publicação dele, em cima de um corte desse que eu fiz, né? E ele me perguntou muito assim, discretamente, Geraldo, eu te chamei de radialista lá, minha irmã, o Lisier literalmente é o bendito fruto entre as mulheres, né? Ele são 7 filhos dos seus, né? O Zé Borges, né?
0: Eu gostava de ficar no meio das mulheres.
1: Não.
0: Todo jeito ele tem que ficar no meio das irmãs, né?
1: Pois é, mas são e ele é o quarto filho. Ele nasceu justamente no meio. três mulheres antes, três mulheres depois. E aí é o bendito furo.
0: Bem no meio das mulheres.
1: Bem no meio. E é tudo com Li, viu? Libertar, Lindsay, Lígia, é tudo.
0: Liberdade.
1: Aí eu sei que é a mais velha a Libertar, inclusive. A Lindsay é a que eu tenho mais contato e parece que a Lindsay, todas são professoras. E professoras graduadas da UEG, da UFG. E aí a Lindsay ponderou junto ao Lizier. Lizier, você fica chamando o geral de radialista, né? Mas eu acho que ele não gosta desse negócio, não. E eu falei pra ele, ela acertou na mosca, Lizier. Se refira a mim como comunicador, como jornalista, mas menos como radialista. Justamente por essas coisas aí.
0: Locutor.
1: Não, locutor.
0: Aí que lascou.
1: Locutor, aí que lascou. Esses dias aqui tinha um aqui que me perguntou, você é locutor? Não, sou locutor, né? Porque eu faço muito mais do que isso. Mas eu me sinto mais à vontade em sendo chamado de comunicador, publicitário até, e jornalista, mas radialista. Então, é justamente...
0: Boa tarde, comunicador.
1: Como assim?
0: Comunicador geral.
1: Isso, tá impostando a voz agora, né?
0: Falando igual homem.
1: Mas aí, Robson, dizendo, né? Não vamos fugir desse assunto, não, porque eu quero. Eu fiquei chocado com o vídeo que você me mandou em relação ali, só pra gente arrematar esse assunto, a pasta James Fastoni. Quando você fez aquela filmagem, Robson?
0: Eu fiz ontem, de onde eu tô fazendo uma obra lá, fora de Anápolis. Eu falei, eu vou fazer logo aqui, porque dia 5 de junho eu tenho que mostrar isso aqui, que gente, seguindo nós não merecemos, porque...
1: Mas tá num estado total de abandono a Praça James Fastoni.
0: E eu vou falar pra você, o pessoal lá fora, Rio Verde, já tá aí onde eu ando, pelo que eles veem na mídia aí do TikTok do prefeito, que tem, diz que tem 2 milhões de visualização.
1: Que eu não acredito.
0: Eu acho que vai ter que aumentar a rodoviária, linha de ônibus, porque o povo tá querendo mudar tudo para Anápolis, porque diz que Anápolis tem o melhor prefeito, o terceiro melhor do Brasil.
1: Eu não te contei,
0: falei assim, vai para lá, já começa na rodoviária. O cara cai dentro daquele lixo, aquilo ali é um lixo, aquilo ali é uma vergonha. Anápolis não merece aquilo ali, não. Podia fechar aquilo e deixar um ponto ali no Colégio São Francisco, em qualquer outro lugar, que a gente não ia ser tão envergonhado. Então, assim...
1: Uma rodoviária boa mesmo, seria lá na BR, né?
0: Então, não, eu sou contra eles usar aquele... O
1: centro de convenções? Não.
0: Ali é uma covardia fazer aquilo. Você não participou 25 anos igual participei.
1: Mas eu falei que era o centro de convenções? Deu um livro. Assim, nós
0: ficamos 25 anos lutando para ter um centro de convenção.
1: Aí
0: veio o governo caído, foi arrancou a letra mas
1: eu sei.
0: Você entendeu?
1: Tinha uma ideia de fazer ali no bairro de Lourdes.
0: Qual empresa, pode ser, qual empresa que o caído trouxe para dentro de Anápolis para fazer igual nós tinha na Faiana... Várias empresas. Cadê as empresas de Anápolis? Então, assim, ele foi lá e arrancou a letra lá, que eu achei um crime, uma covardia.
1: Sucateou o letreiro.
0: Se o Marconi ganhasse, pode chamar eu que eu construo outra letra lá. Claro, vou cobrar o Faz-me Rir, né? Aí, Geraldo, aí a rodoviária de Anápolis, eu falo que Anápolis tem que desmancipar. Quando você falou de... O prefeito lá vai ficar bravo comigo e você. Pra mim, tem que desmancipar uns 2 mil municípios. 2 mil municípios. Você vê uma cidade igual... Goianápolis, Teresópolis, Hidrolândia, tudo em volta de Goiânia, Senador Caneda, Aparecida de Goiânia,
1: Anápolis,
0: tinha que desmancipar, ser só uma prefeitura, tinha que ter um subprefeito, porque aqui tem uma Câmara que come mais de 4 milhões, né? Diz que é mais de 4 milhões por mês. Por mês! Aí você vai numa cidadezinha igual Teresópolis, tem lá o quê? 9 vereador? Ali eles ganham quanto? 4, 5, 6, 7 mil reais, não é?
1: Por aí.
0: 9 vereador. Aí tem aquela gleba que ele leva junto com ele. Aí tem secretário disso, secretário daqui.
1: Vira uma empregadologia, né?
0: Aí você vai lá em Nova Aurora, em Ouvidor, ali no lado Tocantins, você pode mijar lá, defecar no meio da rua 3 horas da tarde, não tem uma alma viva na rua. Lá é emancipado. Aí lá o prefeito ganha, a primeira dama ganha, a Câmara de Vereador ganha, o vereador ganha. Então, devia desmancipar essa região todinha, ser metropolitana. Porque lá em São Paulo, o prefeito não administra para 12 milhões de habitantes?
1: Sim.
0: Na cidade de São Paulo?
1: Mas é cheio de subprefeituras.
0: Pois é, mas então tinha que ser subprefeitura. Aí só para começar, já acabava uma mata de prefeito das primeiras damas. E depois de vereador. E depois dos assessores. E depois de quanto secretariado? Cada prefeito. Soma isso aqui, ó. São as 15 cidades que em volta de Goiânia, quantos milhões não seria por mês?
1: Agora, vamos falar do que é realidade, viu, Robson? Isso aí é impossível. Sinceramente, você acha que eles vão votar contra eles? Não vão, cara.
0: Vão não. Então, o vereador vai pressionar os deputados federal.
1: Pois é.
0: E aí o deputado federal não tem apoio deles aqui. Então é isso.
1: E você
0: comandantes do quartel de Abrantes.
1: Pois é.
0: E eu tenho minhas ideias loucas que seria igual do Enéas. Sou incompreendido. Assim como eu comecei a plantar as árvores frutíferas dentro de Indianápolis, eu fui incompreendido. As pessoas quiseram me atropelar, nunca plantaram um pé de couve, um pé de alface, e foram criticando. Eles não viram a base que a gente tinha. Então, assim, é igual o Enéas. O Enéas que descobriu o que é nióbio. Você nunca viu falar em nióbio na sua vida, não ser sido pelo Enéas.
1: Verdade. Entendeu?
0: Ninguém nunca sabia que a Amazonas estava sendo entregue igual está sendo entregue há mais de 100 anos para a França e para outros países.
1: Agora, deixa eu terminar esse assunto Praça James Fanson.
0: É meio ambiente, né?
1: Pois é, a Praça James Fanson totalmente abandonada e linkando a Praça James Fanson há pessoas, né? Que ficam, né? Encantadas com o TikTok do prefeito aí, achando que aqui tá uma maravilha. Eu tenho um amigo, ele tem um problema, né? Na mente, mais ou menos da minha idade, e mora em Franca, interior de São Paulo. E eu mandei esse vídeo que você fez da Praça
0: James Fanson. Deve ter chorado.
1: Não, sabe por quê? Não, ele ama a Anápolis, ele é de Séries, é nascido em Séries.
0: É fora de Séries.
1: É igual eu, né, cara? Aí o que acontece? Tem muitos parentes aqui e ele tá morando em Franca, no interior de São Paulo, com a família.
0: Ah, fábrica de sapatos, eu comprei muita botina lá em sapato.
1: E aí o que ocorre? Ele, Geraldo, meu Deus, como a Anápolis está bem, hein? Júnior, eu levei em conta o problema mental que ele tem, né? Tudo. Mas o que você está vendo aí? Não, o TikTok aqui. Rapaz, mas...
0: Esse cara é o máximo.
1: Não, você sabe por que ele ainda não mudou para cá, o Robson? Porque devido a esse problema que ele tem de saúde, ele tem aposentadoria. Ele está negociando para ver se não perde a aposentadoria, que não aguenta mais ficar em Franca. Quer mudar para Anápolis. Que
0: manda ele lá para a Praça de James Fanson.
1: Pois é, foi o que eu falei.
0: Praça Badia Dyke, a cascata está lá, tem mais de 12 anos que está. Sem, já ouviu falar em Claudinho sem bochecha, pergulado sem pérgola, sem flores, e namoro sem beijo, bem assim é cascata sem água.
1: Isso é a letra de uma música, não é? Isso aí que você falou, nossa. Claudinho sem bochecha.
0: Eu tô somando aqui, tampa sem balaio, a laranja sem a tampa, você entendeu? E namoro sem beijo, sem graça, não é? E pior é cascata sem água. E nós temos duas cascatas aqui em Anápolis, que tá só juntando morcego lá, mendigo, borrando lá, dormindo lá.
1: Rapaz, você vai tomar um processo, cuidado, hein?
0: Por quê?
1: Esse negócio falar desse jeito.
0: Então cagando lá, defecando.
1: Olha, esse
0: então,
1: negócio.
0: Vai lá e olha lá pra ver lá.
1: Não, a questão é o seguinte:
0: e aqueles brinquedos que vieram pra Praça Piranga. A Praça Piranga, que não foi nem a prefeitura, ali foi uma compensação. Não vou falar o nome da empresa, não, pra não envolver, mas ali foi uma empresa que abriu um condomínio, ela foi multada, aí eles fizeram uma compensação da troca dos brinquedos lá, assim, entendeu? Aí o prefeito fica lá tripudiando. Da mesma forma foi feita a distribuição de brinquedo que o governo do estado de Goiás embromou todo mundo e meteu o brinquedo aqui nos meninos aqui. Aí o prefeito aqui, o TikTok, foi lá, distribuiu para as crianças, aí não distribuiu para vários bairros, no outro dia ele foi lá, é tão bonzinho, rapaz, foi levar brinquedo para as crianças.
1: Deixa eu dizer, essa música que você, não posso tocar a música, mas você participou várias vezes quando eu podia ainda fazer, né, o jornalismo musical, mas tô impedido. É uma música mesmo do Claudinho Buchecha, Avião Sem Asa, Fogueira Sem Brasa, Sou Eu Assim Sem Você.
0: Eu não falei nenhuma dessas...
1: Futebol Sem Bola, Piu-Piu Sem Frajola.
0: Aí. Sou Eu... Nenhuma dessas eu falei, você viu que eu tenho minhas...
1: Aí, vou chegar lá, rapaz. Vou chegar lá. Amor Sem Beijinho, Buchecha Sem Claudinho, Sou Eu Assim Sem Você. Circo Sem Palhaço, Namoro Sem Abraço, Sou Eu Assim Sem Você. Tô louco pra te ver. Pô, eu não existo longe de
0: você. Eu não existo longe de você.
1: Aí, você conhece a música, rapaz. Né? Cuidado, hein?
0: Quem que não ouvia?
1: Vai cortar o canal. Você tá podendo nem cantar. Tá podendo nem cantar aqui, que o YouTube não deixa.
0: Ah, a música dos cantores? É dinheiro.
1: Justamente isso. Agora eu vou te falar um negócio. Você me falando ali que iria, né, reformar. Parece que houve uma conversa anterior com o prefeito Márcio Correia e a reforma ali da Praça Badia Daia, coisa e tal, e não deu em nada, né, Robson?
0: Não, só se der mídia eles fazem. Aí tem que fazer, comover, dar comoção.
1: Mas tá trazendo fabricante de fora, não é isso?
0: Tá, eles estão fazendo, atenção ao povo de Anápolis. O prefeito que eu ajudei, que falou que era do lado certo, que era do PMDB, enganou todo mundo, passou pro PL, passou a rasteira no Hildo de Moraes, que trouxe o Bolsonaro aqui 3 vezes fazer carreata, já tá apoiando o Daniel, o Vilela. O Vilela, que é do PMDB.
1: Filho do Maguito.
0: Que é filho do Maguito.
1: Que virou as costas pra Nápoles.
0: Mas é que é do. É o filho do Caiado no, na política, que meteu a Lisane. O Zé de Lima fala Lisambra.
1: É Lisambra?
0: É Lisambra.
1: Pô, falando nisso, você ficou sabendo que o Zé de Lima quase foi?
0: Foi, eu até mandei um áudio pra ele. Ô, amigo. Eu falei, ô, Zé, já tá velho pra fazer essas viagens. Já viu o tanto que o Zé é trabalhador? É. O Zé que devia ser prefeito de Anápolis, rapaz. Ele é humilde, não é bom. O pessoal. Eu acho que.
1: Vou dar um tchau pro Zé.
0: Ó, é o Zé mão de vaca, mas ele tá certo. É, o Joaquim Rory.

0: Field, não é boa, o pessoal acha que...
1: Vou dar um tchau pro Zé.
0: Ó, é o Zé é mão de vaca, mas ele tá certo. É, o Joaquim Roriz é o pior homem que tem pra expressar, mas é um governador que tocou o Brasil.
1: Hoje você tá só lembrando de Brasília, deixa Brasília pra lá, vamos viver.
0: Quatro mandatos, né, Geraldo? Você viu que ele não mudou a estrutura, ele fez foi melhorar o sistema de mobilidade de Brasília, ele não caiu, né? E ele era ruim pra expressar, então assim, o Zé de Lima, que é uma pessoa humilde, e ele tem um vocabulário assim meio arrastado, aí o pessoal critica.
1: Pois é, mas deixa eu contar aí que ele sofreu um acidente aí na
0: BL,
1: o caminhão sei. Parado, parece aí, e tava levando na caminhonete.
0: Ele tá velho, já não tá vendo muito mais não. Eu ainda tô andando 160 aí, o povo agora virou, ó. É que as pistas, duas pista dupla é boa demais, você pisar no poçante, 140, 160.
1: Anza,
0: aí
1: Lima.
0: Você pega uma multa, fica chorando.
1: Zé de Lima não é fácil. Vamos pro intervalo, Robson. A gente já vai voltar e vamos destrinchar muito mais aqui nessa tarde. Falar um pouco mais de ecologia.
0: Meio ambiente.
1: Falando de meio ambiente. Robson Guimarães comigo aqui na nossa conexão. 1:36 agora.
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1: Agora 1:36 no nosso almoço é da hora da Rádio Nova.
5: É gente que vive chorando de barriga cheia.
1: Não choro de barriga cheia, meu caro Robson Guimarães. 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Já tem dias que eu não te vejo lá pelo Barriga Cheia aqui da Mato Grosso, hein, Robson?
0: Trabalhando fora.
1: É? Olha, Robson.
0: Tem um salmão lá bom, rapaz.
1: Cheguei.
0: Valdir, tem um salmão bom lá.
1: É, eu gosto também de salmão, rapaz. Salmão, mas é uma comida polêmica. A nossa amiga Vanessa Rosa, chefona aí do SAMU, a conheci através de você, né? Você sabe que Vanessa teve a nenê, né?
0: Ela tem. 42 anos, né?
1: É, exatamente, 42.
0: Pode serrar por um, se uma mulher serrar um mês, tá ferrado.
1: Mas 42 mesmo, exatamente isso.
0: Vou ver o Isaías, meu amigo.
1: Ana Laís. É o vovô Isaías, né?
0: Ana Laís.
1: Ela me disse que o salmão tem uma espécie de uma lombriguinha.
0: Ah, mas a traíra também tem.
1: É.
0: Ixi, traíra é o que mais tem. Ela é redondinha assim dentro da carne da traíra.
1: E você manda bala?
0: Rapaz, que depois do 100 graus frito ali, menino. Eu vou sair procurando.
1: O salmão é. Será que também vai embora?
0: Também a pessoa fica procurando lombinha, tem que procurar a carne do salmão, entendeu? Aí o cara fica procurando, procura, acha, né?
1: É. 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
1: Vamos de hora aqui no nosso almoço, 1:38. Já vamos voltar com Robson Guimarães na nossa conexão de sexta.

0: Uma hora 39 minutos aqui na Nova FM. 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
0: Ô, Robson Guimarães, eu fiquei muito preocupado porque o pamonha pura do meu amigo Jackson, né? Tá patrocinando aqui o nosso almoço, é da hora. E ontem eu abri aí

0: noticiário, rapaz. Eu vi aqui um motorista bêbado, bateu na pamonharia e fugiu do local aqui em Anápolis, viu? É, deixou o carro. Aí sei que eu pensei que foi, meu Deus, já ia ligando pro... Tava, ué. Aí, fugiu do flagrante, e aí, eu pensando que era na pamonha pura, não sei se você conhece a pamonha pura, se não conhece, é bom conhecer, porque...
1: Não, porque não conhece.
0: E aí, que acontece? É uma pamonharia mesmo, na avenida, tá aqui a foto do carro lá, entrou com tudo dentro da pamonharia e teve parte da estrutura danificada, mas é na JK Nova Capital, é na Avenida Jamel Cecílio que aconteceu essa coisa. Que coisa, né, rapaz? O tal do álcool e volante não combina mesmo, né, Robson?
1: Ah, que é a pamonharia, eu conheci lá.
0: Pois é, entrou o carro lá. Camarada tomou tudo.
1: Tem a irmã dela que é lá atrás, eu compro mais da irmã dela.
0: Ah. Legal, mas não foi na pamonha pura não, viu gente? Foi nessa pamonharia aí da JK Nova.
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0: Vamos seguir então pela Nova FM, agora 1h41, Robson Guimarães, comigo aqui. Robson, vamos então escolher uma das efemérides aí pra gente falar. Você quer falar o quê? Sobre a ecologia, sobre o meio ambiente? Linka todos, né? E fala sobre tudo, né? Vamos falar sobre meio ambiente no geral, porque é uma pauta muito atual, né, Robson? E as pessoas, você sente que elas estão preocupadas com o meio ambiente? Faz de conta que estão preocupadas? O que dizer sobre isso, Robson?
1: O meio ambiente, Geraldo, assim, falar até papagaio fala. O meio ambiente não é só falar. Então, o que que acontece? Você vê, mais de 30 anos que eu venho plantando árvore dentro de Anápolis e distribuindo mudas. Então, eu tô assim, eu tava vindo de Goiânia hoje, eu fui lá em Goiânia cedo, 9h30 eu já tava voltando. Rapaz, na hora que eu disse naquela, depois da polícia rodoviária, ele me deu uma sensação de luto, sabe assim, de luto, de tristeza. Vendo essa reserva Altamiro Pacheco ali, tão falada, né? E ela alimenta ali o, não só Goiânia, como Aparecida, né? E algumas outras regiões, a água, né? E aí eu, todos os anos ali sofre queimada, todos os anos. E eu pergunto, por que que esses governadores não fazem os acercos, pagam um trator de esteira lá, manda o cara atravessar? Pode ser que vai descaracterizar, mas faz umas ruas, duas, três aceros, você entendeu? Para evitar de queimar tudo.

E a flora são as espécies de animais silvestres, né? É, enfim, aqueles que rastejam, os que são terrestres, quadrúpedes, e tem os pássaros, tipo juriti, ambu, perdiz, aí vem tucano, codorna, enfim, tucano, bentivi, sabiá, aquilo que faz a composição daquela mata, né? Semi-atlântica ali. Hoje aquilo ali tá virando um braquiara, Geraldo, porque aquela folhagem, a forragem que tinha embaixo, ela vai queimando e vai entrando. E quando o fogo vai entrando e vai matando as árvores, o braquiara vai entrando junto. Aí todo ano o braquiara é uma gasolina esperando pronto para explodir. Aí as raízes, o sistema radicular, ali abaixo de 2-3 metros dos troncos, dos caules e os troncos das árvores, eles queimam esse ano, dá uma queimada. No ano que vem queima mais. Aí no outro ano, aquele carvão, aquelas cascas mortas, elas são incendiárias, elas acabam de matar a árvore. Então, assim, ali, tô falando aqui de área urbana. Depois vamos passar, se der tempo, rapidinho para a área urbana. Lá nós estamos numa área de preservação ambiental que devia ser preservado. Então, eu já tirei foto de uma jaguatirica ali, que acho que ela pesava quase 50 quilos. Ela foi morta atropelada ali. Você entendeu? Então o que acontece? Não aparece ninguém para plantar árvore ali, frutífera, segundo as espécies que são consumidas pela a fauna dali, você entendeu? Então é igual a questão dos macacos ali na Matina e lá no Central Park Anofquinã. Olha, ninguém planta lá um pé de amora, um pé de goiaba, um pé de carambola, um pé de pitanga, uma fruta. Aí os macacos vão ter que tomar mesmo quem estiver passando com alguma lá. Aí não, aqui a solução é pegar os bichinhos e mandar pra Goiânia. Por que que não faz um mini zoológico aqui dentro de Anápolis? Um mini zoológico bem feito. Aí põe esses macacos lá dentro, cutia, jabuti, o bicho que achar. E aí alimenta com o pessoal do CEASA, aquelas frutas que vão perdendo, vai deixando lá pros bichinhos que estão morrendo de fome. Os macacos estão morrendo de fome. As espécies aí da fauna daqui para Goiânia, nessa reserva ecológica, já não existe mais. Porque a onça é alimenta de quê? Da cutica, da cutia, da paca, de bichos menores. E esses bichos já morreram, porque quando eles parem, quando a juriti, ambu, perdiz está chocando o ovinho, o fogo vem e mata aquele. Quando não queima as asas ali da juriti, da perdiz, da iambu, do jacu, enfim, todas as espécies, né? Então ali já não sei nem o quantitativo percentual que existe de espécie ali naquela mata. Aí nós partimos aqui para Anápolis, nós temos aqui, poderia atrair esses animais, Geraldo. A minha tristeza em não ter plantado as árvores que eu sonhava era ter plantado no Ribuleira, Água Fria, Cesário. São tantos rios que a gente esquece aqui agora de falar. Então, assim, poderia ter plantado essas árvores no Corgo das Antas. Aí imagina o Corgo das Antas, Corgo Água Fria, o Cesário, né? É o lá dali da Jaiara ali, como é que eu esqueço o nome lá? E tem outra atrás ali da UFG, né? Da Universidade do Estado de Goiás ali, na BR. Então ali tem três tópicos ali. Nós temos o árido, semiárido e as mata-galerias, né? Ali tem três. Tô querendo espirrar, ali tem três tipos de matas ali. Então, ali tem o semiárido, que é o cerrado, onde tem algumas espécies que não existem em lugar nenhum. Aí você passa ali pra Mata Galeria, ali tem várias outras espécies, na verdade é na margem do Corgo. Então, assim, ali o fogo todo ano pega na UEG ali, ó, todos os anos pega fogo. Então, ali era uma grande área dos alunos estudarem ali as espécies. Agora lá só tem espécie lá no álcool, lá conservando dentro dos vidros lá, espécie de cobra, de alguns insetos. Eles poderiam ver isso ali ao vivo e a cores, você entendeu? Aí tá acabando. E aí que acontece? Você só vê gente falando, prometendo. E aí nós passamos aqui pra dentro do centro urbano.

0: aqui dentro de Anápolis, nós poderíamos, eu arrependi, Geraldo, eu perdi meu tempo, minha tristeza é as milhares de árvores que eu plantei dentro da cidade, foi cortada ali na 15 de dezembro, Engenheiro Portela, General Joaquim Inácio, enfim, nessa, eu, as pessoas que não sabem, Geraldo, vocês sabem que eu plantei árvore no centro de Anápolis quase todo. Antigamente eles foram cortando. A última que cortou ali na 15 de dezembro foi um pé de manga naquela garagem horrível que tem lá, um trem velho mais, um muro velho feio, uma calçada velha feia lá arrebentando. E eles cortaram o pé de manga. E aí, as árvores chamam-se de restituição. As árvores têm que ser restituídas. A árvore que foi plantada há 50, 60 anos, elas já estão tudo definhando. Você entendeu? Estão morrendo. E aí, por parte, a obrigatoriedade do poder público municipal era podar as árvores que estão debaixo de fiação, não deixar somente para Equatorial, para essas empresas que exploram, e plantar arbusto, árvore de pequeno porte debaixo da fiação, carambola, acerola, pitanga, enfim, romã, enfim, árvores que são de pequeno porte. Daria pouco trabalho para o poder público. Agora criaram uma lei aí, pronto, agora acabou o problema, né? Só vai poder plantar árvore debaixo da fiação com autorização da prefeitura. A Câmara criou esse grande benefício. Não teve nenhum fidoega desses vereadores que me prestigiou. Nenhum desses caras no decorrer de quase meio século, Geraldo. Nenhum vereador, assim, ajudou. Gente, vamos ligar com o Robson aqui, vamos sentar com ele, vamos ouvir, vamos participar com ele. Teve não vou ser desonesto, o Jacques já participou comigo já em dois faturas, aqueles carrinhos, ele até colaborou uma vez com o carrinho, o Jacques já pediu mudas, o Landim já fez campanha. Falando assim de quem é político, já ocupou, e eu fiquei muito feliz. Ai, se todos os vereadores fossem atrás de mim pedir mudas para plantar em um bairro, eu estaria junto com eles. Você entendeu? Para mim seria. Rapaz, eu quero formar lideranças. Mas aí os caras querem só para eles, você entendeu? Então, assim, eu já distribuí muda para muitos, e eu tenho atendido muitos vereadores, tem ligado aí para mim, assessores dele, que a fulana quer uma árvore, você pode arrumar para ela. Eu arrumo, Geraldo, o maior carinho, eu tenho uma alegria de dar uma muda para pessoa plantar na casa dele. Então, assim, o que tá faltando em Anápolis é o legislativo tomar consciência e arborizar a nossa cidade, cuidar dos nossos rios, dos nossos riachos, dos nossos ribeiros que nós temos aqui, que Anápolis é muito privilegiada, mas não. A partir da rodoviária ali, o Corvo das Antas, eles estão jogando merda. Para não dizer uniformes, fecais, detritos.
1: Coliformes
0: fecais, detritos orgânicos. Não, nós vamos falar é merda mesmo e xixi. Estão desaguando merda dentro do Corvo das Antas. Quando chega ali embaixo ali. Aí tem aqueles condomínios lá, o povo fica inalando
1: O Andracel Center?
0: Aquele monte de condomínio e aquele condomínio do Liros, o campo tem lá também, dos dois lados ali. Você passando na Santa Maria de Nazaré e no São Carlos, dali pra baixo ali, é uma fedentina, rapaz. E no Corgo Água Fria, eles estão desaguando.
1: O Andracel Center tá com essa fedentina também? E o Andracel é bem ali, perto da rodoviária, né?
0: Dali pra baixo, da rodoviária, aqui começando aqui já do fórum aqui, ó, eles já estão jogando...
1: Coliformes fecais.
0: Cocô, lixo, mijo, também. Aí, Geraldo, aí tem que falar coliformes fecais. Então, quer dizer, é merda que estão jogando, desaguando os vasos dentro do nosso escorre, que Deus fez com tanto carinho para alimentar as
1: nossas. Quem tá fazendo espécies. Isso, Robson?
0: Todo mundo, tá cheio de caninha ali.
1: São ligações clandestinas aí?
0: O prefeito que gosta de TikTok, ele podia ir lá e tampar os caninhos tudinho. Por que ele não faz isso? Olha, eu sou o novo ambientalista de Anápolis. Eu sou o novo ambientalista.
1: Mas o quê? Sério mesmo? São pessoas, moradores particulares mesmo?
0: A prefeitura, a postura que permite.
1: Mas assim, para eu entender bem, o cidadão tá ali, o cidadão não, né? Porque um cara que faz um troço desse não é cidadão. Ele resolve por conta própria fazer ali a tubulação dele.
0: Ele vai morando, invadindo próximo aos corgos, aí eles vão fazer a tubulação.
1: São invasores que estão fazendo isso, então?
0: A maioria são invasores. E aí eu tô denunciando que eles vão começar a invadir ali acima daquela famigerada ponte estaiada. Já tá cheio de neguinho invadindo lá.
1: Até branquinho tem, né?
0: Daqui um tempo, quando for fazer uma rodovia ali, margiando ali, ou for melhorar no córrego, vai ter maior problema com desapropriação. A prefeitura vai ter que desembolsar dinheiro. Aí nós estamos pagando hoje, tem até coronel da postura hoje, né? Tem até coronel. Aí nós estamos pagando eles, que não é pouco, não. A postura para deixar os caras ocupar as margens do Córrego das Antas.
1: Agora você vê, esse problema seríssimo que você falou aí do Córrego das Antas, a postura nem foi lá até agora.
0: Ah, foi nada. Eles querem que eu vou dar o nome da rua aí e tal. Olha, por que que eles não fazem, não percorrem? Eles estão indo para isso.
1: Agora que absurdo isso que você tá falando.
0: Cadê,
1: né,
0: o Rosa? Drone? Cadê um drone pra correr ali?
1: Ué.
0: Não precisa nem entrar lá no meio do mato, nem nada, não. Não, desce da rua Maria Inês do Coco, lá do bairro Morumbi, desce lá, passa por cima da ponte e eles já vão ver os caras, tá tudo invadindo lá. Aonde foi uma estradinha que fizeram pra ir fazer a ponte estaiada, onde todos os caminhões passaram, eles estão ocupando lá, invadindo toda a área lá do Coco das Antas. Então, fazer o quê, né?
1: É por isso, Robson, eu até ia trazer uma pessoa que é especialista nesse assunto, e um empresário, né? Um outro empresário indicou ele, mas ele não quis vir no programa porque ele acha muito desgastante se falar nisso, porque ele tem uma opinião seguinte, que o tal da regularizar lotes invadidos, sobretudo lotes públicos, encheia e empobrece a cidade. Aí eu não vou aí falar disso, que depois vou me queimar, vou isso, vou aquilo. Mas eu tô aqui pra falar o que é certo. Eu sou contra, viu, Robson? Eu sou contra porque vai gerando esse tipo de gente aí, ó.
0: Mas agora vamos falar agora do que tá invadindo agora. Porque o que já invadiram, a obrigação da prefeitura é retirá-los e nessas casas que eles vão dar aí pro povo, dá uma ova, vai comprar, o cara vai comprar. Você acha que a prefeitura vai dar casa pra alguém? Vai não, é só pra quem tá registrado, ganha acima de 1.900, aí o cara vai estar comprando, a prefeitura tá só sendo lobista, tá só atravessando, porque quem tá financiando é a Caixa Econômica.
1: É a Caixa, é.
0: É, e o cara que não faz nada, não produz, não tem comprovante de renda, ele não vai ser aprovado.
1: Não, de jeito
0: nenhum. Não vai, então quer dizer, o cara tá blefando, o prefeito tá blefando. Você entendeu? Ele tá sendo atravessador. Vai que a empresa que vai construir lá é dele ou é de algum laranja. Você entendeu?
1: Entendi.
0: Então será? Então quer dizer, aí o cara, todo mundo fica com medo. Qualquer coisa faz, eles estão querendo matar a pessoa, perseguir a pessoa. Aí eu tô falando, tô invadindo o Córrego das Antas. Aí eu preciso falar onde que é?
1: Eu lembro até que você já falou isso aqui, e eu até falei para você, larga esse trem pra lá, porque a Equatorial até acionou nossa direção, a direção me acionou, e eu falei, ué, a Equatorial que vai lá e resolva.
0: Não, vai, manda eles ligar para mim, eu levo eles lá.
1: Aí assim, eu não faria isso não, viu, Robson? Até porque quem tem a pachorra de fazer esse negócio aí, de invadir, tem pachorra de fazer coisa até pior, viu? Essa que é a grande verdade. Mas eu volto a dizer que eu sou contra isso. Isso acaba gerando gente de má fé, gente que não precisa e que acaba fazendo
0: não,
1: negócio.
0: Invadindo o meio ambiente ainda, tá? As APP não pode, uma imobiliária. Eu falo até com o Joãozinho da J. Soares, que é meu amigo, ele é muito confidencial comigo. Fala, Joãozinho, eu era muito. Hoje ele já sabe que eu não sou aquele ambientalista xiita. Eu falo, eu sou a favor de liberar loteamento nas margens dos córregos só para condomínio. Condomínio, Geraldo, se tiver uma nascente, uma vertente ali, o condomínio vai querer zelar dela, plantar em volta, fazer um jardim ali, e ali vai proliferar mais água. Aí a prefeitura...
1: Condomínio horizontal, né?
0: Horizontal. Aí o que que acontece? A prefeitura vai visitar aí 600, 800 moradores, vai falar só com uma pessoa. Agora ele libera lote avulso.
1: Isso.
0: Imagina na margem de um córrego assim, 300 moradores. O cara vai lá, tira um pauzinho aqui, ou tira outro pauzinho ali, como é mato, o cara joga um lixinho lá, o outro vai jogando.
1: Cada um mais ignorante que o outro.
0: É, mas ignorante, como diz um amigo meu, ignorante. Então essas pessoas são ignorantes, são pessoas de má fé, na verdade não são nem ruins.
1: E perigosas, perigosas.
0: Aí, Geraldo, o que acontece? Agora nós estaríamos prevenindo para o futuro. Há 60 anos atrás... Quem foi que brigou por isso? Ninguém brigou, por isso que invadiram os córregos. E Anápolis é uma cidade tendenciosa para invasão.
1: Eu sei.
0: Todas as margens dos córregos são invadidas. E estão continuando. E o prefeito disse que é moderno, que ia trazer resolutividade, que era para vir pro lado certo. Na verdade, eu compreendo que nós estamos pro lado errado.
1: É. Não é fácil não, viu? Antes da gente se mandar um abraço aqui para a fiel, né? Espectadora, a Maria Divina Gouveia, a diva, tá sempre acompanhando a gente aqui na nossa conexão.
0: Um abraço, né? Pra ela.
1: É, mandando um abraço pra ti também, viu, Robson? Ela é coaduna da mesma opinião minha e foi também uma das coisas que nos aproximou, porque ela comprou uma casa com muita dificuldade ali, eu já falei isso aqui várias vezes, no Jardim São Paulo, e de lá da casa dela ela consegue vislumbrar a mesma federal, aqui a rua onde eu moro. E dias atrás, não pode falar assim dias atrás, há alguns dias atrás soa como redundância. E aí o prefeito legalizou lá, né?
0: Ah, falar nisso, igual lá na Rua Marinês, já foi um vereador baba-ovo lá, falou que ia asfaltar, que não sei o que, e ciscou. E lá é a rua da escolinha que desce, que é do Divino, né? Ele é vereador, ele é secretário, mas ele é eleito vereador. Então tem o tal do Luzimar também e tem o prefeito. Então tem quatro pessoas que é responsável pra resolver lá e ninguém resolve.
1: Peraí, você falou três.
0: Não,
1: você falou
0: três Divino. Vereador.
1: Não, você falou Divino.
0: É o Elias.
1: O Elias do Nana.
0: É, saiu lá da casa do chapéu, lá da igrejinha, foi lá babar ovo lá, falar que o prefeito que ia fazer um asfalto lá, que não sei o quê. E depois, aí tem o Luzimar que diz que manda lá no bairro. Que ele quer...
1: É no Vivian Park, isso?
0: É, Vivian Park. Não, Morumbi. Ele disse que manda lá naquela região, aí o Elias tá entrando lá e o Divino também foi eleito por lá. Não foi no bairro de Lourdes. Que ele tem escolinha lá, é um bom trabalho que ele faz.
1: Ele aqui. Mora no bairro de Lourdes, né?
0: Pois é, mas ele tem escolinha lá e ele pegou o voto lá dos dois lá. E aí tem o prefeito, aí eu pergunto. O prefeito vai lá num bairro, cheio de malandro. O cara falou assim pra ele. Ele falou, o que você quer? Ah, você nem deu moral pra mim, cara. O cara falando pro prefeito. Que dia você fala assim com o prefeito? Aí ele falou assim,

0: pra ele. Ele falou, o que você quer? Você nem deu moral pra mim, cara. O cara falando pro prefeito. Que dia você fala assim com o prefeito? Aí ele falou assim, o que você quer, rapaz? O prefeito falou pra ele, ah, eu queria um poste de iluminação. Eu vou mandar botar 30 postes aqui, vou mandar asfaltar aqui, vou mandar fazer a calçada. Aquela raparigada tem de 6 a 10 filhos.
1: Jesus.
0: Ganhando 1.300 conto do governo. Ele falou assim, eu recebo 1.300 de Bolsa Família. E aí, os bairros que as pessoas pagam IPTU, você entendeu? As mulheres que têm que sair de madrugada para ir pro serviço, as moças mais novas têm que sair do serviço e ir pra faculdade, e paga aluguel, paga IPTU, ele não vai fazer graça, agora vai fazer graça para quem é invasor, porque lá onde ele foi é para invasor, e os caras, durante o dia, tudo lá, tudo bebo, mamado, fumando, e bebendo. Aí,
1: o cigarrinho do capeta.
0: Ele vai lá, sei lá, rapaz. Aí o cara, sei lá, é porronco, alguma coisa. Aí diz que ia dar 30 postes que ia asfaltar lá. E lá eles asfaltou. E pro pessoal lá do Morumbi, eles não asfaltam.
1: Ei, meu Deus, é difícil. Vamos de hora, aqui no nosso almoço. 2 horas em ponto na Nova FM. No dia que novamente tive a presença aqui do Robson Guimarães, né? Com toda certeza, ambientalista, ecologista, paisagista. Receber o Robson é uma forma de exaltar. Esqueci a outra função sua também, Robson. Artista plástico.
0: E artesão.
1: E artesão. Ué, o artesão não.
0: Não, artista plástico é uma coisa, artesão é outra. Artista plástico pinta tela, quadro, tela a óleo. Ah. E o artesão, ele cria tudo, constrói, lapida.
1: Ah. Ó. Você faz o quê?
0: Os dois.
1: Caminhãozinho? Você já fez algum caminhãozinho? Já?
0: Ah, quando eu tinha 7, 8 anos, eu fazia caminhãozinho pra vender. Rapaz, se falar comigo, nós vamos ficar o dia inteiro falando sobre trabalho. O meu nome é Robson Guimarães, mas poderia ser chamado Robson Trabalho.
1: Ah, também conhecido como Ocupado.
0: Ocupado. Você viu o tanto que é? E a mãozinha tudo, ó, machucada de colher de pedreiro, que agora não acha um pra trabalhar. Eu voltei a fazer o que eu fazia há 30 anos atrás.
1: Eita. Dinheiro na mão é vendaval. Trecho da música de 75. É boa ideia, hein? 51
0: Paulinho
1: anos.
0: Da Viola.
1: Isso,
0: é. Dinheiro na mão é vendaval. Ó,
1: vou cair meu canal aqui, hein?
0: É vendaval. Fica...
1: Pois é, então vai cantando aí que eu vou dizendo. Dinheiro na mão é vendaval. Trecho da música de 75. É boa ideia. 51 anos após tirar o dinheiro da mão do povão, Edeilson Martins dará opinião. É o seguinte, Robson, tem aí uma ideia, né? De se eliminar de vez a questão do dinheiro. E a deputada Bia Kicis, que é de Brasília mesmo, né? Ela acha que essa mudança é muito brusca e nociva para os grupos populacionais que não possuem acesso à internet. O fim do dinheiro de papel.
0: Rumo a comunismo. Isso aí chama-se rumo ao comunismo.
1: Tirar o dinheiro de papel?
0: Tirar o dinheiro de papel, digitalizar as pessoas, Geraldo. Igual eu. Eu sou um cara que já tô com 65 anos, eu não gosto nem de mandar pix. Eu deixo meu filho fazer a operação. O cara, não é que o cara é rudimentar, não, é porque é o problema de óculos, as letras são pequenas. E aí, imagina essas pessoas aí que tem 70, 60, 70 anos, morando em roça, só pra ele sacar dinheiro no banco é dificuldade. Imagina ele ter que ficar pagando e recebendo pix. Vai levar tumé todo dia. Então isso é rumo ao comunista, é coisa de comunista. Não concordo com isso, não. Cada um tem que ter seu dinheiro, guardar onde quiser. Passa o troco, passa a mão no dedo assim, a língua e conta o dinheiro.
1: Eu acho nojento.
0: É nojento, é isso. Mas deixa o povo fazer isso. O povo gosta de contar dinheiro, você entendeu? Deixa o povo. Agora, isso aí é rumo ao comunismo. É escravizar todo mundo ao admirável gado novo. Povo marcado, povo feliz.
1: Zé Ramalho tá inspirado, hein? No Zé Ramalho aí hoje. Robson, obrigado. Valeu, como sempre, bem autêntica a sua participação comigo aqui. Um abraço.
0: Outro forte abraço.
1: Vambora, gente. Segunda-feira, Deus Martins comigo aqui. Ele que pensa fora da caixa vai estar aqui comigo, que sou fora de série.
2: Vambora. Vambora. Vambora.
3: É hora do almoço.
2: Nosso almoço é da hora.
3: Foi da hora.
2: Porque agora caímos fora. Mas aqui nada ficará de fora. Sobretudo o bom gosto. E voltará sempre temperado de sabores e também dos dissabores que nossa Anápolis sempre saberá. Até mesmo a contragosto.
3: É hora do almoço.
2: O que interessa é você voltar a se ligar nesse encontro gostoso, onde voltarão a se encontrar o Geraldo Fleury, o bom gosto, pois afinal
3: é hora do almoço.
2: O nosso almoço é da hora. Chegou ao final. Gostou?
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0: Obrigado, Chitão. Obrigado, Chororó. Obrigado vocês. Gente, um beijo no coração de vocês. Que Deus abençoe, viu?
1: Valeu,
0: obrigado, Chororó.
1: Bom demais.
2: Obrigado, Eduardo.
0: Fiquem com Deus, gente. Que Deus abençoe a vida de vocês. Fiquem com Deus.
3: Ei, ai, ai. 12 e 14.

0: menos de 20.
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0: 2:38. 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

0: 104.
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2: Ai, ai, ai, que barulho é esse, Zé?
3: Ih, tá tocando o celular aí, hein? Acho que é o seu, Rony.
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3: Pior que verdade.
2: Com certeza é o seu.
3: É o meu. Se liga agora, como é que é?

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0: 3:29.
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0: 13:41. 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

0: 3:49.
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0: 3:52. 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
2: Quatro e cinco.
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0: 37.
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0: 4:53.
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0: 1057.
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0: 5h23.
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0: 5h39.
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0: 5:57.
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0: Boa noite a todos, são 18 horas, estamos aqui iniciando o programa, que Deus venha abençoar a vida de cada um de vocês, é um prazer imenso estar aqui novamente. E agora, nesse comecinho, eu vou estar deixando com vocês Jó, da Midian Lima, mas antes, né, quero dar, agradecer a participação aqui de todos que estão sempre frequentes, né, podem se apresentar.
1: A paz do Senhor a todos, né, que Deus esteja com todos vocês.
2: A paz. Terminar essa sexta-feira, né, esse programa Visão, programa abençoado por Deus. Que Deus venha abençoar todos aqueles que estão nos ouvindo, aqueles que não estão ouvindo. Que Deus venha participar de todas as casas, os lares, né, que Deus abençoe a todos.
0: Então fiquem aí com Jó de Midian Lima e logo logo estamos de volta.

0: São 18 horas e 6 minutos, estamos de volta. Glória a Deus, mais um dia com a oportunidade de estar aqui, podendo estar falando a palavra do Senhor. E agora eu vou estar deixando esse início para a palavra, né? Minha mãe, ela vai estar apresentando a palavra do Senhor neste momento.
1: Até bem, mesmo depois de um dia cansativo de trabalho, né? Então eu vou deixar aqui para vocês Provérbios 20, 21, 22 e 23. Filho meu, guarda o meu mandamento ao teu pai e não deixe a lei da tua mãe. Ata aos perpetuamente ao teu coração e permaneça e pendure ao teu pescoço. Quando caminhares, isso te guiará. Quando deitares, te guardará. Quando acordar, falará contigo. Porque o mandamento é uma lâmpada, e a lei é uma luz. E a repreensão da correção são caminhos da vida. Né? Aqui eles falam que a gente tem o propósito todo com Deus, né? Aqui ele fala pra gente, né? Que quando caminhar, isso te guardará, né? Deus te guardará ao deitar, ao acordar, né? E ao dormir. E também fala sobre os corretivos. Corretivos, o que que Deus aqui quer dizer, os corretivos? São as tribulações que a gente passa ao longo do dia, né? São as coisas ruins, as tempestades que a gente passa, a tristeza, as coisas que não saem do jeito do nosso agrado. Então aqui Deus fala que é uma lâmpada viva, né? É uma luz, mas é a repreensão e a correção. São correção, né? O correção e o caminho da vida. Então quer dizer que Deus nos corrige para que, se caso a gente se perder, a gente se acha nesse caminho, né? Para a gente ter salvação. Então Deus, às vezes a gente lamenta muito pelo acontecido das nossas vidas, né? A gente reclama muito, murmura muito. Não estou dizendo vocês, somos todos nós, né? Todos nós temos esse defeito. Reclamamos demais e às vezes reclamamos porque algo de ruim realmente está acontecendo na nossa vida. Mas a gente nunca parou para pensar o que está acontecendo. É porque Deus está deixando, Ele está trabalhando nas nossas vidas, né? Que a gente tem que passar por isso para a gente ter o conhecimento da palavra do Senhor. Porque é o jeito de Deus corrigir a gente, é um jeito que dói. Mas há recompensa, né? Então, tudo que vem do Senhor, independente do que seja bom ou que seja uma correção de Deus, é bom, porque Deus está corrigindo para ali na frente a gente poder saber e não fazer novamente o que fizemos, né? E isso faz parte do quê? Da nossa família, né? A gente tem que aprender muito com a nossa própria família. Aprender e ensinar o que a gente sabe, porque a Bíblia, por mais que a gente leia ela toda várias vezes, sempre há uma,

0: aplicação diferente. Sempre você vê, a primeira vez que você lê, você vê ela com os olhos, a segunda você vê ela com outros olhos. Então tem várias etapas, né, da nossa vida, dos mandamentos do Senhor aqui, que Ele fala conosco o tempo todo e até mesmo quando a gente está dormindo. Às vezes as pessoas pensam que Deus não vem falar com a gente quando a gente está dormindo. Algumas vezes você acorda e lembra, outras você não consegue lembrar, mas Deus te visitou naquela noite. Deus te visitou, principalmente quando você dorme amargurada, triste, alguma decepção, algo que te fez mal, alguma palavra, né? Algum problema. Até mesmo na área espiritual, na área do trabalho, na área da saúde. Mas aí quando você deita, ao seu deitar, Deus está ali. Deus está ali te visitando, né? Porque você não lembra, mas Deus vem. E muitas das vezes Ele não deixa a gente lembrar, porque talvez Ele sabe e conhece o nosso jeito. Tem pessoas que sabem lidar com as coisas de Deus. Tem pessoas que sabem lidar com a libertação. Tem outras que sabem lidar com, né, a pregação. Outras são proféticas, né? Fala na vida da gente. Então, cada um tem a sua área que acredita e outras não. Então, Deus vem visitar, faz o que ele, aquela obra na sua vida e você nem percebe. E é o seu dormir, é o seu deitar, é o seu descansar no seu dia a dia. Às vezes, você dorme com dor e acorda sem dor. Então, aquilo ali é a presença do Senhor teve ali naquela noite. E às vezes você fala, não, foi o remédio que eu tomei. Né? Mas por quê? Tem vez que o remédio você pode tomar 1, 2, 3, 4 que ele não dá efeito. Mas quando é o Senhor que coloca a mão, aí as coisas são diferenciadas, né? E aqui Deus tem nos ensinado cada dia mais, né? Eu aprendo com meu marido, eu aprendo com meu filho, desde criança eu aprendo com meu filho, né? Com meu marido eu sempre aprendendo e eles também aprendem comigo. E uma família tem que ser assim, tem que ser unida. Ela tem que se valorizar, ela tem que se respeitar. Ela tem que ser autoritária, né? Tanto o homem quanto a mulher, quanto o filho, mas tudo na presença do Senhor. Não é ninguém mandar na vida de ninguém, ninguém fazer, falar o que tem que fazer, ninguém, porque a vida nossa somos individuais, nossa alma, nosso espírito é individual. Ninguém manda em ninguém, mas a gente pode ter autoridade, mas com respeito, né? Com respeito, com amor, com a presença do Senhor. A gente pode ter autoridade na casa, no marido, nos filhos, o esposo com a mulher, os filhos e vice-versa. Então, eu quero deixar isso aqui com vocês e vou passar para o meu esposo achar o que, que ele acha desse corretivo, né? Porque Deus faz muito por nós, mas ele também nos dá correção.
1: É, graças a Deus, né? De novo, a paz do Senhor a todos. É igual ele estava falando, né? Tem gente que pensa que ele é o dono dele. Porque tem dinheiro, tem vida boa, todas as coisas, mas não. Principalmente é Deus, depois é nós. Né? Eu, você, minha família, qualquer, toda a família. E na Bíblia está escrito, né? O que você tem que fazer para manter a sua vida pessoal, em casa, no trabalho, com os amigos. Então, tudo faz parte da palavra de Deus. Tudo faz parte de Deus. Ele é a Bíblia. Agora ela falou que muitos veem a Bíblia de um jeito, a Bíblia é uma só. Então, se você vê ela de um, ela é um jeito só. Não existe Bíblia de vários jeitos, é um jeito só, né? Tem umas palavras diferentes, mas é a mesma palavra. Então, Deus, pra gente, tudo na vida tem que ter proteção de Deus, tem que ter amor, tem que ter carinho. tem que saber viver, porque viver aqui na terra já é tão difícil, e se não souber viver, aí fica mais difícil ainda. É viver com Deus, né? Viver com esperança. A esperança, não tem aquele ditado, a esperança é a última que morre. Mas não, com Deus tem que ser, tem que ter esperança de sempre. Sempre que você tiver esperança de que é a última que morre, quando se for esperar por Deus, quando você for já é tarde. Então você tem que agora me apegar com Deus e cumprir agora o que Deus tem para nós, o que Deus tem para fazer, né? Que Deus venha iluminar a vida de todos aqueles que estão, né, nos abençoando, nos fazendo. Eu, sexta-feira eu não pude falar o nome, mas agora eu vou falar o nome de aqueles, né, ouvintes já de Jaraguá, né? Tenho uns primos que moram lá, umas primas, primos. E que Deus venha abençoar a todos, povo de Teresópolis, povo lá de Silvânia, né? Povo. Depois a minha esposa vai falar, eu não esqueço o nome da cidade, da outra igreja nossa. É o povo da minha igreja, minha pastora, né? Que Deus venha abençoar, que Deus venha a multiplicar, né, cada coisa dos irmãos, das irmãs, né, de que vem para tudo. Aí o Marlon vai cantar um hino, né, Marlon?
2: Vou estar louvando o hino do Fernandinho agora, vou estar louvando o hino. Deus venha abençoar a vida de cada um e venha trazer conforto aos vossos corações.

0: Glória a Deus. Hino bonito, né? Glória a Deus. Deus venha abençoar, né? Deus venha abençoar todos aqueles que estão nos ouvindo. E vai cantar outro?
1: Ele vai cantar mais um, aí depois no intervalo ele canta a última, né? Aí a gente
0: então vai, ele vai cantar mais um hino. Ele é um hino que é, Mar?
2: Alvo Mais Que a Neve, do Fernandinho. Na verdade, Nada Além do Sangue. O nome da música é Nada Além do Sangue, do Fernandinho.
0: Ah.

Glória a Deus. Oh, Deus maravilhoso. Glória ao Deus, nosso Deus. Obrigada, Jesus, por mais uma sexta-feira. Na tua presença e na tua glória. Obrigada, meu Deus. Que Deus venha abençoar tudo. Esqueci, mas foi lá em Itapuranga, lá na fazenda do meu tio. Eles também iam ouvir nós, lá na Serrinha. A tia Abelha, minha tirani.

0: meu tio, eles também queriam ouvir nós lá na Serrinha, a tia Bíblia, minha Tirani. Então, que vocês estiverem ouvindo, um abraço. Que Deus venha abençoar todos aqueles que estão nos prestigiando, que estão. Que aquele que precisa da presença de Deus está na hora, né? De você escutar e ver o tanto que Deus é maravilhoso na vida da pessoa. Que Deus tem feito tantas coisas na minha vida, na vida da minha família, né? Meu filho é da. Não pensou de arrumar. De correr com ninguém, foi arrumou um serviço muito bom, pertinho de casa, abençoado por Deus, né? Tudo você tem que pôr na presença de Deus, né? Se você não pôr na presença de Deus, você pode correr o tanto que você quiser, você pode fazer o que você quiser, que não dá certo. Tem que pôr na presença de Deus. Deus é que faz a gente ter tudo o que precisa, você tem que ter Deus na frente. Sempre Deus na frente, né, Miri?
1: É, isso é uma grande verdade, né? Sem Deus nós não somos nada, né? Tudo que acontece no nosso dia a dia, sempre, desde antes de vir ao mundo, tudo foi Deus que projetou, né? Então a gente faz a parte da gente para Jesus fazer a dele. Muitas das vezes as pessoas ficam se perguntando, né? Por que eu nasci assim, né? Sem condições, as minhas condições são poucas. É, nem tudo eu posso ter, né? Fica contando com a sorte, com jogos, com alguém que vai aparecer e vai realizar aquele sonho, né? E eu acho que todos têm esse pensamento. Quando não tem na adolescência, tem depois de certa idade, mas tem, né? Criança, então, nem se fala, né? Mas eu falo para os irmãos que Deus, ele faz. Ele faz quando você busca, quando você busca de coração, quando você entrega seu coração de verdade a ele.
0: Eu tenho proposta para todo mundo, né?
1: Ele faz. Ele faz porque a minha vida, como eu sempre falo, a minha vida e a vida da minha família foi construída através de milagres e bênçãos. Lógico que teve coisas ruins, sempre tem, né? O inimigo, ele não quer que você seja feliz. O inimigo jamais, quando ele vê que a felicidade está grande demais, ele faz alguma coisa, porque ele tem desandar, né? Quando não é a briga na família, é algo que estraga material, é algo que vem dar prejuízo, né? Enquanto está no prejuízo, a gente ainda corre atrás e recorre. E é ruim quando entra na vida conjugal da gente, entra na nossa saúde, né? Então, se a gente não tiver um pouquinho de Deus no nosso coração, se a gente não puder se entregar totalmente, porque muita gente fala assim, às vezes nem fala, pensa, né? Pensa assim, não, eu tô indo pra igreja, eu tô orando, mas na hora que sai do culto, a pessoa não lembra que Deus existe, esquece de tudo. Isso inclui todos. Tem irmão aí que é 30 anos de igreja, mas eu vou falar para os irmãos que às vezes a pessoa que visita a igreja uma vez no mês, ela tem mais fé, ela tem mais comunicação com Deus do que aquele irmão que está todo dia, 30 anos com a Bíblia debaixo do braço e se falar irmão, como que é o Espírito Santo, ele não sabe. Tem irmãos que fica naquela, a vida dele para naquele lugar ali e ele fica. E a gente que tem comunicação com Deus, a vida da gente anda. Vem as tempestades, mas vem a solução para as tempestades. Vem os problemas, mas tem a solução para os problemas. Então, eu não estou dizendo que, às vezes, a minha vida é melhor. Não, a vida da gente é melhor porque a gente busca a Deus. A sua vida só é melhor quando você busca a Deus, né? Quando você se entrega de corpo e alma e é verdadeiro com Deus. Né? A gente tem que ter isso nos nossos corações. Nós temos que aprender a se valorizar e a valorizar o nosso Pai, que criou o céu, a terra, porque o nosso Deus é um Deus vivo. Ele é um Deus de promessa. Ele é um Deus de milagre. Ele é um Deus de vitória. Não é verdade, Marlon?
2: Não é verdade.

0: Logo estaremos de volta, minha mãe voltará com a palavra, mas agora vamos estar aí com apoio cultural. Fiquem aí com apoio cultural e agorinha estamos de volta.
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5: Todos, né? Graças a Deus estamos de volta.
6: São 18h34, estamos novamente. E agora eu vou deixar o resto do tempo que minha mãe possa falar a palavra do Senhor, né? Continuar de onde ela tinha parado.
5: Na verdade, eu quero agradecer, né, as pessoas que estão nos ouvindo e mandar um grande abraço, né, pro pessoal lá de Teresópolis, né, a todas as igrejas de Teresópolis, né, que Deus venha abençoar, que Deus venha multiplicar a vida de vocês, abençoar a igreja. É, quero agradecer a igreja daqui, né, da minha pastora Sandra Fogo Puro, a igreja de Montunópolis, né, Fogo Puro também, né, que Deus venha abençoar, que Deus venha fazer, né, na vida de cada um. Quero mandar um grande um abraço, né, pro pessoal de Goiânia, né, para Nerópolis, para minha irmã Yolanda em Nerópolis, para Marineia, seu esposo Teci, e a Yolanda e o seu João. Quero mandar também um abraço pro povo da Vila União, né? Minha irmã mora ali, tem uma sorveteria, tá ali agora ela, o esposo e filhos, né? Que Deus venha abençoar. Quero mandar um abraço também pro Pará, onde tá minhas sogras, minhas cunhadas, meus cunhados. Que Deus venha fazer na vida de vocês, principalmente na saúde, viu, sogra? Que Deus venha cuidar e zelar da sua vida e que você venha durar 100 anos, né? Com a memória que a senhora tem, eu acho que vai até mais. E quero também mandar um grande abraço, né, pro pessoal da prefeitura, né, que aqui tá mandando um grande abraço para mim. Que Deus venha abençoar todos vocês, né, vocês aí, irmãos, né? E como eu estava dizendo, irmãos, Deus, ele é um Deus que ele é um Deus de promessa, é um Deus que faz e cumpre. É um Deus que nos dá o privilégio de ter a vida que temos, de respirar, de acordar e ver o pôr do sol, né? Nem todos podem ter esse prazer de acordar de manhã e ir para o trabalho. Uns estão na cadeira de roda, né? Outros estão num leito, outros estão na UTI, outros Deus já está preparando para levar. Então, nós temos que agradecer a Deus só pelo fato da gente existir e ter a oportunidade de falar o nome do nosso Deus. Não é verdade, Marlon?
6: gente ter a oportunidade de falar do Nosso Senhor, ter a oportunidade de estar vivo hoje, agradecer a Deus por tudo que Ele faz nas nossas vidas, né? É uma oportunidade magnífica e nem todo mundo tem mais essa oportunidade, que muitas pessoas não tiveram o prazer de conhecer o Senhor e morreram, faleceram. E hoje nós temos esse prazer, esse benefício que o Senhor nos dá de poder conhecer Ele, de poder ir atrás dEle, buscar a palavra dEle. Mesmo assim, muitos não vão atrás dEle. Mesmo assim, muitos preferem rejeitá-lo, porque é mais fácil seguir a sua própria religião e acreditar no que você acha certo do que acreditar na verdade, que é o que o Senhor passa para nossas vidas. E muitos abandonam a Cristo porque preferem seguir o caminho mais fácil. Só que o caminho mais fácil te leva ao pior do caminho. Agora, o caminho mais difícil, que é o caminho do Senhor, te leva à eternidade com Cristo. E muitas coisas que uma coisa que eu percebo muito é que as pessoas, elas param muito para reclamar e esquecem de agradecer. O Senhor faz tantas bênçãos nas nossas vidas todos os dias. Ele nos dá conforto, nos dá casa, moradia e principalmente saúde todos os dias. E tem muitos que não são gratos. Só vão lembrar de tudo que Cristo faz na vida delas quando elas estão numa enfermidade ou com informação de alguma coisa ruim. E às vezes nem assim se lembram, se preocupam mais com a doença do que com o que Deus já fez na vida delas. Muitas vezes a pessoa fica só reclamando, e tudo que acontece na vida dela não prospera. A pessoa pensa que as coisas dão errado na vida dela porque ela é o infortúnio dela. Mas não, quanto mais você reclama, mais coisas ruins vêm pra sua vida. Quando você agradece todos os dias ao Senhor, por mais do vale que você possa estar passando, quando você agradece ao Senhor, as coisas boas tendem a vir para você, porque o Senhor ama a gratidão. Quando você é grato ao Senhor, mesmo no mínimo, até mesmo quando você está voltando do trabalho, ter o prazer de poder olhar para cima e ver o sol, ver o céu lindo brilhando, ou o céu escuro, dependendo do horário que você volta do trabalho, você ter esse prazer e você agradecer ao Senhor, ele já fica feliz de ver que você é grato à sua vida. Mas tem muitas pessoas que gastam o tempo de vida e o fôlego delas para reclamar de tudo, tudo, até nos mínimos detalhes estão reclamando. E o Senhor não prospera a vida dessas pessoas. Essas pessoas estacam, elas param, elas não conseguem progredir. Porque o Senhor não agrada de reclamar. Porque o Senhor te dá o fôlego de vida, ele te dá um despertar, ele te deu uma família, ele te dá uma estrutura para que você possa ser grato a ele. E você, quando você reclama de tudo, até quando as coisas não vão dar certo, você reclama. É difícil, eu entendo que reclamar é algo do ser humano, mas nós devemos ser mais gratos do que reclamar. Não que você seja impedido de reclamar, mas você deve diminuir a reclamação e começar a agradecer mais. Pare e olha tantas coisas que tem na sua vida que outras pessoas não têm a oportunidade de ter. Pare e olha e veja que o Senhor faz na sua vida todos os dias. Todos os dias Ele faz na sua vida e Ele nunca te deixa desamparado. Então nós devemos ser mais gratos ao Senhor. Uma coisa que eu vejo é que hoje é muito mais comum a pessoa reclamar da própria vida e reclamar que a vida dela é a pior vida do mundo do que falar que a vida dela é a melhor vida do mundo. Se você segue a Cristo, a sua vida sempre vai ser a melhor vida do mundo, porque você conheceu Jesus Cristo, nosso único Salvador. E só Ele pode curar a sua vida, só Ele pode trazer conforto para a sua vida e só Ele pode te ajudar. E só de você ter o prazer de conhecer a Cristo, a sua vida já é a melhor do mundo. Então agora eu vou estar deixando pro meu pai para que ele possa falar.
7: É, igual você falou. A gente agradece. Eu mesmo, mas minha esposa, nós já vivemos vida bagunçada. Mas sempre pensando em Deus, mas não só pensava, não ia na igreja, ia, mas não cumpria o que tem que cumprir, né? Aí depois que nós passou a cumprir aquilo que está escrito na Bíblia, aquilo que Deus faz, a gente mudou muita coisa, né? Tem mudado muita coisa. É só a gente crer, né? Tem vezes que a gente pensa que as coisas estão ruins, mas Deus vem e dá a solução. Deus, na minha vida, na vida da minha família, Deus não tem falhado. Deus tem nos ajudado, nos apoiado. Deus tem feito várias coisas na minha vida, na vida do Mário e da Miri, porque nós temos Ele no coração, nós temos Ele vivo, né? A gente sabe que hoje tem muita gente que era igual nós, não conhecia, ou às vezes conhecia, mas não sabia o que era Deus, né? Põe na tua cabeça que sem Deus, você não é nada. Tem que ter Deus e obedecer, porque sem Deus já é difícil, né? E tendo Deus, a sua vida muda muito, né? Muito. Lê a Bíblia, deita, hora de deitar, pega com Deus, levantar, pega com Deus. Hora de você estiver trabalhando, pega com Deus. Se estiver viajando, pega com Deus. Então sempre Deus está com a gente. Que eu mesmo quando eu viajo, hoje estou viajando mais pouco. Sempre nós estava ouvindo Deus, o hino no caminhão, e pegando muito com Deus para ir, para ele levar nós e voltar, né, na presença dele. Então, é um abraço aí para os caminhoneiros, viu, que tá aqui ouvindo. Pega com Deus, vê se você põe hino, uma música do mundo, põe um hino para você ir e voltar feliz na sua viagem. Que Deus é o que faz na vida da gente. Deus tem feito muita coisa na minha vida e eu tenho certeza, que eu tenho certeza absoluta que Deus vai fazer muito mais ainda, né? Eu tenho certeza porque eu confio nele, eu sei que ele existe, eu sei que ele faz. Não pode ter pressa, pedir e eu quero hoje ou amanhã, não. Deus tem a hora de Deus, então a hora dele, quando a hora dele chega, a sua vida muda completamente, igual mudou a minha e de muita gente. Não é só a minha, não. Tem muita gente que Deus mudou e vai mudar de mais gente ainda, porque eu espero que aquele que está precisando da presença de Deus, procura uma igreja, pode ser qualquer igreja. Você procura e vai crer, ler a Bíblia aí, você vê o tanto que Deus é maravilhoso. Se você fazer for um mês na igreja e ler a Bíblia e cumprir o tanto que Deus é maravilhoso na vida, você nunca mais sai da vida, da presença de Deus. Será que tá mais um hino, Marlon?
6: Vou louvar um hino de autoria própria. Deus está louvando um hino que eu mesmo compus. Deus me entregou.
7: Que Deus venha a louvar nesse hino bonito que ele fez. É um hino da autoria dele. Como é que chama o hino, Marlon?
6: Deus de Israel.
7: Deus de Israel. De Israel. É um hino muito bonito.
6: Esse é um hino que Deus me entregou. Pois está louvando então um hino que o Senhor me entregou, um hino que eu compus.

0: Glória a Deus. Esse Deus é maravilhoso. Deus faz presença na nossa vida, graças a Deus.
1: Isso é verdade, aí, né?
0: Sinto pra você também, John, CCS, nós também, né? Nós trabalhamos junto. Então, gente, a palavra de Deus é tão boa de se cumprir. A palavra de Deus é tão maravilhosa que quanto mais você fala em Deus, Deus é maravilhoso, Deus é contigo. Então, gente, eu sei que estão vocês assistindo toda sexta-feira, nós estamos aqui na rádio. Venha a nos prestigiar, a nos e mandar para nós o que você precisa, que você precisa de uma oração, de um hino, né, que o Mar sabe, ele canta ele para vocês. Que Deus venha abençoar toda a família.
1: Passo, né, o número de telefone, né?
0: Minha esposa passa o número de telefone. Que Deus venha abençoar todos aqueles que estão precisando da tua presença, Senhor, que o Senhor vai na casa de cada um. Eu sei que tem muita gente precisando da tua presença, Senhor. Aquele que, não, que às vezes nem confia em ti, Pai, mas tu sabe o que é aquela pessoa, tu sabe o sofrimento dela. Vai lá e dá um socorro, né? Faz o socorro àquela pessoa. Eu também não acreditava, não. E hoje estou aqui falando para você que Deus é maravilhoso, que Deus faz. Então, só depende de você acreditar na presença de Deus. Tanto que Deus é maravilhoso na vida de uma casa, de uma família, de um ser humano, de uma pessoa só. Pode ser um ou mais. E que Deus faz muita coisa pra gente, né? Então, Deus é maravilhoso demais.
1: Isso é verdade, né? O que ele falou aí, que ele não acreditava, isso é verdade mesmo. Quando eu conheci eu querendo mudar ele falava pra mim: não, mulher nenhuma manda em mim, não. Eu falei: não, não vai ser eu que vai mandar em você. Não vai ser eu que vai fazer o seu trajeto. É Jesus Cristo amado. Porque eu comecei a ir na igreja primeiro do que ele, né? Então, ele tinha um estilo de vida

0: falou, nós dois começou bagunçado, mas eu logo eu acordei, né? E trouxe ele. Então agora ele tem a fé, acredita, porque ele vê, né? Ele tá vendo, ele não foi ninguém que mostrou, não foi ninguém que falou. Foi um milagre que aconteceu na vida dele. E todas as coisas que acontecem, eu falo para vocês, mulheres, dona de casa, irmãs, irmãs de Jesus, né? Vocês que têm os esposos de vocês que ainda têm dúvida a respeito do Senhor, do nosso Deus, para lidar com essa situação, porque se a gente falar, eles não acreditam. Então, a gente espera a primeira oportunidade, né? Para mostrar que é Deus agindo ali. A gente tem que mostrar, porque o demônio, ele venda, né, os olhos. Ele venda os olhos da pessoa. A pessoa fica ali cega. Você pode falar, pode. Você cansa de falar. Você vive 50 anos falando e aquela pessoa não consegue ver. Mas quando você mostra e você tem prova de que foi Deus que fez, porque tem a revelação que fala antes do acontecer. E muitas mulheres ousadas de Deus, elas têm esse dom de falar, falar as coisas antes de acontecer. Então use esse dom que Deus te deu para você resgatar o seu marido, o seu filho, os seus parentes. Profetiza, fala o que Deus te mostra antes de acontecer e depois você fala, porque quando acontecer, aquela pessoa vai ter certeza que foi Deus agindo. E isso eu tenho feito com meu esposo, com meu filho, né, com minhas irmãs. Minhas irmãs, elas têm fé em Deus, todas batizadas. Eu que nos, né, assim, elas todas batizadas e todas desviadas. Então, quando eu falo com elas, que eu falo antes de acontecer, para elas, quando acontece, para elas verem que foi Deus ali agindo, né? E eu também gostaria de agradecer o círculo, né, a corrente de oração que eu pedi para os irmãos, né? Eu quero agradecer porque Deus fez. Muito obrigada a todas as irmãs, os irmãos, as crianças, né? Que eu sei que tem crianças também que ora, que entra nessas correntes. Tem muitas crianças usadas por Deus, né? Até mesmo mais do que um pastor, um adulto. Então eu quero agradecer vocês todos, porque a Eliane está se recuperando, ela está bem melhor, né? Ela está trabalhando. Quero agradecer pela minha irmã. A minha irmã talvez vai ter que fazer outra cirurgia, eu não tenho certeza, mas se isso acontecer, eu vou vir aqui novamente pedir aos irmãos para a gente fazer uma corrente de oração, porque ela está com câncer na boca, né? E dói muito, mas eu falo que, como estava escrito aqui agora, né? Deus, ele corrige também. E às vezes a correção dele não é do nosso agrado, né? Nem toda correção a gente aceita, né? A gente fala que é o demônio, nem tudo é o demônio. Às vezes, nós mesmos somos o próprio demônio, porque dependendo do irmão que vai para a igreja, que conhece a Bíblia, que ora, que prega, e depois ele se depara no diferente, muda tudo, né? Na igreja ele é uma coisa, em casa ele é outra. Então, isso aí já, a gente já vê a diferença, que Deus pode até estar ali, mas o Espírito Santo, para entrar, é muito difícil, né? Para receber o Espírito Santo. Então, eu quero deixar aqui o Salmo 23, para que entre na casa dos irmãos, né? Eu sempre gosto de deixar esse Salmo 23, porque ele é mais curto, mas o Salmo 91 também é muito forte, né? Para vocês em casa ler. E eu vou deixar aqui: o Senhor é meu pastor e nada me faltará. Deitar-me faz em verde espaço. Guie mansamente as águas tranquilas. Refrigera minha alma. Guie-me pela vereda da justiça por amor do seu nome. Ainda que eu andasse pelo vale da sombra da morte, não temerei mal algum, porque tu estás comigo. A tua vara e o teu cajado me consola. Prepara uma mesa perante aos meus inimigos. Unge a minha cabeça com óleo e o meu cálice transborda. Certamente que a bondade e a misericórdia me seguirão todos os dias da minha vida e habitarei na casa do Senhor por longos dias.
1: É, glória a Deus. É que eu estava pensando aqui agora, me falando, e pensando. Na Quaresma, eu tenho muitos parentes que faz isso. Fica 45 dias de Quaresma, nem sei quantos dias que é.
2: Se eu não me engano, são realmente 45
1: dias. Fica 45 dias, um sem comer carne, sem beber. Mas depois que passa os 45 dias, será que Deus só tem Deus? Deus só deu 45 dias para a pessoa.
2: 46, pai, no caso são 46 dias.
1: Aí, 46
2: dias,
1: então.
2: Na verdade, aqui, ó, a Quaresma é um período de preparação para a Páscoa que dura 40 dias, mas na contagem direta do calendário abrange 46.
1: Aí fica, mas quando passa, desagera. Aí não pensa em Deus mais, não vai. Uns vai nas folias, outros vai naqueles. Coisa que fala em reunião em casa, coisa que eu esqueço não, que eu já fui muitas vezes, terço, né? Gente, aquilo isso é pura ilusão. Se você quer comer carne, você pode comer carne todo dia se você tiver dinheiro de comprar, ou ter a vaga, ou ter de matar. Agora Deus, não, Deus, você tem que ter Deus todo dia.
0: 24 horas.
1: Aí, Deus é maravilhoso demais.
0: Fazer ao vivo não é fácil não, né? Tem, desculpa os erros, mas é tudo ao vivo.
2: É isso, pessoal. Então estamos encerrando o programa. Fiquem com Deus, que Deus abençoe cada um de vocês. E até semana que vem. Agora fiquem aí com a Voz do Brasil.
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5: Olá, boa noite.
4: Boa noite para você que nos acompanha em todo o país.
5: Sexta-feira, 5 de junho de 2026.
4: Vamos ao destaque do dia. Bom condutor ganha incentivo na hora de renovar a carteira.
5: Agora é lei. Motoristas que não cometeram infrações terão a CNH renovada de forma automática. Gabriela Noronha.
6: Cerca de 2 milhões de motoristas já foram beneficiados desde a publicação das novas regras. Em dezembro do ano passado.
4: Você vai ouvir também MEC Idiomas.
5: Já está no ar plataforma digital para ajudar o cidadão a aprender inglês e espanhol de graça.
4: Presidente Lula destaca que saber outro idioma amplia oportunidades e abre novas portas na vida das pessoas.
7: O governo está fazendo, está utilizando a tecnologia para criar oportunidade de vocês poderem aprender coisas que a gente não conseguia há muito tempo atrás.
5: E ainda bloqueio voluntário e simultâneo de todas as casas de apostas autorizadas do Brasil.
4: Mais de 574 mil pessoas já usaram a plataforma que permite a autoexclusão de bets. Márcia Fernandes.
8: Cerca de 40% apontaram a perda de controle sobre jogos e afirmaram que os impactos na saúde mental foram o principal motivo para a autoexclusão.
5: Hoje, na apresentação da Voz do Brasil, eu, Luciana Vasconcelos e Luciano Seixas.
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5: Bons condutores vão ter renovação automática da Carteira Nacional de Habilitação.
4: É o que prevê lei sancionada hoje pelo presidente Lula.
5: A medida integra o programa CNH do Brasil, que facilita e deixa mais em conta o acesso à primeira carteira de motorista.
6: A lei sancionada nesta sexta-feira institui o programa CNH do Brasil e permite a renovação automática da Carteira Nacional de Habilitação para os motoristas que estejam cadastrados no Registro Nacional Positivo de Condutores e que não tenham... Nova legislação é resultado de uma medida provisória encaminhada pelo governo do Brasil ao Congresso Nacional em dezembro do ano passado. Segundo o Ministério dos Transportes, cerca de 2 milhões de motoristas já foram beneficiados desde a publicação das novas regras. Entre os beneficiados está Andrei Abreu, morador de Santa Catarina, que conta que em 20 minutos teve o documento renovado.
9: Então eu só precisei fazer a consulta e lá só atestar mesmo a efetivação. E foi tranquilo, foi bem rápido, questão de 20 minutos mesmo, que se a gente anda corretamente, não tem multas e o sistema, ele busca uma forma de desburocratizar, viabilizar a rapidez na renovação, fica bem mais tranquilo e mais pessoas podem, de fato, se animar para poder tirar uma CNH.
6: Além da renovação, o programa CNH do Brasil também facilita o acesso à primeira habilitação nas categorias A, destinada a motocicletas, e B, voltada a veículos de passeio. Com a nova lei, os candidatos podem escolher como preferem se preparar para tirar a CNH. Se por meio do conteúdo teórico gratuito disponível na plataforma digital, se em uma autoescola tradicional ou combinando as duas opções. Com as mudanças, o Brasil bateu recorde de novos condutores habilitados no país este ano. De acordo com o Ministério dos Transportes, mais de 1.141.000 CNHs foram expedidas entre janeiro e maio. O presidente Lula também destacou o impacto direto das medidas no orçamento das famílias brasileiras.
7: Uma carta custava R$3.000, R$3.500, tinha gente que pagava até R$4.000. Agora não, agora o cara gasta R$670, R$500, já está com a sua carta pronta. Uma coisa importante, nós temos 60 milhões de pessoas usando o aplicativo. 70 milhões de pessoas. É uma população, sabe, o dobro da população argentina utilizando o aplicativo. Bom, isso tudo, para mim dizer ao pessoal que está tirando carta, tire sua carta, porque tirar carta é ter um instrumento de trabalho na mão para que você seja seguro. Portanto, utilize o novo modelo, um novo sistema de tirar carta e seja um motorista legalizado, tanto de moto quanto de carro, que você tiver.
6: Os números mostram ainda um crescimento expressivo na procura pelo documento. O total de requerimentos para a emissão da CNH ultrapassou

0: Ainda um crescimento expressivo na procura pelo documento. O total de requerimentos para emissão da CNH ultrapassou 7 milhões, volume 7 vezes maior que o observado antes da edição da medida provisória. Desse total, mais de 6 milhões de solicitações foram realizadas por meio da plataforma CNH do Brasil. Reportagem Gabriela Noronha.
1: Situação que começa como uma simples diversão na internet e o sonho do dinheiro fácil.
2: E aos poucos se torna um ciclo vicioso de endividamento e problemas de saúde mental.
1: Esta é a realidade de quem sofre com os perigos dos jogos da aposta online.
2: De acordo com o Ministério da Fazenda, mais de 25 milhões de brasileiros entraram nas chamadas bets no ano passado.
1: Mas uma nova ferramenta pode ajudar quem precisa enfrentar o vício.
3: Uma busca por dinheiro que resultou em mais dívidas. Essa é a realidade de muitas famílias brasileiras. Nossa equipe conversou com uma mulher que prefere não se identificar. Ela conta que durante uma depressão e precisando de mais recursos, começou a jogar em cassinos online. O hábito virou vício e ela passou a gastar todo o salário e o dinheiro de outras pessoas nas apostas.
4: O jogo meio que foi assim, uma válvula de escape. Aí foi evoluindo até chegar num ponto de eu gastar dinheiro que não era meu. O salário entrava, eu gastava tudo. E aqui em casa começou a ficar muito complicado. E foi assim, até ter que tomar medidas drásticas.
3: Para evitar que mais pessoas se viciem e se endividem por causa dos jogos de apostas online, o governo federal lançou uma plataforma de auto-exclusão das bets. Com a ferramenta, o usuário indica seu CPF e, com isso, bloqueia de forma voluntária e simultânea o acesso a todas as casas de apostas autorizadas no Brasil, com uma única solicitação. É o que explica Daniele Cardoso.

0: fundos de previdência afetados pelo Banco Master.
1: A autonomia do Banco Central com orçamento próprio está na pauta da Comissão de Constituição e Justiça.
0: Tarifaço. Senadora pede diálogo com os Estados Unidos para proteger exportações do Brasil. Boa noite.
1: Um projeto apresentado no Senado quer evitar prejuízos a aposentados e pensionistas de estados e municípios que investiram recursos no Banco Master.
0: A proposta amplia a cobertura do Fundo Garantidor de Créditos para assegurar a devolução integral dos valores aplicados. Repórter Marcela Cunha.
2: A proposta foi apresentada pelo senador Renan Calheiros, do MDB de Alagoas. Na prática, o projeto obriga o FGC, uma espécie de seguro dos bancos, a garantir a devolução integral dos recursos que tenham sido aplicados no Banco Master. Hoje, essa garantia tem limite de até R$ 250 mil por CPF ou CNPJ, por instituição ou conglomerado financeiro, e é financiada pelos próprios bancos. Segundo Renan, a medida quer evitar que aposentados e pensionistas sejam prejudicados por essas aplicações.
3: O meu projeto, ele parte de um princípio claro. Não é justo que o segurado beneficiário do regime previdenciário arque com prejuízos decorrentes de eventuais irregularidades ou má gestão ou roubalheira mesmo por parte de instituições financeiras.
2: Críticos da proposta afirmam que a cobertura integral pode transferir para o sistema bancário o prejuízo de aplicações de risco feitas por gestores públicos. Na justificativa do projeto, Renan Calheiros defende que a medida não impede a investigação de gestores públicos que tenham agido com dolo ou má fé e evita que fundos de previdência arquem com o prejuízo.
1: Escola, profissão e menos violência. Essa é a equação defendida por parlamentares que querem expandir a educação profissional e tecnológica no Brasil.
0: A avaliação é que a formação técnica abre portas para o emprego e afasta jovens da criminalidade. Repórter Lana Dias.
4: De acordo com o Anuário Brasileiro de Segurança Pública, em 2024, mais de 72 mil adolescentes foram apreendidos por cometerem atos infracionais, que é o crime ou contravenção penal praticados por menores de 18 anos. O fortalecimento da educação e da profissionalização de jovens se mostra fundamental na prevenção desse índice, que já vem diminuindo em relação aos anos anteriores. Para o senador astronauta Marcos Pontes, do PL de São Paulo, presidente da Frente Parlamentar em favor da educação profissional e tecnológica, a inserção de adolescentes nessa modalidade de ensino pode melhorar a qualidade de vida.
5: Os produtivos para o país, que vão ser felizes, ter suas famílias, em ter suas profissionalizantes, ele é muito mais do que só do lado corporativo, do lado executivo, do lado das empresas, mas muito também do lado social.
4: Ele ainda afirmou que a ampliação da educação profissional depende de esforços conjuntos entre os setores público e privado.
5: Não são só os estados e os municípios, tem que ser um conjunto em parceria com as empresas. Um dos problemas que é muito claro em se ver é a participação das empresas dentro das escolas e as escolas recepcionarem melhor as empresas. As empresas sabem qual é a necessidade.
4: A Frente Parlamentar, em atividade desde 2025, busca
6: legislação, fiscalizar políticas públicas e ampliar o investimento em educação profissional e tecnológica no Brasil. E a Comissão de Constituição e Justiça pode votar na próxima reunião a proposta de emenda à Constituição que busca assegurar orçamento próprio e autonomia operacional ao Banco Central.
7: A PEC está sendo discutida há 2 anos na CCJ. As informações com o repórter Bruno Lourenço.
8: A proposta que busca assegurar ao Banco Central autonomia técnica, administrativa, orçamentária e financeira foi apresentada em 2023 pelo senador Vanderlei Cardoso, no PSD de Goiás. Passou por uma audiência pública e foi assunto em sabatinas de diretores e presidentes do BC desde então. O relator, senador Pedro Valério, do PSDB do Amazonas, acredita que a proposta já está madura e defende a urgência da matéria para dar condições do banco defender o real, o sistema financeiro e manter o PIX livre de pressões.
9: O nosso lado PIX é do Banco Central. Não pode emprestar, não pode ceder, não pode vender, não pode fazer nada. É do Banco Central. E mais.
10: mais, não pode pagar taxa de pessoa física. Isso é a garantia que todo brasileiro quer.
11: A proposta retira o Banco Central de vinculação ao Ministério ou a qualquer órgão ou sistema da administração pública e de tutela ou subordinação hierárquica.
12: Somente 10% das ações do Programa de Proteção e Promoção da Saúde Menstrual voltada a mulheres e meninas de baixa renda foram executadas até hoje.
13: A política pública é fruto de legislação aprovada pelo Congresso, mas enfrenta obstáculos com a falta de orçamento. Repórter Marcela Diniz.
14: Criado por lei em 2021, o Programa de Proteção e Promoção da Saúde Menstrual tem entre suas ações principais a oferta gratuita de absorventes e outros itens de higiene para pessoas em situação de rua ou extrema vulnerabilidade, privadas de liberdade e estudantes de baixa renda da rede pública. No Senado, a proposta teve como relatora Zenaide Maio, do PSB do Rio Grande do Norte.
15: A Unicef, antes da pandemia, já mostrava que 4 milhões não tinham acesso a itens mínimos de cuidados menstruais. Um assunto que não era muito falado.
14: Mas somente 2% das ações do programa foram executadas até agora. Diagnóstico feito durante a audiência de conciliação entre União, Ministérios e a ONG Crioula, que desde 2022, por meio de ação civil pública, vem cobrando a efetiva implementação da política. Juliana Martins, representante da ONG, espera que o programa seja aprimorado com urgência e que o Parlamento fortaleça a fiscalização e o orçamento das ações de saúde menstrual.
16: O Parlamento tem um papel fundamental, em especial quando a gente pensa em qual é o orçamento destinado, né, para reduzir as barreiras com relação ao acesso.
14: Entre as falhas detectadas no programa de saúde menstrual estão barreiras digitais que dificultam o acesso de pessoas em situação de vulnerabilidade, falta de transparência no orçamento e de articulação entre os ministérios envolvidos. O senador Hermes Klein, do PL de Santa Catarina, defendeu que os programas sociais sejam uma porta de saída da pobreza, com foco na geração de empregos, no empreendedorismo e na qualificação profissional.
17: Segundo ele, mais de 112 mil famílias catarinenses deixaram o Bolsa Família entre 2023 e 2026 após aumentar a renda, o que, na sua avaliação, demonstra que desenvolvimento econômico e inclusão social podem avançar juntos.
18: Mais importante do que o número de pessoas que endossam programas sociais é o número de pessoas que conseguem sair deles por terem conquistado autonomia econômica. O emprego, a renda ou a oportunidade continuam sendo instrumentos mais eficazes de transformação social.
14: A senadora Tereza Cristina, do PP de Mato Grosso do Sul, alertou para os possíveis impactos da investigação comercial aberta pelos Estados Unidos. Ela destacou que produtos como suco de laranja, café e carnes estão fora das tarifas, mas setores como máquinas, madeira e etanol ainda podem ser afetados.
17: A parlamentar defendeu a continuidade das negociações para evitar prejuízos às exportações brasileiras com o aumento das tarifas.
19: Essa investigação, ela passou de 76 países, não é só o Brasil, para esclarecer. Então, eu acho que agora é continuar negociando para ver se a gente consegue estancar, vamos dizer, essas tarifas de 25%, que inviabilizam realmente aqueles segmentos, aqueles setores que serão tarifados com 25%.
0: Edição de Paulo Groba e trabalhos técnicos Eliseu Caires. O Jornal do Senado fica por aqui. Acompanhe agora as notícias do Tribunal de Contas da União e da Câmara dos Deputados. Boa noite.
14: Boa noite e um bom fim de semana.
0: Minuto do TCU.
20: O Tribunal de Contas da União fez auditoria para avaliar se as regras do Bolsa Família estão sendo cumpridas e como está o acompanhamento do programa. A fiscalização também verificou programas de transferência de renda implementados por estados e municípios. Em todo o país, foram encontradas quase 230 ações com propostas semelhantes ao Bolsa Família. Um dos maiores problemas está na falta de integração de dados com o CAD único. O ministro relator do processo no TCU, Jorge Oliveira, explicou as consequências desse tipo de falha.
21: Na prática, isso significa que os entes federativos frequentemente não conseguem saber de maneira integrada quem está recebendo benefícios, quanto está recebendo e se há acúmulo indevido ou ausência de proteção social.
20: Somente em 2025, cerca de 890 mil famílias habilitadas aguardavam a aprovação para entrar no Bolsa Família. Salva Nels em tcu.gov.br.
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3: Proposta cria estratégia nacional para enfrentar impactos do vício em jogos.
22: Comissão proíbe posse de armas para quem estiver sob medida protetiva.
23: Dependentes de vítimas de violência terão prioridade na matrícula escolar.
24: Projeto de lei aumenta a punição para o crime de ultraje a culto religioso.
25: Boa noite. Proposta aumenta a pena para o crime de ultraje a culto religioso e impede que manifestações de fé em cerimônias sejam enquadradas como crime de preconceito. A repórter Daniela Messa explica as medidas.
26: Justiça da Câmara dos Deputados aprovou o projeto que aumenta a punição para o crime de ultraje a culto religioso e para o impedimento ou perturbação de atos religiosos. O texto aprovado foi a versão elaborada pelo relator, deputado pastor Marco Feliciano, do PL de São Paulo. Hoje, o Código Penal prevê pena de detenção de 1 mês a 1 ano para quem zombar de alguém por motivo de crença, impedir cerimônia religiosa ou vilipendiar ato ou objeto de culto. Com a proposta aprovada na CCJ, a pena passa a ser de reclusão de 2 a 4 anos, além de multa. O texto também estabelece que, se houver emprego de violência, a pena será aumentada em 2/3. Outra mudança altera a lei que trata dos crimes de preconceito. O novo texto deixa claro que não constitui crime a sermões, pregações, culto, ensino ou orientação religiosa realizados em atividades de caráter religioso ou litúrgico, mesmo que transmitidos pela internet ou por outros meios de comunicação, como explica o relator, pastor Marco Feliciano.
27: Por exemplo, se um pastor ou um padre ou uma pessoa que é espiritualista estiver no exercício da sua fé, no exercício da sua função, e ela criticar uma outra religião, isso seria intolerância religiosa? É claro que não, porque a maioria das religiões praticam aquilo que nós chamamos de proselitismo, ou seja, eles tentam converter as pessoas. E no mundo que nós vivemos hoje, do politicamente correto sendo impregnado na mente das pessoas, muitas pessoas, tanto padres como pastores e outros entes de religiões espiritualistas, estão sendo punidas, processadas por intolerância religiosa, quando na verdade eles estão apenas praticando a sua fé.
26: A proposta que aumenta a pena para o crime de ultraje a culto religioso e impede que manifestações de fé em cerimônia sejam enquadradas como crime de preconceito ainda precisa ser analisada pelo plenário da Câmara. Se aprovada, seguirá para o Senado. Da Rádio Câmara de Brasília, Daniele Lessa.
3: Câmara aprova projeto que garante prioridade na matrícula escolar para dependentes de mulheres vítimas de violência doméstica. A repórter Sofia Peçanha tem os detalhes.
28: A Câmara dos Deputados aprovou o projeto que dá prioridade na matrícula escolar para dependentes de mulheres vítimas de violência doméstica em escolas próximas de sua nova residência. A proposta, apresentada pelo deputado Bruno Gouveia, altera a Lei Maria da Penha. A medida assegura prioridade à mulher em situação de violência doméstica familiar para matricular ou transferir seus dependentes para a instituição de ensino mais próxima de seu domicílio, seja pública ou particular. Para ter direito à prioridade, a mulher deverá apresentar documentos que comprovam o registro de ocorrência policial ou processo judicial relacionado à violência doméstica. O texto aprovado também permite que o juiz determine, como medida protetiva de urgência, a matrícula ou transferência do aluno, mesmo que não haja vaga na instituição mais próxima do novo domicílio. Além disso, o juiz determinará a devida comunicação ao conselho tutelar competente para acompanhamento. Segundo a justificativa, a interrupção da trajetória escolar resulta em imenso prejuízo para as famílias, já submetidas apesar do trauma psicológico e social, como explica o parecer do deputado Lauro Carneiro, do PSB do Rio de Janeiro, e na Comissão de Constituição e Justiça, pelo deputado Alder Salomão, do PT do Espírito Santo.
29: Tal medida protege ainda mais uma mulher vítima de violência doméstica e seus dependentes, garantindo-lhe o direito fundamental à educação em meio a um contexto tão difícil de afastamento do lar em razão da violência doméstica.
28: O projeto que garante a mulher vítima de violência doméstica prioridade para matricular filhos ou dependentes em escolas próximas

0: violência doméstica.
1: O projeto que garante a mulher vítima de violência doméstica prioridade para matricular filhos ou dependentes em escolas próximas de sua nova residência segue para mais um Senado. Da Rádio Câmara de Brasília, Sofia Cossê.
2: Avança na Câmara o projeto que cria uma estratégia nacional para enfrentar os impactos do vício em jogos.
3: A proposta já foi aprovada em todas as comissões temáticas da Câmara e está pronta para ser incluída na pauta de votação do plenário. A reportagem é de Maria Neves.
4: A Comissão de Saúde da Câmara aprovou o projeto do deputado Rui Carneiro, do Podemos da Paraíba, que institui uma estratégia nacional para cuidar de pessoas afetadas pelo vício em jogos e apostas, principalmente por meio da internet. O texto aprovado prevê uma rede de apoio formada por diferentes áreas do governo para enfrentar os impactos sociais e de saúde decorrentes do vício em apostas. De acordo com a relatora, a deputada Jandira Fegali, do PCdoB do Rio de Janeiro, devido à facilidade de acesso por meio do celular, a compulsão por jogos atinge uma parcela cada vez maior da população. Segundo a parlamentar, os mais afetados ainda são os homens, mas o problema já começa a atingir também mulheres e adolescentes.
5: O que a gente vê é que em torno de entre 2% e 10% da população já começa a ter essa sintomatologia da dependência. Então é preciso que a gente institua uma política de prevenção, campanhas educativas, ao mesmo tempo de acolhimento, de assistência individualizada e confidencial. O Ministério da Saúde já faz hoje, já instituiu o teleatendimento gratuito, mas nós estamos estendendo todo esse tratamento, não só o SUS, mas também o Sistema de Assistência Social e a Rede de Atenção Psicossocial.
4: Dentre as ações previstas na proposta, consta o acompanhamento médico e psicossocial para os indivíduos e seus familiares. A medida prevê ainda a criação de grupos de apoio baseados na experiência, a realização de campanhas e a publicação de materiais didáticos com foco especial na proteção de crianças e adolescentes,

0: era de 12% e vai chegar a 18%, mas para ela ainda é pouco. Segundo afirma, há países que cobram até 40% de imposto dessas empresas. Da Rádio Câmara de Brasília, Maria Neves.
1: O projeto que institui uma estratégia nacional para cuidar de pessoas afetadas pelo vício em jogos e apostas também já foi aprovado pelas Comissões de Finanças e Tributação e de Constituição e Justiça. O texto segue para análise no plenário da Câmara.
2: Saúde. Comissão aprova projeto que prevê a expansão da telemedicina nos municípios. A repórter Júlia Lopes nos conta os passos para a adoção da medida.
3: As teleconsultas têm se tornado uma alternativa para ampliar o acesso ao serviço do Sistema Único de Saúde, o SUS. Elas permitem atender o maior número de pessoas e chegar a regiões mais distantes no país. Nesse cenário, a Comissão de Saúde da Câmara dos Deputados aprovou um projeto de lei que cria a política de expansão da telesaúde no SUS. Atualmente, cerca de 10% dos municípios brasileiros oferecem serviços de medicina online à população, segundo o levantamento da Frente Nacional dos Prefeitos. Com a nova política, o governo federal deverá apoiar estados e municípios na ampliação desse atendimento, com prioridade para regiões mais vulneráveis e de difícil acesso. O texto prevê a criação de programas federais com apoio técnico e financeiro. Entre as medidas estão investimentos em conectividade, aquisição de equipamentos para unidades do SUS, capacitação de equipes e desenvolvimento de novos modelos de atendimento digital. A proposta também cria a Base Nacional de Telemedicina e Telesaúde, que deve integrar os dados de atendimento virtuais em todo o país, facilitando o acesso às informações de saúde. Para a relatora do projeto, a deputada Adriana Ventura, do Novo, de São Paulo, a iniciativa ajuda a enfrentar desigualdades regionais, amplia o acesso à saúde e permite a unificação de dados da população como prontuário eletrônico em um único sistema.
4: O objetivo, basicamente, é que a gente amplie isso com uma base única. Então, a gente precisa trabalhar interoperabilidade, precisa dar mais acesso para as pessoas, principalmente as pessoas que hoje não têm acesso. Então, o objetivo desse é fazer uma integração e fazer com que haja um compromisso dessa integração de estados, municípios e também planos de saúde que também atendem o SUS.
3: Os estados e municípios deverão incorporar a telesaúde em seus planos permanentes de cuidado, definindo metas e indicadores compatíveis com a realidade local. De acordo com o Ministério da Saúde, em 2025, 76% da população brasileira depende diretamente do SUS. O sistema realiza por ano 2,8 bilhões de atendimentos e conta com cerca de 3,5 milhões de profissionais em atuação. O projeto, que busca aumentar a participação da telesaúde no SUS, segue agora para análise na Comissão de Finanças e Tributação. Da Rádio Câmara de Brasília, Júlia Lopes.
5: Agricultura.
1: A Comissão de Agricultura aprova a erradicação da leucena, planta invasora no Cerrado. O repórter José Carlos Oliveira explica os problemas causados pela praga.
6: A Comissão de Agricultura da Câmara dos Deputados aprovou a proposta de controle, manejo e erradicação progressiva da leucena, uma leguminosa originária da América Central. A planta exótica invasora se disseminou descontroladamente em vários biomas brasileiros, sobretudo em áreas do Cerrado, no Centro-Oeste. O autor do projeto de lei, deputado Otto Alencar Filho, do PSD da Bahia, lembrou que a leucena foi introduzida no Brasil como forrageira, ou seja, com foco na alimentação de animais de produção, como bois, porcos e cabras. Também foi usada na recuperação de solo. No entanto, a planta se desenvolveu rapidamente e passou a competir com a vegetação nativa, alterando os ecossistemas. O relator, deputado José Medeiros, do PL do Mato Grosso, concordou com a necessidade de controle da leucena.
7: É uma leguminosa muito aceita pelos produtores, porque tem alto índice de proteína para o gado, mas ela também se espalha de forma assim muito avassaladora, e ele pede justamente a substituição gradativa dessa leguminosa para que não vire uma praga por todo o país. Porque ela produz bastante semente, é levada pelo vento, por passarinhos também, de um bem que se esperava, acaba causando um problema para toda a atividade silvopastoril.
6: Para o controle gradual da planta, o projeto de lei prevê campanhas educativas, linhas de financiamento, assistência técnica e extensão rural voltadas à substituição da leucena por espécies alternativas. Áreas rurais que cultivam a planta terão até 10 anos para erradicá-la. O texto ainda proíbe o

0: plantio de leucena em áreas de preservação permanente, unidades de conservação de proteção integral, florestas públicas, terras indígenas e territórios quilombolas. A proposta de erradicação da leucena ainda vai passar pela análise das comissões de meio ambiente, de finanças e tributação e de Constituição e Justiça. Da Rádio Câmara de Brasília, José Carlos Oliveira.
1: Justiça.
2: Comissão aprova projeto que aumenta a proteção para vítimas de violência, exigindo que juiz escute a mulher antes de decidir pela revogação de medidas protetivas do agressor.
3: O projeto está pronto para entrar na pauta do plenário da Câmara, como informa a repórter Silvia Munhato.
4: A Comissão de Constituição e Justiça da Câmara aprovou o projeto que determina que, antes de decidir sobre a revogação de medidas protetivas de urgência do agressor, o juiz escute a mulher vítima de violência doméstica e familiar e verifique se ela não está em risco. Além disso, a proposta determina a realização da chamada audiência de admoestação para soltura de agressor em caso de revogação de prisão preventiva. É o que explica a relatora, deputada Laura Carneiro, do PSD do Rio de Janeiro.
5: E o juiz vai dizer para ele: olha só, o senhor, se descumprir, vai acontecer isso. Se o senhor deixar de cumprir as medidas protetivas, vai acontecer isso. Ou seja, ele de alguma maneira vai fazer com que o agressor repense qualquer possibilidade de reincidência naquela conduta.
4: A audiência deverá se realizar em até 48 horas da decisão de soltar o réu. As medidas serão inseridas na Lei Maria da Penha. Laura Carneiro defendeu que o contato com a vítima deve ser realizado pela equipe técnica da vara especializada, por equipamento da rede de enfrentamento à violência da região, de seu domicílio, ou ainda pelo próprio juízo da vara de violência doméstica e familiar. Entre as medidas protetivas previstas na Lei Maria da Penha, estão a suspensão do porte de arma, o afastamento do lar ou a proibição de aproximação da vítima. A proposta que aumenta a proteção para a mulher vítima de violência deverá ser analisada agora pelo plenário da Câmara. Da Rádio Câmara de Brasília, Silvia Minhato.
1: Segurança Pública.
2: Pessoas que estiverem cumprindo medidas protetivas com base na Lei Maria da Penha podem ter suspenso o direito a ter armas de fogo. Proposta nesse sentido está sendo examinada pela Câmara. A reportagem é de Luiz Cláudio Canuto.
6: A Comissão de Segurança Pública da Câmara aprovou projeto que impede que pessoas que estejam em cumprimento de medidas protetivas com base na Lei Maria da Penha tenham ou comprem armas de fogo e munições. O texto aprovado é uma nova versão da proposta feita pelo relator, deputado Aloysio Mendes, do Republicanos do Maranhão. De acordo com a nova redação, a suspensão do direito a armas vira uma medida obrigatória até a revogação da medida protetiva ou o arquivamento do caso. Para garantir o cumprimento da lei, o relator incluiu a exigência de uma certidão negativa de medidas protetivas para quem queira comprar ou portar armas de fogo no Brasil. É uma mudança no Estatuto do Desarmamento. Ao juiz caberia comunicar a decisão a diversos órgãos, como o Exército, no caso de atiradores esportivos, a Polícia Federal, para quem é caçador, e também às empresas de segurança, caso seja um emprego do acusado de agressão. Entre as mudanças feitas, o relator tirou do texto original a previsão de novas penas para tentativas de compra de armas, porque a legislação penal já prevê punições para uso e porte ilegais. Também ficou de fora a criação de novos canais de atendimento específicos, porque já existe o número 180 para denúncias de violência contra a mulher. O texto original tratava apenas do registro de agressão em inquéritos, mas o relator vinculou a proibição à concessão da medida protetiva. Aloysio Mendes acha que a vinculação dá maior eficácia jurídica e rapidez à segurança da vítima.
7: Nós temos estatísticas recentes que dizem que quase 58% dos crimes cometidos contra as mulheres são praticados com armas de fogo. Aprovamos na Comissão de Segurança Pública e Combate ao Crime Organizado por unanimidade. E esse projeto vai coibir ainda mais a prática desse tipo de crime.
6: O texto já foi aprovado pela Comissão de Defesa dos Direitos da Mulher e agora está na Comissão de Constituição e Justiça, mas pode ser votado pelo plenário porque está em regime de urgência. Da Rádio Câmara de Brasília, Luiz Cláudio Canuto.
1: Votação.
3: Oficiais de justiça e fiscais agropecuários podem ser incluídos entre as categorias autorizadas a portar armas. O repórter Antônio Vital tem as informações.
8: Ganhou o regime de urgência e pode ser votado a qualquer momento no plenário da Câmara, projeto que autoriza o porte de armas de fogo por oficiais de justiça e auditores fiscais federais agropecuários. O projeto altera o Estatuto do Desarmamento para incluir essas duas categorias entre aquelas que têm direito ao porte de arma. Hoje, essa autorização já vale para policiais, militares e outras carreiras ligadas à segurança pública, desde que cumpram os requisitos legais, como comprovação de capacidade técnica e aptidão psicológica. De acordo com a proposta, esses profissionais poderão portar arma de fogo de propriedade própria ou fornecida pela instituição, inclusive fora do horário de serviço, com validade em todo o território nacional, conforme as regras previstas em lei. Relator da proposta, o deputado Jonas Donizete, do PSB de São Paulo, argumentou que a medida reconhece o risco enfrentado por esses profissionais no exercício das funções. Segundo ele, oficiais de justiça e auditores fiscais atuam diretamente na execução de decisões judiciais e em atividades de fiscalização, muitas vezes sob tensão e ameaças. O porte de armas para oficiais de justiça foi defendido pelo deputado Coronel Meira, do PL de Pernambuco.
9: Porte de arma para oficial e oficiala de justiça, para poder se defender verdadeiramente de tudo que acontece na rua. Ele é o elo exatamente da justiça, dos tribunais de justiça com o povo brasileiro, e ele precisa ter um mínimo de conforto. Quer poder, se quiser, estar armado para defender a sua vida e muitas vezes a vida de quem o acompanha no seu momento do trabalho, em todos os locais, em todos os rincões do nosso Brasil.
8: Com regime de urgência, o projeto que autoriza o porte de arma para oficiais de justiça pode ser votado diretamente no plenário da Câmara, sem passar pela análise das comissões permanentes da Casa. Da Rádio Câmara de Brasília, com informações de Daniele Lessa, Antônio Vital.
2: Termina agora o Jornal Câmara dos Deputados, produzido pela Rádio Câmara. O programa teve trabalhos técnicos de Wellington Teles e a apresentação de Tessia Guimarães e Luciana Vieira. Uma boa noite para você.
3: A Voz do Brasil está de volta na segunda-feira. Boa noite e bom fim de semana.
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0: 8:13. 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

0: 8:37.
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0: 8:51.
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0: 92.
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2: Que é safadão!